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3: Olá, pastor. Aqui é o Paulo. Pastor, por que não acontecem milagres nos dias de hoje, assim como aconteciam nos dias da igreja primitiva?
4: Acontecem sim. É um engano. Às vezes a gente não tem noção estatísticas de quantos milagres acontecem no nosso dia a dia. Vou te dar uma dica. O livro de Atos dos Apóstolos, com 28 capítulos, ele reporta uma história de 40 anos. Se você fizer o levantamento dos milagres e grandes sinais que aconteceram em Atos, conforme você está falando, a igreja primitiva, são 20 grandes milagres. Se você distribuir proporcionalmente esses 20 grandes milagres e sinais, vão acontecer um milagre a cada 2 anos, que são 40 anos e 20 milagres. Se você distribuir de maneira equacionada, você vai dar um milagre a cada 2 anos. Nos nossos dias acontecem grandes milagres. Nos dias dos Atos dos Apóstolos, os apóstolos tinham autoridade. Eles foram as colunas iniciais da igreja. Mas acredite, milagres ainda acontecem. Ainda há um mover. Ainda o Espírito Santo está agindo. E onde a igreja está, os milagres acontecem. Mas se começássemos a fazer um levantamento aqui, nós contaríamos para você, com verdade, de muitos milagres que acontecem ainda nos nossos dias. Talvez algumas coisas extraordinárias como aconteceram ainda não acontecem mais. Mas ainda pode acontecer. Os aventais dos apóstolos, as pessoas passavam em si e eram curadas de enfermidades. Mas quem sabe a unção de um homem de Deus hoje pode acontecer ainda nessa medida, dessa maneira.
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2: Eu sempre gosto de contar essa história, eu sei que já contei elas 10 mil vezes, vou contar de novo. Você é avô? Avô tem direito de repetir história. Eu estava viajando uma vez com a minha família, a gente foi lá para o Ceará, de férias. E aí lá nos ocorreu uma ideia de fazer um passeio de bug nas dunas. Aí nós chegamos lá no bugueiro, se é que é assim que é chamado, perguntamos o preço e tal, combinamos, aí entramos dentro do bug. Eu na frente, minha esposa e minhas duas filhas atrás. E ele perguntou, como é que vocês querem o passeio? Com emoção ou sem emoção? Eu olhei para ele e falei, rapaz, eu lá sou homem de ver sem emoção, põe emoção nesse negócio. E você sabe, nós estávamos andando em cima de uma duna, assim, bem alta. E estava assim, na beira do precipício. Sabe o que ele fez? Ele virou, né, embicou para baixo, uns 30, 40 metros de altura. Minha mulher atrás de mim me agarrou pelo pescoço, eu quase sufoquei. E elas gritavam. Irmãos, eu passei um apuro muito grande com aquele bug. Você sabe, eu não tenho medo de montanha-russa. Eu falo para os irmãos, eu vou nos Estados Unidos, eu gosto de andar em montanha-russa americana, mas eu não tenho medo porque eu confio na tecnologia, na segurança dele. Mas eu não confio muito em bug cearense. Você sabe, eu não tenho certeza se aquilo realmente é seguro. Mas eu fico pensando, se até hoje o Senhor não está perguntando para você, filho, como é que você quer, com emoção ou sem emoção? Pergunte seu vizinho, fala, irmão, responde agora, é com emoção ou sem emoção? Bom, mas eu vou te contar uma outra história. O Senhor não nos dá essa opção. O Senhor te avisa logo, filho, comigo é só com emoção. Não dá para servir a Deus sem emoção. Você pode ouvir qualquer testemunho. O milagre é sempre no último minuto, no último segundo, é ou não é, irmãos? Não tem esse negócio de você orar por um suprimento, ele chega um ano antes. Ó, vou precisar pagar a faculdade o ano que vem, o Senhor já mandou. Com Deus não é assim. Ele vai mandar no último dia, é capaz até de passar o dia. E ele providencia um milagre qualquer e as coisas acontecem. É sempre com muita emoção. Quem está habituado a servir a Deus, sabe que com Deus é desse jeito. Ele não deixa você ficar na monotonia e no tédio. Servir a Deus é assim. Aqueles que têm o chamado de Deus devem estar abertos para isso também. Todo aquele que tem o chamado de Deus deve estar aberto. Agora, qual que é o nosso problema? Nós hesitamos, ficamos com medo, ficamos com receio, ficamos imaginando mil situações que podem acontecer. Nessa hora você tem que rejeitar os seus conceitos naturais, filho. É preciso saturar sua mente de palavras de fé, de promessas da palavra de Deus. É preciso também esquecer sua capacidade humana. Muitos hesitam porque eles pensam que é na força deles. Muitos irmãos me perguntam sempre aqui na videira, pastor, mas a obra ficou grande, né? Imagino que deve ser um peso para você. Eu falei, peso? Não tem peso nenhum, porque eu não tento carregar coisa alguma. Eu vou dar um testemunho para você. Meus testemunhos são muito sem graça. Eu durmo bem toda noite, como bem todos os dias. Presta atenção, qualquer hora que me contar uma piada eu vou morrer de rir. Eu não fico angustiado por causa da obra de Deus. Pastor, por quê? Não é irresponsabilidade. Talvez seja uma santa irresponsabilidade, porque eu não sou o responsável. O responsável é Ele. Se Ele chamou e se Ele se comprometeu, então agora Ele vai fazer. Então eu estou em paz. Se Ele vai fazer, eu estou em paz. Não quer dizer que de vez em quando seja tomado de indignações e o Espírito de Deus não mova dentro de mim de muitas formas. Mas preste atenção, eu estou em paz porque eu sei que é Ele que vai fazer, não sou eu. Não consigo por mim mesmo fazer coisa alguma. Quem sou eu para fazer qualquer coisa para Deus? Agora veja bem Maria. Veja se ela podia fazer isso que o anjo falou. Ela não ia fazer nada. Qual era o papel de Maria nessa história? É só dizer, eis-me aqui. O trabalho é todo do Espírito Santo. É Ele que iria gerar o bebê no útero dela. É Ele que iria fazer toda a obra. Maria faria o que qualquer mãe faz. Nada. O que mãe faz quando está gerando? Nada. Ela fica esperando nascer. Ela não faz o bebê crescer na barriga. Ela não tem que ficar ansiosa, angustiada, tentando engordar ou fazer dormir. Ela não faz nada. Ela simplesmente é usada. Ela é um instrumento, um canal. Assim foi com Maria. E preste atenção, é assim com todo aquele que é chamado por Deus. Você é só o canal. Eu quero dizer para você, não existe glória maior nesse mundo do que ser usado pelo poder de Deus. Não tem glória maior do que você abrir a sua boca e saber que Deus está falando com alguém ali naquele instante. Não tem glória maior do que as centenas de e-mails que eu recebo, de irmãos testemunhando que têm ouvido e recebido de Deus. Não há glória maior do que essa agora. Nunca pense que você que fez. Nunca pense que somos nós que fazemos. A obra é de Deus, nós somos só um instrumento. Ele é o artista, nós somos só o pincel não se gloria. Não existe nenhuma homenagem a um pincel que foi usado em uma grande obra. Ninguém sabe qual pincel foi usado. É irrelevante saber. O que precisamos de saber é o nome dele. O Senhor é que tem que ser glorificado. Ele é que tem que aparecer, amém, meus irmãos? Devemos rejeitar profundamente isso. Os irmãos não devem me tratar como se eu fosse diferente ou especial. Não faça isso. Me trate bem, porque eu sou uma pessoa sensível. Não me trata mal. Entendeu o que eu estou dizendo? O ministério não é meu, nem é de nenhum pastor aqui. É a casa de Deus, e a casa é dele. É ele que está edificando, e é através de nós. Ninguém precisa nos conhecer. Você sabe quem é o presidente da Coca-Cola? Alguém aqui? Os irmãos conhecem Coca-Cola? Já tomou alguma vez? Uhum. Você sabe quem é o presidente da Coca-Cola? Não sabe, você não sabe e nem quer saber. Você está pouco se lixando para quem é o presidente da Coca-Cola. Você está pouco se lixando se ele é um grande presidente que está lá há 30 anos. Você só quer tomar Coca-Cola e ir embora em paz para sua casa. É verdade ou não é? Preste atenção, com perdão da comparação. Que as pessoas querem é só beber da água da vida. Eu sei que tem alguém que está lá cuidando da administração da Coca-Cola, cuidando da distribuição, venda, etc. Eu sei que tem alguém. Você sabe que tem alguém também? Mas você não quer saber quem é. É uma coisa que acontece na vida da igreja. Tem que ter alguém que vai coordenar as coisas por aqui. A gente coordena, administra, faz o que tem que ser feito. Mas a água da vida, cada um quer beber e quer ficar em paz. Não somos nós o importante da história. Como estão compreendendo o que eu estou dizendo? É simples desse jeito. A obra é do Senhor. Se a obra é dele, por que hesitar tanto? Tem irmãos que estão anos hesitando, anos. Tem irmãos que foram chamados por dentro da adolescência, outros na infância, e até hoje estão correndo de Deus com medo de passar fome. Você conhece algum pastor passando fome? Se você conhece, tem algo muito errado com ele. Deve ser algum Jonas, que caiu na barriga do peixe. Eu não conheço pastor passando necessidade. Por que você não conhece? Porque Deus que chama, Deus que sustenta. Mas tem irmão que fica preocupado. Não, se eu virar pastor, como é que vai ser? Como é que vai acontecer? Sim, porque ao contrário do que as pessoas do mundo pensam, os pastores não são ricos. O salário médio de um pastor no Brasil é R$ 1.500 por mês. É o salário médio de um pastor. Então, ao contrário do que muitos imaginam, que pastor é batedor de carteira de crente desavisado, é muito pelo contrário. Mas muitos falam, como é que eu vou viver com esse tanto? Eu ganho muito mais. Como é que vai ser isso? Como é que vai ser aquilo? E você fica cheio de perguntas, mas às vezes suas perguntas têm a ver só com o seu medo e a sua incredulidade. E você fica hesitando e está perdendo o melhor tempo da sua vida que você poderia dar para o Senhor. Naquele dia pode ter muito choro e ranger de dentes, porque não respondemos ao Senhor na hora que Ele nos chamou. E o chamar de Deus é a coisa mais importante que existe. Saber que o Senhor nos chamou é o que é mais importante. Não tem nada mais importante do que isso na vida de um servo de Deus. Essa é a grande tentação que o diabo procura fazer. O diabo está sempre procurando nos levar a duvidar da nossa posição. Muita gente acha que a tentação de Jesus foi uma tentação de fome somente. Ah, ele ficou com fome e foi tentado a comer. Não, a tentação foi outra. A palavra do Senhor diz que Jesus foi ser batizado por João. Na hora que ele entrou na água, o Espírito desceu sobre ele como pomba. E o Pai falou do céu: este é o meu filho amado em quem me comprazo. Filho amado. Você está acostumado a ouvir isso, mas não existia filho de Deus naquela época. Jesus foi o primeiro ali. E aí, o diabo ouviu. Quando Jesus é levado para o deserto, o que o diabo fala para ele? Ah, você é filho de Deus? Não parece, você não parece filho de Deus, você não tem pinta de filho de Deus, você parece um nazareno comum, um sotaque galileu. Não, você não parece filho de Deus. Se você é filho de Deus mesmo, manda que essas pedras transformem em pães. Sim, porque filho de Deus genuíno transforma pedra em pão. Você já está transformando? Qual foi a tentação aqui? A tentação é: você precisa de algo além da palavra de Deus? Deus já havia dito: este é meu filho amado. Jesus ouviu. Deus já havia falado: você é meu filho. Mas o diabo queria uma prova. Qual que era a tentação aqui? Duvidar do que Deus disse. Deus disse: você é meu filho. Não tem mais nada que eu preciso fazer. Eu não tenho que provar nada. Mas qual que é a hesitação que alguns têm? Pastor, mas se eu for pastor, eles vão cobrar que eu saiba tudo. Eu tenho que saber tudo. Se você é pastor, me responde essa pergunta que eu vou fazer. Tem irmãos que são cheios de perguntas, entre aspas, geniais, que eles acham, né? E aí eles querem, às vezes, confrontar um pastor, mas mal sabem que estão sendo apenas instrumento do maligno para tentar o sujeito, tentar ele aprovar que ele é. Mas Deus disse que ele é. Foi o mesmo caso de Adão lá no Éden, né? Deus criou o homem à sua imagem e semelhança. Quantos creem que isso é verdade? Mas o diabo chegou para Eva e falou: você come dessa árvore que você vai ser semelhante a Deus. Eva devia ter dito para ela: mas eu já sou. Deus já me criou imagem e semelhança. Mas aí Eva duvidou. Ela falou: é mesmo, se eu fosse semelhante de Deus, eu acho que eu faria algumas coisas diferentes do que eu faço. Mas se eu fosse mesmo, eu seria diferente. Acreditou no diabo, duvidou de Deus. Escolhe hoje em quem você vai acreditar. Eu já escolhi, eu vou confiar na palavra de Deus. Quantos estão comigo também nesse chamado? Qual que é a primeira fase, meus irmãos? Qual que é a primeira fase? Não, sem ler agora, hein? Qual que é a primeira fase? Segunda fase. E a terceira fase? Hesitação. Quarta fase? Rendição. No verso 38, Maria disse: então disse Maria: aqui está a serva do Senhor, que se cumpra em mim conforme a tua palavra. Aí o anjo falou: então já encerramos nossa conversa, estamos combinados, então é assim que vai ser. A obra de Deus, o ápice dela, sempre acontece na hora da rendição. Agora, Maria não ficou muito tempo ali na hesitação. Isso significa que ela renunciou completamente sua vontade própria, aceitou o plano de Deus, do jeito de Deus, não questionou os caminhos de Deus, não questionou por que Deus faz de um jeito e não faz de outro. É preciso seguir o exemplo de Maria. Maria era mulher de Deus. Nós não adoramos Maria. Não, só adoramos a Deus. Mas nós seguimos o exemplo de Maria, porque Maria era mulher de Deus, ungida pelo Espírito Santo de Deus, cheia do Espírito Santo de Deus, e nos deu um exemplo tremendo aqui. Se ela não tivesse rendido, isso iria comprometer todo o projeto de Deus. Se Maria não tivesse dito: eis-me aqui, pode fazer comigo o que o Senhor quiser, onde que o Salvador viria? Então precisamos de reconhecer que a obra de Deus exige homens de Deus consagrados, e a consagração que se espera do homem de Deus é só essa: está aqui, Senhor, estou aqui, me usa para fazer algo nesse lugar, eis-me aqui, Senhor, faz algo através de mim, não faz do meu jeito, faz do teu, não faz na hora que eu quero, faz da maneira e na hora que o Senhor quer, que se cumpra em mim, conforme a tua palavra. Render-se, ele erguer as, sabe essa palavra rendição, é uma palavra de uso militar. Quem se rende diante de uma força maior. Entende o que eu estou dizendo? Eu gosto muito de erguer as mãos na hora do louvor. Alguns irmãos não entendem por que erguem as mãos. Erguer as mãos tem muitos significados, não é verdade? Significados normais da vida. Então, quando você vê um bebê querendo que a mãe pegue ele no colo, como é que ele faz? Não é assim com a mão? Ele quer. O erguer a mão significa: me pega no colo. Quando você ergue a mão no louvor, você está dizendo isso para o Senhor também, quando elas dizem amém. Mas erguer a mão também significa prontidão. Será que tem alguém que pode fazer isso para mim? Fala: eu posso. Prontidão. Alguém que está disponível. Está dizendo para o Senhor: olha eu aqui, Senhor. Olha eu aqui. Mas erguer as mãos também significa rendição. Hoje em dia, não sei se se usa mais isso. Quando eu era criança, a gente brincava muito disso, que a gente via na televisão. Supostamente, quando um policial ia render um criminoso, ele dizia o que para o marginal? Mãos ao alto. Até hoje os marginais têm que erguer as mãos. Não sei se falam essa frase, mãos ao alto. Mas quando alguém erguia as mãos, estava dizendo: eu me rendo. Presta atenção, é preciso todo culto você erguer as mãos para o céu e dizer: eu me rendo, Senhor, eu não vou lutar contra a tua vontade. Quando você luta com Deus, você perde para o diabo, mas quando você se rende a Deus, você tem vitória sobre o inferno. Eu quero ter vitória sobre o inferno, e você pode ter vitória, mas a sua vitória está na rendição. É quando você diz para o Senhor: faz, cumpre, Senhor, olha aqui, eu me rendo, não vou lutar com o Senhor mais. Estou lutando esses anos todos, estou resistindo, estou falando que é da minha cabeça, mas não sai da minha cabeça, estou falando que não vou fazer, mas ainda assim eu não desisto de pensar nisso, então não vou resistir mais, não vou lutar mais, eu vou me render. Eu vou dizer para você hoje, filho: renda-se, pare de lutar com o Espírito Santo de Deus, renda-se, renda-se, renda-se. O Espírito de Deus só pode usar você se render. Ele jamais arromba a porta, ele jamais chega dando chute na porta, não, ele bate suavemente. Apocalipse 3:20 diz: eis que estou à porta e bato. Se você ouvir minha voz e abrir a porta, eu entro. Mas se você não quiser ouvir minha voz e continuar fechando a porta, não tem como eu entrar, porque o Senhor não pode te violentar. A rendição tem que ser espontânea e voluntária. E quinta fase é a fase da comprovação. Lucas 1:45 diz: bem-aventurada que creu, porque serão cumpridas as palavras que lhes foram ditas pelo Senhor. Essa é a quinta fase. Uma vez que o Senhor nos dá o entendimento, e uma vez que nós nos rendemos, fugindo da hesitação, então agora nós temos a confirmação da vontade de Deus. Observa que a confirmação só vem depois. Não espere confirmação antes. Confirmação só depois que tem rendição. Mas alguns irmãos querem inverter a sequência bíblica. Eles querem primeiro uma prova, primeiro uma comprovação. Eu preciso ter uma prova genuína que é de Deus, para depois eu me render. Não, primeiro você se rende, depois o Senhor te dá a confirmação. Primeiro você fala: Pai, cumpre em mim a tua vontade, faz em mim do jeito que o Senhor quer fazer. Primeiro você se rende, depois o Senhor te dá o sinal para te comprovar. Moisés é um exemplo de alguém que foi chamado por Deus. Ele hesitou muito, mas depois ele se rendeu. E depois que ele se rendeu, ele falou para o Senhor: Senhor, mas quando eu chegar e pregar para as pessoas, como é que eles vão acreditar que eu sou servo do Senhor? Como é que eles vão acreditar que eu sou alguém que de fato foi chamado pelo Senhor? Aí o Senhor falou para ele: eu vou te dar a comprovação agora. Uma vez você se rendeu, eu vou te dar sinais que vão confirmar isso. A Bíblia fala que o Senhor falou para Moisés: o que está na sua mão? Um cajado. Joga o cajado no chão. Quando ele jogou, o cajado virou uma cobra. Moisés não sabia, mas aquele cajado na mão dele era uma cobra disfarçada. E o Senhor disse: agora pega a cobra pela cauda. Na hora que ele pegou a cobra, virou um cajado de novo. Uau, isso é que é um sinal. E alguém fala: pastor, mas esse sinal ainda acontece? Acontece de maneira simbólica. O Senhor vai comprovar o seu chamamento te dando autoridade sobre as obras do diabo. Você vai ter ousadia para lidar com o serpente pegando pela cauda. Você vai ter a autoridade do cajado para esmagar a cabeça do diabo. Quantos dizem amém nessa manhã? Outro sinal que Deus deu para Moisés foi esse. Falou: Moisés, coloca a mão no peito. Na hora que ele colocou a mão no peito, na hora que ele voltou, a mão estava branca, leprosa. Deus disse: põe no peito de novo. Ele colocou, a mão ficou normal. O que é a lepra na Bíblia? É o pecado. Aponta para a carne. O fato de Moisés colocar a mão no peito, ele está reconhecendo que dentro da carne dele não habita bem nenhum, mas que ele sabe lidar com esse pecado, e ele mantém debaixo da sujeição da vontade de Deus. Observa, aquele que é chamado por Deus sabe lidar com a cobra, mas também sabe lidar com a carne, com a lepra. O terceiro sinal que o Senhor Moisés falou: pega a água do rio Nilo e joga na terra. Quando você jogar, vai virar sangue. O rio Nilo era a essência do Egito. O Egito é o mundo na Bíblia, e o Nilo é a essência do mundo. Deus queria que Moisés expusesse diante do povo qual era a essência do mundo. As águas do Nilo, que são a fonte de vida do Egito, na verdade são cheias de morte, porque quando Moisés pega da água e joga na terra, a água vira sangue, e o sangue fora do corpo é uma das coisas mais poluidoras que existe, não é? Putrefatas, uma coisa impressionante. Ao fazer aqui, ele está mostrando que sabe também lidar com o Egito, com o mundo. Vê aqui os três sinais que Deus dá para Moisés. Esses três sinais são a confirmação que o Senhor dá para todos aqueles que são chamados. Quem é chamado por Deus, ele tem encargo, ele tem percepção. Quem é chamado por Deus, ele sabe quando algo é do diabo, ele fica inquieto. Ele sabe quando tem cheiro de carne, de pecado, ele fica inquieto. Ele percebe quando há sedução do mundo, ele sabe disso. Por que que ele sabe dessas três coisas? Porque são os nossos três inimigos. O vencedor só é vencedor se ele vence o diabo, se ele vence a carne, se ele vence o mundo. O chamado de Deus Deus, ele não apenas vence, mas ele ensina o povo de Deus a vencer também. Por último, é a fase do cumprimento do chamado. Uma vez que há a confirmação, vem então o cumprimento. No verso 46 diz: então disse Maria, a minha alma agora engrandece ao Senhor, porque com poder tem feito grandes coisas. Se você espera ter uma vida plena e realizada e feliz, só há felicidade no pleno cumprimento do chamamento divino. Só é realmente feliz e transbordante aquele que sabe que está cumprindo a vontade de Deus. Qualquer um que tenha a menor dúvida disso, ele vive debaixo de angústia e perturbação. Qualquer um que tem dúvida se a vida dele de fato está segundo a vontade de Deus, ele não consegue ter paz. Só existe paz no caminho que Deus estabeleceu para você. Só existe paz nesse caminho. Não há paz em outro lugar. Não há felicidade em outro lugar. Mas feliz é aquele que se rende ao Senhor. Ele vai experimentar o que é a vida plena e abundante na sua vida. Sabe, meu testemunho é muito simples, vou dizer para você. O Senhor me chamou numa segunda-feira antes da Páscoa de 1987. Cheguei no meu trabalho, na hora que eu sentei na prancheta onde eu trabalhava, o Espírito falou para mim, isso era 7 horas da manhã. O Senhor falou para mim, você pode ir embora, que agora acabou o seu tempo. Naquela semana, nós ficamos de jejum, íamos fazer um retiro, primeiro retiro de discipulado. Foi o primeiro que eu preguei na minha vida. Mas o Espírito de Deus moveu tremendamente ali. E depois daquele dia eu resolvi largar a faculdade, largar tudo, porque eu entendi que o meu chamado era esse. Presta atenção, eu passei por essas fases todas, e muito intensamente. Hesitei, fiquei angustiado, duvidei, tive 1000 questionamentos. Mas preste atenção, nesses anos todos, eu tenho experimentado o suprimento completo de Deus. Não importa a dificuldade que veio, não importa a luta que veio, o Senhor sempre no final me deu a vitória. Não sou melhor do que você. Depois que você se render, você vai experimentar também essa vida plena do Senhor. Eu durmo em paz, mas ainda tem crentes que não estão dormindo em paz como precisavam dormir, porque no fundo ainda tem dúvidas a respeito do lugar onde se encontra. Pode ser que o Espírito Santo de Deus está chamando você e você está resistindo. Eu quero desafiar você. Responda ao chamamento de Deus. Responda à voz do Espírito Santo de Deus. Venha correr essa aventura da fé dos servos de Deus com muita emoção na nossa geração, experimentando milagres do Senhor no nosso dia a dia, tendo uma história em Deus para contar e deixando um legado para gerações que virão depois de nosso Senhor no voltar. Quantos querem responder a Deus esse chamado hoje? Se você tem esse conflito, se você reconhece que há esse conflito na sua alma e você quer receber oração hoje, eu queria orar por você, pedir ao Espírito Santo de Deus que mova em nós como igreja. Nós vamos alcançar as nações, irmãos. Milhares de igrejas vão ser abertas. O Senhor tem me dito que muito disso vai ser através de você que está aqui em Goiânia. Nós moramos numa cidade que quase ninguém conhece. Chega no aeroporto de Londres ou de Paris, como eu estive agora, e sempre perguntam qual que é a cidade onde eu venho. Na hora que eu falo, ninguém consegue nem pronunciar. É Guiana, Guiana. Não conseguem falar. Para essas pessoas, Goiânia nem está no mapa, porque não é importante. Mas sabe, vou contar algo para você. Deus sempre começa a sua obra lá em Nazaré, não é em Jerusalém. A Bíblia fala lá em 1 Coríntios capítulo 1, do verso 27 em diante, que Deus escolheu as coisas loucas deste mundo. Deus escolheu para envergonhar aqueles que se julgam sábios. Deus escolheu aqueles que não são, para mostrar a sua glória e para envergonhar aqueles que julgam ser alguma coisa. Deus, na verdade, nos escolheu. Se você acha que você é alguém que não tem grande capacidade, não tem grande condição, você não é muita coisa aos olhos do mundo, eu quero dizer para você, você está na mira de Deus. Deus escolheu você para esse tempo, para fazer diferença. Rompendo com todo tipo de hesitação na sua vida, todo tipo de hesitação, e avançando para o cumprimento do perfeito propósito de Deus na sua vida.

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3: Pastor Rigonato, me chamo Érica Dionísio. Pastor, nós sabemos que os cristãos que forem negligentes ficarão para a grande tribulação depois do arrebatamento e terão que pagar um preço para se manterem firmes no Senhor. Pastor, nós sabemos que cristãos que não viverem como vencedores ficarão para a grande tribulação quando o arrebatamento acontecer, como está escrito, que dois são tomados, deixado o outro. Mas e no caso daqueles cristãos que viveram de maneira negligente, porém já morreram? Eles já estão esperando no paraíso, pastor? Como será a punição desses que não viveram como vencedores no passado?
4: Então, é porque as pessoas pensam que a disciplina de Deus é uma espécie de maldição. Não é. Quem está em Cristo é nova criação, ele é filho. Filho é tratado como um filho. Filho não é tratado como um condenado. Em Lucas 16, versículo 25, Jesus mostrou qual é a condição daqueles que estão em Cristo Jesus. Ele falou assim: olha, Lázaro está aqui no paraíso, no seio de Abraão, e ele é consolado. Você aí no inferno, você é atormentado. Então vale a pena de mais você olhar para Jesus, vale a pena demais você se converter pelo fato da sua conversão a Cristo. Não é a mim, não é a uma igreja, é a Cristo. Você olha para Jesus, crê nele e você é abençoado com toda sorte de bênção. Os crentes que forem para o paraíso aguardarão a disciplina de Deus, porque a disciplina é só um treinamento para maturidade, não é castigo, não é condenação, é uma bênção. E vão aguardar a disciplina para o milênio, é uma escola para maturidade.
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2: E o processo de formação de Paulo serve de modelo e de padrão para todos nós. Paulo fala no capítulo 1 sobre os lugares onde ele passou. E cada lugar que ele passou aponta para uma experiência espiritual. Cada lugar que Paulo passou é um estágio na vida espiritual dele e também é um estágio na nossa vida espiritual. Pastor, o que que a vida de Paulo tem a ver com a minha vida? Por que que eu tenho que olhar para a vida de Paulo e pensar que o que Paulo passou também seja algo que eu tenha que passar? Porque Paulo mesmo diz em 1 Timóteo 1,16: mas por esta razão me foi concedida misericórdia, para que em mim, o principal dos pecadores, evidenciasse Jesus Cristo a sua completa longanimidade. Agora olha a afirmação que ele faz: e servisse eu de quê, meus irmãos? De quê? De modelo a quantos hão de crer nele para a vida eterna. Quantos creram em Cristo para a vida eterna aqui? Então Paulo está dizendo que ele foi colocado como modelo. Paulo é um padrão. Portanto, quando ele diz para os irmãos de Corinto, sejam meus imitadores, quando ele diz para os irmãos de Éfeso, sejam meus imitadores, ele não está falando só para esses irmãos, está falando para todos nós. Todos nós temos que olhar a sua experiência e entender que também é a nossa experiência. Muito bem, quais foram as experiências de Paulo? Primeiro, capítulo 1, no verso 15, Gálatas 1:15, pegue a sua Bíblia. Quando, porém, ao que me separou antes de eu nascer, aqui começa a experiência de Paulo. Paulo foi alguém separado por Deus desde o nascimento. Na verdade, o texto fala até aqui, antes do nascimento. Paulo está dizendo então que a nossa experiência não começa conosco. A sua experiência com Deus não começou naquele dia que alguém pregou para você e você começou a entender a verdade espiritual, foi ao encontro e teve uma experiência com ele. Não, a sua história com Deus começou lá na eternidade, quando Deus conheceu você de antemão e chamou você pelo nome. E diz a Bíblia que ele te escolheu. Diga, eu creio. Eu fui escolhido por Deus antes de eu nascer. Quantos creem realmente nisso? Quem crê nisso sente segurança. Quem crê nisso não tem medo de perder salvação. Quem crê nessa verdade não tem receio do futuro, porque ele sabe que aquele que o escolheu é poderoso para preservá-lo e guardá-lo até o fim. Muitos irmãos me mandam e-mails perguntando se eu realmente creio nisso, que Deus escolheu. Mas como é que eu posso crer diferente? Está escrito na palavra de Deus. Olha o que diz, Efésios 1,14. Assim como nos escolheu nele antes da fundação do mundo, para sermos santos e irrepreensíveis perante ele. E em amor nos predestinou para ele, para adoção de filhos, para sermos filhos. Você foi escolhido por Deus desde a eternidade, meu filho. A sua história com Deus começa com essa escolha divina. Essa doutrina é chamada de doutrina da eleição. Não existe nenhum crente genuíno que não creia nisso, está me ouvindo? O que distingue às vezes é a forma como nós cremos. Alguns crentes acreditam que Deus escolheu por causa da sua presciência. Deus sabia antes, então ele escolheu. Mas essa doutrina é problemática, porque se Deus escolheu com base na sua presciência, significa que ele encontrou alguma coisa boa em nós para ele escolher. E se ele encontrou alguma coisa boa em nós, então existe algum motivo para eu dizer, olha, eu fui salvo porque Deus viu que eu era bom. Mas a Bíblia fala que ninguém vai poder se gloriar na presença de Deus. Não havia nada de bom em nós que possa justificar a escolha de Deus. Por isso eu creio que ele escolheu. Não explico por que ele escolheu, não explico como ele escolheu, não me importa saber como foi que ele escolheu. O fato bíblico é: eu fui escolhido. Eu nunca poderia ter escolhido a Deus. Eu era um cego na beira do caminho, nunca sozinho poderia achar o rumo, mas Jesus me viu na beira do caminho, pegou na minha mão, abriu os meus olhos e me colocou no caminho em direção à glória. É porque ele me achou. Deus também achou você. Toda glória, portanto, é o nome dele, porque você foi encontrado, você estava perdido e foi achado. Você nunca poderia se achar, se encontrar. É Deus que encontrou você perdido ali e colocou você no caminho. É muita graça de Deus que ele olhou para você e te escolheu. Por que que te escolheu? Não sei. Não tinha nada de bom em você, nem em mim. Não tem nenhum homem bom na terra, nunca teve, nenhum sequer. Não existe homem bom. No entanto, na sua graça, Deus olhou para você e te escolheu. E é por isso que você está aqui hoje. Não é porque você tem se esforçado. Não é porque você tem procurado ser absolutamente correto. Não, você só está aqui hoje porque você foi escolhido por Deus. Qual foi a segunda experiência de Paulo? Ainda no verso 15. Quando, porém, ao que me separou antes de eu nascer, me chamou pela sua graça. Segunda experiência de Paulo é que ele foi chamado por Deus. Mas até isso Paulo diz: eu fui chamado pela sua graça. Lembra disso? Você não foi chamado por Deus porque você era um bom religioso. Você não foi chamado por Deus porque você acendia vela para as almas, fazia penitência, ia a pé e voltava de Trindade. Você não foi chamado por Deus porque dava sopão para os pobres. Você não foi chamado por Deus porque você era um bom cidadão, um bom pai, que nunca usou droga, nunca fumou, nunca bebeu e nunca traiu. Você nunca não foi chamado por Deus porque você se julgava um bom homem, um bom cidadão. Você foi chamado exclusivamente pela graça de Deus. Por isso, todas essas obras são inúteis. Essas obras são inúteis quando se trata da salvação. Você não é salvo por elas. Nenhum homem é salvo por elas. Essa é a verdade do Evangelho que nós testemunhamos. Ninguém é salvo por mérito próprio. Ninguém pode dizer diante de Deus que tem alguma justiça própria, porque ninguém tem. Todos nós, todo homem é pecador e tem quebrado a lei de Deus e precisa desesperadamente da graça de Deus na sua vida. Pastor, como é que eu posso saber quem é chamado de Deus e quem não é? Muito simples, pregando, orando pelas pessoas e pregando. Aqueles que aceitarem são os que foram chamados por Deus. Mas eu não posso saber antes. Não, você não sabe coisa alguma. Isso é de Deus. Eu só posso garantir o seguinte: a promessa de Deus é: crê no Senhor Jesus, será salvo tu e a tua casa. Tem muito irmão que não tem apropriado a promessa porque ele não crê na verdade da palavra. Ele fica olhando para a pessoa. Não, fulano, já orei demais por ele, é duro demais. Aquele ali é duro, não tem jeito não. Outros me procuram dizendo: pastor, como é que Deus pode salvar alguém que não quer ser salvo? Mas do jeitinho que ele salvou você, ninguém quer ser salvo. Todo mundo quer o pecado. Todo homem quer viver no erro. Ninguém quer ser salvo. Ele só deseja ser salvo na hora que o Espírito Santo o convence do pecado, da justiça e do juízo. Na hora que o Espírito Santo o convence, aí ele se volta para Deus. Terceiro, qual foi a terceira experiência de Paulo? Paulo diz, ainda no verso 15 e 16, Paulo diz assim: quando, porém, ao que me separou antes de eu nascer e me chamou pela sua graça, aprouve revelar seu filho em mim, para que eu o pregasse entre os gentios. Essa aqui é a terceira experiência. Depois que Paulo, que ele diz que ele foi escolhido antes de nascer, depois ele diz que pela graça ele foi chamado, agora ele diz que o Filho de Deus foi revelado nele. O que significa o Filho de Deus ser revelado nele? Significa que ele teve uma experiência pessoal com Cristo. Ele teve uma experiência que mudou a sua vida. Essa experiência está descrita no livro de Atos. Houve um dia que Paulo estava descendo para Damasco, você conhece a história, no meio do caminho, o Senhor Jesus se revelou a ele, como uma grande luz que brilhou sobre ele, e uma voz que lhe falou: Saulo, Saulo, por que me persegues? Naquela hora, ele ficou cego, mas na carne, mas no espírito, os olhos dele se abriram, porque ele teve agora revelação. Preste atenção, eu falei para você que Paulo é o modelo. Se Paulo precisou de ter revelação, você tem que ter revelação também. É por isso que Paulo só ora por revelação. Paulo não ora para as igrejas terem um prédio, Paulo não ora para as igrejas crescerem, Paulo não ora para os irmãos serem abençoados com outras coisas. A única oração de Paulo o tempo inteiro é que eles tenham os olhos abertos, que eles tenham revelação, porque tudo depende da sua história com Cristo, dos seus olhos se abrirem para ver Cristo, para ver a sua obra na cruz, para ver o poder da sua morte, da sua ressurreição, para ver o poder do sangue derramado na cruz. Tudo depende de você entender que Cristo está agora entronizado, e que você está incluído nele, e que por isso você também está assentado com ele nos lugares celestiais, e se ele está agora acima de todo principado e potestade, você também está acima de principado e potestade, e você pode agora pisar na cabeça do diabo, mas tudo isso é porque você tem tido revelação dele, tem revelação de que agora esse Cristo é residente em você, e esse Cristo residente em você, ele não é somente a sua vida, mas também é o poder de Deus para vencer o pecado na sua vida e para manifestar as obras do céu. E aí, quando você tem revelação que Cristo está em você, sua postura muda, você não vai mais se unir a uma prostituta, porque agora você sabe, Cristo está em mim, como é que eu posso colocar Cristo junto com a prostituta? Você agora sabe que Cristo está em você, você tem ousadia para liderar, para se envolver na obra, que você fala, eu não vou sozinho, jamais estarei sozinho novamente, porque eu fui unido a ele num só espírito. Você percebe, as coisas todas vão acontecendo, sabe por quê? Por causa da revelação, por causa dos olhos abertos. Tem acesso à sala do trono para ter comunhão com a divindade e com a santidade por toda a eternidade. Aleluia. Paulo teve uma experiência com o Senhor em Damasco. Já falei para os irmãos outras vezes que a vida cristã envolve dois aspectos quando se trata de experiência. Jesus disse que no reino existe uma porta e existe um caminho. O Senhor disse, apertada é a porta e estreito o caminho que conduz para a vida. Então o Senhor disse que na vida cristã, todos nós passamos por portas e seguimos o caminho. O que é a porta? O que é o caminho? Portas são experiências radicais que nós temos com Deus. São experiências abruptas, únicas. É aquela experiência que você tem os seus olhos abertos. De repente caiu a ficha. De repente você compreendeu uma verdade. Isso é luz, é uma porta que se abriu. Agora que você passou pela porta, você deve agora trilhar o caminho de acordo com a luz que você recebeu naquela porta. Muitas pessoas são totalmente transformadas por experiências únicas, repentinas, de porta. A porta significa que eu estava de cá e passei pela porta, e ao passar por ela, mudei a dimensão da minha vida, mudei todo o espaço que eu vivia, mudei a minha história. Mas todos nós também temos experiências de mudanças graduais, mudanças que são um processo, um dia depois do outro, de glória em glória, um pouco hoje, um pouco amanhã, mas daqui a pouco começa a se manifestar na sua vida a imagem do Senhor. Processo, processo. Você tem esses dois lados da experiência, busque os dois, busque experiências de porta, mas nunca esqueça que você está inserido num processo também de crescimento. Quinto, processo, processo. Você tem esses dois lados da experiência, busque os dois, busque experiências de porta, mas nunca esqueça que você está inserido num processo também de crescimento. Quarto, aprove revelar seu filho em mim, verso 16,

carne e sangue, não consultou homens, não foi atrás de homens. Muitos irmãos, depois de terem uma experiência com Deus, eles vão atrás de outros crentes, que já eram crentes antes dele, para talvez ter alguma ajuda, e muitas vezes o que tem é mais problema. Muitos irmãos têm me procurado porque têm ouvido aqui a mensagem da graça de Deus, do Evangelho da Graça ensinada em Gálatas, mas eles têm consultado muita carne e sangue. E aí ele sai conversando com outros irmãos, às vezes até de outras igrejas, que são crentes antes dele, parentes, colegas de trabalho, e eles vão lá para compartilhar e para ouvir o outro a respeito daquilo. O que eles ouvem? Irmão, cuidado com essa palavra. Não é bem assim não. Pastor está ensinando isso aí, mas é perigoso. Aí o irmão, ao invés de se esbaldar na graça de Deus, se alegrar na vida abundante que a graça traz, ele fica assustado. É mesmo, pastor Luiz está ensinando alguma coisa errada, porque o fulano está aqui antes de mim. É porque você ainda não entendeu que a experiência que você tem de luz é você e Deus. E quando você fica consultando carne e sangue, isso gera um problema. Paulo não consultou carne e sangue para ter experiência com Deus. Pastor, você não fala isso não, que você tem falado umas coisas muito complicadas ultimamente. Aí os irmãos novos vão ouvir isso aí, e aí vão dizer que não precisa mais de ir para a cela, não precisa mais de discipulado, não precisa de ninguém ensinar nada para ele. É claro que eu não estou dizendo isso. Você precisa de ter liderança ainda sobre você. Mas vamos ser franco, olha para cá. Não seria maravilhoso se ninguém aqui precisasse procurar aconselhamento de pastor? Que cada um pudesse ouvir do Espírito Santo diretamente o que ele tem que fazer? Se cada um soubesse a vontade de Deus diretamente, sem precisar perguntar para nenhum irmão a opinião dele? Não seria maravilhoso se cada crente fosse um ministro realmente? E cada crente um sacerdote, sabendo a vontade de Deus, sendo guiado pelo Espírito de Deus? Vamos ser francos, não é isso que é o avivamento? Não é isso que é glória? É isso que é o sonho? Isso que é uma igreja de vencedores? Você não vai ouvir de Deus através do Santo Aloísio aqui, que é intermediário entre você e Deus. Eu não sou intermediário entre você e Deus. Você não precisa intermediar entre você e Deus. É que alguns irmãos trocaram lá o santo católico e colocaram o pastor no lugar. E o pastor virou o santo intermediário. E você pergunta para o pastor, ele está mais perto de Deus. Pastor Luiz, eu sei, está mais perto de Deus. Fala com Deus a meu respeito. A pessoa acha que eu fico feliz de ouvir isso. Porque ela fala, estou mais perto de Deus, ela acha que eu vou ficar vaidoso agora. Olha aí, que maravilha, ela pensa que eu sou mais santo. Oh Deus, obrigado por essa graça. Não, vou para casa e eu choro, falo, Deus me ajuda. Eu sou um pastor muito fraco. Essa irmã até hoje não entendeu que somos todos aproximados pelo sangue. Ninguém é aproximado por nenhum mérito pessoal dele. Se todo mundo é aproximado por Deus pelo sangue, então não tem ninguém grande. Não tem pastor grande. Não tem ministro extraordinário. Vou dizer algo para você. O que é a lei? Mas a lei é qualquer sentimento em você de mérito próprio, justiça própria, de merecimento. Isso é a lei. Quem anda por esse sentimento está andando na lei. Toda idolatria humana é sinal de que você ainda vive debaixo do jugo da lei. E quem está debaixo da lei sofre maldição. Qual que é a maldição da lei? A maldição da lei é que os homens que você acha extraordinário, mais cedo ou mais tarde vão desapontar você. Essa é a decepção dos que andam pela lei. Mas quem anda pela graça, ele não tem surpresa. Ele sabe, do jeito que eu cheguei para Jesus pela graça, o pastor Aloysio chegou a Jesus pela graça. Agora descobri que o pastor Aloysio é igualzinho a mim, tem os mesmos problemas e lutas que eu tenho. Então não estou desapontado, eu só confirmou a verdade do evangelho. Todo mundo é salvo, é pela graça de Deus, ninguém merece coisa alguma. Ah, mas eu posso continuar andando com o pastor Aloysio? Pode, porque ele está andando pela graça e eu estou pela graça também. Então ele me encoraja e eu o encorajo também. E nós juntos dependemos exclusivamente da graça que vem de Deus. Então não tem nenhum servo grande, só tem um que é grande. Aquele que é o autor da fé e que nos deu a graça, Cristo Jesus. Vamos avançar. Paulo não consultou carne nem sangue. Quinto, foi levado para o deserto. Paulo foi levado para o deserto da Arábia. Isso é que a palavra de Deus diz. No verso 17 de Gálatas capítulo 1, não subi a Jerusalém para os que eram apóstolos antes de mim, mas parti para as regiões da Arábia. Aqui está a quinta experiência de Paulo. Ele viveu um tempo no deserto. O que significa deserto? Deserto é tempo de ser ensinado por Deus. Deserto é tempo de ser tratado por Deus na sua confiança na força própria, confiança no mérito próprio, confiança na sua habilidade, na sua inteligência, confiança no que você pode fazer.
é o tempo em que Deus vem frustrando tudo aquilo que a

achávamos que nós poderíamos fazer por nós mesmos. É um tempo, portanto, de sequidão. E lá em Deuteronômio capítulo 8, verso 2 diz: por que que Deus leva o seu povo ao deserto? Recordar-te-ás de todo o caminho pelo qual o Senhor teu Deus te guiou no deserto esses 40 anos. Para quê? Para te humilhar, para mostrar para você que não é você. Você não tem do que se gloriar, é pela graça. Tudo foi de Deus. Eu é que mandei o maná, eu é que protegi do sol durante o dia, eu é que mandei calor durante a noite, e eu fiz tudo isso. Não é porque você era bonzinho, é porque na verdade eu sou bom, eu é que sou gracioso. Vocês não mereciam nada, mas eu dei tudo para você. Nem o sapato envelheceu, nem a roupa ficou velha. Vocês ganharam tudo de graça durante 40 anos. Essa é a humilhação que o Senhor nos faz, mostrar que tudo que Ele nos dá, que Ele nos concede, é exclusivamente pela sua graça e favor imerecido. Amém, meus irmãos? Para que mais? Para te provar, para saber o que estava no teu coração, se guardarias ou não os seus mandamentos. Deserto é um tempo de você ser provado, ser testado. Qual que é o teste? Teste para ver se você confia na graça, mesmo se você confia em você. Tudo isso tem que ser checado. Aí no verso 3 diz: Ele te humilhou, te deixou ter fome. Por que que o Senhor te deixou ter fome? Para poder depois te sustentar com o maná que você não conhecia. O maná só pode ser dado para quem está faminto. Esse é o princípio da esponja seca. Esponja cheia não absorve nada. Mas a esponja seca, quando você chega ela perto da água, ela chupa tudo imediatamente. Já viram irmãos que recebem de Deus rapidamente? São irmãos tão vazios, vazios do mundo, vazios de si. Mas quando o irmão está muito cheio, ele não consegue absorver nada, nem receber nada. Por isso o Senhor está dizendo aqui: deixou ter fome. Sem fome espiritual também, você não vai avançar. E a maneira dele garantir que você vai comer o pão do céu é deixar você ficar faminto por ele e clamar por ele. Isso tudo acontece no deserto. E te sustentou com o maná que tu não conhecias, nem teus pais o conheciam, para te dar a entender que não só de pão viverá o homem, mas de tudo que procede da boca de Deus. Amém, meu querido? Tudo que procede da boca de Deus. Depois de ser levado para o deserto, a Bíblia fala que Paulo foi então levado para Damasco. O que que significa esse tempo de Paulo em Damasco? Esse é o tempo de sofrimento de Paulo. Mas não é sofrimento por causa do pecado. Não é sofrimento de enfermidade, porque a enfermidade não é da vontade de Deus. Pastor, enfermidade não seria disciplina de Deus? Não é. A maneira de Deus disciplinar você é te envergonhando. Não é te deixando doente. A maneira de Deus disciplinar você é expondo, colocando na luz aquilo que você quer esconder. Essa é a maneira de Deus disciplinar. Agora, a maneira do diabo oprimir é com doença, morte, ansiedade, angústia, culpa, acusação. Tudo isso é do diabo. Mas no dia que vier a vergonha e você ficar com o rosto vermelho, você pode dizer: Deus está me disciplinando hoje. E ficar com o rosto vermelho é sinal de que você é filho de Deus. Porque o ímpio não fica vermelho com mais nada, tão safado que é. Infelizmente. Então, lá em Damasco, Paulo sofreu perseguição por ensinar o evangelho da graça. Foi perseguido por falar que a justiça agora do crente não é mais as suas boas obras, mas é a obra de Cristo. Mas tem muito crente ainda hoje aqui me olhando que não entende isso. Tem duas maneiras de alguém tentar ser justo, né? Uma maneira é tentando fazer as boas obras, o correto, obedecendo a lei. Mas diz a Bíblia, ninguém consegue. A outra maneira é crendo que Jesus já fez isso por você. Depois de Damasco, Paulo foi levado para Jerusalém. Já estou encerrando. O que foi Jerusalém? Jerusalém, Paulo foi para ser equilibrado pelo Senhor. Verso 18. Paulo diz o quê? Gálatas 1, verso 18. Decorridos 3 anos, então subi para Jerusalém. Depois de 3 anos, depois que o meu evangelho estava definido, tinha recebido a revelação, e eu fui me avistar com Cefas, e fiquei com ele 15 dias. E não vi outro dos apóstolos, senão Tiago, irmão do Senhor. Presta atenção. Aqui no texto diz que Paulo foi avistar, ou diz que foi ver Pedro. Essa palavra, ver, muito importante você entender o que ela significa. Essa palavra, ver, ela é uma palavrinha no grego que é istoreu. Istoreu. 1500 vezes existe a palavra ver na Bíblia.
Mas o único lugar em que essa palavra aparece no sentido de se avistar é aqui. O que significa estoureu? Estoureu significa comparar, aprender junto, fazer uma história junto. Estoureu, você sabe de onde vem a nossa palavra? História. O que Paulo queria fazer então? Paulo foi para Jerusalém para poder checar se o evangelho que ele pregava estava de fato em linha com o que os apóstolos pregavam. Porque havia tanta acusação de que o que ele falava não era igual ao que os outros falavam, que ele foi lá fazer um estoureu, checar. Durante 15 dias ele fez isso. O que, que é isso? Esse é o princípio do equilíbrio, de ser balanceado na obra de Deus. E significa que você não caminha sozinho, reconhece que tem outros homens de Deus que têm sido levantados junto com você nessa geração. E por último, o último estágio de Paulo foi em Antioquia. Atos 11, verso 25, mostra que Antioquia significa confirmação ministerial. Presta atenção, é Deus que te chama, mas você é confirmado no ministério pelo relacionamento com os irmãos. No ministério você é confirmado quando os irmãos reconhecem os seus frutos. E os seus frutos de fato são inquestionáveis. Essa é a história de Paulo. A história de Paulo é a nossa história também. O que Paulo passou significa que aqueles que quiserem avançar em Deus vão ter de passar também. Que o Espírito de Deus abra os seus olhos hoje para você compreender que você está num processo de crescimento diante de Deus. Mas também para você entender que aquele que começou a boa obra, ele vai terminá-la na sua vida até a volta de Jesus. Quantos creem nisso?

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0: Pastor Rigonato, me chamo Érica Dionísio. Pastor, nós sabemos que os cristãos que forem negligentes ficarão para a grande tribulação depois do arrebatamento e terão que pagar um preço para se manterem firmes no Senhor. Pastor, nós sabemos que cristãos que não viverem como vencedores ficarão para a grande tribulação quando o arrebatamento acontecer, como está escrito, que dois são tomados, deixado o outro. Mas e no caso daqueles cristãos que viveram de maneira negligente, porém já morreram? Eles já estão esperando no paraíso, pastor? Como será a punição desses que não viveram como vencedores no passado?
9: Então, é porque as pessoas pensam que a disciplina de Deus é uma espécie de maldição. Não é. Quem está em Cristo é nova criação, ele é filho. Filho é tratado como um filho. Filho não é tratado como um condenado. Em Lucas 16, versículo 25, Jesus mostrou qual é a condição daqueles que estão em Cristo Jesus. Ele falou assim: olha, Lázaro está aqui no paraíso, no seio de Abraão, e ele é consolado. Você aí no inferno, você é atormentado. Então vale a pena demais você olhar para Jesus. Vale a pena demais você se converter. Pelo fato da sua conversão a Cristo. Não é a mim, não é a uma igreja, é a Cristo. Você olha para Jesus, crê nele e você é abençoado com toda sorte de bênção. Os crentes que forem para o paraíso aguardarão a disciplina de Deus, porque a disciplina é só um treinamento para maturidade. Não é castigo, não é condenação. É uma bênção. E vão aguardar a disciplina para o milênio. É uma escola para maturidade.
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Espírito Santo, nós te damos graças porque o Senhor tem sido extremamente generoso. Quantas pessoas nós temos visto serem curadas, transformadas, libertas pelo teu poder? Não são poucas famílias que têm sido alcançadas pelo teu favor. E com base nisso é que eu oro em favor dessa pessoa que me ouve agora, que está orando comigo. Ó Deus, que o Senhor possa intervir nas questões difíceis. Ó Deus, nós sabemos que há momentos em que parece que as nossas forças são insuficientes. Talvez essa pessoa que me ouve agora está passando exatamente isso. Ela se sente impotente diante de tantos problemas. Talvez problemas conjugais, problemas financeiros, problemas profissionais, não sei. Mas eu sei que se o Senhor abençoá-la, tudo pode ser mudado, tudo pode ser alterado. Ó Deus, é a tua palavra que diz que o Senhor vai tirar o homem do monturo, do lixo, e o fazer assentar à mesa com os príncipes. Portanto, eu te peço, Espírito Santo, altera o destino dessas pessoas, em especial dessa que me ouve. Ó Deus, que ela possa desfrutar nesse dia de favor multiplicado. Dê a ela a sabedoria necessária. Aumenta a fé. Aquece o espírito, ó Deus, para que ela possa crer em obras muito maiores. Porque é o que nós temos visto nesses dias. Tantos testemunhos de bênçãos. E não será diferente com essa pessoa que me ouve. Portanto, Espírito Santo, abra portas aonde não há portas. Faça caminhos aonde não há caminhos. Porque fazendo isso, essa pessoa, como muitas outras, irá engrandecê-la e testemunhar desse grande favor que o Senhor tem feito em nosso meio. Portanto, venha agora e toca, transforma, restaura, levanta o que se encontra caído, dê força ao que está fraco. No nome de Jesus, que o Senhor nesse tempo nos abençoe e nos guarde, que o Senhor faça resplandecer o teu rosto sobre nós e tenha misericórdia de nós, que sobre nós o Senhor incline a tua face e que o Senhor nos dê abundante paz, em nome de Jesus. Amém.

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2: E o processo de formação de Paulo serve de modelo e de padrão para todos nós. Paulo fala no capítulo 1 sobre os lugares onde ele passou. E cada lugar que ele passou aponta para uma experiência espiritual. Cada lugar que Paulo passou é um estágio na vida espiritual dele e também é um estágio na nossa vida espiritual. Pastor, o que a vida de Paulo tem a ver com a minha vida? Por que eu tenho que olhar para a vida de Paulo e pensar que o que Paulo passou também seja algo que eu tenha que passar? Porque Paulo mesmo diz em 1 Timóteo 1,16: mas por esta razão me foi concedida misericórdia, para que em mim, o principal dos pecadores, evidenciasse Jesus Cristo a sua completa longanimidade. Agora olha a afirmação que ele faz: e servisse eu de quê, meus irmãos? De quê? De modelo a quantos hão de crer nele para a vida eterna. Quantos creram em Cristo para a vida eterna aqui? Então Paulo está dizendo que ele foi colocado como modelo. Paulo é um padrão. Portanto, quando ele diz para os irmãos de Corinto, sejam meus imitadores, quando ele diz para os irmãos de Éfeso, sejam meus imitadores, ele não está falando só para esses irmãos, está falando para todos nós. Todos nós temos que olhar a sua experiência e entender que também é a nossa experiência. Muito bem, quais foram as experiências de Paulo? Primeiro, capítulo 1, no verso 15, Gálatas 1:15, pegue a sua Bíblia. Quando, porém, ao que me separou antes de eu nascer, aqui começa a experiência de Paulo. Paulo foi alguém separado por Deus desde o nascimento. Na verdade, o texto fala até aqui, antes do nascimento. Paulo está dizendo então que a nossa experiência não começa conosco. A sua experiência com Deus não começou naquele dia que alguém pregou para você e você começou a entender a verdade espiritual, foi ao encontro e teve uma experiência com ele. Não, a sua história com Deus começou lá na eternidade, quando Deus conheceu você de antemão e chamou você pelo nome. E diz a Bíblia que ele te escolheu. Diga, eu creio, eu fui escolhido por Deus antes de eu nascer. Quantos creem realmente nisso? Quem crê nisso sente segurança. Quem crê nisso não tem medo de perder salvação. Quem crê nessa verdade não tem receio do futuro, porque ele sabe que aquele que o escolheu é poderoso para preservá-lo e guardá-lo até o fim. Muitos irmãos me mandam e-mails perguntando se eu realmente creio nisso, que Deus escolheu. Mas como é que eu posso crer diferente? Está escrito na palavra de Deus. Olha o que diz, Efésios 1,14: assim como nos escolheu nele antes da fundação do mundo, para sermos santos e irrepreensíveis perante ele. E em amor nos predestinou para ele, para adoção de filhos, para sermos filhos. Você foi escolhido por Deus desde a eternidade, meu filho. A sua história com Deus começa com essa escolha divina. Essa doutrina é chamada de doutrina da eleição. Não existe nenhum crente genuíno que não creia nisso, está me ouvindo? O que distingue, às vezes, é a forma como nós cremos. Alguns crentes acreditam que Deus escolheu por causa da sua presciência. Deus sabia antes, então ele escolheu. Mas essa doutrina é problemática, porque se Deus escolheu com base na sua presciência, significa que ele encontrou alguma coisa boa em nós para ele escolher. E se ele encontrou alguma coisa boa em nós, então existe algum motivo para eu dizer, olha, eu fui salvo porque Deus viu que eu era bom. Mas a Bíblia fala que ninguém vai poder se gloriar na presença de Deus. Não havia nada de bom em nós que possa justificar a escolha de Deus. Por isso eu creio que ele escolheu. Não explico por que ele escolheu, não explico como ele escolheu, não me importa saber como foi que ele escolheu. O fato bíblico é, eu fui escolhido. Eu nunca poderia ter escolhido a Deus. Eu era um cego na beira do caminho, nunca sozinho poderia achar o rumo, mas Jesus me viu na beira do caminho, pegou na minha mão, abriu os meus olhos e me colocou no caminho em direção à glória. É porque ele me achou. Deus também achou você. Toda glória, portanto, é o nome dele, porque você foi encontrado, você está perdido e foi achado. Você nunca poderia se achar, se encontrar. É Deus que encontrou você perdido ali e colocou você no caminho. É muita graça de Deus que ele olhou para você e te escolheu. Por que que te escolheu? Não sei. Não tinha nada de bom em você, nem em mim. Não tem nenhum homem bom na terra, nunca teve, nenhum sequer. Não existe homem bom. No entanto, na sua graça, Deus olhou para você e te escolheu. E é por isso que você está aqui hoje. Não é porque você tem se esforçado. Não é porque você tem procurado ser absolutamente correto. Não, você só está aqui hoje porque você foi escolhido por Deus. Qual foi a segunda experiência de Paulo? Ainda no verso 15. Quando, porém, ao que me separou antes de eu nascer, me chamou pela sua graça. Segunda experiência de Paulo é que ele foi chamado por Deus. Mas até isso Paulo diz, eu fui chamado pela sua graça. Lembra disso, você não foi chamado por Deus porque você era um bom religioso. Você não foi chamado por Deus porque você acendia a vela para as almas, fazia penitência, ia a pé e voltava de Trindade. Você não foi chamado por Deus porque dava sopão para os pobres. Você não foi chamado por Deus porque você era um bom cidadão, um bom pai, que nunca usou droga, nunca fumou, nunca bebeu e nunca traiu. Você nunca não foi chamado por Deus porque você se julgava um bom homem, um bom cidadão. Você foi chamado exclusivamente pela graça de Deus. Por isso todas essas obras são inúteis. Essas obras são inúteis quando se trata da salvação. Você não é salvo por elas. Nenhum homem é salvo por elas. Essa é a verdade do evangelho que nós testemunhamos. Ninguém é salvo por mérito próprio. Ninguém pode dizer diante de Deus que tem alguma justiça própria, porque ninguém tem. Todos nós, todo homem é pecador e tem quebrado a lei de Deus e precisa desesperadamente da graça de Deus na sua vida. Pastor, como é que eu posso saber quem é chamado de Deus e quem não é? Muito simples, pregando, orando pelas pessoas e pregando. Aqueles que aceitarem são os que foram chamados por Deus. Mas eu não posso saber antes? Não, você não sabe coisa alguma. Isso é de Deus. Eu só posso garantir o seguinte: a promessa de Deus é: crê no Senhor Jesus, será salvo tu e a tua casa. Tem muito irmão que não tem apropriado a promessa porque ele não crê na verdade da palavra. Ele fica olhando para a pessoa. Não, fulano, já orei demais por ele, é duro demais. Aquele ali é duro, não tem jeito não. Outros me procuram dizendo: pastor, como é que Deus pode salvar alguém que não quer ser salvo? Do jeitinho que ele salvou você, ninguém quer ser salvo. Todo mundo quer o pecado. Todo homem quer viver no erro. Ninguém quer ser salvo. Ele só deseja ser salvo na hora que o Espírito Santo o convence do pecado, da justiça e do juízo. Na hora que o Espírito Santo o convence, aí ele se volta para Deus. Terceiro. Qual foi a terceira experiência de Paulo? Paulo diz, ainda no verso 15 e 16, Paulo diz assim: quando, porém, ao que me separou antes de eu nascer e me chamou pela sua graça, aprouve revelar seu filho em mim, para que eu o pregasse entre os gentios. Essa aqui é a terceira experiência. Depois que Paulo, que ele diz que ele foi escolhido antes de nascer, depois ele diz que pela graça ele foi chamado, agora ele diz que o Filho de Deus foi revelado nele. O que significa o Filho de Deus ser revelado nele? Significa que ele teve uma experiência pessoal com Cristo. Ele teve uma experiência que mudou a sua vida. Essa experiência está descrita no livro de Atos. Houve um dia que Paulo estava descendo para Damasco, você conhece a história. No meio do caminho, o Senhor Jesus se revelou a ele, como uma grande luz que brilhou sobre ele, e uma voz que lhe falou: Saulo, Saulo, por que me persegues? Naquela hora, ele ficou cego, mas na carne, mas no espírito, os olhos dele se abriram, porque ele teve agora revelação. Preste atenção, eu falei para você que Paulo é o modelo. Se Paulo precisou de ter revelação, você tem que ter revelação também. É por isso que Paulo só ora por revelação. Paulo não ora para as igrejas terem um prédio, Paulo não ora para as igrejas crescerem, Paulo não ora para os irmãos serem abençoados com outras coisas. A única oração de Paulo o tempo inteiro é que eles tenham os olhos abertos, que eles tenham revelação, porque tudo depende da sua história com Cristo, dos seus olhos se abrirem para ver Cristo, para ver a sua obra na cruz, para ver o poder da sua morte e da sua ressurreição, para ver o poder do sangue derramado na cruz. Tudo depende de você entender que Cristo está agora entronizado e que você está incluído nele, e que por isso você também está sentado com ele nos lugares celestiais. E se ele está agora acima de todo principado e potestade, você também está acima de principado e potestade, e você pode agora pisar na cabeça do diabo, mas tudo isso é porque você tem tido revelação dele, tem revelação de que agora esse Cristo é residente em você, e esse Cristo é residente em você, ele não é somente a sua vida, mas também é o poder de Deus para vencer o pecado na sua vida e para manifestar as obras do céu. E aí, quando você tem revelação que Cristo está em você, sua postura muda. Você não vai mais se unir a uma prostituta, porque agora você sabe: Cristo está em mim, como é que eu posso colocar Cristo junto com a prostituta? Você agora sabe que Cristo está em você, você tem ousadia para liderar, para se envolver na obra, porque você fala: eu não vou sozinho, jamais estarei sozinho novamente, porque eu fui unido a ele num só espírito. Você percebe? As coisas todas vão acontecendo, sabe por quê? Por causa da revelação, por causa dos olhos abertos. Tem acesso à sala do trono para ter comunhão com a divindade e com a santidade por toda a eternidade. Aleluia! Paulo teve uma experiência com o Senhor em Damasco. Já falei para os irmãos outras vezes que a vida cristã envolve dois aspectos quando se trata de experiência. Jesus disse que no reino existe uma porta e existe um caminho. O Senhor disse: apertada é a porta e estreito o caminho que conduz para a vida. Então o Senhor disse que na vida cristã todos nós passamos por portas e seguimos o caminho. O que é a porta? O que é o caminho? Portas são experiências radicais que nós temos com Deus. São experiências abruptas, únicas. É aquela experiência que você tem os seus olhos abertos, de repente caiu a ficha. De repente você compreendeu uma verdade. Isso é luz, é uma porta que se abriu. Agora que você passou pela porta, você deve agora trilhar o caminho de acordo com a luz que você recebeu naquela porta. Muitas pessoas são totalmente transformadas por experiências únicas, repentinas, de porta. A porta significa que eu estava de cá e passei pela porta. E ao passar por ela, mudei a dimensão da minha vida. Mudei todo o espaço que eu vivia. Mudei a minha história. Mas todos nós também temos experiências de mudanças graduais, mudanças que são um processo, um dia depois do outro, de glória em glória, um pouco hoje, um pouco amanhã, mas daqui a pouco começa a se manifestar na sua vida a imagem do Senhor. Processo, processo. Você tem esses dois lados da experiência, busque os dois, busque experiências de porta, mas nunca esqueça que você está inserido num processo também de crescimento. Quarto, aprouve revelar seu filho em mim, verso 16, para que eu o pregasse entre os gentios, sem detença. Qual foi o próximo passo que Paulo fez? Não consultei carne e sangue. Essa é a quarta parte da experiência de Paulo. Ele não consultou carne e sangue. O que é carne e sangue? Não consultou homens, não foi atrás de homens. Muitos irmãos, depois de terem uma experiência com Deus, eles vão atrás de outros crentes, que já eram crentes antes dele, para talvez ter alguma ajuda. E muitas vezes o que tem é mais problema. Muitos irmãos têm me procurado porque têm ouvido aqui a mensagem da graça de Deus, do Evangelho da Graça, ensinada em Gálatas. Mas eles têm consultado muita carne e sangue. E aí ele sai conversando com outros irmãos, às vezes até de outras igrejas, que são crentes antes dele, parentes, colegas de trabalho. E eles vão lá para compartilhar e para ouvir o outro a respeito daquilo. O que eles ouvem? Irmão, cuidado com essa palavra. Não é bem assim não. O pastor está ensinando isso aí, mas é perigoso. Aí o irmão, ao invés de se esbaldar na graça de Deus, se alegrar na vida abundante que a graça traz, ele fica assustado. É mesmo, pastor Luiz está ensinando alguma coisa errada. Porque o fulano está aqui antes de mim. É porque você ainda não entendeu que a experiência que você tem de luz é você e Deus. E quando você fica consultando carne e sangue, isso gera um problema. Paulo não consultou carne e sangue para ter experiência com Deus. Pastor, você não fala isso não, que você tem falado umas coisas muito complicadas ultimamente. Aí os irmãos novos vão ouvir isso aí, e aí vão dizer que não precisa mais de ir para a cela, não precisa mais de discipulado, não precisa de ninguém ensinar nada para ele. É claro que eu não estou dizendo isso. Você precisa de ter liderança ainda sobre você. Mas vamos ser franco, olha para cá. Não seria maravilhoso se ninguém aqui precisasse procurar aconselhamento de pastor? Que cada um pudesse ouvir do Espírito Santo diretamente o que ele tem que fazer? Se cada um soubesse a vontade de Deus diretamente, sem precisar perguntar para nenhum irmão a opinião dele? Não seria maravilhoso se cada crente fosse um ministro realmente? E cada crente um sacerdote, sabendo a vontade de Deus, sendo guiado pelo Espírito de Deus? Vamos ser francos, não é isso que é o avivamento? Não é isso que é glória? É isso que é o sonho? Isso que é uma igreja de vencedores? Você não vai ouvir de Deus através do Santo Aloísio aqui, que é intermediário entre você e Deus. Eu não sou intermediário entre você e Deus. Você não precisa intermediário entre você e Deus. É que alguns irmãos trocaram lá o santo católico e colocaram o pastor no lugar. E o pastor virou o santo intermediário. E você pergunta para o pastor, ele está mais perto de Deus. Pastor Luiz, eu sei, está mais perto de Deus. Fala com Deus a meu respeito. A pessoa acha que eu fico feliz de ouvir isso. Porque ela fala, estou mais perto de Deus, ela acha que eu vou ficar vaidoso agora. Olha aí, que maravilha, ela pensa que eu sou mais santo. Oh Deus, obrigado por essa graça. Não, vou para casa e eu choro, falo, Deus me ajuda. Eu sou um pastor muito fraco. Essa irmã até hoje não entendeu que somos todos aproximados pelo sangue. Ninguém é aproximado por nenhum mérito pessoal dele. Se todo mundo é aproximado por Deus pelo sangue, então não tem ninguém grande. Não tem pastor grande. Não tem ministro extraordinário. Vou dizer algo para você. O que é a lei? Mas a lei é qualquer sentimento em você de mérito próprio, justiça própria, de merecimento. Isso é a lei. Quem anda por esse sentimento está andando na lei. Toda idolatria humana é sinal de que você ainda vive debaixo do jugo da lei. E quem está debaixo da lei sofre maldição. Qual que é a maldição da lei? A maldição da lei é que os homens que você acha extraordinário, mais cedo ou mais tarde vão desapontar você. Essa é a decepção dos que andam pela lei. Mas quem anda pela graça, ele não tem surpresa. Ele sabe, do jeito que eu cheguei para Jesus pela graça, o pastor Aloysio chegou a Jesus pela graça. Agora descobri que o pastor Aloysio é igualzinho a mim, tem os mesmos problemas e lutas que eu tenho. Então não estou desapontado, eu só confirmou a verdade do evangelho. Todo mundo é salvo, é pela graça de Deus, ninguém merece coisa alguma. Ah, mas eu posso continuar andando com o pastor Aloysio? Pode, porque ele está andando pela graça e eu estou pela graça também. Então ele me encoraja e eu o encorajo também. E nós juntos dependemos exclusivamente da graça que vem de Deus. Então não tem nenhum servo grande, só tem um que é grande. Aquele que é o autor da fé e que nos deu a graça, Cristo Jesus. Vamos avançar. Então ele me encoraja e eu encorajo também. E nós juntos dependemos exclusivamente da graça que vem de Deus. Então não tem nenhum servo grande, só tem um que é grande. Aquele que é o autor da fé e que nos deu a graça, Cristo Jesus. Vamos avançar. Paulo não consultou carne nem sangue. Quinto,

no deserto. O que que significa deserto? Deserto é tempo de ser ensinado por Deus. Deserto é tempo de ser tratado por Deus na sua confiança na força própria, confiança no mérito próprio, confiança na sua habilidade, na sua inteligência, confiança no que você pode fazer. É o tempo em que Deus vem frustrando tudo aquilo que achávamos que nós poderíamos fazer por nós mesmos. É um tempo, portanto, de sequidão. E lá em Deuteronômio, capítulo 8, Deuteronômio capítulo 8, verso 2 diz: por que que Deus leva o seu povo ao deserto? Recordar-te-ás de todo o caminho pelo qual o Senhor teu Deus te guiou no deserto esses 40 anos. Para quê? Para te humilhar. Para mostrar para você que não é você. Você não tem do que se gloriar. É pela graça. Tudo foi de Deus. Eu é que mandei o maná. Eu é que protegi do sol durante o dia. Eu é que mandei calor durante a noite. E eu fiz tudo isso. Não é porque você era bonzinho. É porque, na verdade, eu sou bom. Eu é que sou gracioso. Vocês não mereciam nada, mas eu dei tudo para você. Nem o sapato envelheceu, nem a roupa ficou velha. Vocês ganharam tudo de graça durante 40 anos. Essa é a humilhação que o Senhor nos faz. Mostrar que tudo que Ele nos dá, que Ele nos concede, é exclusivamente pela sua graça e favor imerecido. Amém, meus irmãos? Para que mais? Para te provar, para saber o que estava no teu coração, se guardarias ou não os seus mandamentos. Deserto é um tempo de você ser provado, ser testado. Qual que é o teste? Teste para ver se você confia na graça, mesmo se você confia em você. Tudo isso tem que ser checado. Aí no verso 3 diz: Ele te humilhou, te deixou ter fome. Por que que o Senhor te deixou ter fome? Para poder depois te sustentar com o maná que você não conhecia. O maná só pode ser dado para quem está faminto. Esse é o princípio da esponja seca. Esponja cheia não absorve nada. Mas a esponja seca, quando você chega ela perto da água, ela chupa tudo imediatamente. Já viram irmãos que recebem de Deus rapidamente? São irmãos que estão vazios, vazios do mundo, vazios de si. Mas quando o irmão está muito cheio, ele não consegue absorver nada, nem receber nada. Por isso o Senhor está dizendo aqui: deixou ter fome. Sem fome espiritual também, você não vai avançar. E a maneira dele garantir que você vai comer o pão do céu é deixar você ficar faminto por ele e clamar por ele. Isso tudo acontece no deserto. E te sustentou com o maná que tu não conhecias, nem teus pais o conheciam, para te dar a entender que não só de pão viverá o homem, mas de tudo que procede da boca de Deus. Amém, meu querido? Tudo que procede da boca de Deus. Depois de ser levado para o deserto, a Bíblia fala que Paulo foi então levado para Damasco. O que que significa esse tempo de Paulo em Damasco? Esse é o tempo de sofrimento de Paulo. Mas não é sofrimento por causa do pecado. Não é sofrimento de enfermidade, porque a enfermidade não é da vontade de Deus. Pastor, enfermidade não seria disciplina de Deus? Não é. A maneira de Deus disciplinar você é te envergonhando. Não é te deixando doente. A maneira de Deus disciplinar você é expondo, colocando na luz aquilo que você quer esconder. Essa é a maneira de Deus disciplinar. Agora, a maneira do diabo oprimir é com doença, morte, ansiedade, angústia, culpa, acusação. Tudo isso é do diabo. Mas no dia em que vier a vergonha e você ficar com o rosto vermelho, você pode dizer: Deus está me disciplinando hoje. E ficar com o rosto vermelho é sinal de que você é filho de Deus. Porque o ímpio não fica vermelho com mais nada, tão safado que é. Infelizmente. Então, lá em Damasco, Paulo sofreu perseguição por ensinar o evangelho da graça. Foi perseguido por falar que a justiça agora do crente não é mais as suas boas obras, mas é a obra de Cristo. Mas tem muito crente ainda hoje aqui me olhando que não entende isso. Tem duas maneiras de alguém tentar ser justo, né? Uma maneira é tentando fazer as boas obras, o correto, obedecendo à lei. Mas diz a Bíblia: ninguém consegue. A outra maneira é crendo que Jesus já fez isso por você. Depois de Damasco, Paulo foi levado para Jerusalém. Já estou encerrando. O que foi Jerusalém? Jerusalém, Paulo foi para ser equilibrado pelo Senhor. Verso 18. Paulo diz o quê? Gálatas 1, verso 18. Decorridos 3 anos, então subi para Jerusalém. Depois de 3 anos, depois que o meu evangelho estava definido, tinha recebido a revelação, e eu fui me avistar com Cefas, e fiquei com ele 15 dias. E não vi outro dos apóstolos senão Tiago, irmão do Senhor.

Senhor. Presta atenção. Aqui no texto diz que Paulo foi avistar, ou diz que foi ver Pedro. Essa palavra ver, muito importante você entender o que ela significa. Essa palavra ver, ela é uma palavrinha no grego que é istoreu. Istoreu. 1500 vezes existe a palavra ver na Bíblia. Mas o único lugar em que essa palavra aparece no sentido de se avistar é aqui. O que significa istoreu? Istoreu significa comparar, aprender junto, fazer uma história junto. Istoreu, você sabe de onde vem a nossa palavra? História. O que Paulo queria fazer então? Paulo foi para Jerusalém para poder checar se o evangelho que ele pregava estava de fato em linha com o que os apóstolos pregavam. Porque havia tanta acusação de que o que ele falava não era igual ao que os outros falavam, que ele foi lá fazer um istoreu, checar. Durante 15 dias ele fez isso. O que, que é isso? Esse é o princípio do equilíbrio, de ser balanceado na obra de Deus. Isso significa que você não caminha sozinho, reconhece que tem outros homens de Deus que têm sido levantados junto com você nessa geração. E por último, o último estágio de Paulo foi em Antioquia. Atos 11, verso 25, mostra que Antioquia significa confirmação ministerial. Presta atenção, é Deus que te chama, mas você é confirmado no ministério pelo relacionamento com os irmãos. No ministério você é confirmado quando os irmãos reconhecem os seus frutos. E os seus frutos de fato são inquestionáveis. Essa é a história de Paulo. A história de Paulo é a nossa história também. O que Paulo passou significa que aqueles que quiserem avançar em Deus vão ter de passar também. Que o Espírito de Deus abra os seus olhos hoje para você compreender que você está num processo de crescimento diante de Deus. Mas também para você entender que aquele que começou a boa obra, ele vai terminá-la na sua vida até a volta de Jesus. Quantos creem nisso?

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10: Sete horas em ponto. Estamos chegando aqui pela Vinha FM 91,9. Segunda-feira, 27 de julho de 2026. Esse é o ano da multiplicação. Sou jornalista Elias Júnior. Até às 8:30 da manhã, vamos juntos. 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No aplicativo da Vinha. No portal Vinha FM. E também no YouTube. E esses são os destaques de hoje. Ronaldo Caiado e Flávio Bolsonaro são oficializados candidatos à presidência. Milei declara apoio a Flávio e faz ataques a Lula e ao STF. Itamaraty reage e cobra explicações da Argentina. Isso em relação ao que Milei falou na declaração de apoio a Flávio. Presidente reeleito da Colômbia anuncia rompimento com Cuba e Nicarágua. Adolescente goiana desaparece na França após sair de estágio. E ainda, rodada do final de semana no futebol. JR já começou.
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10: 7:02 para comentar as notícias do JR nesta segunda-feira, começo de semana, advogado Rafael Zardini. Muito bom dia, doutor.
11: Bom dia, Elias. Bom dia, Edinaldo, Sharon, Neila. Bom dia a toda a equipe do Jornal Realidade da Rádio Vinha e também aos ouvintes e internautas.
10: Muito bem, a partir de agora você também participa da nossa bancada virtual à sua disposição. 99997-2005 é o nosso WhatsApp. O WhatsApp da Rádio Vinha FM do JR até às 8:30 da manhã. 99997-2005. Você também comenta as notícias do nosso jornal. E claro, é repórter também, repórter virtual. Tem notícia por aí? Você também é repórter do nosso JR. YouTube, chat em tempo real, é o nosso mural de recados também, onde você pode já interagir conosco, já dando o seu like. Sua participação é muito bem-vinda e quanto mais você interage com o Jornal Realidade, maior é a nossa audiência no YouTube. Vamos trazendo os destaques de sites e jornais. 7:03 agora. Capa do jornal O Popular. Caiado diz que Lula e Flávio retroalimentam vaidade um do outro. É o grande destaque de capa do Jornal Popular. Convenção do PSD. Confirmado como candidato à presidência durante evento realizado em São Paulo, ex-governador volta a criticar polarização e se posiciona como opção de terceira via para a eleição. É o grande destaque de capa do Jornal O Popular nesta segunda-feira. Mais destaques por aqui. Jornal Opção. Veja quantas pessoas cada candidato poderá contratar para as eleições de 2026 em Goiás. É o Jornal Opção trazendo esse destaque. Diário de Goiás. Goiás perde para o então Lanterna América Mineiro e desperdiça chance de entrar no G6 da Série B. É o destaque do Diário de Goiás. Diário da Manhã. PSD confirma candidatura de Caiado à presidência. Correio Brasiliense na capital federal. PSD oficializa a candidatura à presidência de Ronaldo Caiado, com o presidente da sigla como vice. CNN Brasil. Romeu Zema será oficializado hoje candidato à presidência da República pelo Novo. São os destaques de sites e jornais nesta segunda-feira.
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10: O Partido Social Democrático, PSD, oficializou ontem, em convenção realizada na sede do partido em São Paulo, a candidatura do ex-governador de Goiás, Ronaldo Caiado, à presidência da República. O presidente nacional da legenda, Gilberto Kassab, foi confirmado como candidato a vice. No discurso, o candidato do PSD afirmou que, se eleito, vai confiscar os bens de homens que cometerem crime contra mulheres e entregá-los às vítimas. Abre aspas. Aquele agressor de mulher, aquele que violenta a mulher ou que pratica um feminicídio, eu vou confiscar os bens dele e transferir para a mulher. Fecha aspas. Caiado vai disputar o Palácio do Planalto pela segunda vez. Nas eleições de 1989, terminou em décimo lugar com 0,72% dos votos no primeiro turno. Em sua carreira política, foi deputado federal, senador e governador de Goiás por 2 mandatos. Renunciou ao cargo em março para concorrer à presidência. O ex-governador chegou à convenção com a chapa definida. Em 1º de julho, havia anunciado Kassab como vice e disse que o presidente do PSD participaria ativamente de um eventual governo. A escolha formou uma chapa puro sangue, composta apenas por integrantes da legenda. O PSD não fechou coligações até o momento. Ex-prefeito de São Paulo, Kassab foi ministro nos governos Dilma Rousseff e Michel Temer e secretário da gestão Tarcísio de Freitas, governador de São Paulo. Em 2011, fundou o PSD, partido que tem o maior número de prefeitos do país. Apesar da chapa 100% PSD, Caiado enfrenta dificuldades para unificar o partido em estados importantes. Em São Paulo, o partido apoia a reeleição de Tarcísio, que está com Flávio Bolsonaro. Em Minas Gerais, o governador Matheus Simões, do PSD, declarou apoio a Zema, do Novo. No Rio de Janeiro e na Bahia, lideranças estaduais da legenda apoiam o presidente Lula. Com isso, a chapa pode ficar sem palanques próprios em alguns dos maiores colégios eleitorais do país. A candidatura deve ser registrada na Justiça Eleitoral até 15 de agosto. A campanha começa oficialmente no dia seguinte. Também para comentar as notícias do Jornal Realidade nesta segunda-feira, o advogado e também técnico governamental, Diogo Lemos. Muito bom dia, Diogo!
12: Bom dia, Elias Júnior. Bom dia, nosso cara amigo aqui, Dr. Zardini, a todos da equipe aqui da Rádio Vinha FM, esse jornal tão bem apresentado pelo Elias Júnior.
10: Muito obrigado, Rafael Zardini, sua análise do registro, não é o registro, na verdade, na oficialização da campanha, que o registro até o dia 15, mas a oficialização, agora sim, é como diz aquela frase, agora é oficial. Ronaldo Caiado, candidato à presidência pelo PSD. Sua análise sobre o evento, sobre as colocações também de Ronaldo Caiado.
11: Elias, Caiado se destacou como um fenômeno de aprovação entre os governadores. Chegou acima de 80% de aprovação. Então ele se cacifou, né? São 40 anos realmente de vida pública e se desconhece escândalos a respeito do nome de Caiado. Caiado sempre teve esta bandeira, né, do conservadorismo, da direita. Muitos se lembram até daqueles discursos, né, da primeira vez que ele se candidatou a presidente da República, né, aquele debate, inclusive, atacando diretamente o que hoje é presidente do Brasil, que é o Lula. Ali, estrategicamente, atualmente, ele tem sim batido no atual governo, né, no presidente Lula, mas também acho que estrategicamente ele precisando ir para segundo turno, né? Então, de certa forma ali, ele tem também manifestado situações a respeito de Flávio Bolsonaro. Então, Caiado tem a seu favor uma segurança pública que é considerada número um do país, primeiro lugar no IDEB com relação à educação, né? Outras pautas importantes como a saúde, né? Mas eu acho que o foco principal dele para o Brasil, que ele tem demonstrado, é a questão da segurança pública. Inclusive, lá no seu discurso, ele falou a respeito disso, né, com relação, inclusive, à questão do feminicídio, das agressões às mulheres, que é um eleitorado que ele tem buscado. Então, nós temos uma rejeição muito grande do presidente Lula, acima da casa dos 40, e, por outro lado, existe também uma rejeição de alguns, também mais ou menos na casa dos 40% para cima, de Flávio Bolsonaro. Eu acho que ele está pegando ali, ao mesmo tempo que ele pega esse eleitor de direita, ele pega muito aquele indeciso. Vai disputar também votos com Zema, que tem um perfil parecido.
10: Diogo Lemos, como é que a gente enxerga o seu ponto de vista sobre esta candidatura de Ronaldo Caiado? E o evento em especial? O evento, como é que você foi num contexto, uma dimensão que você esperava?
12: Então, acho que o Dr. Zardini falou muito bem, fez uma conclusão exata do movimento e ontem do Caiado em São Paulo. Essa convenção do PSD legitimou, né, a candidatura do Caiado a presidente da República. Eu acho que o Caiado é sim uma alternativa para a presidência. Realmente hoje coloca-se duas candidaturas aí, tanto do Lula quanto do Flávio Bolsonaro, como alternativas hoje mais adiante, né? As colocações, as pesquisas. Mas eu acho que o Caiado tem que realmente se posicionar. Posicionou ontem, já na convenção, fazendo críticas tanto ao Lula quanto ao Flávio. Não resta ao Caiado outra coisa senão ir para cima. Eu acho que o Caiado fez certo. Logicamente, o Caiado tem alguns pontos a favor, sim. O Caiado fez uma administração aqui em Goiás exitosa, tanto na segurança pública quanto na educação. Acho que são dois pontos que o Caiado foi muito bem e ele quer também demonstrar isso em nível nacional. Eu acho que ele tem capacidade e, ao mesmo tempo, eu acho que na economia. Eu acho que o Caiado também tem que mostrar alternativas. Eu acho que o setor econômico hoje do Brasil está muito afetado, então ele tem que realmente mostrar para o Brasil que é uma alternativa ao Lula e ao bolsonarismo. Então ele a janela hoje está aberta para que ele corra o Brasil todo, né? Hoje ele não é mais governador do estado, então ele tem hoje todas as circunstâncias naturais para evoluir nas pesquisas eleitorais.
10: 7 e 12, já o Partido Liberal oficializou no sábado em São Paulo a candidatura do senador Flávio Bolsonaro à presidência da República. Partido Liberal, que é o PL. Em seu primeiro discurso como candidato, Flávio prometeu honrar o legado do pai, Jair Bolsonaro. Fez ataques ao presidente Luiz Inácio Lula da Silva do PT e ao Supremo Tribunal Federal, STF. Afirmou que o Brasil foi sequestrado e prometeu libertar o país desse cativeiro. Também defendeu o endurecimento da legislação penal e disse esperar receber do ex-presidente a faixa presidencial em janeiro de 2027. A convenção reuniu familiares, aliados e lideranças da direita. O evento teve um vídeo produzido com inteligência artificial para simular um pronunciamento de Jair Bolsonaro, uma manifestação de apoio da ex-primeira-dama Michele Bolsonaro e um discurso do presidente da Argentina, Javier Milei. Esta é a primeira candidatura presidencial de Flávio, filho mais velho de Jair Bolsonaro. Senador eleito em 2018, foi deputado estadual no Rio de Janeiro por 4 mandatos e disputou a presidência, aliás, a prefeitura, né? Perdão, a prefeitura do Rio em 2016, quando terminou em 4º lugar. Em um discurso de cerca de 15 minutos, Flávio afirmou que sua candidatura representa a continuidade do projeto político de Jair Bolsonaro e classificou o pai como o maior líder da direita que esse país já teve. Disse que o ex-presidente sofreu 3 tentativas de ser eliminado. A facada em 2018, a prisão e agora o isolamento imposto pela justiça. Entre os familiares presentes estava Rogéria Bolsonaro, mãe de Flávio e esposa de ex-esposa de Jair Bolsonaro. Indicada como primeira suplente de Márcio Canella, União Brasil, na disputa pelo Senado no Rio de Janeiro, ela foi apresentada no palco durante a abertura do evento. Michele Bolsonaro participou da convenção por meio de um vídeo na primeira manifestação pública de apoio à candidatura do enteado desde o rompimento entre os dois, encerrado nesta semana após um pedido público de desculpas do senador. Flávio Bolsonaro não anunciou quem ocupará a vaga de vice. Ele tem dito que gostaria de uma mulher na chapa, mas afirma que a definição depende das negociações para a formação de alianças, que também podem ampliar o tempo de propaganda eleitoral no rádio e na TV. Zardini.
13: Flávio atualmente é o principal nome ali, né, da oposição ao presidente Lula para ir para um eventual segundo turno. E foi uma convenção muito movimentada, né? Você citou aí os pontos altos aí dessa convenção, né? A fala do próprio Flávio, o vídeo da Michele, a participação polêmica do Javier Milei e também esse vídeo produzido por inteligência artificial de Jair Messias Bolsonaro, né? Então é até interessante essa questão da inteligência artificial. Eu acredito que se fosse outra composição atualmente do TSE, na presidência, dentre outros aí, provavelmente isso aí já seria motivo para coisas seríssimas, né? Até tentar, talvez, tirar a candidatura do Flávio Bolsonaro num futuro próximo, né? Porque realmente, no passado, a composição, você vê que as decisões eram sempre muito incisivas com relação a essas questões. Mas eu vi um comentário muito interessante do Caio Coppola fazendo a seguinte comparação. A essa mesma altura, na eleição em que Jair Bolsonaro foi eleito, né, o percentual dele era menor do que o do Flávio hoje. Outra coisa interessante também é o posicionamento, segundo ele, né, da imprensa, né, que atualmente ela tá mais imparcial, né, com relação a essa situação toda, né? Dentre outras questões, então, como eu citei aqui, o próprio TSE, né, a imprensa. Então, assim, existe um cenário, né, que pode, eventualmente, se comparado ao cenário em que Jair Messias Bolsonaro foi eleito, presidente, que pode figurar aí como favorável, mais favorável a Flávio Bolsonaro, para que ele tenha êxito aí, para que ele venha participar de um segundo turno e ser exitoso.
10: 7:16, Diogo Lemos.
12: Então, eu acho que o Flávio Bolsonaro ali já mostrou para o que veio, né? Fez sua convenção. Hoje é o ator principal da direita do Brasil para disputar com o Lula. Possivelmente hoje, num segundo turno, daria Flávio Bolsonaro e Lula, né? Mas eu acho que ainda tem muitas coisas para acontecer adiante. Esse cenário ainda não está definido. Vejamos muito bem que o Caiado, o Zema, também são candidatos também da direita, né? Como outros candidatos também. E eu acho que essa disputa pode ter ainda muitas situações que podem alterar o quadro. Então, acho que o cidadão hoje está esperando alternativas, mas ao mesmo tempo existe sim uma polarização entre Lula e Bolsonaro. E o Flávio, eu acho que cada vez mais tem que unir os atores aí em que compõem a sua base de atuação para que realmente fortaleça a sua candidatura. Vejo ele como hoje o principal, sim, candidato da direita no Brasil.
10: Convidado de honra da convenção do PL, o presidente da Argentina, Javier Milei, fez um discurso em defesa da liberdade econômica e com ataques ao socialismo. Ao agradecer o convite de Flávio Bolsonaro, afirmou que o Brasil vive uma disputa entre a liberdade e a continuidade de um modelo de submissão. E disse que o resultado da eleição terá consequências pelas próximas décadas. Milei afirmou que a experiência argentina serve de alerta para outros países e atribuiu a crise econômica de seu país às políticas de governos socialistas. Segundo ele, esse modelo provocou o aumento da pobreza, da inflação, do déficit fiscal e das regulações estatais, além de aproximar a Argentina de ditaduras e terroristas de diversas partes do mundo. O presidente argentino também afirmou que o socialismo destrói os incentivos econômicos, impede famílias e empresas de planejarem o futuro e leva jovens a acreditar que o único projeto de vida é emigrar ou resignar-se à pobreza. Ao declarar apoio à candidatura de Flávio, Milei afirmou que o senador é a pessoa que hoje pode parar Lula e liderar uma verdadeira mudança para todos os brasileiros. Também disse confiar plenamente em Flávio, a quem chamou de filho de um amigo, em referência a Jair Bolsonaro. O presidente da Argentina aproveitou ainda para ofender o presidente Lula e o ministro do STF, Zardini.
13: Pois é, o Milei, ele tem um vocabulário bastante ácido, né? Assim como tem também Jair Messias Bolsonaro, né? Pessoas até compararam a época aí, inclusive da candidatura, que ele ainda era mais ácido ainda, né? Ele era mais ácido na sua campanha à presidência, né? E aí ele mostrou esse lado dele. Dizem que não há precedentes, né? Apesar de Alberto Fernandes, enquanto candidato, ter também atacado Bolsonaro, chamando de misógino, dentre outros adjetivos, né? E sabemos também a opinião daqueles presidentes de esquerda com relação a Bolsonaro durante a sua presidência, né? Então o Brasil, através das suas relações, né, exteriores, do ministro das Relações Exteriores, chamou ali o embaixador brasileiro na Argentina para, de certa forma, explicar, né, o que está acontecendo, mas na verdade é um símbolo, né? Isso é simbólico, né? Para mostrar que está insatisfeito, porque realmente as críticas foram muito incisivas e Milei bateu muito nessa questão também vou chamar de onda azul aqui, né? De vários países da América do Sul que atualmente escolheram presidentes de direita, derrubando aí diversos presidentes de esquerda, né? Então, mas realmente ele foi muito. Estou utilizando a palavra ácido aqui para não utilizar outro adjetivo, mas ele foi muito ácido, sim, nas suas colocações lá. E eu acho que nem o presidente Lula esperava tamanha firmeza ali nas palavras do presidente, do atual presidente da Argentina.
10: E olha só, Diogo, o Itamaraty tomou medidas diplomáticas severas ontem, após Javier Milei disparar ofensas contra o governo e o judiciário durante uma visita privada a São Paulo no sábado para atender a Convenção Nacional do Partido Liberal e declarar apoio à candidatura do senador Flávio Bolsonaro ao Planalto. Em resposta, o chanceler Mauro Vieira convocou o embaixador argentino em Brasília, Daniel Raimondi, para manifestar a repulsa do governo brasileiro e exigir explicações sobre o comportamento do mandatário em território nacional. Simultaneamente, o embaixador do Brasil em Buenos Aires, Júlio Bittelli, foi chamado de volta ao país para consultas por determinação do próprio ministro. A reação brasileira foi motivada por declarações que o Itamaraty classificou como impropérios emitidos pelo presidente argentino e que caracterizam um comportamento infamante do mandatário em visita ao país. Conforme a pasta, os ataques proferidos pelo chefe de Estado argentino direcionaram-se ao chefe de Estado brasileiro, às instituições democráticas, incluindo o Poder Judiciário, e ao próprio povo brasileiro. Abre aspas. Não há precedentes de um presidente estrangeiro que, em território nacional, enfeixe agressões e ofensas ao chefe de Estado, às instituições democráticas, inclusive ao Poder Judiciário e ao povo brasileiro, fecha aspas, afirmou o órgão diplomático. O Itamaraty fez questão de enfatizar a gravidade inédita do episódio, ressaltando o ineditismo de ver um líder estrangeiro atacar de tal forma as lideranças e os poderes constituídos do país anfitrião no decorrer de uma passagem por solo nacional.
12: O presidente Milei chegou chegando no Brasil. Eu acho que realmente tem que existir um respeito, principalmente diplomático, entre os países. E o Milei chegou aqui um pouco mais ácido do que o normal, do que se espera-se de um presidente de uma república. Ao mesmo tempo, ontem, o presidente Milei fez um discurso de quase meia hora, né? E, ao mesmo tempo, xingou até o nosso ministro aqui do STF, Alexandre Moraes, de lixo careca. Então, assim, eu acho que o Milei pode, sim, emitir sua opinião. Ele quer se transformar em um líder da direita aqui na América Latina e veio, assim, reforçar a campanha do Flávio Bolsonaro. Mas, ao mesmo tempo, nós temos que também nos comportar hierarquicamente. Eu acho que, diplomaticamente, ele passou um pouco da dose. Mas respeito a sua opinião, respeito que ele quer a direita forte na América Latina e principalmente do Brasil. Veio aqui, sim, para fortalecer a candidatura do Flávio Bolsonaro a presidente da República.
10: 7h24, consequências disso em relação ao... Quando a gente vê o que foi colocado em relação ao presidente Itamaraty, a gente já vê agora o STF. Como é que você enxerga a reação do STF em relação a isso?
13: Foi dito pela imprensa toda que ele atacou os poderes, né? Ele atacou diretamente. Tem que existir, sim, a liturgia, né, do cargo. Hoje ele é presidente, hoje ele não é candidato, ele é presidente do país e tal. Mas ele atacou, pelo menos as partes que eu vi, ele atacou pessoas, né? Atacou aquelas pessoas que estão naqueles cargos. Ele não atacou o STF como um todo, ele não atacou o Brasil, o governo, né, com o Estado Brasil, né, ele atacou pessoas, né? Mas eu concordo com essa questão da liturgia. Assim, não há muito o que o STF fazer, né, nessa situação.
10: Alexandre de Moraes, vamos já ser mais específico. Alexandre, o que Alexandre de Moraes pode fazer?
13: Não vejo
10: que tipo de consequência.
13: Já negou a visita, né?
10: Que tipo de consequência que pode ter, por exemplo, a candidatura do Flávio?
13: Já negou a visita, né? Eu acho que muita coisa pode ser levantada, apesar de Alexandre não estar no TSE. Alexandre Moraes não está no TSE. Se ele tivesse, seria diferente. Só que ele julga o processo em que Flávio está envolvido. Ele teria que encaixar naquele inquérito que dura a vida toda, né? Naquele processo que dura a vida toda, né? Para poder ver se alguma coisa ali enquadraria para dar algum tipo de punição. Eu vejo com muita dificuldade isso. Talvez um diálogo ali com o presidente Lula possa surtir algum tipo de efeito. Por quê? Qual que seria a próxima medida que o governo brasileiro poderia tomar, né? Alguma rompimento diplomático, acho que não vai acontecer, né? Questões comerciais, de aumentar a tarifa, também não vejo muita coisa. O Brasil fez o que tinha que fazer, o ministro das Relações Exteriores fez o que ele podia, chamou, né, como um ato simbólico, estou descontente, né? Agora eu fico esperando aí o que o Brasil pode fazer, né, contra isso, que não vai prejudicar o próprio Brasil, né, e que vai dar essa resposta que o Ministério das Relações Exteriores gostaria. Agora, com relação ao STF em si, atualmente, na atual composição, eu não vejo muita possibilidade de penalidade nesse aspecto para o Flávio.
10: E o presidente do Supremo Tribunal Federal, ministro Edson Fachin, rebateu as críticas feitas pelo presidente da Argentina, Javier Milei, a Alexandre de Moraes. Na ocasião, Milei reclamou de não ter recebido autorização para visitar Jair Bolsonaro, que segue em prisão domiciliar após ser condenado por tentativa de golpe de Estado, e comparou o caso ao período em que o presidente Luiz Inácio Lula da Silva esteve preso. Aqui está trazendo uma vertente específica das falas. Abre aspas, para piorar tudo, o lixo, ele não me permitiu visitar meu amigo injustamente preso, embora eu saiba que Lula estava cansado de receber líderes estrangeiros enquanto estava na prisão, incluindo o nefasto ex-presidente argentino Alberto Fernandes. Fecha aspas, disse Milei, em referência a Moraes. Na tarde de sábado, Fachin rebateu as críticas ao colega do STF. Em nota, ele classificou a referência a Moraes como desrespeitosa, incompatível com a civilidade e reiterou a autonomia do judiciário. Abre aspas. Tomei conhecimento da declaração do presidente da Argentina sobre o ministro do Supremo Tribunal Federal. Trata-se de uma referência desrespeitosa a magistrado da mais alta corte do país, feita em solo brasileiro, por ato jurisdicional praticado conforme a Constituição e as leis da República Federativa do Brasil. Ao reafirmar a plena autonomia do Judiciário Brasileiro, a presidência do STF deplora manifestações incompatíveis com a civilidade que deve caracterizar as relações entre os Estados. Fecha aspas, escreveu o presidente do STF. O ministro Flávio Dino também se manifestou. Sem citar nomes, ele divulgou uma nota em seu perfil no Instagram em que critica trapaceiros e enaltece o poder judiciário na defesa do constitucionalismo, que é essencialmente um sistema de limitação de poderes estatais e privados, inclusive estrangeiros. Essas afirmações estão entre parênteses. E ainda disse, entre parênteses aqui, ó. Em consequência, um bom tribunal estabelece fronteiras intransponíveis para os totalitários e trapaceiros. Jogo.
12: Eu acho que o STF, na figura do presidente, se posicionou perante as falas aí do presidente da Argentina, o Milei, e está certo. Eu acho que o STF, ele também tem ali seu caráter institucional, mesmo que eu não aprove grande parte hoje das situações que envolvem o STF, mas é uma instituição brasileira, é uma instituição hoje que é a mais alta corte jurídica do Brasil, e nós temos que sempre primar pelas instituições brasileiras. Então, eu concordo com a posição aí do STF pelo seu presidente e gostaria muito de que o presidente da Argentina, o Milei, também respeitasse as instituições aqui brasileiras, mas ao mesmo tempo também concordando com algumas posições do presidente Milei.
10: 7:30, bancada virtual, 99997-2005, você ligado, conectado com a Vinha FM, é você aqui no nosso JR. Bom dia, Elias e comentaristas. Se eu fosse Alexandre de Moraes, saía do STF, ele já causou muitos constrangimentos com líderes de países, tais como Estados Unidos e agora com a Argentina. Daqui uns dias, país nenhum vai estar ao lado do Brasil. Quem mandou essa foi o Azarias, né? Comentário dele. Valeu. Sinomar também tá com a gente. Bom dia, grande Elias Júnior. Bom dia, Segundou. Bom dia, Zardini. Bom dia, Diogo. Valeu, obrigado. Tá aqui manifestando questão sobre a candidatura já oficializada de Ronaldo Caiado à presidência. Valeu, obrigado, Sinomar. Marcelo Aires também está por aqui. Bom dia, na paz do Senhor. Bom dia, Marcelo. Obrigado pela audiência. Claudemir também está por aqui. Bom dia, Elias. Bom dia, comentaristas. Elias, continuo falando para você que não tem fiscalização para fechar as distribuidoras. Ah, não, esse aqui pegou uma mensagem aqui da semana passada. A mensagem hoje é a seguinte. Comentaristas, bom dia. Caiado, como sempre, vai dar um tiro no pé falando mal do Flávio Bolsonaro. vou tornar a falar. Todos que falarem da família Bolsonaro, do Bolsonaro, se elegeram nas costas do Bolsonaro, fala mal depois, o navio dele se afunda. Tá falando aqui o Claudemir pelo nosso WhatsApp. João Batista, bom dia, amigos desse grande jornal, melhor do Brasil. Qual situação maior no ponto de vista desses grandes analistas desse grande jornal? Qual seria pior? A visita de Lula a Cristina na prisão na Argentina ou as falas de Milei? É o João Batista. Lindomar também está por aqui falando. Milei está certo. Aliás, o validador de direitos humanos é mais que um lixo mesmo. Está falando aqui o Lindomar. Abraço pelo nosso WhatsApp. O Wilton está por aqui. Respeito, ok? Mas isso é verdade sobre o atual cenário do Brasil. Ele está corretíssimo. Foi o Wilton que está mandando esta mensagem às 7 horas e 32 minutos. Thelma também está por aqui. Bom dia, Elias Júnior, toda a bancada, equipe desse jornal top. Deus os abençoe. Valeu, Thelma. Abençoando também a semana. Doutor Hudson Nakamura, estou com Milei. Está falando aqui, nosso ouvinte, né? Falando, obrigado pelo apoio dos hermanos. 7h32, intervalo, e voltaremos já já com mais do Jornal Realidade.
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3: 7:37, já estamos de volta com o nosso Jornal Realidade, Vinha FM 91.9. Muito bom dia pra você, sou o jornalista Elias Júnior. Não tô aqui pra passar manteiga no bigode do gato, gente. Na bancada presencial, comentando as notícias do nosso Jornal Realidade, advogado Rafael Zardini e também o advogado e técnico governamental Diogo Lemos. Você também participa pela nossa bancada virtual, WhatsApp 9999-72005 e YouTube também, chat em tempo real. No YouTube tem a participação do Deusdete Filho. Bom dia a todos, parabéns ao Flávio Bolsonaro pelo lançamento da... Escreveu campanha, mas não é campanha, é... Na verdade é oficialização da candidatura, campanha é só... depois que encerrar o prazo dos registros. Não tem o registro ainda, né? Por enquanto não é campanha. Emilson Carlos, graça e paz para todos. Faça uma pesquisa aos brasileiros, se alguém tem opinião sobre Lula e Alexandre, só os petistas vão votar a favor. Luzimere Cardoso, bom dia, Elias Júnior e bancada do JR. Deus abençoe mais essa semana que iniciamos. Amém, muito obrigado. E como fica o tempo nesta segunda-feira, hein?
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3: 7h38, bom dia, Neila.
4: Bom dia, Elias. Uma ótima segunda-feira para você, para todos os nossos ouvintes, os comentaristas do dia, colegas de trabalho. De acordo com o CIMEGO, essa segunda segue aí com predomínio de sol. Mais uma vez, as manhãs registram temperaturas bem amenas na proporção centro-sul do estado, e as temperaturas sobem no decorrer do dia no centro-norte, com máximas bem elevadas no período da tarde. Aqui em Goiânia, a temperatura mínima registrada na madrugada foi de 17 graus, a máxima pode chegar a 33 graus, umidade relativa do ar entre 20% e 80%. Vou destacar também o município de Catalão, a temperatura mínima registrada na cidade também foi de 17 graus, máxima pode chegar a 32 graus, umidade relativa do ar entre 20% e 80%. Já em Jataí, a temperatura mínima registrada na madrugada foi de 15 graus, máxima 32 graus, umidade relativa do ar entre 20% e 80%. O alerta da semana, mais uma vez, fica por conta da baixa umidade relativa do ar, principalmente no período da tarde, que deve cair em níveis de alerta, ou seja, abaixo dos 20%. O prognóstico para a semana segue ainda a tendência de registrar temperaturas baixas no período da manhã e madrugada no centro-sul do estado, e temperaturas elevadas na metade do centro-norte, com máxima bem elevada durante o período da tarde. Por enquanto, Elias, não tem previsão de chuva para essa semana, última semana do mês.
3: 7h40, girando com a informação.
4: Olha aí, a dentista Renata de Oliveira Pedreira Souza, suspeita de matar o jornalista Delson Carlos Henrique de Lima Barros, continua presa. Ela passou por audiência de custódia no sábado e vai continuar aí na cadeia. A justiça converteu a prisão preventiva em flagrante e ela vai ficar detida e o caso segue sendo investigado. O jornalista foi encontrado morto a facadas em um apartamento no setor Bueno, aqui em Goiânia. E segundo as investigações, a suspeita e a vítima eram amigos há mais de 10 anos e estavam juntos no imóvel quando ocorreu o desentendimento. A Polícia Civil apura a motivação e as circunstâncias do crime, que aconteceu na sexta-feira. O delegado responsável pelo flagrante, Eduardo Carrara, afirmou que a Polícia Civil ainda vai ouvir testemunhas para esclarecer a dinâmica do crime, descartou legítima defesa, incluindo uma outra mulher que estava também com a suspeita e ficou ferida. Segundo o delegado Eduardo Carrara, Renata foi autuada por homicídio consumado e permaneceu em silêncio durante o interrogatório, após optar por fala somente na presença da defesa. Elias.
3: Valeu, Neila Santos, muito obrigado pela participação. Lamentável, né? Qualquer tipo de homicídio, mas a gente vê o quanto esse caso repercutiu. A sexta-feira, uma notícia já ali no início da noite, enfim, final de semana, predominando, as pessoas tentando entender as circunstâncias aí desse homicídio, e realmente foi um caso que mobilizou aí as forças de segurança, a vizinhança ali próximo ao prédio, tudo ali, enfim, e agora é entender um pouco mais o que teria motivado essa tragédia, nesse assassinato. Vídeos agora divulgados nas redes sociais, onde os dois aparecem dançando, né, bons amigos, e infelizmente esse desdobramento de uma amizade terminando com a morte de uma das partes. Fica o nosso sentimento aí à família do jornalista, aos companheiros, aos colegas de trabalho também. 7h42. E o presidente eleito da Colômbia, Abelardo de la Espriella, afirmou neste domingo que romperá relações diplomáticas com os governos de Cuba e da Nicarágua assim que assumir o cargo em 7 de agosto. Abre aspas. No meu governo não haverá laços com tiranias, fecha aspas, disse o político de extrema direita em uma publicação nas redes sociais, que também anunciou o fechamento de 15 consulados e 14 embaixadas. Em contrapartida, ele prevê abrir uma embaixada em Jerusalém para retomar e estreitar os laços com Israel. A localização das embaixadas estrangeiras em Israel, 15 consulados e 14 embaixadas. Em contrapartida, ele prevê abrir uma embaixada em Jerusalém para retomar e estreitar os laços com Israel. A localização das embaixadas estrangeiras em Israel é uma das principais questões diplomáticas ligadas

0: Em 2024, o presidente progressista Gustavo Petro rompeu relações com Israel, aliado tradicional na área da segurança, em repúdio à ofensiva israelense em Gaza. Esprilha, que assume o cargo agora em 7 de agosto, pretende restabelecê-las já no seu primeiro dia de mandato. Recentemente, o presidente da Nicarágua, Daniel Ortega, afirmou que o país não vai mais realizar eleições. O movimento elimina a possibilidade de uma disputa eleitoral quando seu mandato terminar em 2027 e formaliza o regime ditatorial no país. Ortega está no poder desde 2007, após o mandato presidencial anterior na década de 1980, disse que a medida fechará qualquer caminho para a oposição, embora não tenha fornecido detalhes sobre como ela será implementada, Zardini.
1: Reflexo dessa onda azul que eu mencionei agora há pouco, né? Então a América do Sul ela está sendo completamente composta aí por presidentes de direita, né? Porque ela estava bem ocupada por presidentes de esquerda até pouco tempo, mas tendo em vista os resultados em alguns desastrosos, né? Então está havendo agora o inverso, né? Agora são presidentes de direita que estão sendo eleitos. E de fato são duas ditaduras, né? Tanto Cuba quanto a Nicarágua, né? Nicarágua agora Ortega diz que não vai ter mais eleições. Olha aqui, que absurdo. Então tem que se apoiar de fato, tem que romper relações, tem que isolar esse país. A população sofre demais com isso, mas não tem como ter relações, não tem como apoiar ditadores, né? Não tem como abraçar um Maduro enquanto ele estava na presidência, não tem como manifestar apoio a ele também, dizer que países como estava sendo governado pelo Maduro é uma democracia, isso não cabe, né? E esses presidentes de direita estão mostrando, né? O presidente passado manifestou-se contra Israel, por exemplo, da Colômbia, né? O atual, então, já quer manifestar o inversamente proporcional, né? E, assim como Bolsonaro, quis fazer essa proximidade com Israel, que é um país que, de fato, além da questão dos valores, tem uma tecnologia absurda, né? Que pode agregar bastante ao Brasil. Então, da mesma forma, né? O presidente que foi citado aí, também buscando esta aproximação e o afastamento com relação às ditaduras.
0: 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Diogo, como é que você vê aí as posições do presidente, né, eleito, que logo assumirá?
2: Não, eu vejo que a posição do presidente eleito da Colômbia está correto. Eu acho que governos que não são regidos democraticamente, situações de ditadura não pode imperar em nenhuma localidade no mundo. Então é uma posição correta, democrática, e que ele está insinuando aos países que não estão nessa linha democrática, que se não caminhar por isso aí, como hoje a direita está posicionando em vários países da América Latina, a América não pode tornar refém de medidas de governos antidemocráticos. Então, vejo essa posição do presidente da Colômbia positiva.
0: 7 horas e 47 minutos. 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Vamos aqui para nossa bancada virtual. WhatsApp 99997-2005. YouTube também, chat em tempo real. Bom dia, Elias, e toda a bancada desse JR por aqui. Coronel Luiz Carlos. Sobre a fala do presidente Milei, ele só expôs a podridão que é Alexandre de Moraes, comparando com o lixo. STF não tem um presidente à altura para frear as loucuras de Alexandre de Moraes, que levou a Suprema Corte ao chão. Obrigado, Coronel Luiz Carlos. Também mais mensagens por aqui. Pedro Lima, acionando nossa bancada virtual. Bom dia. Milei falou que 90% da população brasileira queria falar, né? Parabéns, Milei. Valeu, obrigado, Pedro Lima, tá aqui também na sintonia, interagindo com a nossa bancada. André Andrade, falando bom dia a todos da bancada. Estou com o presidente da Argentina, com todo respeito a vocês, mas para que destinar tanto tempo para ouvir o que os ditadores falaram em resposta? André Barbosa. Obrigado, André Barbosa.

0: A gente tem que trazer aqui, porque a notícia, né, a relevância da notícia e a resposta a gente tem que trazer até para análise da nossa audiência, para que todos possam tecer aí seus comentários e fazer análise. Fernando Campos está aqui acompanhando a gente. Bom dia, o Senhor é meu pastor, nada me faltará. Uma semana abençoada para todos nós. Deus no controle. Valeu, Fernando. Obrigado pela audiência. Valeu, Marcelo Aires também está por aqui. Falando, Milei disse que muitos brasileiros têm vontade de falar, mas como o processo jurídico é caro, ficamos em silêncio. É o Marcelo Aires aqui também mandando ver na nossa bancada virtual. Vamos para o YouTube. Chat em tempo real. Você tem voz, tem vez no nosso JR. Like, like, like. Quanto mais likes, maior audiência do Jornal Realidade no YouTube. Estamos ao vivo no YouTube e é no YouTube que a gente dá uma passada agora. E você vai mandando seu comentário, saber o que tem aqui na nossa bancada virtual. É tudo em tempo real, onde você coloca a sua mensagem no chat no YouTube. Vamos atualizando aqui em tempo real. Não tem mais uma atualização depois da última mensagem, tá tudo certo. 7:50. E olha só, minha gente. O presidente da China, Xi Jinping, declarou ao presidente Lula seu apoio ao Brasil, diante das tentativas e interferências do governo Donald Trump nas eleições brasileiras. Em conversa telefônica na noite de ontem, Xi rejeitou a interferência externa no processo eleitoral brasileiro e disse estar pronto para apoiar o governo Lula, segundo a agência de notícias estatal Xinhua. Na conversa, Xi e Lula também falaram sobre fortalecer a coordenação estratégica bilateral e multilateral entre os dois países, além da aceleração das negociações para um acordo entre Mercosul e a China, ainda segundo a agência chinesa. Xi Jinping enfatizou que, diante das novas circunstâncias e desafios, a China e o Brasil, como membros importantes do Sul Global, devem se posicionar firmemente ao lado da justiça histórica e do progresso da civilização, desempenhando um papel construtivo ainda maior na reforma e no aprimoramento do sistema de governança global e na defesa da equidade e da justiça internacionais. Segundo o presidente da China, abre aspas, o país valoriza profundamente o status internacional e a importante influência do Brasil. Apoia o país na salvaguarda de sua soberania e independência, opõe-se à interferência externa e contribuirá para a manutenção da paz e da estabilidade regional e global. Fecha aspas. Lula afirmou que o Brasil e a China tem feito progressos positivos na construção de uma comunidade com um futuro compartilhado para um mundo mais justo e um planeta mais sustentável, com rápido desenvolvimento na cooperação em diversas áreas e o comércio bilateral atingindo um novo patamar. De acordo com uma nota divulgada pelo governo Lula, os líderes trataram da implementação das sinergias entre os projetos nacionais de desenvolvimento dos dois países. Ambos reiteraram o propósito compartilhado de ampliar a cooperação nas áreas estratégicas de alta tecnologia, como inteligência artificial, satélites, beneficiamento de minerais críticos e o comércio de fertilizantes. A expectativa era que os líderes discutissem as duas tarifas anunciadas pelo governo Trump contra o Brasil e outros parceiros comerciais nas últimas semanas. A nota do Planalto não cita o tarifaço entre os temas da conversa. Durante o telefonema, Lula afirmou que o governo brasileiro segue comprometido com a diversificação de mercados e parceiros comerciais. Os dois presidentes também concordaram sobre a importância de acelerar as tratativas para um acordo Mercosul-China que contemple as flexibilidades consideradas necessárias pelas partes. Ao abordar temas internacionais, os presidentes manifestaram preocupação com a multiplicação de conflitos ao redor do mundo e seus efeitos sobre a segurança alimentar e energética global. Os dois também lamentaram as perdas humanas e materiais decorrentes dessas crises. Sobre o Oriente Médio, Lula e Xi afirmaram que as restrições à livre navegação nos estreitos de Hormuz e Bab el-Mandeb têm impactos negativos para a economia mundial. Eles também expressaram preocupação com a continuidade da crise humanitária em Gaza. Os líderes concordaram ainda que o Grupo de Amigos da Paz pode ter papel relevante na retomada das negociações para encerrar a guerra na Ucrânia. A iniciativa diplomática foi lançada por Brasil e China em setembro de 2024 na ONU e reúne países do Sul Global em defesa de uma solução política para um conflito. Rafael Zardini, agora Lula e Xi Jinping, juntos mais do que nunca. E do outro lado, Donald Trump.
1: Interesse comercial enorme, algum alinhamento ideológico, porém um interesse comercial muito maior. Foi citado muito bem a questão da segurança alimentar, né? Os minérios que o Brasil possui, né? A China, ela tem uma população gigantesca, então ela precisa de alimentos, e quanto mais baratos os alimentos, melhor. A China, ela tem investido pesado no Brasil, não investe mais porque a legislação, ela impede. Ela impede, por exemplo, que alguns estrangeiros ou países estrangeiros adquiram determinada quantidade de terras no Brasil. Porque se pudesse, a China ia comprar tudo. Só que a legislação, ela veda isso. Agora, com relação a minério, não só ela, os próprios Estados Unidos têm esse interesse também, né? Mas a China está vindo muito pesado, principalmente com relação à questão da segurança alimentar. Então ela está aproveitando este momento, né? Que de repente está num certo desentendimento ali com os Estados Unidos para poder crescer, né? Crescer as suas possibilidades diante do Brasil. E manifestou essa posição favorável. Agora, com relação a essa questão da interferência da eleição, né? É sempre uma questão muito polêmica, essa questão das urnas, né? Mas eu fico abismado, né? Algo que já tinha sido aprovado no passado para trazer mais segurança, né? Aí tem sido criticado. Por que crítica? Por que crítica quando se quer trazer mais segurança ao processo eleitoral, né? Opinião pessoal, né? Eu acho que quanto mais seguro, quanto mais transparente, melhor, né? Quanto mais você tiver uma prova, uma contraprova, melhor, né? Agora, se é 100% seguro, se não é, eu não sei, eu de fato não sei, eu não tenho essa segurança, né? Agora, se alguém tem, né? Respeito a opinião. E aí, impedir que pessoas venham aqui ao Brasil para poder entender o sistema, também não sei se seria o caso, né? Porque negou visto, né? A dois enviados, né? Que estariam ligados ali ao governo dos Estados Unidos, que viriam exatamente para entender o que está acontecendo nessas eleições diante daquilo que foi revelado recentemente com relação às eleições às urnas da Venezuela, né? Agora, se é seguro, se não é, não sei, mas eu gostaria de ter muito mais segurança.
0: 7h57, e Donald Trump, diante aí dessa relação tão próxima Brasil-China, como ele deve reagir aí em relação a isso, ou nem vai reagir?
2: Elias, eu acho que existe realmente uma briga maior do que fala-se de Brasil e China. Existe essa briga maior que é Estados Unidos versus China, né? Que são os maiores mercados do mundo, né? Então, hoje, a China está aproveitando essa lacuna, né? Essa interferência do Trump aqui no Brasil. E, logicamente, eles estão avançando em negociações no Brasil, porque realmente há um interesse econômico no Brasil por parte da China, né? Por parte de alimentos e também de minérios. Isso é inegável. E, ao mesmo tempo, os Estados Unidos, com essas posições contra esse sistema aqui do Brasil, desse comércio, dessa integração, a China agora cabe ela avançar nessa conversação com Lula e espero que dessa relação também com a China, o Brasil saia vitorioso, maior diante de um cenário econômico que hoje o Brasil atravessa, um cenário muito negativo, né? Então, precisamos avançar, sim, eu acho que nesse comércio com a China, que é um grande mercado internacional, e também eu acho que o Brasil tem que ser inteligente nessa briga diplomática com os Estados Unidos também, que é um forte mercado econômico internacional.
0: 7h59, participações aqui na nossa bancada virtual. O doutor Hudson Nakamura mandou mais uma mensagem pra gente, falando: eu não tenho problema com a China, até tenho amigos lá em Singapura. A questão é que Trump já demonstrou oposição a essa parceria, o que pode gerar pressão sobre Lula e, indiretamente, fortalecer Bolsonaro e a direita. Isso é bom. É o doutor Hudson Nakamura trazendo aqui a leitura dele do quadro. Luciano Nunes também está com a gente, falando o seguinte: lógico que o presidente chinês está ao lado do Lula. A China coloca 50% de sobretaxa no Brasil e Lula agradece e só reclama dos 25% de sobretaxa que os Estados Unidos colocaram. Vende terras raras em segredo para a China e fala que Estados Unidos é que quer tomar terra rara e por aí vai. É o Luciano Nunes mandando aqui a visão dele também. Marcos Aurélio, bom dia. Elias Júnior, um abraço, meus irmãos. O presidente Milei só expressou o que não podemos expressar, apesar devemos honrar as autoridades. Ótimo dia a todos. É o Marcos Aurélio, Videira do Recanto, tá ligado com a gente, valeu, obrigado. Sérgio Rios também está passando por aqui, falando bom dia. Elias e nobres comentaristas. A verdade é, se não... Ah, tá, essa aqui não dá para ler, essa sua, viu? Não, meu Sérgio. Estamos no período eleitoral já, e cada dia vai estreitando. Convenção já passou, né, de alguns pré-candidatos, que agora já são candidatos escolhidos. Estamos indo para o registro e depois, início de campanha, à medida, a flexibilização dos comentários, a gente vai fechando aqui, né? Tá bom, Sérgio? Por exemplo, o Sérgio tá falando: nós devemos votar em fulano. Isso aqui não cabe, né? De forma alguma. Nem quando é pré-candidato a gente não pode estar citando assim. Ainda mais quando. Tá bom, Sérgio? Mais um abraço pra você, meu irmão. Antônio tá ligado aqui no Jornal Realidade, tá conosco, mandando informação do trânsito aqui. Deixa eu dar uma olhada. O que é isso, gente? É, trânsito. Mandando, inclusive, um vídeo muito rápido. Como dura um segundo, não dá para entender, Antônio. Mas obrigado pela audiência, tá conosco no JR. Se puder trazer mais detalhes para a gente, nós vamos agradecer, viu? Ó, no YouTube Chat, em tempo real, você também participa, você tem voz, você tem vez no nosso Jornal Realidade. Vinha FM 91,9. Ó, participação de quem? Ó, o que se esperar de um presidente que está recebendo terras brasileiras de mão beijada? Medeiros mandou aqui a mensagem pra gente. Desirei Augusto, bom dia. Esta rádio está uma bênção em notícias. Não consigo ficar sem ouvir vocês, né? Fico atualizada de tudo que está acontecendo. Que coisa boa. Obrigado, Desirei, aqui acompanhando o nosso Jornal Realidade. A gente vai trazendo atualizações, claro. Você fica muito bem informado aqui no nosso JR Vinha FM. E tem notícia quentinha saindo aqui, a gente coloca para você, ouvinte, e vai na esteira também do assunto anterior. Pesquisa Datafolha, divulgada hoje, mostra que 52% dos eleitores brasileiros acreditam que o tarifaço imposto pelo governo de Donald Trump ao Brasil tem como objetivo ajudar a campanha de Flávio Bolsonaro à presidência da República. Outros 37% afirmam que a medida não busca favorecer o senador, enquanto 11% dizem não saber responder. Então os números ficaram assim, ó: 52% acreditam que o tarifaço visa ajudar Flávio Bolsonaro, 37% descartaram essa hipótese, 11% não souberam responder. O levantamento ouviu 2.004 pessoas com mais de 16 anos nos dias 22 e 23 de julho. A margem de erro é de 2 pontos percentuais, para mais ou para menos. Entre os eleitores de Flávio Bolsonaro, 29% consideraram que a medida adotada por Trump busca favorecer o senador. Já entre os que declararam voto no presidente Luiz Inácio Lula da Silva, o índice chega a 73%. A pesquisa também mostra que 63% dos entrevistados afirmam conhecer o tarifaço imposto pelos Estados Unidos ao Brasil. Desse total, 25% dizem estar bem informados sobre o assunto e 34% se declararam razoavelmente informados. O tema ganhou relevância no debate político após a adoção de novas sobretaxas por parte do governo americano. Em julho, os Estados Unidos anunciaram a tarifa de 25% sobre produtos brasileiros após uma investigação comercial. Dias depois, acrescentaram uma sobretaxa de 12,5% relacionada a alegações de abusos trabalhistas. A relação entre a família Bolsonaro e o presidente americano também entrou no centro da discussão. O deputado cassado Eduardo Bolsonaro, PL de São Paulo, irmão de Flávio, atuou nos Estados Unidos durante a primeira fase da crise comercial entre os dois países. Datafolha também perguntou aos eleitores quem está correto ao atribuir a responsabilidade pela crise comercial. Para 34%, Lula tem razão ao afirmar que a responsabilidade é de Flávio Bolsonaro. Já 26% concordam com o senador quando ele atribui a culpa ao governo brasileiro. Outros 24% consideram que nenhum dos dois está certo, enquanto 11% dizem que ambos têm razão, mas 6% não souberam responder. Ao serem questionados sobre quem é o principal responsável pela punição comercial imposta pelos Estados Unidos, 35% apontaram Lula. Outros 28% atribuíram a responsabilidade a Donald Trump. Os irmãos Bolsonaro somaram 23% das respostas, 13% para Flávio, 10% para Eduardo. Já 10% não souberam responder, Zardini.
1: É difícil afirmar com exatidão, mas se realmente fosse para, de alguma forma, apoiar Flávio, acho que o Trump diria muito claramente, diria o seguinte, ó... eu iria taxar, mas o Flávio veio aqui, conversou comigo e aí não vou taxar mais. Então, acho que não é essa a linha. Por outro lado, foram quase 70 vezes em que Lula criticou o presidente Trump, né, em discursos em públicos, né? Então, eu acredito que podemos atribuir um pouco mais a Lula do que a qualquer situação aí de Flávio Bolsonaro.
0: 8:06, intervalo, eu tenho que chamar o intervalo. Já já o Diogo Lemos comenta o assunto. Voltamos já.
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4: Já estamos de volta com o nosso Jornal Realidade Vinha FM 91,9. Muito bom dia para você, obrigado pela audiência, você que se conecta conosco aqui na Rádio Vinha, o nosso Jornal Realidade. Sou o jornalista Elias Júnior. Não tô aqui para passar manteiga no bigode do gato, gente. Comentários hoje com o advogado Rafael Zardini e o advogado, também técnico governamental, Diogo Lemos. Diogo, no bloco anterior, nós divulgamos o levantamento feito pelo Datafolha. 52% acreditam que Trump quer ajudar Flávio Bolsonaro com tarifaço. Demos mais detalhes, o tempo não deu por causa do break comercial. Agora fique à vontade para fazer o seu comentário.
5: Então, eu acho que o Trump, na verdade, ele quer mais para quem? É para os Estados Unidos, certo? E essa questão aí de ajudar Flávio Bolsonaro ou não, o Bolsonaro, eu acho que isso aí é só é uma vertente aí solta, mas que eu acho que de maneira pragmática não beneficiou o Flávio, eu acho que até atrapalhou. Mas, ao mesmo tempo, não vejo o Trump realmente querendo ajudar, de fato, o Flávio Bolsonaro. Eu acho que o quesito maior do Trump mesmo é ajudar a economia e os americanos ficarem mais fortes perante a relação com o Brasil. Então, essa é a minha opinião.
4: 8:12, Rafael Zardini. E o impacto disso no eleitorado? Esses dados divulgados pelo levantamento, mostrando a visão do eleitor... Eleitor do Lula, eleitor de Flávio, em relação a esse assunto, no final, como é que você enxerga, pelo menos até o momento, esse tarifaço? Está atrapalhando ou ajudando quem?
6: Vamos lá, primeiro dizer que o Diogo está coberto de razão. A preocupação do Trump é com os Estados Unidos. Primeiro lugar, primeiro, segundo, terceiro e por último lá, está preocupado com o Brasil. O erro dele, eu acho, na minha concepção, foi naquela primeira carta ter mencionado Bolsonaro ali. E aí Lula pegou isso como narrativa e bateu na questão da soberania, e ele que estava numa decadente acabou crescendo de novo, né, nas pesquisas, né? Então ele acabou crescendo de novo e utilizou esse discurso da soberania. Então, nessa configuração, para Lula, quanto pior, melhor. Quanto pior tiver a relação, melhor. Ele vai bater nesse discurso da soberania, né? Do inimigo, né, dos Estados Unidos, assim como vários países fizeram aqui, né, o próprio Maduro fez durante muito tempo. Então ele vai bater nesse discurso no intuito de crescer. Isso deve ter sido até orientação da parte da comunicação dele. Ó, bate nisso aqui que você vai crescer mais. Então não tem muito interesse dele em ter essa conciliação, né? Porque esse discurso da soberania foi o principal ponto-chave que fez ele crescer. Agora, temos que ser bastante honestos, né? Todas as críticas, as bravatas que são feitas pelo presidente Lula contra Trump não ajudam em absolutamente nada no tarifaço. Se for para resolver, deixa quem é técnico, deixa quem é realmente das relações exteriores cuidar disso, né? Foi feita uma comitiva para ir lá mostrar dados, né, que não procede esse tarifaço. E ainda assim o resultado não foi tão frutífero. Talvez se a relação de amizade fosse maior, esse tarifaço cairia.
4: Diogo, o Sardini falou no ponto soberania. Uma estratégia do discurso de soberania nessa relação Brasil-Estados Unidos. E agora com esse novo episódio em relação a um país, claro que não é Brasil, Argentina, essa fala do Milei também pode ser usada de alguma maneira para esse discurso de soberania, né? Soberania política, comercial, enfim.
5: Sim, eu acho que todo país ele tem que primar pela soberania dos interesses locais, né? Então, cada país ele tem que brigar pelos seus interesses próprios. Então, vejo muito bem as palavras aqui do Dr. Zardini, em que o que cabe ao Brasil nessa briga econômica com os Estados Unidos? É utilizar, sim, de artifícios legais, documentos, informações, para que, tecnicamente, o Brasil avance nessa negociação com os Estados Unidos. Tem que primar pelo lado técnico. Bravatas não se resolve. Realmente, eu acho que o Lula, ele é um pai, é um professor de bravatas. E isso aí ele faz com maestria. E aí, nesse quesito, o Brasil e a diplomacia brasileira, ela tem que intervir para que realmente sobressaia nessa briga com os Estados Unidos em informações, em dados técnicos, para que o Brasil saia maior dessa briga diplomática normal que existe, porque eu acho que o que os Estados Unidos está fazendo também, de tarifar isso ou aquilo, faz parte de um jogo político econômico, né, em que o Brasil ele tem que ser grande nessa situação aí, avançando mais pelos dados técnicos e menos bravatas do nosso presidente querido Lula.
4: É a mesma pergunta que fiz pro Diogo, faço para você. A questão Milei pode ser também usada para esse discurso de soberania, né, por parte de Lula e sua equipe?
6: Com relação à soberania, eu não sei, mas já está sendo utilizado aí na defesa das instituições democráticas, né, dos poderes estabelecidos. Mas como eu disse aqui, até em blocos passados, né, ele não atacou os poderes, ele atacou pessoas. Uma coisa é essa situação que eu estou colocando, outra coisa é a liturgia do cargo. Tem como você ser incisivo, ser ácido, sem falar, sem utilizar inclusive palavrão. Né? A gente aprende muito isso no direito, né? Então tem como você falar o que quer com eficiência, com efetividade, sem utilizar palavrão. Essa é a questão, mas é o jeito Milei de ser, né? Então agora, se vai ser utilizado politicamente isso, não com relação à soberania, mas sim, serão construídas narrativas para serem utilizadas a favor aí do presidente Lula e contra Flávio Bolsonaro.
4: E a adolescente goiana Alice Dias de Oliveira, de 16 anos, continua desaparecida na França desde a última quarta-feira, dia 22, após sair de um estágio. A família aguarda novas informações da polícia francesa nesta segunda-feira. Segundo a irmã de Ana Flávia Dias de Oliveira, Alice mora com os pais, estuda em um período integral e durante as férias escolares também trabalhava como babá para uma família que vive no mesmo condomínio. A adolescente nasceu em Goiânia e vive na França há 4 anos. A família entrou em contato com colegas da escola, mas ninguém soube informar o paradeiro da jovem. Além disso, uma amiga de Alice também desapareceu um dia antes, na região de Paris. Os familiares acreditam que as duas possam estar juntas, mas não há confirmação. De acordo com Ana Flávia, a polícia francesa informou que só deve atualizar o andamento da investigação nesta segunda-feira. A família também reclama da falta de acesso às imagens das câmeras de segurança da estação de trem por onde Alice costumava passar. Edinaldo Maurício vem chegando com o Momento Esportivo, vai falar tudo sobre o que rolou no final de semana. Copa do Mundo já foi, vida volta ao normal, pelo menos é o que a gente espera, né? Muito bom dia, Didi.
7: Bom dia, Elias. Bom dia, Diogo. Bom dia, doutor Zardini e o ouvinte da Rádio Vinha. Elias, a Série B teve uma sequência na sexta-feira. O time do... Ontem, no 1º de maio lá em São Bernardo, a 20ª rodada, a abertura do segundo turno da Série B, o São Bernardo perdeu para o Ceará. O Daniel Paulista, que estava no Goiás técnico, foi para o Ceará e o Mozart estava lá, veio para o Goiás. Aí o Ceará ganhou do São Bernardo ontem 4-3 lá em São Paulo. No Heriberto Hilsen, o Criciúma empatou com o Náutico em 0-0. E lá no Independência, o Goiás esforçou muito, mas muito, e perdeu para o América, que até então era o lanterna da competição. O Goiás perdeu por 1-0 para o América. Por quê? O Goiás perdeu pênalti, o Goiás teve bola na trave, enfim. E o meu Goiás foi superior o tempo inteiro, mas não esforçou, não teve a lei do mínimo esforço e competência, a verdade foi essa, para fazer os gols que o Goiás teve oportunidade para fazer no dia de ontem. Então, no final, o América venceu o Goiás por 1-0. Mais um que o Goiás ressuscitou. O Goiás, assim, ele é mestre em fazer isso. Então, ontem na BH, América 1, Goiás 0. Lá em Londrina, o Londrina perdeu de virada para o Novo Horizontino, 4-1. Hoje, Elias, a sequência do Campeonato Brasileiro da Série B, do estádio Antônio Ascioli, às 7h30 da noite, o Atlético enfrenta o Operário. 7h30 da noite, Atlético e Operário. Na Ilha do Retiro, também às 7h30 da noite, o Sport vai enfrentar o Cuiabá. Jogando em Maceió, também às 7h30 da noite, o CRB vai enfrentar o Vila Nova. A Ponte Preta joga amanhã às 7h30 contra o Atlético. Amanhã também o Juventude enfrenta o Avaí. E fechando a rodada amanhã, 9h30 da noite, no Castelão, em Fortaleza, o Fortaleza recebe o Botafogo. A classificação da Série B: em primeiro está o Criciúma com 40 pontos. Em segundo, o Operário do Paraná com 35. Na terceira colocação, a equipe do Vila Nova com 34 pontos. O Novo Horizontino, que venceu ontem o Londrina, está na quarta colocação com 33. Na quinta posição, a equipe do Juventude com 32 ainda vai jogar nessa rodada. O Fortaleza também entra em campo amanhã, é o sexto colocado com 31 pontos. O Goiás, com a derrota de ontem, permanece na sétima colocação, mas pode, dependendo de alguns resultados, cair até para a décima colocação. Abrindo a zona de rebaixamento, o Londrina é o 17º com 20 pontos. Com 20 também, mas na 18ª, o Avaí, de Santa Catarina. Na 19ª colocação, o América Mineiro, que subiu uma posição. Ele que era o último, agora é o 19º, com 11 pontos, após vencer o Goiás no dia de ontem. E na 20ª colocação e última, a Ponte Preta, com 8 pontos conquistados. Pela Série A, no sábado, lá na Arena da Baixada, o Atlético Paranaense bateu o Internacional por 2-0. Jogando na Vila Belmiro com gol de Neymar, o Santos empatou com a Chapecoense em 2-2. No sábado também, jogando em São Januário, a equipe do Vasco da Gama empatou com o Mirassol em 1-1. Ontem, no Mineirão, Cruzeiro 0, Botafogo do Rio 1. Na Arena Fonte Nova, em Salvador, o Corinthians empatou com o Bahia em 1-1. O Corinthians, que estava vencendo o jogo, no segundo tempo, o Bahia empatou. Então, na Fonte Nova, Bahia 1, Corinthians também 1. Jogando lá em Bragança, o Bragantino empatou com o Curitiba em 0-0. Na Arena do Grêmio, na estreia do ex-lateral direito do Goiás, Diego Caíton, e com um gol dele também na estreia, o Grêmio empatou com o Fluminense em 1-1. No Maracanã, o Flamengo empatou com o São Paulo em 1-1. Jogando no Mangueirão, em Belém, o Remo venceu a Vitória da Bahia por 2-0. E jogando no seu estádio, o Palmeiras perdeu para o Atlético Mineiro 2-1, com duas falhas do goleiro Carlos Miguel. A classificação da Série A até o presente momento: o Palmeiras é líder com 44 pontos, Um time que poderia encostar mais próximo no dia de ontem era o Flamengo, mas com o empate do contra o São Paulo, o Flamengo está na segunda colocação com 38 pontos. A terceira colocação, a equipe do Atlético Paranaense com 36. Na quarta, o Fluminense com 33. Na quinta colocação, o Bragantino com 31. Abrindo a zona de rebaixamento, o Vasco da Gama com 21. Na 18ª, o Remo com 21. Na 19ª, o Mirassol com 20. E fechando, a Chapecoense, que empatou com o Santos, tem 10 pontos conquistados. É a Série A do Campeonato Brasileiro, Elias.
4: Beleza, valeu, Edinaldo.
7: Um abraço, até amanhã.
4: Abração, vamos a Brasília. É hora do comentário de Alexandre Garcia. Olá, Alexandre, muito bom dia.
8: Olá, Elias Júnior. Olá, ouvintes da Finha FM. Bom dia. Eu só posso dizer que vergonha como é o chavão do Boris Kazoy, né? Depois de ter aquele buzi que, por assédio sexual, importunação sexual lá em Balneário Camboriú, agora o ministro Zanin também autorizou a investigá-lo por venda de sentença. Isso já é o segundo em uma semana. O outro, né, é o Moura Ribeiro, igualmente juiz de carreira, que pena, meu Deus do céu, porque isso faz a gente pensar que vem de longe, que não só apareceu quando chegou no topo da carreira, superou o Tribunal de Justiça. Mas a gente fica preocupado. Começou quando isso? Né? Esse Moura Ribeiro também está sendo investigado por autorização do ministro Cristiano Zanin. Marco é o nome do Buzi, Marco Buzi. Assédio em Balneário Camboriú. E agora vem mais essa de venda de sentença no Superior Tribunal de Justiça. Meu Deus. Bom, queria dizer uma coisa para vocês a propósito das enchentes no Rio Grande do Sul. A gente não consegue controlar a intensidade das chuvas, mas a gente consegue controlar o escoamento das águas das chuvas. Basta querer. E desde aquela enchente colossal que jogou mais entulho, mais barrancas para a calha dos rios, eu disse, olha, a calha está entupida, agora basta menos chuva, cada vez menos chuva para causar mais enchente. É óbvio. E é o que está acontecendo no Rio Grande do Sul. Nós sabemos de quem é a responsabilidade. Dos governantes que não dragaram os rios. Ah, tinha outras prioridades. Sim, mas dragar os rios é uma prioridade porque a água dos rios invade as casas, estraga os móveis, estraga as casas, tira vidas, perturba vidas, entra nas empresas, leva pontes. Isso é uma prioridade, evitar isso. E governar é exercer a profissão de estadista. Estadista é previsor, prevê e evita o mal. Né? Campanha eleitoral é bom a gente lembrar isso. Bom, foi sancionada uma lei que proíbe vender foie gras. É o fígado gordo do ganso ou do pato. Começou lá no Egito Antigo, foi para a Grécia Antiga, foi para o Império Romano e foi para a Gália. E a Gália hoje produz 80% do foie gras do mundo. A França, né? E a França canadense, né? O Canadá francophone, parte do Canadá fala francês, também é um grande produtor de foie gras. E aqui no Brasil também. Então a lei proíbe produzir e vender. Né? Aqui o pessoal gosta de palavra cumprida, né? Em vez de vender, eles escrevem comercializar. Cumprido, né? Vender é muito mais simples, né? Proíbe. É do senador Eduardo Girão o projeto. É porque é considerado uma tortura, uma maus tratos a esses gansos e patos. Embora eles tenham aqui a goela, né? Muito elástica, que eles engolem tudo, mas empurram a comida dia e noite para fazer gordura e o fígado deles absorve rapidamente a gordura e fica, é um fígado gorduroso. Né? Foie é fígado e gras é gordura. Né? Lá no sul dos Estados Unidos, lá na região de Baton Rouge, ali na Louisiana, né, tem aquele carnaval, a terça-feira gorda se chama Mardi Gras, né? terça gorda. Bom, e também foi sancionado um projeto de uma antiga deputada, também do Ceará, Gorete Pereira, para mulheres poderem comprar spray de pimenta para se defender de assédio ou de assalto. É um perigo, né? Porque se o assaltante tá com a arma apontada para a pessoa, só o fato de sacar o spray já pode provocar alguma reação. Né? Bom, e para terminar um pouquinho de
9: de Cuba, né? O Petro Notícias é uma excelente fonte de notícias e tem acompanhado bastante as coisas lá de Cuba. Porto de Mariel, onde tem dinheiro nosso, e o Mais Médicos, que tem dinheiro nosso também, sancionados pelo governo Trump. Mais Médicos por tráfico de pessoas, né? Por trabalhos forçados, são 20 mil médicos vítimas. Eles vieram para o Brasil, eles ficavam com 12%, parece, do que o Brasil pagava. Era uma espécie de exportação de mão de obra escrava, porque trabalhava por 12%. Assim como as jogadoras, as campeões mundiais maravilhosas do vôlei feminino de Cuba. Tricampeãs nas Olimpíadas, tricampeãs mundiais, e como lembrou a minha querida colega da Oeste, a Ana Paula Henkel, recebiam, cada vitória num campeonato desse, $1 milhão. Não ficavam com um centavo sequer. Ia tudo para a ditadura cubana, a ditadura do Castro. Né? E lá no terminal de Mariel, também foi o terminal de containers, e aquela Gaeco tem uma empresa que é uma espécie de trust da ditadura cubana. Lá tem generais, tem funcionários públicos e tem o pessoal do Partido Comunista Cubano. E ali eles se locupletam, enquanto o povo está quase sem água, praticamente sem energia elétrica, com um restinho de combustível que o povo não tem mais, né? É só a nomenclatura cubana. De Brasília, Alexandre Garcia.
4: Valeu, Alexandre Garcia, muito obrigado pela participação aqui no nosso JR Vinha FM. O meu valeu também, muito obrigado, advogado Rafael Zardini, por sua presença nessa segunda.
6: Obrigado, Elias, é sempre uma grande honra, uma satisfação enorme estar com todos vocês aqui. Um grande abraço e fiquem todos com Deus.
4: Amém, obrigado, Diogo Lemos.
10: Muito obrigado, Elias, aqui pela participação nossa aqui no programa Jornal Realidade da Rádio Vinha FM. E quero deixar aqui um agradecimento ao prefeito Sandro Mabel pelo quesito zeladoria e as inversões de trânsito em Goiânia. Esses dias mesmo eu vi um elogio aqui do deputado estadual Caio Salim sobre a gestão do prefeito Sandro Mabel e eu queria corroborar com o deputado.
4: Muito bem, 8:30, final de mais um JR, voltaremos de volta, né? Estaremos de volta, voltaremos amanhã a partir das 7:00, se o senhor nos permitir. Daniel vem chegando com Cidade Ligada. Um abraço do Elias Júnior para você. Tudo posso naquele que me fortalece. Bom dia, Daniel.
11: Bom dia, Elias. Ótima manhã de segunda-feira para você e também para os nossos amados ouvintes. Que a graça e a paz do Senhor Jesus Cristo estejam em abundantes em sua vida, na vida da sua família. Agora é comigo, Daniel Fernandes. Você sai aí, ó, do YouTube. A gente vai encerrar a nossa transmissão e vem comigo através do rádio 91.9 ou baixa o aplicativo aí para você ter acesso também a toda a nossa programação, para você participar aqui, inclusive, da nossa enquete. Hoje, segunda-feira, a gente tem uma enquete aqui, ó. Já vou contar pra você qual é, pra que você possa participar conosco, tá? Ontem foi o dia dos avós. Você sabia disso? Se não sabia, hoje já faz uma ligação aí pros seus avós, né? Já vai lá paparicá-los, hein? E eu quero saber o seguinte de você. Qual foi a melhor lembrança que você teve com os seus avós, hein? Conta pra mim aqui no 99997-2005.
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99997205 é o nosso WhatsApp, já marca ele aí, ou baixa o aplicativo, hein? O aplicativo na sua loja de aplicativos é gratuito e você, além de nos ouvir, você também pode participar por lá, tá bom? É só clicar em contato e põe essa participação do ouvinte. Hoje, segunda-feira, dia 27 de julho de 2026, falei agora há pouco pra você sobre a nossa enquete, já vou responder, mas antes deixa eu só te contar que daqui a pouquinho, 9 horas da manhã, a gente tem também aqui a oração da manhã, hein? Aquele momento que a gente para nossa programação, um dos pastores aqui da Videira, eles vão estar orando pela sua vida, né? Vão estar aqui, ó, abençoando você, então já manda aí os seus pedidos, já fala comigo, Daniel, pede aí o pastor pra orar por isso, por aquilo outro, precisando disso, precisando daquilo, né? Já vai passando a sua lista aqui, ó, né? Passa por texto pra eu poder encaminhar pro pastor e ele já tá orando aqui por você daqui a pouquinho, pela sua família também, tá bom? São 8 horas 39 minutinhos, hoje então é dia da nossa enquete, mas antes da enquete ainda, eu gostaria também de compartilhar com você que tá ouvindo aí um versículo bíblico pra você ter aí, ó, esperança. Tem muita gente que com o passar do tempo e a coisa não acontece, ela vai pedindo, ela vai clamando, ela vai orando. O que que acontece? A esperança da pessoa vai diminuindo e consequentemente a sua fé. Então, pra que isso não aconteça, eu tô trazendo esse versículo aqui pra compartilhar com você. Tá lá em Romanos capítulo 15, no verso 13, que o Deus da esperança os encha de toda alegria e paz por crerem nele, para que vocês transbordem na esperança e no poder do Espírito Santo. Romanos, capítulo 15, verso 13. É, o pessoal me pergunta aqui, Daniel, qual é a tradução que você gosta de usar? Eu, particularmente, eu gosto da NVI, porque é uma tradução bem contemporânea, de fácil entendimento, e ela é bem fiel aos textos originais. Então, por isso, eu, Daniel Fernandes, eu gosto da NVI. Tem várias traduções que são interessantes também. Essa daqui é a que eu mais uso, tá? A NVI. Inclusive, acho que foi sexta-feira, né? Um ouvinte me chamou no inbox falando, né, que ama ler a Bíblia, só que às vezes ela se frustra porque ela não consegue entender o que tá escrito. Aí eu falei com ela, falei assim, irmã, muito provavelmente você tá usando uma tradução de muito difícil entendimento. Então, procura por linguagens mais contemporâneas, que sejam fiéis, né? Que não tenham, assim, tantas contradições, tanta coisa errada, né? Então, eu gosto muito da NVI, indico pra você aí, tá certo? Romanos capítulo 15, verso 13 é o verso que eu queria passar pra você hoje aqui, pra você meditar, tá? Vamos lá, a enquete de hoje, pegando carona no dia de ontem. Ontem foi o dia dos avós, hein? Você que não deu aí um bom dia, você que não felicitou seu avô, sua avó, pra você não tá nem sabendo disso, então faz isso hoje, manda uma mensagem se eles usam aí o WhatsApp, se não usa, dá uma ligada, fala, ô, avô, ontem foi o dia do avô, feliz dia do avô, te amo, enfim, né, pra sua avó também. Então a gente tá pegando carona nisso e trazendo uma pergunta nessa segunda-feira aqui, que é a seguinte, ó: qual a melhor lembrança que você tem dos seus avós, hein? Ô, gente, eu até compartilhei no status aqui do WhatsApp uma lembrança que eu... Gente, essa é a que eu acho que é a que mais me marcou. É... da minha avó me dando dinheiro escondido da minha mãe. Oh, meu Deus, eu chegava lá, né? Ô, vó, tô doidinho pra comprar umas malinhas. Aí, não, pera aí, meu filho. Aí ali no quarto... vinha, trazia o dinheiro tudo enrolado na mão assim, ó. Aí a minha mãe olhando, né, vendo aquilo. Por quê? Porque a minha mãe já tinha me dado dinheiro, né? Criança, vou te contar, né? Aí a minha avó chegava assim e tá, passava o trem escondido. E minha mãe pegava, né? Minha mãe, ô, mãe, não dá dinheiro pra ele, não. Eu já dei dinheiro pra ele. Aí minha avó, não, minha filha, mas pra poder comprar balinha. Isso me marcou demais, né? Oh, meu Deus, saudade da dona Marcionília, minha avó, por parte de mãe. Minha avó, por parte de pai, eu não lembro. Meus avós paternos, meu avô paterno, do meu pai, eu não lembro. Meu avô também, por parte de mãe, também não tive convivência com eles. Mas a minha avó, não. A minha avó, por parte de mãe, eu convivi bastante com ela. Então, assim, teve boas histórias. Ai, meu Deus do céu. Ela, uma vez também, outra... A gente vai puxando, né? Tão bom essas enquetes assim que fazem a gente relembrar o nosso passado, né? Lembrando aqui da história da minha avó, falando comigo, né? Eu ajudando a decorar a ceia de Natal.
E ela falou comigo assim, ó, Daniel, presta atenção, você é o maiorzinho, você é o mais velho, então você tem que ajudar a vovó a organizar os outros primos, pra não fazer bagunça, não. Mal sabia ela que eu era o líder da bagunça. Oh, meu Deus do céu, hein? Oh, meu Deus. Vamos lá, compartilha aí, ó, um momento lindo aí que você lembra que você teve com seus avós, ou avô, ou avó. Vai lá, 99997-2005.

com algo novo vindo. E olha, nessa segunda-feira você também pode colocar aqui o seu louvor preferido pra tocar, viu? Basta você indicar aqui pra gente através de mensagem de áudio, tá? 999972005. Canta um pedacinho aí do seu louvor preferido, manda pra gente já já. A gente vai estar aqui tocando pra você. Eu vou passar o seu áudio e a gente vai tocar esse louvor que você vai estar indicando, tá? E participa também da nossa enquete. Eu quero saber de você o seguinte, ó. Presta atenção, ontem foi o dia dos avós. Aí eu queria que você compartilhasse hoje, se possível for, por áudio, tá? Um momento lindo que você vivenciou com seu avô ou com sua avó, né? Algo que você puxa na memória, você fala assim, nossa, que lindo, hein? 999972005. Manda pra gente aqui, ó. Daqui a pouquinho a gente vai estar passando aqui a sua participação e você vai estar concorrendo a um almoço lá do Madame Fornalha. Faltando 10 minutinhos aqui pras 9. Michael W. Smith, Waymaker.

0: Soares, Amo Senhor, aqui na programação. Michael W. Smith com Waymaker, também passou por aqui, faltando agora 2 minutinhos aqui, ó, para as 9 horas da manhã. Vamos falar aqui, ó, sobre um produto, gente. 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
1: Muito bem, já de volta na programação da Rádio Vinha, nesta manhã de segunda-feira, o pastor Antônio Batista está aqui para orar pela sua vida. Bom dia, pastor, tudo bem?
2: Bom dia, Daniel, bom dia a todos os nossos ouvintes da Rádio Vinha FM. Eu estou aqui nessa manhã para abençoar você, para declarar sobre a sua vida toda sorte de bênçãos, para que você viva um dia feliz, dias felizes na sua vida, no seu casamento, no seu trabalho, no seu ministério. Hoje nós queremos proclamar que a vontade de Deus, a bênção, que é boa, que é perfeita, que é agradável, se cumpra completamente sobre você. Então, se você pode, ore comigo nessa hora, crendo que o Senhor fará milagres extraordinários na sua vida e sobre toda a sua casa. Senhor, em o nome de Jesus, eu quero abençoar aqui nessa manhã cada um dos meus irmãos. Que o Senhor seja por eles. Ó Deus, que tudo que eles fizerem, Pai, seja abençoado por Ti. Que onde eles colocarem as suas mãos, o Senhor, ó Deus, vai abençoar ainda mais. Espírito Santo, eu oro por cada família. Eu declaro em o nome do Senhor Jesus que a sua casa é abençoada. Seus filhos são abençoados. E aqueles que estão orando para terem filhos, que o Senhor lhes conceda ainda a sua oração e a sua petição. Por isso eu profetizo agora no nome do Senhor Jesus, que a bênção te alcance agora onde você estiver. Eu profetizo que na sua casa é um lugar de alegria, é um lugar de felicidade, é um lugar onde você tenha prazer de estar. E que o Senhor vai abençoar essa casa cada vez mais, prosperando, dando tranquilidade, vida tranquila e digna. Por isso eu abençoo agora no nome de Jesus. Eu quero abençoar também aqui todos os casamentos. Eu quero declarar em o nome de Jesus que o seu casamento é abençoado. E eu oro em específico por aqueles que estão passando por um momento de tribulação, de dificuldade. Em o nome de Jesus, eu profetizo sobre a sua vida agora um casamento sólido, um casamento forte, um casamento baseado na obra da cruz, na obra consumada, que é baseado no perdão, na aceitação, no amor do Senhor Jesus. Eu profetizo agora no nome de Jesus. Eu profetizo também sobre aqueles casamentos que temporariamente pararam, se separaram. Eu declaro agora no nome de Jesus, haverá reconciliação. O Espírito Santo é aquele que está trabalhando agora em cada coração, no do homem, no da mulher, para que haja reconciliação, para que haja perdão. Por isso eu profetizo agora em o nome de Jesus, seja abençoado. Seja cheio do poder de Deus agora nessa manhã, que o Espírito Santo te visite aonde você estiver, abençoando todo o seu casamento para a glória de Deus, porque foi Ele quem fez, foi Ele quem escolheu e foi Ele quem uniu. E aquilo que o Senhor uniu, o homem jamais poderá separar. Então, por isso, eu profetizo agora um casamento abençoado sobre a sua vida. Eu abençoo também todo o seu trabalho. Eu declaro em o nome de Jesus que o Senhor a cada dia vai adestrar as suas mãos, te dando habilidades, que o Senhor vai te dar inteligência e sabedoria, que o Senhor vai te colocar em lugares mais altos, mais elevados, que o Senhor vai abrir portas diante de você e mais, no lugar onde não houver uma porta, o Senhor vai criar uma porta para você, porque você é abençoado. A bênção do Senhor está sobre você, e aonde você chega, vai prosperar abundantemente. Por isso eu oro pela sua empresa, eu oro pelo seu trabalho, eu oro por tudo aquilo que você está fazendo nesses dias, como ganha-pão, e eu declaro no nome de Jesus, que o Espírito de Deus te prospere cada vez mais. Que os investimentos que você tem procurado fazer e orado, que o Senhor abra as portas para que você tenha várias aquisições de veículos em o nome de Jesus e em abertura de outras unidades da sua empresa. Eu profetizo agora no nome de Jesus, é assim que vai ser, porque você é abençoado, porque você é favorecido pelo Senhor, e o Senhor vai te prosperar abundantemente, abundantemente. Por isso, eu abençoo agora, também em o nome de Jesus, todos aqueles que necessitam de uma cura, de um milagre da parte do Senhor. O nome do Senhor é Jeová Rafá, é o Deus que sara, é o Deus que cura, e eu profetizo sobre a sua vida nessa manhã: receba a cura, receba o toque do Senhor agora onde você estiver. Pessoas que estão nos hospitais, eu declaro agora: receba a cura do Senhor, receba o toque restaurador do Espírito Santo em o nome de Jesus. Pessoas que estão desenganadas pelos médicos, eu declaro agora: haverá esperança para você, porque Ele é o Jeová Rafá, Ele é o Deus que sara, Ele é o Deus que cura. Eu declaro agora, no nome de Jesus, baseado nas promessas da palavra de Deus, receba cura, receba o seu milagre hoje, em o nome de Jesus. Eu te abençoo, eu declaro um dia cheio da graça e do favor de Deus, que você desfrute do amor de Deus, do cuidado e de todo esse favor durante todo esse dia, em o nome de Jesus. Amém. E amém.
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Aline Barros, sonda-me, usa-me. Paulo César Baruque, Tremenda Graça, também passou por aqui. E o Abraão Alencar, palavra liberada. São 9:24. Daqui a pouquinho tem aqui, ó, mais uma edição do Graça para Prosperar. 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
1: 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A graça e a paz!
0: Graça
1: segundou,
0: e paz,
1: segundou! 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
0: 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Vamos para um rápido intervalo. Valo já tem aqui o Graça para Prosperar.
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1: Estamos começando o programa Graça para Prosperar pela Vinha FM e hoje eu estou aqui com você, pastor André Francisco, para poder falar ao seu coração e ministrar algo da parte de Deus. Eu tenho certeza que o Espírito Santo separou esse programa para abençoar a sua vida de uma maneira muito especial. E se você quer participar conosco pelo aqui no Graça para Prosperar, não sei se você sabe, mas o Graça para Prosperar, ele é ao vivo. Isso mesmo, o programa Graça para Prosperar é ao vivo. E se você quer participar ao vivo conosco do programa Graça para Prosperar, basta você mandar a sua mensagem pelo 999972005. É isso mesmo, Daniel?
2: Isso.
1: 999972005.
2: Isso aí.
1: 62, para quem não é de Goiânia, 62. E aí você manda o 999972005. Esse é o número para você participar do Graça para Prosperar, que eu tenho certeza que vai enriquecer, abençoar a sua vida, porque hoje o programa tá muito especial. E eu tenho aqui junto comigo meu companheiro de guerra, toda segunda-feira, participando conosco, abençoando, contribuindo e também liberando sempre uma palavra, um comentário, uma flecha ungida da parte de Deus, meu querido amigo, pastor Fabrício Barbosa. Seja bem-vindo, pastor Fabrício Barbosa, ao Graça para Prosperar.
3: Que alegria estar com vocês aqui nesta segunda-feira para mais um programa Graça para Prosperar.
1: Feliz?
3: Que é uma sempre feliz.
1: Sempre feliz.
3: Sempre feliz.
1: Alegria do Senhor é a nossa força.
3: Graças,
1: né?
3: A Deus.
1: Final de semana abençoado, ungido.
3: Muito abençoado, graças,
1: aleluia,
3: a Deus.
1: Aleluia. Não tem como não ter um final de semana abençoado quando você tem o entendimento, a clareza, a consciência de que você foi perdoado.
3: Verdade.
1: Justificado. Você acorda todos os dias com essa sensação, pastor Fabrício?
3: Pastor, a cada dia o Senhor tem me dado assim, uma medida nova de graça, né? E o entendimento dessas verdades das quais nós temos compartilhado aí, semana após semana, sempre tem trazido assim, uma qualidade de vida, né? Espiritual, emocional, física. Tudo isso é reflexo da graça de Deus.
1: É maravilhoso você acordar com a consciência de perdão. A maioria das pessoas, e talvez você está ouvindo Graça para Prosperar, né? Inclusive, se esse é o seu sentimento, se você se identifica com o que eu vou te dizer aqui agora, você manda aqui a sua mensagem, compartilha a sua experiência conosco pelo 62-99997-2005. Esse é o telefone para você participar ao vivo conosco aqui do Graça para Prosperar. Presta atenção, você acorda com a sensação de que algo está errado. Você acorda com aquela sensação de que parece que Deus não vai me abençoar nesse dia, parece que eu estou em falta com alguma coisa, parece que eu não fiz tudo que eu precisava de fazer, tem alguma coisa que está faltando. Sabe aquele sentimento de que algo está fora do lugar, pastor Fabrício?
3: Uhum,
1: tem
3: certo.
1: Muita gente que acorda todos os dias com essa sensação. Você sabe o que é isso? Consciência de pecado. Consciência de que algo está faltando. É aquele senso de desqualificação que o diabo coloca para literalmente roubar sua fé, roubar sua alegria. Mas eu quero falar algo para você aqui ao vivo no Graça para Prosperar, que vai de alguma maneira encher o seu coração de uma convicção que você precisa de ter todos os dias. Escute o que eu vou te dizer. Os seus pecados do presente, vamos lá atrás, os seus pecados do passado, do presente e do futuro, todos eles já estão perdoados. É muito
3: graças
1: poderoso
3: a Deus.
1: Isso.
3: Glória a Deus.
1: São os pecados do passado, os pecados do presente e os pecados do futuro. Todos eles já estão perdoados. Pastor, o que eu preciso então? Só preciso de crer. Você só precisa de crer que eles estão perdoados. Quando você crê que os seus pecados eles foram perdoados, você agora recebe fé para viver uma vida abundante na presença de Deus. Você recebe fé para viver uma vida ungida na presença de Deus. Porque agora você não tem mais consciência de pecado. Você tem agora consciência de perdão. Eu acordei com essa convicção no meu coração, pastor Fabrício. E eu louvo a Deus porque todos os dias o Espírito Santo ele coloca algo para eu meditar, né, para eu ruminar, para eu confessar e declarar. E hoje eu acordei com essa convicção, com essa certeza. Os meus pecados, eles foram todos perdoados.
3: Glória a Deus.
1: E não há nada que eu possa fazer para mudar isso? A única coisa que eu preciso é parar, receber, descansar na obra consumada de Jesus e viver uma vida abundante
3: Glória
1: na presença
3: Deus.
1: De Deus.
3: Glória a Deus.
1: Não é maravilhoso isso?
3: Glória a Deus, é uma grande bênção.
1: É uma grande bênção. E ainda eu vou tomar um cafezinho que a Maria acabou de trazer aqui. É uma grande bênção essa rádio.
3: É verdade, pastor, é que esse é um exercício que só é possível fazer quando você começa a ser nutrido pela graça. Porque quando você tem consciência do pecado e experimentar essa conversão de consciência, né, de que você na verdade deve ter consciência do perdão e da justiça, né, isso só é possível se você se alimenta da verdade do evangelho da graça, porque do contrário parece uma informação sem consistência, não é verdade? Não adianta dizer para você assim, pare de ter consciência do pecado e passe a ter consciência do perdão. Uhum. Isso não entra na cabeça de muitas pessoas, porque elas não foram nutridas por essa verdade. Né? Essa seiva, né, que corre no corpo de Cristo, né, que é a própria graça dele, ela precisa penetrar o seu coração de uma maneira permanente. Né? Aí é como aquele eureka, né? A pessoa, ela literalmente, ela tem, né, uma acesso a uma informação que ela nunca teve, né? Lá dentro. É uma renovação na mente, definitivamente. Né?
1: É uma transformação. Tem gente que fala da reprogramação. Deus não quer que você reprograme a sua mente. Deus, ele quer que você transforme. A proposta de Deus em Romanos capítulo 12 é justamente essa: transformai-vos pela renovação. O que é renovar a mente? É você substituir um pensamento errado por um pensamento. Não é pensamento positivo, não. É pensamento da palavra. Deus, ele não quer que você pense positivamente. Deus, ele quer que você pense biblicamente. Então há uma diferença muito grande, porque quando você pensa biblicamente, a fé é colocada dentro do seu coração. Pastor Fabrício, mas a gente só deu aqui uma flechada de favor para abençoar os nossos ouvintes da Vinha FM, porque eu acordei com esse encargo no coração de falar sobre o perdão total. Amém. Porque essa é uma verdade que liberta.
3: Verdade.
1: Não é verdade? Mas eu queria falar sobre o Salmo do Empreendedor. Você conhece o Salmo do Empreendedor?
3: Opa! Qual que é esse salmo?
1: Revela esse salmo.
3: Revela.
1: Hoje. Nós temos o Salmo do Empreendedor. Inclusive, nós estamos ao vivo aqui, nesse momento, pela Vinha FM, pelo YouTube e também pelo meu Instagram. Hoje eu resolvi deixar registrado esse programa aqui no nosso Instagram, no @PR André Francisco. E eu tenho uma pergunta para você. Você já nos segue nas redes sociais? @PR André Francisco, esse é o nosso Instagram, para você acessar, receber de Deus, ser abençoado, ungido e viver uma vida abundante através do conteúdo que nós temos lá. Nós só dedicamos em falar do evangelho ali, viu, pastor Fabrício? Uhum. Então você não vai ver pastor fazendo dancinha, que mais? Aquele meme irritante, será?
3: Pastor fazendo dancinha demais.
1: Deus me livre, né? Não que eu não dance.
3: O senhor já foi dançarino, né?
1: Pastor? Não precisa revelar detalhes.
3: Detalhes desse tempo tão distante, né?
1: Estamos falando
3: tão,
1: de
3: tão distante.
1: Meu Deus. Mas vamos focar no perdão total.
3: Glória a Deus.
1: Eu amo dançar, eu danço com a minha filha, com a minha esposa. Dançar alegra, é uma bênção, né? Mas você vai ver muito conteúdo do evangelho. E hoje eu quero compartilhar com você sobre o Salmo do Empreendedor. O que se trata o Salmo do Empreendedor? Salmo 112. Se você tem Bíblia, você vai abrir a sua Bíblia nesse momento. Salmo 112 é o Salmo do Empreendedor. O que o Salmo 112 trata? Ele trata de uma promessa, que toda promessa é uma verdade espiritual que Deus quer que você viva. Tá me entendendo? Deus, ele quer que você viva uma verdade espiritual. É muito importante, pastor Fabrício, você entender o poder que há numa confissão. Tem muita gente que tem a confissão certa um dia, mas às vezes ele acorda angustiado e ele libera uma confissão errada. Uma confissão errada anula. Já viu aquele efeito dominó? Conhece o efeito dominó?
3: Uhum.
1: Você vai montando as pecinhas assim em pé, um do lado da outra. Aí você pega a última, você derruba. Aí o que acontece?
3: Cai todas.
1: Porque é o efeito dominó. A confissão é dessa maneira. Você vai confessando. Se você lança uma confissão errada, você anula as outras que você lançou. Por isso que a confissão, ela tem que ser uma construção de fé. Você sempre tem que estar confessando de maneira correta, apropriada, abençoada. Essa é a vontade de Deus para você. E o Salmo 112 é um salmo que eu considero um salmo de uma promessa que Deus, ele quer que nós possamos viver nessa realidade.
3: Uhum.
1: É a realidade do Salmo 112. E eu coloquei o título do Salmo do Empreendedor porque se encaixa perfeitamente com a realidade de muitos empreendedores. E você vai perceber algo. Essa realidade, ela só tem poder de transformar, né, de realçar, de mudar a sua história, se você crer no Evangelho. Por isso que o segredo não é só confessar, é crer no Evangelho. É crer que por meio do Evangelho, essas verdades espirituais, você vai poder acessar. Entende? E o Salmo 112, ele diz assim, olha, aleluia. Olha que salmo poderoso. Bem-aventurado o homem que teme ao Senhor e se alegra, se compraz nos seus mandamentos. Como nós estamos na graça, nós podemos substituir aqui mandamentos por graça.
3: Sim.
1: E se alegra no quê?
3: Na graça.
1: Aí, olha a consequência desse salmo. A pessoa que teme ao Senhor e se alegra na graça, porque nós precisamos de nos alegrar na graça de Deus. A graça é o favor imerecido. É a bênção de Deus sendo derramada para quem não merece. Então, se você entende que você não merece, Deus, ele tem esse

0: salmo para você viver nessa dimensão, nessa realidade. Aí ele diz assim, olha, a sua descendência, olha que promessa, pastor Fabrício, será poderosa na terra. Não merece, Deus, ele tem esse salmo para você viver nessa dimensão, nessa realidade. Aí ele diz assim, olha, a sua descendência, olha que promessa, pastor Fabrício, será poderosa na terra. Será abençoada a geração dos justos.
1: Glória a Deus.

0: toda a sua descendência, ela vai carregar um legado de favor que você está construindo. Isso é a promessa de Deus para nós. E ele diz mais, olha só, será abençoada a geração dos justos. Você fala, pastor, mas eu não sou justo. É claro que é. Você é justo não pelas suas obras, você é justo por causa da justiça de Cristo. É a justiça de Cristo que te capacita a viver uma vida abundante. Amém? Além disso, ele diz assim, olha, na sua casa, olha que promessa, empreendedor. Na sua casa há prosperidade e riqueza. Meu Deus, como assim? Isso mesmo, verdade espiritual. Na sua casa há prosperidade e riqueza. A sua justiça permanece para sempre. Ao justo nasce luz nas trevas. Você sabe o que é isso daqui? Poucas pessoas entendem esse versículo. Mas esse versículo aqui de nascer luz nas trevas, o Senhor está dizendo o seguinte, olha, ao justo, aqueles que foram justificados, aqueles que andam confiados na minha justiça, aqueles que creem na obra do Calvário, você nunca terá um caminho obscuro.
1: Glória a Deus.
0: Você nunca terá um caminho que você não sabe qual direção seguir. Sempre vai ter clareza, sempre vai ter discernimento espiritual para saber qual o próximo passo dar. Isso não é uma bênção?
1: Glória a Deus.
0: Isso é promessa de Deus. E ele diz mais, olha, além disso, ele é benigno. Olha que virtude. Ele é misericordioso. Ele é justo. Aí ele diz mais, ditoso o homem que se compadece e empresta. Ditoso, essa palavra ditoso é uma palavra bonita, mas significa amável, agradável. Pessoa que tem compaixão. O homem, né, que se compadece e empresta, ele defenderá sua causa em juízo. Não será jamais abalado e será tido em memória eterna. Olha só as características de uma pessoa que perdoa.
1: Impressionante.
0: Que abençoa, que é compassivo, que é humilde. A Bíblia diz que ele não será jamais abalado e terá tido em memória eterna. Eu tenho certeza, pastor Fabrício, que se eu perguntar para você aqui nomes de pessoas que sempre agiram com generosidade, você não vai esquecer dessas pessoas, é, na verdade?
1: Não esquece, não.
0: Você esquece do pastor Aloysio?
1: Jamais.
0: Porque é um homem generoso, não é verdade? E nós somos cheios de pessoas generosas. O pastor Rigonato é um homem extremamente generoso, humilde, cheio do Espírito.
1: É verdade.
0: Né? Nós somos cercados de pessoas. Essas pessoas, pastor Naor, um homem de Deus, cheio do Espírito Santo, né? Nós somos cercados de pessoas generosas. Essas pessoas a gente não esquece. Não é verdade?
1: Verdade.
0: A Bíblia diz que eles são tidos em memória. Por isso o caminho de você construir e deixar um legado é você ser generoso. A generosidade, ela está estendendo o seu legado.
1: É verdade.
0: É difícil, né? Porque... Pastor, pode falar.
1: Pastor, esse salmo realmente é o salmo do empreendedor.
0: Não é?
1: Impressionante, né? Textos assim muito profundos, né? E no verso 7 ele ainda diz, né? Não se atemoriza de más notícias, né?
0: Eu vou chegar lá. Olha só. porque isso aqui é o podemos dizer assim, que é a chantilly do bolo. No versículo 6, ele diz assim, não será jamais abalado. Seu coração será tido em memória eterna. Ele não será jamais abalado. Você consegue entender uma pessoa que não vai ser abalado?
1: É.
0: Você enxerga essa pessoa? Eu enxergo. Eu conheço algumas pessoas que parece que são inabaláveis. Mas não é que elas não são abaláveis. São abaláveis. Mas elas entenderam que elas estão firmadas numa rocha inabalável. E essa convicção de que você está firmado em algo que é muito mais forte, mais poderoso do que você, é que faz você ter firmeza diante das dificuldades. Pastor Fabrício, você quer ir para o intervalo?
1: Vamos embora faturar, né, pastor?
0: Vamos lá, né, porque a rádio clama.
1: Vamos lá.
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1: Estamos de volta com o programa Graça para Prosperar pela Vinha FM. Eu sou o pastor André Francisco. Se você ainda não nos acompanha nas redes sociais, você vai fazer isso nesse exato momento. Você vai pegar esse celular bonito que você tem, vai entrar no Instagram, vai lá em @prandrefrancisco, PR André Francisco, no Instagram, no YouTube, em todas as plataformas digitais, @prandrefrancisco, e você vai ser muito abençoado, muito enriquecido. Eu tenho certeza que o Espírito Santo vai abençoar você de uma maneira muito especial, através de todo o conteúdo que a gente coloca dentro das nossas plataformas digitais. E hoje o Graça para Prosperar está falando sobre o Salmo do Empreendedor. Esse aqui realmente é o Salmo do Empreendedor. Salmo 112, e nós destrinchamos eles aqui até o versículo 6. Versículo 7 é o versículo que eu considero que é a chantilly do bolo, Salmo do Empreendedor. O empreendedor genuíno, que crê na bondade, na graça de Deus, que acorda todos os dias com a consciência de que foi perdoado, esse empreendedor, o versículo 7 se cumpre na vida dele. O que diz o versículo 7, pastor Fabrício? Fala pra mim.
2: Ixi, agora eu preciso abrir minha Bíblia
1: aqui. Abre a Bíblia aí. Abre agora.
2: Vamos lá, ó. Salmo 112,
1: versículo 7. Olha o que esse verso 7 fala.
2: Não se atemoriza de más notícias.
1: Meu pai.
2: O seu coração é firme, confiante no Senhor.
1: O Salmo do Empreendedor está dizendo que o coração dele, olha só, ele não teme as más notícias. Meu Deus! Você acordou com uma má notícia hoje? Presta atenção. Deus, ele vai transformar esse cenário de má notícia em um cenário de favor para você.
2: Olha só, isso é poderoso.
1: Sabe por quê? Porque ao justo nasce luz nas trevas.
2: Pastor, e tem momentos da vida que o diabo, ele ataca a mente das pessoas de uma maneira assim, muito covarde, né? Porque a pessoa, ela é atacada com muitas más notícias.
1: Muitas
2: más notícias. Às vezes não é uma só. Às vezes a pessoa, ela acorda, né? Ela está vivendo um tempo de muitas más notícias, né? Na vida financeira, na vida conjugal, na vida emocional. E a pessoa, ela fica assim, desbaratinada.
1: Fica.
2: Eu lembro que na época da pandemia, que era assim, uma enxurrada de más notícias todo dia, né? De gente morrendo, de lockdown e tantas coisas. Eu acho que aquilo ali foi assim, uma amostra do que uma pessoa só pode sofrer com outras más notícias.
1: É verdade.
2: Né? Porque gera uma fragilidade, gera uma ansiedade, gera um pânico, né? E desestrutura totalmente a pessoa.
1: Desestrutura, né?
2: A pessoa,
1: completamente.
2: É como aquela pessoa que sai pra rua sem destino. Ela não sabe pra onde ir, o que fazer. Então, esse é o poder da má notícia.
1: É o poder da má notícia. É. A má notícia, ela vem para tentar desestabilizar você. Por quê? Porque aí você começa, todo mundo que tá sofrendo a má notícia, ele pergunta assim, por que que eu tô passando por isso? As pessoas, elas têm a tendência de achar que tudo é fruto de uma causa e efeito. Eu tô sofrendo desse jeito porque eu fiz alguma coisa muito ruim. Eu tô passando por isso porque algo de muito ruim eu fiz. Para de ficar se colocando na equação. O homem que teme ao Senhor e se alegra na sua graça, ele não teme as más notícias. O seu coração é firme. Ele permanece confiante no Senhor. Ele está firmado na bondade de Deus. E o seu coração, versículo 8 diz, bem firmado, não teme, não teme, até ver cumprido nos seus adversários o seu desejo. Olha que coisa. Ele não teme as más notícias. Pastor, eu estou passando por uma má notícia. Prepare-se, porque Deus vai transformar essa má notícia em um testemunho para a glória dele. Algo vai acontecer. Mantenha o seu coração firme. Mantenha o seu coração confiante. Mantenha os seus olhos olhando para Jesus. Continue olhando para Jesus. Fixe o seu olhar no Senhor. Não olhe para si, não olhe para a sua capacidade, não olhe para a sua competência, nem olhe para a sua qualificação. Ah, mas eu não tenho sido uma pessoa tão santa, eu não tenho me dedicado tanto. O diabo, ele vai usar todos os argumentos possíveis para tentar te desqualificar. Mas quando você fica firme, confiante no Senhor, quando você se apega à graça e à bondade de Deus, milagres acontecem na sua vida.
2: Pastor, o senhor falou um segredo assim, muito poderoso, porque tem pessoas que, por exemplo, hoje é uma segunda-feira, final de mês, muita gente já está sem dinheiro. E as contas não param de vencer. E ela se sente como se estivesse no olho do furacão. É o centro do furacão e ela olha à sua volta, está tudo girando, né, e ela não consegue ter controle das coisas. Ela não consegue administrar o próprio caos. Né? E a bem da verdade que o segredo é esse, você precisa olhar nos olhos de Jesus. Eu já tive essa experiência inúmeras vezes, né, e sempre que eu paro, né, de deixar de olhar para as circunstâncias e passo a olhar para o Senhor, sempre uma voz, né, a voz do Espírito, a voz do Senhor, me diz o seguinte: olha, calma, vai ficar tudo bem. Uhum. Né? E sempre essa é a palavra do Senhor. É. Né? Porque o Senhor, ele, né, ele não teme a nada. Né? A Bíblia fala que acaso há algo demasiadamente difícil para Deus? Né? Então, o seu problema, por maior que seja, para Deus é nada, é absolutamente.
1: É nada. Você precisa de ter o coração confiante no Senhor. O problema também é que muitas vezes a gente quer que as coisas aconteçam de maneira muito rápida, né? O povo é apressado, né, pastor Fabrício? Então a gente está sofrendo, a gente tem uma, podemos dizer assim, aversão ao sofrimento. Né? É. E é verdade, é ruim, sofrer é ruim. Principalmente quando é uma notícia ruim de enfermidade, ou a notícia ruim de um cenário dentro da sua casa, do seu casamento, tantas circunstâncias que podem te desestabilizar, que é uma má notícia. Né? Às vezes você está com uma luta com a criação dos filhos, você está numa dificuldade com a sua família, algo que tem, de alguma maneira, tirado você dessa posição de descanso, que o Espírito Santo quer que você permaneça, fique firme nela. Então, é nesse momento que o seu coração, a sua convicção, ela precisa de estar firmada em Jesus. Firmada no Senhor.
2: E a palavra do Senhor diz que no tempo de Deus tudo é mais formoso. É. Né? As pessoas às vezes têm aquela impressão que Deus sempre age no último minuto, né? No último instante. Mas Deus não tem prazer no sofrimento de ninguém, não, é porque existe o tempo certo.
1: Tempo certo. Né?
2: Não adianta você achar que Deus está tendo prazer no seu sofrimento, que no último segundo ele vai resolver. Não é no último segundo, é no tempo formoso.
1: É no tempo perfeito de Deus. Essa é uma palavra de sabedoria. Deus, ele tem o seu tempo, e o tempo de Deus é o tempo certo. Tá me entendendo? É o tempo certo. Então não fique. Porque aí entra a ansiedade, né? Uhum. Olha só como que as coisas tiram você de uma posição que o Espírito Santo quer que você permaneça. O Espírito Santo quer que você permaneça numa posição que é chamada posição de descanso. Para você permanecer na posição de descanso, pastor Fabrício, você precisa ter fé. Para você ter fé, você precisa de se alimentar da palavra. Você precisa se alimentar da palavra e a palavra da graça. A única palavra que vai produzir fé no seu coração é o Evangelho. Qualquer outra palavra lançada que não seja a palavra do Evangelho vai produzir em você dúvida, vai produzir em você questionamento, não vai trazer sobre a sua vida aquela convicção genuína de que Deus quer mover, quer fazer, quer trabalhar. Então, é necessário que você se entregue à mensagem, é necessário que você se entregue perfeitamente ao Evangelho e assim você viva uma vida confiada no Senhor. Isso gera em você descanso. Descanso é a chave. Descansar no que Deus disse. Descansar no que o Senhor falou. Vai dar tudo certo. Eu e a minha casa serviremos ao Senhor. O Senhor, segundo a sua riqueza em glória, há de cumprir, né, me suprir em Cristo Jesus de cada uma das minhas necessidades. É promessa. Eu vou descansar na promessa. O Senhor é bom. Milagres. Né? Às vezes a gente olha para o futuro dos nossos filhos, futuro da nossa família. A gente fica tomado, às vezes, de ansiedade. É normal. Mas aí eu lembro da promessa. Na minha casa há prosperidade e riqueza. A minha descendência será poderosa, abençoada, saudável, ungida. Vai abençoar pessoas. Então, o meu coração, ele descansa na promessa.
2: Amém.
1: Não é na conta bancária, não é nas pessoas, é na promessa de Deus. A promessa é poderosa. É na promessa que está o nosso descanso. Consegue me entender? Como que você consegue descansar no meio de uma tribulação? É quando você tem uma promessa.
2: Não é verdade?
1: É verdade? Quando você tem a promessa, Espírito Santo promove milagres na sua vida. Gente, esse foi o Graça para Prosperar dessa segunda-feira. Espero que você tenha sido abençoado. Mas nós não vamos encerrar esse programa sem antes poder abençoar a sua vida, liberar uma palavra ao seu coração e liberar uma palavra ungida e cheia de graça sobre você. Pai, em nome de Jesus, eu abençoo a vida dos seus filhos, declaro sobre cada ouvinte da Vinha FM a sua abundante e gloriosa presença. Que o Senhor possa capacitar, ungir. Ó Deus, que o Espírito do Senhor possa mover de uma maneira extraordinária no coração de cada um dos seus filhos, levando-os a confiar no Senhor, a confiar na sua palavra, a confiar na sua bondade, a não temer as más notícias, mas estar com o coração firme, ajustado em ti, sabendo que o Senhor é poderoso para mover de maneira extraordinária, ó Deus, para fazer de maneira poderosa a sua obra. Pai, capacita, unge, respalda, ó Deus, derrama favor abundante, graça transbordante sobre eles, para que eles possam desfrutar da sua infinita bondade e da sua misericórdia. Eu declaro uma semana de favor, uma semana de milagres, uma semana de vida abundante sobre os teus filhos, para que eles possam experimentar de graça sobre graça e de poder abundante dos céus.
2: Amém.
1: Em nome de Jesus. Deus abençoe você, que você tenha uma semana ungida, abençoada, no nome de Jesus.
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0: É nóis. Você tá comigo, Daniel Fernandes, e ó, na hora que você tiver um tempinho, vem participar com a gente aqui, ó. Vem colocar o seu louvor preferido pra tocar aqui na nossa programação. Como é que eu faço pra poder pedir música, Daniel? Nossa, é fácil demais, hein? Ó, nessa segunda-feira você vai fazer o seguinte: você vai cantar um pedacinho da sua música preferida, vai mandar pra gente. E aí a gente vai passar seu áudio. Você pode mandar abraços no áudio, você pode responder a nossa enquete junto. Tem que ser um minuto no máximo, tá? E aí, ó, eu vou tocar esse louvor preferido, tá? Falar na enquete. A gente tá com a enquete aqui, ó. Ontem foi o dia dos avós. Você sabia disso? Ah, Daniel, não sabia. Então agora que você tá sabendo, já pega o telefone, já vai aí, ó, né, ligar pro seu avô, pra sua avó, falar o quanto você o ama, o quanto você a ama, né? Dá aí um feliz dia dos avós pra eles, né? Gente, avó é bom demais, né? Meu Deus do céu. Eu lembro aqui com essa enquete de hoje, eu tô lembrando aqui de cada coisa que eu vivi com a minha avó, né? Mas a principal foi ela me dando dinheiro escondido, né? Vem cá, meu filho, aqui, ó. Ai, ai. E o problema é que a minha mãe, ela sempre, ela manjava. Minha mãe era esperta demais. Ela sempre ficava de olho, né? Quando a minha avó ia me dar um dinheiro escondido, Didi, ela não dá dinheiro pra não, mãe, porque eu já dei. Aí, ô mãe, vai acabar os esquemas não, ué. Deixa a avó aqui, ó, é mais bala pra nós. É, eu contei também um caso aqui, já foi muito engraçado também, né? Eu me lembro que eu tava ajudando as decorações do Natal lá na casa da minha avó, né? E ela falou comigo assim: ó, Daniel, você é um dos netos que eu tenho que são os mais velhos, né? Então eu preciso de você me ajudar, você não deixa os seus primos fazerem bagunça, não. Mas mal sabia ela que eu é que era o líder do negócio. O líder da bagunça era eu. Vamos lá, Gislene tá participando com a gente. Deixa eu pegar aqui algumas respostas, né? Alô, Gislene, bom dia, gente. Ó, peraí, deixa eu só falar um negócio aqui. A lembrança que eu quero que você compartilhe com a gente são lembranças boas, né? Eu achei lá no início da nossa programação entre meia da manhã que eu não precisasse falar isso, mas eu tô recebendo aqui algumas participações aqui de situações bem tristes, gente. Aí não dá, né? A gente não vai passar situações tristes aqui que você viveu com seu avô ou com a sua avó. Então tem que ser situações boas, né? Situações felizes, que vai trazer coisa boa pra você, tá? Então vamos lá, Gislene. Alô, Gislene, bom dia!
1: Bom dia, na paz do nosso Senhor Jesus Cristo.
0: Na paz, minha irmã.
1: Eu tive lindos momentos com meus avós, né? Mas eu

0: tive uma avó. Hoje eu não tenho mais nenhum. O Senhor já levou todos. Mas a minha avó materna era o fio do meu coração, né? E eu tive a oportunidade, o Senhor me deu a oportunidade de ganhar a minha avó para Jesus. Olha, no leito de morte.
1: Que lindo! Né?
0: Ela ficou 2 meses internada e eu tive a oportunidade de estar com ela todos os dias.
1: Olha.
0: E ganhar ela para Jesus. E o Senhor a recolheu.
1: Meu Deus, que história, Gisele.
0: Foi uma foi muito gratificante, né? Eu saber que a minha avó foi espírita a vida inteira. E no momento da salvação dela, eu estava presente. O Senhor, ele é fiel.
1: Que privilégio,
0: Gisele. E hoje eu vejo meus filhos, né? É minha mãezinha, minha mãe é a melhor avó que alguém poderia ter. E eles também têm a avó paterna dela, né? A avó e o avô também são maravilhosos. Então, Deus é maravilhoso. E eu quero ganhar esse almoço, hein? Meu nome é Gisa, sou de Aparecida de Goiânia.
1: Ô, Gislene, mas que história, hein? Que privilégio que você teve de pregar para sua avó. Ela receber Jesus e, infelizmente, depois ela morreu. Mas hoje tá nos braços do Senhor, né, Gisa? Obrigado aí pela sua participação, viu, minha irmã? Que história linda. Gente, eu gosto demais quando vocês participam por áudio. Sabe por quê? Deixa eu contar aqui, ó. É claro, gente, que eu reconheço, né, que tem algumas situações que não dá pra você realmente mandar áudio. E aí você pode mandar texto, que eu faço aqui normalmente. Mas quando você conta a história por meio do áudio, eu acho muito mais emocionante, muito mais legal. Então, se você puder gravar áudio, beleza. Se não der, você pode mandar texto que participa também, tá? E aí deixa o nome completo, aí precisa ser por texto. Deixa seu nome completinho pra você concorrer ao almoço lá do Madame Fornalha. O Elton também tá participando conosco, vamos ouvir? Alô, Elton, bom dia!
2: Bom dia, Daniel Fernandes. Quem fala aqui é o Elton Gonzaga. Tudo bem, meu irmão? Essa enquete sua é bacana. Eu tenho um momento muito especial que eu me lembro, que não consigo esquecer, da minha finada vozinha, a minha avó, Dona Benedita. E eu lembro que quando eu era pequeno, eu era muito custoso, né? Menino muito custoso.
1: Todos
2: então,
1: nós,
2: naquela época, não existia internet, não existia celular, essas coisas. Então, a gente era muito solto, muito largado. E coitadinha da minha mãe. Minha mãe tinha que trabalhar. E aí, mãe solteira, imagina, 5 filhos. Aí virava uma coisa de louco. E aí, eu fui pra casa da minha avó. Quando cheguei, eu e meu irmão mais velho, chegamos na casa da minha avó. Quando foi chegando, ela falou assim, ó. Meu Deus, já vem os capetinhos da Catarina. Catarina era minha mãe. Os capetinhos, no caso, seria nós. Né? Mas era coisa, ninguém conhecia Jesus.
1: Oh,
2: Deus abençoe,
1: meu
2: irmão.
1: Ô, gente.
2: Essa é a lembrança.
1: Ô, Elton, obrigado por ter compartilhado com a gente, mas olha, eu vou te falar, é que nem eu contei a história aqui, Elton. A minha avó falando comigo, gente, pra eu poder controlar lá, né, ela falava, pegando carona no que você falou dos capetinhas aí, né, a minha avó falava que os meus primos eram muito atentados, né, então eu precisava controlar a galera lá, porque eu era um dos mais velhos, né. Aí eu falei com ela assim, não falei, óbvio, né, gente? Fiquei caladinho, né? Só ouvindo. Mas eu pensando comigo mesmo, falei assim: ô, vó, a senhora que não sabe, mas o chefe do negócio aqui sou eu. Compartilha aí, gente. 99997-2005. Fala pra mim aqui uma lembrança boa que você teve aí com seus avós, né? Pode ser um avô, avó, algo que você viveu assim, que ficou marcado realmente na sua vida. Vamos compartilhar hoje aqui. Tá legal demais, viu, gente? Parabéns aí. Mas eu vou ter que lembrar de novo, né? Porque realmente eu fiquei surpreso. Porque eu pensei assim, gente, o pessoal não vai mandar lembrança ruim, né? A gente não vai passar lembrança ruim na rádio. Mas alguns mandaram. Então, por isso, gente, memórias boas, tá? Memórias, assim, onde você traz aquele sentimento nostálgico, gostoso, né? De você ter vivido algo, assim, bem intenso, bem bonito com o seu avô, com a sua avó, tá bom? Ontem foi o dia dos avós. Então, aproveita hoje, já manda um abraço pra eles aí, ó. Agora

0: trazer de volta aqui na programação da Rádio Vinha esses grandes clássicos, né? Tá aí, ó, mais um clássico da Vinha, comunidade de Nilópolis. Não há Deus maior, gente. A gente viajou aqui, ó, 21 anos no passado, hein? Meu Deus, Isadora Pompeu também passou por aqui com a gente e a Maria Massal com a Quieta Minha Alma. Ó, são 10 horas 26 minutinhos. Ontem foi dia dos avós, hein? Agora que você tá sabendo, manda mensagem pra eles aí, liga pra eles, fala: ô, vô, te amo demais. Ô, minha avó, te amo demais. Obrigado pela senhora existir na minha vida. É, faz essa homenagem aí aos seus avós essa segunda-feira. E também já vim aproveitar aqui, ó, e participar, honrar aqui na programação da Rádio Vinha, hein? Eu quero saber de você aí qual foi o momento lindo, maravilhoso, bom que você viveu aí com seus avós, né? Ó, gente, tem história, né? Ó, eu não tive a oportunidade de viver com meu avô, nem paterno, nem materno. É, a minha avó, por parte de pai também eu não tive, mas a minha avó, por parte de mãe, eu vivi demais com ela. Eu tenho histórias demais. Lembrei de uma outra aqui, ó. Rapidinho, porque eu vou ter que falar agora aqui com a minha amiga Kelly, né, gente? 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As avós, eu não sei se hoje em dia, né, é costume, mas a avó, ela chamava a gente pra ajudá-las a fritar biscoito, né? Aqueles biscoitos fritos, chamava a gente, os netos, né? E como eu morava muito perto da casa da minha avó materna, ela sempre chamava a mim e o meu irmão, né? E aí é o seguinte, ela ia fritando os biscoitos, e esses biscoitos tem que colocar eles num papel lá pra eles esfriarem, né? E aí ela fritava, botava lá. Fritava, botava lá. E ela botava lá e eu tirava pra mim, pro irmão. Vou lá, eu tirava. Aí ela: uai, mas peraí, eu acho que eu já devo ter fritado uns 20 biscoitos aqui. Eu tô vendo só uns 8, ué. O que tá acontecendo? Eu não sei, vó. Oh, meu Deus do céu. 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
1: 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Eu fui falar aí no bendito biscoito frito, agora eu fiquei com vontade, hein? Ô, você que tá ouvindo aí, você quer me ouvir, você não faz biscoito frito, não. Faz um qualquer dia, traz pra mim aqui, ó. Aline Barra!

0: aqui pra você, tá? Mas tem que cantar, hein? Hoje eu quero que você solte a voz aqui pra gente passar o seu áudio e também pra gente poder aqui, ó, tocar esse louvor, né? A gente vai tocar daqui a pouquinho pra você, tá bom? 99997-2005. E aí você aproveita, participa também da nossa enquete de hoje. Ontem foi o dia dos avós. Então eu tô perguntando o seguinte: qual memória boa que você tem aí com seus avós? Um momento assim que você ficou marcado, né? Você fala, meu Deus do céu, como foi lindo ter passado isso aqui com a minha avó, com meu avô. Conta aí, ó. Deixa eu ir lá pro nosso WhatsApp. Tem mais participações aqui. É o Wanderson. Alô, Wanderson. Bom dia.
1: Bom dia, Daniel. A graça e a
0: graça
1: paz
0: do Senhor, meu irmão.
1: Jesus. Que Deus abençoe a Rádio Vinha FM.
0: Amém, todos os meu ouvintes. Irmão. Amém, amém.
1: Amém. Meu querido, eu tenho uma lembrança muito boa da minha avózinha. Ela passou por um momento muito difícil antes dela partir, né? Eu creio que hoje ela tá na glória. É, ela foi para na UTI. Uhum. Aí eu fui lá visitar ela, né? E eu fiz ela confessar o Senhor, né?
0: Olha,
1: Senhor Jesus.
0: Que legal.
1: E na hora que ela confessou o Senhor, ela falou: nossa, eu me senti até melhor agora, meu neto.
0: Olha, que privilégio, gente.
1: Tem lembranças muito boas também. Assim como você também, Daniel, eu era o chefe da gangue também dos meus primos. A gente. Minha avó saía e deixava a gente só lá, né? Tacava um terror na
0: nossa,
1: casa.
0: Nossa, cara, a gente.
1: Ela chamava de Peterson, Anderson. Ela falava meu nome errado, Wanderson. Não falava meu nome certo, né? E ia falar, não, pode deixar que ele vai vigiar, porque ele é o mais velho. Tacava o terror, mas o meu primo também. Faltava pra botar fogo na casa.
0: Meu Deus do céu! Rapaz, eu vou falar pro seu negócio, viu? Às vezes eu fico olhando pro meu passado, assim, eu falo assim, Jesus, eu vou te falar uma coisa. Por que que eu quero pregar o seu evangelho? Por que que eu quero pegar a palavra pra todos? Não é só porque o senhor falou que a gente tem que fazer isso, não, Jesus. É porque eu sei o que eu era e o que eu sou hoje. Meu Deus do céu! De onde o senhor me tirou? E onde eu tô hoje? É gratidão demais, senhor. Então eu quero compartilhar isso com as pessoas também. Vamos ver aqui a história da Magda. Alô, Magda, bom dia.
2: Oi, Daniel, bom dia. Meu nome é Magda e eu tenho uma lembrança maravilhosa da minha avó.
0: Compartilha aí, vai.
2: Ela tinha 80 anos, né? E ela subiu no pé de jabuticaba.
0: Olha!
2: Do quintal e ficava me gritando.
0: Não, peraí. Será que eu entendi certo aqui, Magda? A sua avó tinha 80 anos e subiu num pé de jabuticaba. Não, não é possível, não tô acreditando isso não. Pera, vou até voltar a mão um pouquinho aqui, deixa eu ver.
2: Ela tinha 80 anos, né? E ela subiu num pé de jabuticaba.
0: Meu Deus! A avó da Magda era avó crossfiteira. Vamos lá, vamos continuar, vai.
2: Do quintal e ficava me gritando. E eu falei, vó, onde a senhora tá? Eu tô aqui em cima do pé de jabuticaba.
0: Meu
2: pegando
0: Deus.
2: Jabuticaba pra você. 80 anos.
0: Meu
2: Daniel.
0: Deus, que
2: ela
0: glória.
2: Subiu no pé de jabuticaba.
0: Gente.
2: Foi um momento maravilhoso. Eu, vó, desce daí. Ela, não, tô pegando jabuticaba pra você.
0: Olha isso, gente.
2: Ai, gente, ela tinha uma força muito grande. Morreu com 84 anos.
0: Meu Deus.
2: Ela tinha uma força e uma vida maravilhosa.
0: Ô, Magda, eu tinha uma tia-avó que era assim também, viu? Ela, gente, ela chegou a 104 anos, 105 anos. Gente, ela com 98 anos, foi mais que isso não. Até os 98 anos dela, gente, ela ia pro Corpo de Bombeiros porque eles tinham lá uma atividade pra terceira idade. E assim, você não falava que ela tinha 98 anos, não. Eu falava assim, ô tia, mas peraí, a senhora tá melhor do que eu. Suas juntas estão melhores que as minhas. Meu Deus do céu, hein? Gente, eu tô perplexo com essa história sua, Magda. Meu Deus, 80 anos subindo um pé de jabuticaba. Eu com 47, capaz, não tô dando conta mais. O Bruno, alô, Brunão, bom dia.
3: Bom dia, Daniel. Bom dia a todos da Rádio Vinha. Daniel, eu era pegado muito com a minha avó, mas meu avô. Eu vivia mais na casa deles do que na casa da minha mãe, quando minha mãe saía para trabalhar. É, lembranças boas, tem muitas. Mas a que eu mais gosto é que quando minha mãe ia bater na gente, bater em mim, bater nos meus irmãos, a gente sempre corria para casa da minha avó.
0: Ah,
3: aí minha mãe
0: assim
3: chegava
0: mesmo.
3: Lá, minha avó não deixava bater, não.
0: Era assim
3: mas
0: mesmo.
3: Eles fizeram isso. Não vai bater menos aqui, não.
0: Ah, era então, assim mesmo.
3: A minha avó, mas meu avô sempre foi o nosso escudo, né? E gostava muito, muito de fazer arte na época, quando era moleque. Então, quando a gente fazia muita arte, que a gente via que ia apanhar, a gente corria ali pra casa do meu avô e da minha avó. Lembranças boas. Foi um grande homem e uma grande mulher.
0: Amém, Brunão! Ô, oh, tem uma música que você tava falando, eu tava lembrando da música do Diante do Trono aqui, Escudo e Proteção, que fala, né? Escudo e proteção acima da razão. Porque a gente aprontava, não aprontava, Brunão? Então a gente merecia ali uns cascudozinhos dos pais, né? Umas chineladazinhas havaianas, né? Mas assim, a avó, meu filho, ela virava o nosso escudo e proteção. Meu Deus do céu, vamos tocar mais músicas. Agora tem Felipe Rodrigues na programação Melhor Lugar.

0: Hoje eu tô perguntando pra você, ontem foi o dia dos avós, então hoje eu quero saber de você um momento marcante, feliz, bonito que você viveu aí com seu avô ou com a sua avó. Compartilha com a gente aqui, ó, se possível, através de áudio, tá? Mas aí o áudio no máximo um minuto, tá certo? Você resume aí tudo certinho, manda pra gente, daqui a pouquinho vamos passar aqui. E aí você também aproveita, deixa aqui seu nome completo pra concorrer a um almoço lá do Madame Fornalha. Ó, enquanto você vai aí participando, deixa eu trazer aqui na programação meu amigo André da Martins Vidros. André, bom dia!
1: Bom dia, Daniel! Bom dia a todos os ouvintes e clientes!
0: Ô André, eu queria te fazer uma pergunta aqui, porque eu não sei se sim, e a gente vai saber isso agora, mas eu vou te perguntar porque a quantidade de ouvintes que me fazem perguntas aqui sobre vidros não é brincadeira, eu já mando tudo pra Martins Vidros. O pessoal também tem entrado em contato com vocês, e se tem entrado, quais são assim as principais dúvidas que o ouvinte tá tendo?
1: E as principais dúvidas, Daniel, em relação a vidros, tem sido a questão em relação a alturas, né, tamanhos de vidro. Assim como eu tenho falado muito essa questão de proporções, né, que tem sido cada vez maiores, e muitos ouvintes têm nos ligado, clientes têm entrado em contato, perguntado para nós sobre os maiores tamanhos de espelho, maiores tamanhos de instalações de portas, né? Qual que é os tamanhos que consegue subir sobre prédio, né, para fazer instalações. Porque, por incrível que pareça, assim como eu tenho falado, cada dia que passa, os nossos clientes, eles têm, não somente os clientes, mas os projetos de arquitetos também, têm sido sobre proporções muito grandes em relação a espelho, em relação a box. Um exemplo muito grande. Antigamente, usava-se box somente a uma altura padrão de 1,90. Era muito usado somente assim. Em alguns outros casos, fugia dessa altura aí de 1,90. Hoje, um serviço que tem saído bastante é o box até o teto.
0: Olha.
1: Porque deixa muito mais imponente, né? Deixa muito mais bonito. Assim também colocando espelhos, que antigamente era da bancada até uma altura de reflexo, não. Hoje é da bancada até o teto também. Então as proporções têm aumentado bastante. Então as dúvidas dos clientes é essa, sobre a questão se nós fazemos espelhos maiores, se nós fazemos boxes até o teto, se nós fazemos portas maiores, e é lógico sim, que sim, né? Essas têm sido as nossas respostas, porque a Martins Vidros, é lógico, ela não pode ficar para trás em relação ao mercado, em relação aos projetos dos arquitetos, e a Martins Vidros está apta para atender qualquer cliente e que tenha essa necessidade de colocar ali um box maior, um espelho maior, uma porta de vidro maior. 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
0: André, eu até tenho, não sei se você tem percebido, mas eu tenho estimulado bastante os ouvintes ligarem, conversarem, mesmo que não vão fechar um projeto agora. Se eles têm alguma dúvida, entrar em contato com vocês. Por quê? Porque eu percebo que tem muita gente que já vai fechando o projeto com um monte de dúvidas na cabeça. E aí, durante o projeto, depois que já bateu martelo, depois que você já fechou, já mandou rodar aquela coisa toda, fica difícil alterar alguma coisa, né? Então, por isso que é importante esse contato com vocês e já tirar todas as dúvidas antes até mesmo de fechar o negócio, não é isso?
1: Isso mesmo, Daniel. A Martins Vidros, ela executa muitos projetos que já vêm de arquitetos, né?
0: Então,
1: o arquiteto, querendo ou não, ele já tem um conhecimento, né? Da área e tudo, só que tem muitos ouvintes que não têm esse conhecimento, Daniel, de como fazer, de o que fazer, e a Martins Vidros, ela tem uma carga muito grande em relação a esse tipo de conhecimento. Então, muitas das vezes, o ouvinte está entrando em contato conosco, nós podemos ali ajudar ele a desenvolver o projeto dele, nós podemos ajudar ele ali a ver o que seria melhor para ele, o que vai melhor atender ele, e é lógico também apresentar projetos para ele poder ter ideias. Por exemplo, ele ainda vai fazer algo, né? Não é algo concreto ainda, mas ele precisa de uma ideia, ele precisa de um parecer ali. Então, com algumas fotos que nós temos, com um simples diálogo, com a conversa, a Martins Vidros consegue ajudar. Porque a Martins Vidros, ela não preocupa apenas na satisfação própria, mas na satisfação dos nossos clientes e dos futuros clientes ainda.
0: Boa! 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
0: Valeu!

0: Grande abraço pra você. E eu preciso ir aqui pra um rápido intervalo, mas a gente é rapidinho, tá? Já já eu tô de volta. 3 minutinhos, a gente já tá de volta aqui, inclusive com mais participações aqui, né? Eu tô vendo aqui que o pessoal tá mandando vários áudios, tá? Se for áudio, gente, só não esquece do detalhe, tá? Sempre, sempre, sempre. Isso não é só pra hoje, não. Isso é sempre, tá? Quando você for participar por áudio, o seu áudio não pode exceder 1 minuto. Por quê? Porque senão a gente não consegue fazer várias participações. Aí vai um monte de gente ficar aqui sem ter o áudio dele, sem ter a participação dele registrada, tá? E eu quero aqui, né, o máximo que eu conseguir passar no ar aqui as participações dos nossos ouvintes, tá certo? Então manda aí 99997-2005, fala pra mim aí, ó, qual foi o momento marcante, lindo, maravilhoso que você passou aí com seus avós. Fala aí!
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0: gente já tá de volta aqui na Rádio Vinha e agora tem informações pra você.
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0: Bom dia, Neila Santos.
2: Bom dia, Daniel. Uma ótima segunda-feira para você, para os nossos ouvintes aqui do programa Cidade Ligada. Olha, e o número de mortes, feridos e acidentes nas rodovias federais que cortam Goiás caiu este ano no mês de julho, na comparação com o mesmo período de 2025. Segundo a PRF, entre os dias 1º e 22 de julho foram registrados 145 acidentes com 11 mortes, que é alto, né? E 148 feridos. No ano passado foram 152 acidentes, 14 mortes e 176 feridos. Com o aumento do movimento nas estradas, no retorno das férias, a orientação é redobrar a atenção. A PRF alerta que as principais causas de acidentes graves continuam sendo a imprudência e a falta de cuidados dos motoristas. Então, quem estiver pensando já retornar nessa última semana de julho aqui para a capital, embora, tomar cuidado, porque para que mantenha esse número. A diferença, a gente pode pensar que é pouco, mas qualquer vida preservada, eu acho que já é uma vitória. A outra notícia, Daniel, é que o governo de Goiás decretou emergência ambiental em todo o estado devido ao período de estiagem e alto risco de incêndios florestais este ano. A medida publicada no Diário Oficial tem validade de 120 dias e prevê ações de prevenção e combate a queimadas. O decreto suspende o uso de fogo em vegetação até o dia 31 de outubro, com exceção de práticas autorizadas para comunidades tradicionais e agricultores familiares, seguindo as regras ambientais. Então é isso. Nós estamos em estado de alerta, a gente está sem chuva aí já há algum tempo, e o esforço é para conter esses incêndios florestais que acontecem não só em áreas de preservação, mas aqui também dentro da cidade, principalmente nas áreas mais espraiadas aqui, que fica aquele ar pesado e prejudica principalmente quem tem problema aí de problemas pulmonares, né?
0: É verdade.
2: Pra gente também, né, Daniel? Que a gente tá ficando muito gripado. Olha a minha voz, como é que já tá.
0: Valeu, Neila. Obrigado. Um grande abraço. Ótima segunda-feira. E você continue ligado aqui na programação. Em breve, mais informações pra você.
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0: tarde, ouvinha! Eu sou o Israel Salazar, no meio dos louvores, F-Hop, a boa parte, e também o Get Worship, quem dizes que eu sou. Gente, eu preciso ir aqui rapidinho para intervalo, na volta. Eu já volto aqui, ó, com as últimas participações da nossa enquete de hoje. Hoje a gente perguntou aqui pros irmãos, qual foi esse momento maravilhoso, saudoso, nostálgico que eles vivenciaram com seus avós, porque ontem foi o dia dos avós, né? Daqui a pouquinho a gente tem a reta final aqui do Cidade Ligada com as últimas participações. Fica por aí! 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
1: Bem, são 11 horas 46 minutinhos. A gente já tá de volta aqui na programação da Rádio Vinha, mas agora a reta final aqui da programação. A gente ainda vai tocar alguns louvores, mas tem também algumas participações aqui, ó, pra gente poder passar. Afinal de contas, foi muito, gente, foi muito legal, hein? Muito obrigado você que participou com a gente aqui desde as 8h30 da manhã. Hoje foi boa, né? A nossa enquete foi gostosa porque faz a gente lembrar de algumas situações, de algumas coisas que a gente viveu com os nossos avós, que trazem tantas lembranças boas a gente, não é verdade? E ó, vamos lá para as últimas participações. A enquete, só para nível de curiosidade, você que não tava sabendo, a gente tava perguntando o seguinte: quais foram ali as situações mais legais, né, que você viveu com seus avós, né? Momentos assim, bons demais que você viveu com eles. E aí o pessoal tá mandando mensagens aqui, compartilhando esses momentos, né? Vamos lá com o Marcos. Alô, Marcos, bom dia.
2: Oi, Daniel, bom dia, graça e paz.
1: Graça e paz, meu irmão.
2: Eu fiz questão de participar da sua enquete hoje, porque tem uma recordação muito linda do meu avô, pai da minha mãe. Eu tinha 5 anos de idade, era um dos netos mais novos. E meu avô me sentava no colo, muito carinhoso, não era de falar muito, mas era de passar a mão nos meus cabelos, de me acariciar, né? E ele profetizou na minha vida uma coisa tão preciosa que foi a minha profissão. Eu, com 5 anos de idade, ele só me chamava de doutor.
1: Olha isso,
2: doutor, gente. Doutor Marcos.
1: Olha,
2: e cara, a gente era de uma família simples, não tinha tantas ambições culturais assim. Nós éramos 14 netos e meu avô teve assim uma visão. E me chamava de doutor e eu me tornei médico.
1: Olha que
2: e
1: legal,
2: e fui o
1: cara.
2: Único médico dos netos. Todos se formaram, mas médico foi apenas eu.
1: Olha só, gente. Então o avô já estava, mesmo que talvez sem querer, profetizando na vida do Marcos, né? E se tornou um médico. Olha que legal, gente. Que bacana, né? Que lembrança boa. Valeu por compartilhar conosco aqui, viu, Marcos? A Letícia também tá aqui com a gente, ó. Alô, Letícia, bom dia.
3: Fala, Daniel Fernandes. Bom dia. Aqui é a Letícia, motorista de aplicativo. Participando ainda da enquete. Eu já tive, né, muitos momentos maravilhosos, tanto com meus avós paternos quanto com meus avós maternos. Mas compartilhando aqui uma memória que recente o meu irmão arrumou essa foto aí nossa com inteligência artificial, né, trazendo mais nitidez. Mas isso aí é uma memória de mais de 30 anos que a gente tem da nossa infância, que era ir buscar o leite lá no curral. E aí no fundo é o meu avô paterno. Ele era retireiro e eu sempre me emociono de lembrar desses momentos, porque meu avô deixou a gente muito breve, né? Muito cedo. Eu tinha 8 anos quando ele se foi e meu avô era uma pessoa incrível, uma pessoa maravilhosa. E ficam as lembranças, né, da nossa infância lá na fazenda.
1: Pois é, Letícia, e dá pra ver, né, que você tá até emocionada em se lembrar do seu avô. Gente, e é bom a gente fazer essas coisas, porque trazem tantas lembranças boas, saudosistas, assim, que fazem bem pra gente. Eu, lembrando a minha avó aqui, gente, é maravilhoso. Cada história que eu tô lembrando aqui, que na verdade há muito tempo eu não tinha essas lembranças, e eu tô achando, assim, maravilhoso ficar lembrando aqui dela, né? Essa agora que eu citei, né, dela falando, né? E aí, você já jantou, meu neto? Aí eu já, vó. Questão de preocupação que ela tinha com a gente, né? Ah, é bom demais. Obrigado, viu, Letícia? Vamos tocar mais músicas? Agora tem Nani Azevedo com a Ischla. Deus vai fazer.

0: Azevedo com a Ínchila. Deus vai fazer aqui na programação da Rádio Vinha. 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
0: 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Vamos lá também já aproveitar e já divulgar aqui o nome, né, de quem faturou o sorteio, né? Quem faturou aqui, ó, o almoço lá da Madame Fornalha, hein? Paulo Lima Campos, final de fone 7698, hein? Alô, Paulão! Valeu, obrigado pela participação e tá levando aqui, parabéns, né? Ó, um almoço lá do Madame Fornalha, Paulo Lima Campos, final de fone 7698. Gente, vou ficando por aqui, tá chegando Companhia da Palavra. Eu, Daniel Fernandes, de volta amanhã, às 8:30 da manhã, se Deus quiser. Valeu, gente, grande abraço e fiquem com Deus, ótima segunda pra você.
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10: E o processo de formação de Paulo serve de modelo e de padrão para todos nós. Paulo fala no capítulo 1 sobre os lugares onde ele passou. E cada lugar que ele passou aponta para uma experiência espiritual. Cada lugar que Paulo passou é um estágio na vida espiritual dele, e também é um estágio na nossa vida espiritual. Pastor, o que que a vida de Paulo tem a ver com a minha vida? Por que que eu tenho que olhar para a vida de Paulo e pensar que o que Paulo passou também seja algo que eu tenha que passar? Porque Paulo mesmo diz em 1 Timóteo 1,16, mas por esta razão me foi concedida misericórdia, para que em mim, o principal dos pecadores, evidenciasse Jesus Cristo a sua completa longanimidade. Agora olha a afirmação que ele faz: e servisse eu de quê, meus irmãos? De quê? De modelo a quantos hão de crer nele para a vida eterna. Quantos creram em Cristo para a vida eterna aqui? Então Paulo está dizendo que ele foi colocado como modelo. Paulo é um padrão. Portanto, quando ele diz para os irmãos de Corinto, sejam meus imitadores, quando ele diz para os irmãos de Éfeso, sejam meus imitadores, ele não está falando só para esses irmãos, está falando para todos nós. Todos nós temos que olhar a sua experiência e entender que também é a nossa experiência. Muito bem, quais foram as experiências de Paulo? Primeiro, capítulo 1, verso 15, Gálatas 1:15, pegue a sua Bíblia. Quando, porém, ao que me separou antes de eu nascer, aqui começa a experiência de Paulo. Paulo foi alguém separado por Deus desde o nascimento. Na verdade, o texto fala até aqui, antes do nascimento. Paulo está dizendo então que a nossa experiência não começa conosco. A sua experiência com Deus não começou naquele dia que alguém pregou para você e você começou a entender a verdade espiritual, foi ao encontro e teve uma experiência com ele. Não, a sua história com Deus começou lá na eternidade, quando Deus conheceu você de antemão e chamou você pelo nome. E diz a Bíblia que ele te escolheu. Diga, eu creio, eu fui escolhido por Deus antes de eu nascer. Quantos creem realmente nisso? Quem crê nisso sente segurança. Quem crê nisso não tem medo de perder salvação. Quem crê nessa verdade não tem receio do futuro, porque ele sabe que aquele que o escolheu é poderoso para preservá-lo e guardá-lo até o fim. Muitos irmãos me mandam e-mails perguntando se eu realmente creio nisso, que Deus escolheu. Mas como é que eu posso crer diferente? Está escrito na palavra de Deus. Olha o que diz, Efésios 1,14. Assim como nos escolheu nele antes da fundação do mundo, para sermos santos e irrepreensíveis perante Ele. e em amor nos predestinou para Ele, para adoção de filhos, para sermos filhos. Você foi escolhido por Deus desde a eternidade, meu filho. A sua história com Deus começa com essa escolha divina. Essa doutrina é chamada de doutrina da eleição. Não existe nenhum crente genuíno que não crê nisso, está me ouvindo? O que distingue, às vezes, é a forma como nós cremos. Alguns crentes acreditam que Deus escolheu por causa da sua presciência. Deus sabia antes, então Ele escolheu. Mas essa doutrina é problemática, porque se Deus escolheu com base na sua presciência, significa que Ele encontrou alguma coisa boa em nós para Ele escolher. E se Ele encontrou alguma coisa boa em nós, então existe algum motivo para eu dizer, olha, eu fui salvo porque Deus viu que eu era bom. Mas a Bíblia fala que ninguém vai poder se gloriar na presença de Deus. Não havia nada de bom em nós que possa justificar a escolha de Deus. Por isso eu creio que Ele escolheu. Não explico por que Ele escolheu, não explico como Ele escolheu, não me importa saber como foi que Ele escolheu. O fato bíblico é, eu fui escolhido. Eu nunca poderia ter escolhido a Deus. Eu era um cego na beira do caminho, nunca sozinho poderia achar o rumo, mas Jesus me viu na beira do caminho, pegou na minha mão, abriu os meus olhos e me colocou no caminho em direção à glória. É porque Ele me achou. Deus também achou você. Toda glória, portanto, é ao nome dEle, porque você foi encontrado, você estava perdido e foi achado. Você nunca poderia se achar, se encontrar. É Deus que encontrou você perdido ali e colocou você no caminho. É muita graça de Deus que Ele olhou para você e te escolheu. Por que que te escolheu? Não sei. Não tinha nada de bom em você, nem em mim. Não tem nenhum homem bom na terra, nunca teve, nenhum sequer. Não existe homem bom. No entanto, na sua graça, Deus olhou para você e te escolheu. E é por isso que você está aqui hoje. Não é porque você tem se esforçado. Não é porque você tem procurado ser absolutamente correto. Não, você só está aqui hoje porque você foi escolhido por Deus. Qual foi a segunda experiência de Paulo? Ainda no verso 15. Quando, porém, ao que me separou antes de eu nascer, me chamou pela sua graça. Segunda experiência de Paulo é que ele foi chamado por Deus. Mas até isso Paulo diz, eu fui chamado pela sua graça. Lembra disso, você não foi chamado por Deus porque você era um bom religioso. Você não foi chamado por Deus porque você acendia a vela para as almas, fazia penitência, ia a pé e voltava de Trindade. Você não foi chamado por Deus porque dava sopão para os pobres. Você não foi chamado por Deus porque você era um bom cidadão, um bom pai, que nunca usou droga, nunca fumou, nunca bebeu e nunca traiu. Você nunca não foi chamado por Deus porque você se julgava um bom homem, um bom cidadão. Você foi chamado exclusivamente pela graça de Deus. Por isso todas essas obras são inúteis. Essas obras são inúteis quando se trata da salvação. Você não é salvo por elas. Nenhum homem é salvo por elas. Essa é a verdade do Evangelho que nós testemunhamos. Ninguém é salvo por mérito próprio. Ninguém pode dizer diante de Deus que tem alguma justiça própria, porque ninguém tem. Todos nós, todo homem é pecador e tem quebrado a lei de Deus e precisa desesperadamente da graça de Deus na sua vida. Pastor, como é que eu posso saber quem é chamado de Deus e quem não é? Muito simples, pregando, orando pelas pessoas e pregando. Aqueles que aceitarem são os que foram chamados por Deus. Mas eu não posso saber antes? Não, você não sabe coisa alguma. Isso é de Deus. Eu só posso garantir o seguinte, a promessa de Deus é: crê no Senhor Jesus, será salvo tu e a tua casa. Tem muito irmão que não tem apropriado a promessa porque ele não crê na verdade da palavra. Ele fica olhando para a pessoa. Não, fulano, já orei demais por ele, é duro demais. Aquele ali é duro, não tem jeito não. Outros me procuram dizendo, pastor, como é que Deus pode salvar alguém que não quer ser salvo? Do jeitinho que Ele salvou você, ninguém quer ser salvo. Todo mundo quer o pecado. Todo homem quer viver no erro. Ninguém quer ser salvo. Ele só deseja ser salvo na hora que o Espírito Santo o convence do pecado, da justiça e do juízo. Na hora que o Espírito Santo o convence, aí ele se volta para Deus. Terceiro, qual foi a terceira experiência de Paulo? Paulo diz, ainda no verso 15 e 16, Paulo diz assim, quando porém ao que me separou antes de eu nascer e me chamou pela sua graça, aprouve revelar seu filho em mim, para que eu o pregasse entre os gentios. Essa aqui é a terceira experiência. Depois que Paulo, que ele diz que ele foi escolhido antes de nascer, depois ele diz que pela graça ele foi chamado, Agora ele diz que o Filho de Deus foi revelado nele. O que significa o Filho de Deus ser revelado nele? Significa que ele teve uma experiência pessoal com Cristo. Ele teve uma experiência que mudou a sua vida. Essa experiência está descrita no livro de Atos. Houve um dia que Paulo estava descendo para Damasco, você conhece a história. No meio do caminho, o Senhor Jesus se revelou a ele, como uma grande luz que brilhou sobre ele, e uma voz que lhe falou: Saulo, Saulo, por que me persegues? Naquela hora, ele ficou cego, mas na carne, mas no espírito, os olhos dele se abriram, porque ele teve agora revelação. Preste atenção, eu falei para você que Paulo é um modelo. Se Paulo precisou de ter revelação, você tem que ter revelação também. É por isso que Paulo só ora por revelação. Paulo não ora para as igrejas terem um prédio, Paulo não ora para as igrejas crescerem, Paulo não ora para os irmãos serem abençoados com outras coisas. A única oração de Paulo o tempo inteiro é que eles tenham os olhos abertos, que eles tenham revelação, porque tudo depende da sua história com Cristo, dos seus olhos se abrirem para ver Cristo, para ver a sua obra na cruz, para ver o poder da sua morte, da sua ressurreição, para ver o poder do sangue derramado na cruz. Tudo depende de você entender que Cristo está agora entronizado, e que você está incluído nele, e que por isso você também está sentado com ele nos lugares celestiais, e se ele está agora acima de todo principado e potestade, você também está acima de principado e potestade, e você pode agora pisar na cabeça do diabo, mas tudo isso é porque você tem tido revelação dele, tem revelação de que agora esse Cristo é residente em você, e esse Cristo residente em você, ele não é somente a sua vida, mas também é o poder de Deus para vencer o pecado na sua vida, e para manifestar as obras do céu. E aí quando você tem revelação que Cristo está em você, sua postura muda, você não vai mais se unir a uma prostituta, porque agora você sabe, Cristo está em mim, como é que eu posso colocar Cristo junto com a prostituta? Você agora sabe que Cristo está em você, você tem ousadia para liderar, para se envolver na obra, porque você fala, eu não vou sozinho, jamais estarei sozinho novamente, porque eu fui unido a ele num só espírito. Você percebe, as coisas todas vão acontecendo, sabe por quê? Por causa da revelação, por causa dos olhos abertos. Tem acesso à sala do trono para ter comunhão com a divindade e com a santidade por toda a eternidade. Aleluia. Paulo teve uma experiência com o Senhor em Damasco. Já falei para os irmãos outras vezes que a vida cristã envolve dois aspectos quando se trata de experiência. Jesus disse que no reino existe uma porta e existe um caminho. O Senhor disse: apertada é a porta e estreito o caminho que conduz para a vida. Então o Senhor disse que na vida cristã, todos nós passamos por portas e seguimos o caminho. O que é a porta? O que é o caminho? Portas são experiências radicais que nós temos com Deus. São experiências abruptas, únicas. É aquela experiência que você tem os seus olhos abertos. De repente caiu a ficha. De repente você compreendeu uma verdade, isso é luz, é uma porta que se abriu. Agora que você passou pela porta, você deve agora trilhar o caminho de acordo com a luz que você recebeu naquela porta. Muitas pessoas são totalmente transformadas por experiências únicas, repentinas, de porta. A porta significa que eu estava de cá e passei pela porta, e ao passar por ela, mudei a dimensão da minha vida, mudei todo o espaço que eu vivia, mudei a minha história. Mas todos nós também temos experiências de mudanças graduais, mudanças que são um processo, um dia depois do outro, de glória em glória, um pouco hoje, um pouco amanhã, mas daqui a pouco começa a se manifestar na sua vida a imagem do Senhor. Processo, processo. Você tem esses dois lados da experiência, busque os dois, busque experiências de porta, mas nunca esqueça que você está inserido num processo também de crescimento. Quarto, aprouve revelar seu filho em mim, verso 16, para que eu o pregasse entre os gentios, sem detença. Qual foi o próximo passo que Paulo fez? Não consultei carne e sangue. Essa é a quarta parte da experiência de Paulo. Ele não consultou carne e sangue. O que é carne e sangue? Não consultou homens, não foi atrás de homens. Muitos irmãos, depois de terem uma experiência com Deus, eles vão atrás de outros crentes, que já eram crentes antes dele, para talvez ter alguma ajuda, e muitas vezes o que tem é mais problema. Muitos irmãos têm me procurado porque têm ouvido aqui a mensagem da graça de Deus, do Evangelho da Graça ensinada em Gálatas, mas eles têm consultado muita carne e sangue, e aí ele sai conversando com outros irmãos, às vezes até de outras igrejas, que são crentes antes dele, parentes, colegas de trabalho, e eles vão lá para compartilhar e para ouvir o outro a respeito daquilo. Qual que eles ouvem? Irmão, cuidado com essa palavra. Não é bem assim não. Pastor está ensinando isso aí, mas é perigoso. Aí o irmão, ao invés de se esbaldar na graça de Deus, se alegrar na vida abundante que a graça traz, ele fica assustado. É mesmo, pastor Luiz está ensinando alguma coisa errada. Porque o fulano está aqui antes de mim.
11: É porque você ainda não entendeu que a experiência que você tem de luz é você e Deus. E quando você fica consultando carne e sangue, isso gera um problema.
10: Paulo não consultou carne e sangue para ter experiência com Deus. Pastor, você não fala isso não, você tem falado umas coisas muito complicadas ultimamente. Aí os irmãos novos vão ouvir isso aí, e aí vão dizer que não precisa mais de ir para a cela, não precisa mais de discipulado, não precisa de ninguém ensinar nada para ele. É claro que eu não estou dizendo isso. Você precisa de ter liderança ainda sobre você. Mas vamos ser franco, olha para cá. Não seria maravilhoso se ninguém aqui precisasse procurar aconselhamento de pastor? Que cada um pudesse ouvir do Espírito Santo diretamente o que ele tem que fazer? Se cada um soubesse a vontade de Deus diretamente, sem precisar perguntar para nenhum irmão a opinião dele? Não seria maravilhoso se cada crente fosse um ministro realmente? E cada crente um sacerdote, sabendo a vontade de Deus, sendo guiado pelo Espírito de Deus? Vamos ser francos, não é isso que é o avivamento? Não é isso que é glória? É isso que é o sonho? Isso que é a igreja de vencedores? Você não vai ouvir de Deus através do Santo Aloísio aqui, que é intermediário entre você e Deus. Eu não sou intermediário entre você e Deus. Você não precisa intermediário entre você e Deus. É que alguns irmãos trocaram lá o santo católico e colocaram o pastor no lugar. E o pastor virou o santo intermediário. E você pergunta para o pastor, ele está mais perto de Deus. Pastor Luiz, eu sei, está mais perto de Deus. Fala com Deus a meu respeito. A pessoa acha que eu fico feliz de ouvir isso. Porque ela fala, estou mais perto de Deus, ela acha que eu vou ficar vaidoso agora. Olha aí, que maravilha, ela pensa que eu sou mais santo. Oh Deus, obrigado por essa graça. Não, vou para casa e eu choro, falo, Deus me ajuda. Eu sou um pastor muito fraco. Essa irmã até hoje não entendeu que somos todos aproximados pelo sangue. Ninguém é aproximado por nenhum mérito pessoal dele. Se todo mundo é aproximado por Deus pelo sangue, então não tem ninguém grande. Não tem pastor grande. Não tem ministro extraordinário. Vou dizer algo para você. O que é a lei? Mas a lei é qualquer sentimento em você de mérito próprio, justiça própria, de merecimento. Isso é a lei. Quem anda por esse sentimento está andando na lei. Toda idolatria humana é sinal de que você ainda vive debaixo do jugo da lei. E quem está debaixo da lei sofre maldição. Qual que é a maldição da lei? A maldição da lei é que os homens que você acha extraordinário, mais cedo ou mais tarde vão desapontar você. Essa é a decepção dos que andam pela lei. Mas quem anda pela graça, ele não tem surpresa. Ele sabe, do jeito que eu cheguei para Jesus pela graça, o pastor Aloysio chegou a Jesus pela graça. Agora descobri que o pastor Aloysio é igualzinho a mim, tem os mesmos problemas e lutas que eu tenho. Então não estou desapontado, eu só confirmou a verdade do evangelho. Todo mundo é salvo, é pela graça de Deus, ninguém merece coisa alguma. Ah, mas eu posso continuar andando com o pastor Aloysio? Pode, porque ele está andando pela graça e eu estou pela graça também. Então ele me encoraja e eu encorajo também. E nós juntos dependemos exclusivamente da graça que vem de Deus. Então não tem nenhum servo grande, só tem um que é grande. Aquele que é o autor da fé e que nos deu a graça, Cristo Jesus. Vamos avançar. Paulo não consultou carne nem sangue. Quinto, foi levado para o deserto. Paulo foi levado para o deserto da Arábia. Isso é que a palavra de Deus diz no verso 17 de Gálatas capítulo 1. Não subi a Jerusalém para os que eram apóstolos antes de mim, mas parti para as regiões da Arábia. Aqui está a quinta experiência de Paulo. Ele viveu um tempo no deserto. O que significa deserto? Deserto é tempo de ser ensinado por Deus. Deserto é tempo de ser tratado por Deus na sua confiança na força própria, confiança no mérito próprio, confiança na sua habilidade, na sua inteligência, confiança no que você pode fazer. É o tempo em que Deus vem frustrando tudo aquilo que achávamos que nós poderíamos fazer por nós mesmos. É um tempo, portanto, de sequidão. E lá em Deuteronômio capítulo 8, verso 2 diz, por que Deus leva o seu povo ao deserto? Recordar-te-ás de todo o caminho pelo qual o Senhor teu Deus te guiou no deserto esses 40 anos. Para quê? Para te humilhar. Para mostrar para você que não é você. Você não tem do que se gloriar. É pela graça. Tudo foi de Deus. Eu é que mandei o maná. Eu é que te protegi do sol durante o dia. Eu é que mandei calor durante a noite. E eu fiz tudo isso. Não é porque você era bonzinho. É porque na verdade eu sou bom. Eu é que sou gracioso. Vocês não mereciam nada, mas eu dei tudo para você. Nem o sapato envelheceu, nem a roupa ficou velha. Vocês ganharam tudo de graça durante 40 anos. Essa é a humilhação que o Senhor nos faz. Mostrar que tudo que Ele nos dá, que Ele nos concede, é exclusivamente pela sua graça e favor imerecido. Amém, meus irmãos? Para que mais? Para te provar, para saber o que estava no teu coração, se guardarias ou não os seus mandamentos. Deserto é um tempo de você ser provado, ser testado. Qual que é o teste? Teste para ver se você confia na graça, mesmo se você confia em você. Tudo isso tem que ser checado. Aí no verso 3 diz: Ele te humilhou, te deixou ter fome. Por que o Senhor te deixou ter fome? Para poder depois te sustentar com o maná que você não conhecia. O maná só pode ser dado para quem está faminto. Esse é o princípio da esponja seca. Esponja cheia não absorve nada. Mas a esponja seca, quando você chega ela perto da água, ela chupa tudo imediatamente. Já viram irmãos que recebem de Deus rapidamente? São irmãos tão vazios, vazios do mundo, vazios de si. Mas quando o irmão está muito cheio, ele não consegue absorver nada, nem receber nada. Por isso o Senhor está dizendo aqui, deixou ter fome. Sem fome espiritual também, você não vai avançar. E a maneira dele garantir que você vai comer o pão do céu, é deixar você ficar faminto por ele, e clamar por ele. Isso tudo acontece no deserto. E te sustentou com maná que tu não conhecias, nem teus pais o conheciam, para te dar a entender que não só de pão viverá o homem, mas de tudo que procede da boca de Deus. Amém, meu querido? Tudo que procede da boca de Deus. Depois de ser levado para o deserto, a Bíblia fala que Paulo foi então levado para Damasco. O que significa esse tempo de Paulo em Damasco? Esse é o tempo de sofrimento de Paulo. Mas não é sofrimento por causa do pecado. Não é sofrimento de enfermidade, porque a enfermidade não é da vontade de Deus. Pastor, enfermidade não seria disciplina de Deus? Não é. A maneira de Deus disciplinar você é te envergonhando. Não é te deixando doente. A maneira de Deus disciplinar você é expondo, colocando na luz aquilo que você quer esconder. Essa é a maneira de Deus disciplinar. Agora, a maneira do diabo oprimir é com doença, morte, ansiedade, angústia, culpa, acusação. Tudo isso é do diabo. Mas no dia que vier a vergonha e você ficar com o rosto vermelho, você pode dizer, Deus está me disciplinando hoje. E ficar com o rosto vermelho é sinal de que você é filho de Deus. Porque o ímpio não fica vermelho com mais nada, tão safado que é. Infelizmente. Então, lá em Damasco, Paulo sofreu perseguição por ensinar o evangelho da graça. Foi perseguido por falar que a justiça agora do crente não é mais as suas boas obras, mas é a obra de Cristo. Mas tem muito crente ainda hoje aqui me olhando que não entende isso. Tem duas maneiras de alguém tentar ser justo, né? Uma maneira é tentando fazer as boas obras, o correto, obedecendo à lei. Mas diz a Bíblia, ninguém consegue. A outra maneira é crendo que Jesus já fez isso por você. Depois de Damasco, Paulo foi levado para Jerusalém. Já estou encerrando. O que foi Jerusalém? Jerusalém, Paulo foi para ser equilibrado pelo Senhor. Verso 18. Paulo diz o quê? Gálatas 1, verso 18. Decorridos 3 anos, então subi para Jerusalém. Depois de 3 anos, depois que o meu evangelho estava definido, tinha recebido a revelação, e eu fui me avistar com Cefas, e fiquei com ele 15 dias, e não vi outro dos apóstolos, senão Tiago, irmão do Senhor. Presta atenção, aqui no texto diz que Paulo foi avistar, ou diz que foi ver Pedro. Essa palavra, ver, muito importante você entender o que ela significa. Essa palavra, ver, ela é uma palavrinha no grego que é istoreu. Istoreu, 1500 vezes existe a palavra ver na Bíblia. Mas o único lugar em que essa palavra aparece, no sentido de se avistar, é aqui. O que significa istoreu? Istoreu significa comparar, aprender junto, fazer uma história junto. Istoreu, você sabe de onde vem a nossa palavra? História. O que Paulo queria fazer então? Paulo foi para Jerusalém para poder checar se o evangelho que ele pregava estava de fato em linha com o que os apóstolos pregavam. Porque havia tanta acusação de que o que ele falava não era igual ao que os outros falavam, que ele foi lá fazer um istoreu, checar. Durante 15 dias ele fez isso. O que é isso? Esse é o princípio do equilíbrio. de ser balanceado na obra de Deus. E significa que você não caminha sozinho, reconhece que tem outros homens de Deus que têm sido levantados junto com você nessa geração. E por último, o último estágio de Paulo foi em Antioquia. Atos 11, verso 25, mostra que Antioquia significa confirmação ministerial. Presta atenção, é Deus que te chama, mas você é confirmado no ministério pelo relacionamento com os irmãos. No ministério você é confirmado quando os irmãos reconhecem os seus frutos. E os seus frutos de fato são inquestionáveis. Essa é a história de Paulo. A história de Paulo é a nossa história também. O que Paulo passou significa que aqueles que quiserem avançar em Deus vão ter de passar também. Que o Espírito de Deus abra os seus olhos hoje para você compreender que você está num processo de crescimento diante de Deus. Mas também para você entender que aquele que começou a boa obra, ele vai terminá-la na sua vida até a volta de Jesus. Quantos creem nisso?

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15: Boa tarde, ouvintes da Vinha FM. Eu só posso dizer que vergonha como é o chavão do Boris Casoy, né? Depois de ter aquele buzi que, por assédio sexual, importunação sexual lá em Balneário Camboriú, agora o ministro Zanin também autorizou a investigá-lo por venda de sentença. Isso já é o segundo em uma semana. O outro, né, é o Moura Ribeiro, igualmente juiz de carreira. Que pena, meu Deus do céu. Porque isso faz a gente pensar que vem de longe, que não só apareceu quando chegou no topo da carreira, superou o Tribunal de Justiça. Mas a gente fica preocupado. Começou quando isso, né? Esse Moura Ribeiro também está sendo investigado por autorização do ministro Cristiano Zanin. Marco é o nome do Buzi, Marco Buzi. Assédio em Balneário Camboriú. E agora vem mais essa de venda de sentença no Superior Tribunal de Justiça. Meu Deus. Bom, queria dizer uma coisa para vocês a propósito das enchentes no Rio Grande do Sul. A gente não consegue controlar a intensidade das chuvas, mas a gente consegue controlar o escoamento das águas das chuvas. Basta querer. E desde aquela enchente colossal que jogou mais entulho, mais barrancas para a calha dos rios, eu disse, olha, a calha está entupida, agora basta menos chuva, cada vez menos chuva para causar mais enchente. É óbvio. E é o que está acontecendo no Rio Grande do Sul. Nós sabemos de quem é a responsabilidade. Dos governantes que não dragaram os rios. Ah, tinha outras prioridades. Sim, mas dragar os rios é uma prioridade porque a água dos rios invade as casas, estraga os móveis, estraga as casas, tira vidas, perturba vidas, entra nas empresas, leva pontes. Isso é uma prioridade, evitar isso. E governar é exercer a profissão de estadista. Estadista é previsor, prever e evita o mal. Né? Campanha eleitoral, é bom a gente lembrar isso. Bom, foi sancionada uma lei que proíbe vender foie gras. É o fígado gordo do ganso ou do pato. Começou lá no Egito Antigo, foi para a Grécia Antiga, foi para o Império Romano e foi para a Gália. E a Gália hoje produz 80% do foie gras do mundo. A França, né? E a França canadense, né? O Canadá francophone, parte do Canadá fala francês, também é um grande produtor de foie gras. E aqui no Brasil também. Então a lei proíbe produzir e vender. Né? Aqui o pessoal gosta de palavra cumprida, né? Em vez de vender, eles escrevem comercializar. Cumprido, né? Vender é muito mais simples, né? Proíbe. É do senador Eduardo Girão o projeto. É porque é considerado uma tortura, uma maus tratos a esses gansos e patos. Embora eles tenham aqui a goela, né? Muito elástica, que eles engolem tudo, mas empurram a comida dia e noite para fazer gordura e o fígado deles absorve rapidamente a gordura e fica, é um fígado gorduroso. Né? Foie é fígado e ra é gordura. Né? Lá no sul dos Estados Unidos, lá na região de Baton Rouge, ali na Louisiana, né? Tem aquele carnaval, a terça-feira gorda se chama Mardi Gras, né? terça gorda. Bom, e também foi sancionado um projeto de uma antiga deputada, também do Ceará, Gorete Pereira, para mulheres poderem comprar spray de pimenta para se defender de assédio ou de assalto. É um perigo, né? Porque se o assaltante tá com a arma apontada para a pessoa, só o fato de sacar o spray já pode provocar alguma reação. Né? Bom, e para terminar um pouquinho de Cuba, né? O Petro Notícias é uma excelente fonte de notícias e tem acompanhado bastante as coisas lá de Cuba. Porto de Mariel, onde tem dinheiro nosso, e o Mais Médicos, que tem dinheiro nosso também, sancionados pelo governo Trump. Mais Médicos por tráfico de pessoas, né? Por trabalhos forçados, são 20 mil médicos vítimas. Eles vieram para o Brasil, eles ficavam com 12%, parece, do que o Brasil pagava. Era uma espécie de exportação de mão de obra escrava, porque trabalhava por 12%. Assim como as jogadoras, as campeões mundiais maravilhosas do vôlei feminino de Cuba. Campeãs nas Olimpíadas, tricampeãs mundiais, e como lembrou a minha querida colega da Oeste, a Ana Paula Henkel, recebiam, cada vitória num campeonato desse, $1 milhão. Não ficavam com um centavo sequer. Ia tudo para a ditadura cubana, a ditadura do Castro. Né? E lá no terminal de Mariel, também foi o terminal de containers, e aquela Gaeco tem uma empresa que é uma espécie de trust da ditadura cubana. Lá tem generais, tem funcionários públicos e tem o pessoal do Partido Comunista Cubano. E ali eles se locupletam, enquanto o povo está quase sem água, praticamente sem energia elétrica, com um restinho de combustível que o povo não tem mais, né? É só a nomenclatura cubana. De Brasília, Alexandre Garcia.
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7: Estamos no ar. Mesa dos Notáveis começando nesta segunda, dia 27 de julho, ouvinte, há 10 anos atrás, onde você estava? No dia 27 de julho, né, do ano de 2016, onde será que os nossos ouvintes estavam? Bom, e se eu te falar que há 10 anos atrás, seu coração tinha muito provavelmente mais do dobro da capacidade de funcionamento que ele tem hoje. E o motivo é muito simples. As comidas e alguns fatores de risco tornaram a saúde do seu coração muito inferior. Para tanto, eu recebo um especialista no Mesa de hoje para te dizer que sim, os próximos 10 anos serão cruciais para que o seu coração continue batendo. Você sabe, o coração, ele é um dos primeiros órgãos a funcionar do corpo humano, lá na barriga da sua mãe. E o último a parar. É, não é verdade? É. Tudo no corpo vai parar. E quando o coração parar, aí acabou de verdade. E eu fico me perguntando, doutor Guilherme Borges, o coração é o único que trabalha todo dia, sem parar, igual o relógio. E se parar, a gente precisa correr para a emergência, não é assim? Nosso especialista, doutor Guilherme Borges, é cardiologista, especialista em medicina da obesidade e também a dislipidemia. Ele tem especialidade em cardiopatia isquêmica e doença arterial coronária, insuficiência cardíaca e tudo e muito mais. Doutor Guilherme Borges, primeiro, obrigado pela presença. Doutor, que é meu xará e vai nos dar muitas aulas aqui nessa tarde. Boa tarde, doutor.
8: Vamos lá, boa tarde, Guilherme, todo mundo que está nos ouvindo. É, o coração é um órgão que ele bate em torno de 100 mil vezes por dia.
7: Eita!
8: Trabalha bastante, né?
7: É muito.
8: E a gente vê aí que os pacientes, a gente vê muitos pacientes em fim de vida no hospital e a gente faz uma retrospectiva quando a gente vê um caso grave no hospital de que essa pessoa poderia ter feito para evitar essa chegada no hospital. Então é um pouquinho disso que a gente vai falar aqui hoje para você que nos escuta, prevenir os problemas antes que eles cheguem, você tenha que correr para o hospital, né?
7: Eu brinquei aqui com o doutor, mas é verdade. Fumar vape aumenta a chance de ataque cardíaco, doutor?
8: Bom, a resposta é que sim, né? O vape ainda é um mistério, né, para cardiologia, porque ainda é pouco tempo de uso, mas muito provavelmente vai ser como o tabaco mesmo, o cigarro, né?
7: Isso.
8: Antigamente, lá nos anos 50, 60, a gente não imaginava que o cigarro fazia tão mal.
7: É.
8: Tanto é que tinham médicos que indicavam cigarro em propagandas, né? Então tinha toda a indústria
7: Superman,
8: do cigarro.
7: Né? O ator do Superman era o garoto da Marlboro.
8: Então, a curiosidade é que quando foram descobrir que o cigarro prejudicava o coração, até os pesquisadores dos estudos fumavam. Eita. E eles foram descobrindo que o cigarro era um problema, e aí foi toda a campanha para parar de fumar, que a gente sabe até hoje, né?
7: Parece loucura porque nós estamos do outro lado da história, né?
8: Sim.
7: Que é depois de anos
8: tem que um distanciamento comprovou. Histórico que a gente consegue ver.
7: E aí a gente olha e fala, como assim eles fumavam? Mas
8: e o vape, chique, o né? vape vai pro mesmo caminho, com certeza.
7: Aí, a meninada que acha que tem gosto de balinha.
8: Sim.
7: Ah, mas o que eu fumo tem gosto de maçã. Pois é. Vai indo nesse caminho que você vai ter problemas.
8: Hoje a gente vê, assim, efeitos agudos do vape, a gente já sabe, né? Pode dar infecção no pulmão, por fungo, né? Pode dar inflamação do pulmão. A gente sabe de problemas de jovens que vão pra UTI por internação por conta disso, né? Mas a longo prazo a gente ainda vai descobrir, mas o caminho é ruim, com certeza.
7: Doutor, eu tenho muitas perguntas aqui, mas não só eu, os ouvintes também.
8: Vamos
7: então
8: lá.
7: Eu já vou deixar aqui aberto, viu, ouvinte? É o superchat da Vinha, tá? Que o Banete e o Gessé, eles vão dizer. O superchat. O pessoal que quiser mandar no YouTube, pode colocar a pergunta. Quem quiser mandar pelo WhatsApp, tá aqui. Na minha mão, o WhatsApp da Rádio Vinho. O Kaique tá lá pra responder. Você pode mandar agora. 99997-2005 ou o aplicativo. Você apenas clica em participação do ouvinte. Dr. Guilherme Borges, começando do início, antigamente demorava mais pra ter problemas do coração, né? Hoje em dia tem muito jovem dando ataque.
8: Sim.
7: Tem muito jovem em academia morrendo porque o coração para de funcionar.
8: Sim.
7: O que, que aconteceu? O que, que foi que adoeceu o coração das pessoas?
8: É, hoje a gente vê que cada vez mais jovens, né, têm histórico aí em corridas ou dentro de academias de problemas cardíacos, né? É, a gente sabe que alguns fatores de risco já são consolidados pela ciência. É, pressão alta, diabetes, colesterol, cigarro e obesidade.
7: É mesmo, também isso, obesidade.
8: Isso a gente já sabe, né? Com estudos lá da década de 40, 50, né? Foi quando um presidente americano morreu, o presidente Roosevelt. Quando ele morreu por um AVC, ele tinha pressão de 300 documentado, né?
7: Nossa.
8: Aí que foram descobrir, fazer um grande estudo de que pressão alta era ruim, de que diabetes era ruim, colesterol e obesidade, o cigarro, né? Então a gente já tem esses fatores de risco conhecidos. E o problema é que nossa população, ela está engordando, né? Ela está engordando cada vez mais. Hoje, no Brasil, a gente já tem aí 25% da população com obesidade, né? E a obesidade traz outros problemas de saúde. Pressão, diabetes, colesterol. E isso quando junta com estresse, ansiedade, esse mundo caótico que a gente vive, né? Sedentarismo, excesso de telas, alimentação com ultraprocessados. Isso tudo vai juntando e causando danos para o coração diariamente. Eu costumo falar para os pacientes que é uma escolha diária que a gente faz pela nossa saúde nos próximos anos, né? Para a gente poder cuidar do nosso coração.
7: Perfeito. Tá chegando aqui, doutor, um strudel. É isso mesmo, é o nome?
9: Isso, strudel de abacaxi.
7: Strudel de abacaxi,
8: é alemão,
7: preparado
8: alemão.
7: Pelo nosso querido Kaique, da cafeteria Vinha. Aí o senhor vai me dizer, isso aqui faz bem pro coração ou não, doutor?
8: Olha, provavelmente tem muito carboidrato e muita gordura, né?
7: Ó, eu vou então, dizer, faz bem pro coração emocional, pelo menos, né?
8: Sim.
7: Só de ver eu já sinto meu coração confortado, uhum. Já. Mas é óbvio que é importante dizer quais são os alimentos que são os maiores vilões do coração. Então, vamos partir daqui, que o Kaique deixou para nós aqui. Se o senhor aceitar, doutor, tem café, cappuccino, o senhor
8: tranquilo.
7: Aceita alguma coisa?
8: Vou tomar um cafezinho,
7: Vou tomar um cafezinho. Por favor, viu, Kaique, e um cappuccino. E o senhor vai nos dizer quais alimentos são os maiores vilões do coração.
8: Olha, é importante, assim, pra gente começar, né? É não demonizar um alimento, né?
7: Ótimo.
8: O problema é quando a gente abusa, né, dos alimentos ultraprocessados. Esse é o grande problema hoje, né? A gente tem diversos estudos populacionais em que relacionou o alimento ultraprocessado com o aumento do risco cardiovascular. Isso é bem documentado em estudos epidemiológicos, né? Com população americana, francesa, inglesa, europeia, né? No geral.
7: Deixa eu puxar um alimento, então, o senhor me fala é ultraprocessado. Margarina.
8: Olha, a margarina em si, ela é ultraprocessada. Vai muita coisa lá. A manteiga já não. Né?
7: Entendi.
8: A manteiga já não.
7: Por exemplo, esse strudel, ele leva uma massa folheada.
8: Sim.
7: Massa folheada leva muita manteiga, mas
8: sim.
7: Manteiga do leite.
8: É, ele não é ultraprocessado, né? A gente diria que ele aí é minimamente processado,
7: isso.
8: Né?
7: Tem
8: não chega a ser
7: branca,
8: ultraprocessado, né? É. Então, assim, a gente costuma falar, ó, se o alimento vem numa embalagem de plástico e se ele tem ingredientes que não tem na sua cozinha, aí ele vai ser ultraprocessado, muito provavelmente, né? Os corantes, as gomas, né? O grande problema, sabe, Guilherme? É a modificação das substâncias. Por exemplo, eles pegam o amido do milho, da soja, modifica esse amido para jogar lá no ultraprocessado, né?
7: E por que que modifica? Existe um motivo? É para durar mais?
8: Olha, para durar mais, a indústria sempre quer lucrar mais, né? Então, assim, que a gente pensa? Que quanto mais o alimento durar e quanto mais longe ele chegar para vender, melhor, né? Então, a indústria quer tudo para deixar o alimento com a duração maior, que ele não vença, isso é importante para a indústria, né? Assim, nada contra o capitalismo, é o funcionamento mesmo, né? Mas é importante a gente se preocupar se esse produto final vai fazer mal ou não para aquela pessoa que está consumindo, né? Então, essa modificação tanto do amido, da proteína e da gordura, para fazer o alimento durar mais, para que ele possa vender mais, ser transportado sem perder, isso com certeza contribui aí para que a saúde das pessoas não esteja tão legal, né?
7: Perfeito. Eu vou pedir os meninos então para passar o áudio do Wilson Moreira. Ele participou falando de óleo aí, eu acabei de puxar o assunto aqui, Wilson. E eu vou até comentar aqui industrialmente dizendo a diferença da manteiga e da margarina tem a ver também com aquela hidrogenação, né? Eu vou explicar por cima e o doutor comenta. Porque antigamente, quando se produzia tecido, né, tinha no processamento do algodão, tem uma parte do algodão que sobra sem muito o que fazer, que é o óleo, né? Uhum. Então, quem já foi aí nessas grandes tecelagens, você vai ver que existe aí num dos processos, colhe o algodão e aí depois você vai processando, você esmaga a semente do algodão, ali tem muito óleo. O que que eu vou fazer com esse óleo, meu Deus do céu? Foi quando a indústria surgiu com uma ideia: vamos pôr o povo para comer. Né? Já tem a gordura de porco, já tem a gordura do leite, que é a manteiga. Por que que a gente não usa esse óleo também para fritar e fazer as coisas? Foi quando começou a surgir aí na indústria um uso para esse óleo. E a margarina foi mais uma sacada da indústria, porque disse o seguinte: passar óleo no pão não dá muita graça, né? Até que o italiano come torrada com azeite, mas não é muito, o pessoal não é muito fã. Foi quando eles hidrogenaram o óleo e aí se tornou aquela pasta, né? Óbvio que é a gordura da semente, né? Então é vegetal, mas ao mesmo tempo tem a textura da gordura animal, que seria essa gordura mais manteigosa, né? E aí, por fim, uma tecnologia avançou e parou de ter gordura trans. Que esse era o problema no início, gordura, né, doutor? Trans, margarina tinha muita gordura trans.
8: E isso fazia mal demais,
7: fazia,
8: né?
7: Fazia mal. Para o pessoal entender o que que é a gordura trans.
8: É
7: uma gordura que não se sente gordura.
8: A gente é uma modificação molecular, né? A gente estuda muito em química orgânica, né? O pessoal que estuda pré-vestibular vai entender das ligações, né? Então, essa ligação, as ligações moleculares, elas são modificadas da gordura de uma forma com que o alimento trazia mais sabor, né? As pessoas, às vezes, queriam mais esse tipo de comida, né? Mas pro coração não fazia tão bem em termos de aumentar o perfil de colesterol e serem moléculas que favoreciam o aparecimento de doença aterosclerótica. Perfeito. As famosas plaquinhas de gordura nas artérias, né? Que é o que a gente tem medo, né?
7: Isso é que era o perigo da gordura trans,
8: sim,
7: né?
8: Sim, a modificação, a modificação molecular da gordura.
7: Legal, até porque quando a pessoa coloca aquela ponte de safena, né, quando faz essas cirurgias perigosas, primeira recomendação do Dr. Guilherme Borges aqui é parar de comer isso.
8: Cuidar da alimentação, evitar ou diminuir alimento ultraprocessado, com certeza.
7: O senhor põe, doutor, estente?
8: Não, eu não faço a parte de intervenção,
7: entendi,
8: né? Eu faço a parte clínica, né?
7: Perfeito.
8: De consultório e avaliação.
7: O senhor é o cardiologista que tenta evitar essa parte.
8: Evitar, né?
7: É quem tá quase lá.
8: Sim.
7: Quase paciente cirúrgico. É quando é cirurgia, o senhor já encaminha pros colegas.
8: Isso, aí ou ele vai pro cirurgião, tem que fazer ponte safena, né? Mamária. Ou ele vai pro cardiologista intervencionista, que é quem faz o cateterismo.
7: Isso.
8: Que aí vai ver se precisa ou não de colocar um estente no coração.
7: Esse cateterismo é aquele que pega pela veia da virilha?
8: Ele pode ser feito pela virilha, mas também hoje eles fazem muito pelo pulso, né?
7: Ah, tem como também?
8: Porque você pode pegar a artéria femoral, que tá aqui embaixo na virilha, ou a artéria radial, que ela fica aqui, ó, perto do polegar, aqui no pulso, né?
7: E, doutor, pro pessoal entender, tem gente que nunca ouviu falar, essa é uma cirurgia, um procedimento que faz um furinho ou lá na virilha ou no pulso, que eu tô descobrindo hoje, que tem como fazer pelo pulso aqui. e vai direto pelo canal da veia até chegar no coração.
8: Sim, é uma história curiosa que quem descobriu esse procedimento fez nele mesmo, né?
7: Você tá maluco.
8: O pessoal antes...
7: Ele mesmo, olhando no espelho?
8: O pessoal não gostou muito da ideia que ele tinha, né? De que cateterizar uma artéria traria algum benefício pro coração, né? Uhum. Então ele testou nele mesmo. Passou o catéter nele e avaliou lá com raio-x onde que esse catéter tava, né? E aí começou a ser desenvolvido aí o procedimento de cateterismo. Mas é um catéter que ele é colocado dentro da artéria por uma punção, né? Sim. Então não tem corte, é uma punção igual tirar sangue, que a gente punciona a veia, né?
7: Sei.
8: E aí a partir disso vai passando o catéter pelo braço todo ou pela perna até chegar na artéria do coração, que a gente chama de coronárias. Aí eles jogam lá um contraste, né, com iodo, e a gente consegue ver toda a árvore da artéria, né? Pra ver se em algum pedacinho da artéria tem alguma placa de gordura ou não, e o quanto ela tá causando prejuízo.
7: Que loucura. Eu vou fazer uma pergunta mais por curiosidade. Tô vendo tanto micro robô, né? Inclusive tem um que eles fizeram pra colocar no intestino, que a pessoa engole o micro robô, e ele vai fazer ali alguns procedimentos mais simples. Existe algum micro-robô pensado para desentupir veia?
8: Olha, o pessoal pensa em muita coisa, né? Falando em nanotecnologia, né, e tudo. Hoje a gente tem dispositivos interessantes, né, que eles são colocados pelo catéter. Então tem dispositivos que parecem brocas, né, que põe pelo cateterismo e ele vai ali furando a placa de gordura que é mais rígida, né? Ou até catéteres especializados que emitem ultrassom, né, que pode fazer com que essa artéria se abra também. Então, dispositivos mais inteligentes via catéter. Né? Hoje a gente tem ultrassom dentro da artéria e tem também o OCT, né? Que é uma tomografia dentro da artéria, que a gente consegue ver a característica da placa. Então hoje a gente não só vê se tem placa ou não, mas a gente vê a característica da placa. Se é uma placa de gordura frágil, que pode virar infarto, ou se é uma placa de gordura mais rígida, que aí diminui o risco de infarto. Então evoluiu muito nesse sentido a hemodinâmica, e hoje a gente tem também robôs que ajudam em cirurgias cardíacas.
7: Mesmo.
8: Hoje o pessoal opera por cirurgia robótica, né? Coração, ponte de mamária, né? Troca de válvula. O pessoal já consegue fazer por robô, né?
7: Perfeito. Essa é uma pergunta interessante porque tanta tecnologia está sendo colocada nesses últimos dias,
8: sim,
7: né? Eu estou vendo, por exemplo, o desenvolvimento muito grande do tratamento de epilepsia.
8: Uhum.
7: Os chips da Neuralink, né? Uhum. Plantados no cérebro.
8: Sim.
7: Eu fico me perguntando se o marca-passo e essas coisas que a gente usa no coração não estão desenvolvendo também algo novo, né, doutor?
8: Hoje tem alguns dispositivos que a gente implanta para ver arritmia, né? Que são bem pequenininhos, assim, que a gente coloca próximo ao coração, implanta, para ver se o paciente tem alguma arritmia que a gente não está conseguindo ver, por exemplo, certo, né? Aí ele fica com aquele dispositivo lá um mês, dois meses, e a gente vai pegando toda a frequência cardíaca, né?
7: Maravilha. Então eu vou fazer assim, o doutor vai tomar um cafezinho agora, um expresso, feito pela Cafeteria Vinha. Obrigado, querido Kaique. E é o seguinte, na volta, o doutor vai me responder se isso aqui que está no meu pulso, que é um smartwatch, hoje em dia nós usamos da Samsung, da Apple, usamos daquela marca Garmin, né? Que a Garmin...
8: Os atletas gostam muito, né?
7: Nossa, demais. Antigamente, Garmin eu via só em navio ou em avião, que eram aqueles radares e GPS.
8: Sim.
7: Hoje em dia, a Garmin tem relógio smartwatch, né? Esses relógios inteligentes. Se a mensuração, se como ele mede o batimento do coração, realmente é preciso. E eu vou dizer, esse relógio meu aqui, a Apple promete que ele vai fazer um exame, que o nome desse exame é até oxigênio, ó, não sabia. Oxigenação do sangue e ECG, que é o eletrocardiograma.
8: Eletrocardiograma, isso.
7: Agora eu quero saber, será que isso aqui é enganação ou ele faz mesmo meu eletrocardiograma? Então, doutor Guilherme tá quase respondendo ali. Só vou segurar ele porque eu preciso, ouvinte, que você esteja conosco na volta do intervalo. E, óbvio, ele vai responder outras coisas mais. Tem muito ouvinte aqui fazendo perguntas. E eu vou soltar a pergunta do Wilson sobre óleo. E a Franciele também, que está aqui conosco participando, juntamente com a Laura e o João Evangelista. Rápido intervalo, Mesa dos Notáveis já volta. Não sai daí.
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2: Estamos de volta ao vivo, Mesa dos Notáveis, desse dia 27 de julho. Ouvinte, uma ótima segunda para você, a última do mês de férias. Ó, começou, ontem iniciou a última semana do mês de julho. E como o ano está voando, hein? Sim. Agora é a hora de determinar metas de agora para o fim do ano. Você disse no início do ano, eu vou ser mais saudável. Aí chegamos agora na metade do ano, não ficamos mais saudáveis. Então vamos fazer o seguinte, vamos ouvir as dicas do Dr. Guilherme Borges. Dr. Guilherme, que está comigo hoje, ele, além de ser meu xará, ele é cardiologista, é especialista em medicina da obesidade, dislipidemia, cardiopatia isquêmica, doença arterial coronária e insuficiência cardíaca. Doutor, uma pergunta, tem muita gente que deu aquele famoso infarto do miocárdio. Sim. E disseram que a vacina do Covid teve a ver com isso. Algum estudo indicou a vacina como um dos fatores de risco desse infarto do miocárdio? E o que significa o infarto do miocárdio?
3: Olha, o infarto do coração ou infarto em qualquer parte do corpo é quando a gente falta sangue para o tecido funcionar e esse tecido acaba morrendo por falta de sangue, sofrendo uma isquemia. E aí eu tenho a morte da célula por isquemia. No coração, o músculo do coração chama miocárdio. Perfeito. Quando eu tenho uma artéria que entope, não chega sangue para esse músculo funcionar, esse músculo entra em isquemia e o miocárdio morre, né? E aí a gente tem um infarto agudo do miocárdio, né? A principal causa de infarto é a doença aterosclerótica, que é essa placa de gordura nas artérias do coração. Essa placa se rompe, o paciente para desse fluxo de sangue e o coração morre, um pedaço do coração, né? É, muito se falou da vacina podendo dar alteração do músculo e causando infarto, né? Mas os estudos mostraram que não foi muito bem infarto, né? Mas mais uma miocardite, que é uma inflamação do músculo decorrente da inflamação sistêmica do vírus, né? Sim. Que a gente pode ver em casos de dengue, pode causar isso. Toda doença viral muito aguda pode causar inflamação do músculo, né? Que é diferente do diagnóstico de infarto, né? Por isso a confusão. Nos estudos com grandes populações, a gente descartou aumento de incidência de infarto, mas teve um aumento mesmo de miocardite, que é uma inflamação do músculo, pela alta inflamação que o vírus dava na infecção aguda.
2: Rapaz, e uma coisa, doutor, que as pessoas assim, dificilmente elas se apegam, mas tem que esperar um estudo para poder mostrar, né?
3: Sim.
2: Eu me lembro quando o Ozempic, que é essa caneta de emagrecimento, associou o uso dela à cegueira. Uhum. E hoje nós estamos chegando à conclusão que, na verdade, o uso dela é a baixa da glicose no sangue mesmo, sim, né? E claro, houveram casos isolados, mas cada organismo é de um jeito, sim, né? E aí se eu pego um caso único e trato como regra, eu vou trazer um problema e uma ansiedade coletiva desnecessária, sim, né, doutor? Então, quando se trata do coração, meu Deus, sim, o que tem de estudo sobre o coração é uma coisa absurda, né?
3: É, quando a gente fala em ciência, né, a gente tem critérios muito rígidos pra gente estabelecer causa e efeito, né? Então, não é, por exemplo, um relato de um caso, de uma pessoa que aconteceu alguma coisa, que vai ser a regra, né? A gente tem grandes estudos populacionais, né? Estudos de fase 1, fase 2, fase 3, fase 4, que são as etapas aí do pensamento científico, né? Top. Que são milhares de pessoas que são estudadas. Então, um relato de caso isolado, ele é uma evidência científica muito ruim, né? Então, a gente tem evidências robustas, por exemplo, que o Ozempic diminui o risco de infarto, diminui o risco, trata diabetes, diminui a obesidade, melhora perfil de glicemia, melhora pressão, melhora colesterol, melhora função renal. Então é um remédio que melhora muita coisa. Paciente que precisa da medicação, ele tem um benefício muito grande do remédio, né?
2: O senhor, por exemplo, sabe, doutor, que coxinha não engorda, né? Aquela coxinha bem gordurosa, frita.
3: Muito catupiry.
2: Muito catupiry, pode caprichar, não engorda, o senhor sabia? Quem engorda
3: é quem
2: mesmo
3: tá comendo,
2: somos,
3: né,
2: nós.
3: Sim.
2: É. A coxinha mesmo vai ficar feliz. E é engraçado porque o pessoal diz que preto emagrece, o Jessé usa sempre preto.
3: Jessé, pra ver se disfarça um pouquinho, né?
2: É, tentando disfarçar a gordura. É, no final, tem muita coisa dos fitoterápicos que é pra valer.
3: Sim.
2: Eu tenho uma galera que defende pra valer aquela maca peruana. Tem o chá de quebra-pedra, né? Não sei se o senhor já viu.
3: Sim, já.
2: Muita gente que toma. E tem outros aí que eu não vou citar, mas enfim. Tudo sem evidência científica.
3: Sim, verdade.
2: Tem que ter um estudo. Mas se estudar, acho que vai acabar encontrando, porque são esses que permanecem.
3: Sim.
2: Passa ano, entra ano, o pessoal não desiste de usar não, porque dá efeito.
3: É, quando a gente fala, por exemplo, aí, em ganho de peso, né? É uma coisa importante pra gente falar. Por que que a gente engorda, né? O que que a gente faz a gente engordar? Então, a gente tem aí três coisas importantes pra gente perceber. O primeiro é o ambiente, né? O ambiente obesogênico que a gente fala hoje, que é um ambiente propício para a engorda das pessoas, né?
2: Sim.
3: Que é com relação a alimentos demais, né? Alimentos hiperpalatáveis que a gente fala, que a gente come e tem aquela explosão de sabor e a gente quer comer de novo e que traz muita energia, né? A questão do ambiente é importante. A questão do comportamento também é muito importante. Às vezes, durante estresse, né? Come por compulsão, come por ansiedade, come para se sentir bem, né?
2: Eita.
3: O comportamento é decisivo aí quando a gente fala em acúmulo de peso. E o terceiro é a biologia, né? O nosso organismo, ele foi construído e vem sendo projetado para armazenar gordura com o fim de reprodução. O ser vivo, ele quer se reproduzir, para isso ele precisa de energia, e é o jeito mais eficiente de estocar energia no corpo é através de gordura, né?
2: Perfeito.
3: Por isso a gente engorda, a gente tem uma oferta de energia muito grande, essa energia é estocada através da célula adiposa, né? Que é o do tecido adiposo, a célula de gordura, e a população acaba engordando, né? E isso a gente sabe hoje que tem interferência direto com os pais. Filhos de mulheres obesas têm um risco maior de ser obeso. E tem uns estudos interessantes também já com modificação de espermatozoide em paciente obeso que passa isso adiante.
2: É,
3: né?
2: Mesmo?
3: Então a criança já nasce num ambiente de obesidade, de uma casa, né? Que tem muitos alimentos ali que propicia a obesidade e já traz uma carga genética com predisposição à obesidade. Então, junta tudo isso, isso é o que está fazendo a população engordar cada vez mais no mundo inteiro.
2: Eu na verdade, estou impressionado só com o seguinte: transmitir características, né, não é brincadeira,
3: sim,
2: né? Porque seu filho já nasce sob influência.
3: Sim.
2: Porque até a AIDS, doutor, não passa na gravidez, né? Tem só que ter o parto controlado, os médicos têm que ter ciência para que não haja contato e contaminação do sangue da mãe,
3: sim,
2: com o da criança. Mas eu tô pensando, então quer dizer que a obesidade se transmite? Algumas características vão ser levadas adiante no
3: espermatozoide? Alguns estudos dizem que sim,
2: que
3: né?
2: Coisa.
3: Que existe essa predisposição genética desde quando é a concepção da criança dentro da barriga da mãe, né? Então, é uma dica aí para os pais, às vezes, quem pensa em engravidar, né? Tem que tentar ao máximo a mulher perder peso, se preparar para a gestação e o homem também, né?
2: Se organizar, né?
3: Porque a gente tem hoje a epigenética, né? Que são hábitos que a gente pode ativar ou desativar genes, né? Então, quando a pessoa engorda muito, ela pode ativar ou desativar certos genes que vão ser passados pelo espermatozoide, pelo óvulo, né? E durante a gestação intraútero. A gente caminha
2: para
3: esse sentido.
2: E o principal, né, doutor? Porque às vezes a gente fica falando de transferir característica, a pessoa já se entrega. Ah, eu já herdei a característica, mas o principal é o costume,
3: sim,
2: né? São os hábitos.
3: Sim.
2: Então, se dentro da sua casa você é obeso porque você come errado, seus filhos comem a mesma comida,
3: sim,
2: que você.
3: Sim. Aí tem um ambiente que a gente fala, o ambiente, comportamento, interagindo com a genética, né?
2: Que parece muito com aquele drogado que ele fala assim, ah, mas meus filhos viciaram também. Não, é porque eles estão no meio do ambiente.
3: Sim.
2: E propício ao vício de drogas.
3: Então, quando a gente vai propor um tratamento para perda de peso, ele precisa envolver toda a família, né?
2: Claro.
3: Porque não adianta a gente querer emagrecer uma pessoa se a outra vai trazer comida que vai engordar para dentro de casa. Isso acontece muito com os filhos, né?
2: Sim, perfeito. Parece muito com aquela questão, né? Às vezes nós brincamos até falar, rapaz do céu, a história repete na vida do filho igual.
3: Sim.
2: Então a mãe divorciou, né? Foi mãe solteira, aí a filha divorcia e faz a mesma coisa, né? O pai foi compulsivo de aposta, aí o filho vai lá, também é brigão, igual o pai, compulsivo de aposta. Então, na verdade, é só uma repetição que precisa ser quebrada,
3: sim,
2: né?
3: Sim.
2: Na igreja nós dizemos que a maldição é hereditária,
3: sim,
2: e existe solução para isso, viu?
3: Com
2: busca
3: certeza.
2: Jesus. Nosso jejum vai começar domingo agora, dia 2. Busca o Senhor, você e sua família, que você vai ser abençoado.
3: Sim.
2: Doutor, tem tanta pergunta aqui dos ouvintes, deixa eu separar algumas para a gente responder. Vamos passar o áudio do Wilson? Wilson! Vamos ver o que ele tem para dizer.
4: Eu gostaria de a participação aí com vocês, do doutor aí, cardiologista. Se esse óleo de cozinha que nós comemos já todos os dias ele tem muita contaminação ou é o ideal para a pessoa comer? Fala aí para nós, por favor, para melhorar mais a circulação e o coração trabalhar melhor.
2: É, o Wilson fez uma pergunta justa aqui, e eu acho que tem muita gente com essa mesma dúvida. E eu vou dizer, tem gente passando até no cabelo, banha de porco, dizendo, banha de porco você pode comer à vontade. E na minha opinião, tudo é com moderação. Mas doutor, tira a prova dos 10 aí. O que, que realmente é bom e o que não é?
3: É, essa dúvida sobre as gorduras, né, elas também perpassam pelo ambiente científico, né? É, qual será que é a gordura melhor? A gordura saturada, que é aquela gordura que a gente vê nas carnes, no ovo, no óleo de coco, no abacate, né? Ou a gordura insaturada, que é aquela gordura dos óleos das sementes, né? Que a gente compra no supermercado, né? Óleo de soja, canola e etc, né? É... Hoje, o que a gente tem de evidência na ciência é de que a gente deve evitar realmente excesso de gordura saturada, né? Nos guias de alimentação das populações, a gente pede para o paciente comer até 10% de gordura saturada na dieta dele. Então, nada de ficar no preparo da comida colocando muita gordura, né? Sim. Sobre o óleo de sementes, a gordura insaturada, né? É, a gente considera que ela não é tão prejudicial assim para o coração, mas a gente não pode comer demais também, né?
2: Não pode exagerar.
3: Porque ela tem calorias e ela vai dificultar também o emagrecimento. Então, não existe um vilão, né? O que existe é excessos, exageros. Então, se você já tem uma predisposição de colesterol alto, se você já tem diabetes, está acima do peso, é prudente que coma menos desses óleos.
2: Uma coisa interessante, doutor, é que às vezes nós pensamos assim, ah, o óleo não é comestível, o óleo era para passar nas engrenagens... de máquinas e tal. Isso é ilusão, né? Claro. Sim. Que é comestível, é vegetal. Sim. Óbvio que você... O povo bebe até álcool, né, doutor? Uhum. Tá falando que é comestível, que não é. Isso é maravilhoso.
3: Sim.
2: Tipo assim, o limite, na verdade, é exatamente o uso. Se vai exagerar, vai fazer mal de ponto
3: sim,
2: final.
3: Sim, verdade. É. Verdade, com certeza.
2: Não faz mal. Azeite, inclusive, é saudável e é óleo.
3: Sim, sim. Então, é tudo com prudência, né? Evitar exageros. E, assim, interessante você saber qual é o seu estado de saúde. Às vezes, você é um paciente com risco alto de ter um infarto, né? Que a gente estava falando. Paciente que tem colesterol muito alto, tem pressão alta e fuma, né? Esse paciente tem um risco alto de infarto. Então, a gente precisa trazer o colesterol para baixo. Se ele ingere muita gordura e o colesterol sobe por conta disso... É prudente que ele ingira menos, né? Não precisa cortar, mas ingerir menos. Perfeito. Agora, se a pessoa não tem risco nenhum e o colesterol dela é controlado, não tem por que também limitar ao extremo, né? Ela pode comer vez ou outra em um óleo.
2: Perfeito. Tem como ter moderação.
3: Sim.
2: E um bom resultado, né? A Kelly está perguntando o seguinte, eu sinto muita arritmia não detectada em Holter 24, ó. A Kelly é entendida. Tô vendo que ela já
3: fez
2: tá,
3: o Holter.
2: Já tá pesquisando, já tá fazendo os exames. Uhum. E ela diz o seguinte: existe algum outro procedimento para conseguir identificar arritmia? Bom, primeiro o feeling dela já é maior do que o Holter, né?
3: Sim.
2: Que ela tá sentindo e olhou que no Holter, né? E não foi identificado.
3: Uhum.
2: E aí, doutor?
3: É, possivelmente, assim, possivelmente ela tem uma arritmia benigna, né? Porque existem várias arritmias. A gente tem as arritmias benignas, que são aquelas que causam sintomas, mas que não vai levar ao risco de morte, por exemplo. E a gente tem arritmias malignas. Essas arritmias aumentam o risco de morte súbita, por exemplo. Mas possivelmente, como não viu nada no Holter, nos exames tradicionais, possivelmente é uma arritmia benigna. Agora, se essa arritmia vem várias vezes e o Holter não consegue pegar e está prejudicando o dia a dia da pessoa, a gente tem um estudo mais detalhado, sim, né? É o estudo eletrofisiológico, mas uma vez falando dos catéteres, né, Guilherme? Sim. O médico passa um catéter, dessa vez pela veia, vai dentro do coração e tem um software que mapeia toda a parte elétrica do coração.
2: É,
3: e ele vai testando ali, igual aquelas chaves de fenda que a gente põe dentro da tomada e aperta pra testar,
2: sim,
3: né?
2: É demais, pra ver se tá passando carga,
3: isso,
2: né?
3: Ele vai testando cada pedacinho do coração pra ver se tá passando a corrente elétrica ou se tá demais, né? Aí ele consegue detectar a arritmia. Então, seria um exame, mas é um exame invasivo, a gente só faz em caso selecionados.
2: Perfeito. Kelly, você está bem. Quanto mais ansiosa a Kelly fica, mais dá arritmia.
3: Sim, com certeza.
2: Isso é igual um amigo meu, baixista, querido Maurício. O Maurício, o apelido dele é Cebola.
3: Uhum.
2: E o Cebola Bez, ele toca na Septrum. Fiz até um convite, quem sabe eles não vão vir aqui no palco, Vinha. Ele tava com problema de dormir.
3: Uhum.
2: E aí qual que é o problema, doutor? Quanto mais ansiosa a pessoa fica, o que que acontece? Menos ela dorme.
3: Sim, só vai piorando.
2: Só vai piorando, aquela bola de neve. E aí aconteceu de ele ficar tão com medo de não conseguir dormir, que o medo que ele tinha de não dormir fazia ele não conseguir dormir.
3: Só piora, né?
2: Piorou muito, ele teve que ir pro hospital, tomou alguns medicamentos para fazer aquele tratamento pesado. E glória a Deus, né? Ele tá bem agora.
3: É, Guilherme, as doenças psicossomáticas, né? Então, o nosso corpo somatiza aquilo que o psico faz, né? É uma realidade, são realidade. A gente vê muito no consultório da cardiologia, né?
2: Isso que eu falei sobre a Kelly faz sentido.
3: Faz sentido.
2: Se ela tá muito preocupada, a arritmia...
3: A gente atende muito a demanda da psiquiatria no consultório, né? O paciente chega com dor no peito... Não é nada, vai ver ansiedade, depressão, medo, transtorno de pânico, né? A gente atende palpitação, vai ver a parte elétrica normal do coração. O coração acelera por conta de ansiedade, medo, depressão, estresse, né? Então, o psicológico, o psico, ele interfere muito nesse sentido.
2: Não é toda dor no peito que às vezes é infarto, né? Outra coisa. Pode ser apenas dívida.
3: Sim. Né? Pessoa preocupação tá devendo, demais.
2: Tá devendo muito. Ele fala, rapaz, eu tô com a dor aqui, ó. Aí ele ainda mostra, né,
3: sim, doutor? Sim, o ponto
2: lá
3: certo.
2: Lá no fundo, aqui, ó.
3: Uhum.
2: E o doutor olha e fala assim, deixa eu te perguntar, tá tudo bem? Como que tá a família, né?
3: É, quando a gente fala em dor torácica, é importante a gente esclarecer como que é a dor de infarto, né? A dor de infarto, ela é uma dor no meio do tórax, não é na ponta do coração, não é num ponto específico do tórax, né? Ela irradia pelo tórax, sobe pelo pescoço, pode ir pelos ombros dos dois lados e pelos braços, né? É. Ela vem associado com sudorese, a pessoa começa a suar demais... Náusea, as pessoas ficam nauseadas ou diarreia. Então, se é um paciente que tem um risco alto de infarto, sente esse tipo de dor, corre pronto-socorro.
2: Perfeito.
3: Se é um paciente jovem, não tem nenhum fator de risco, tá passando por quadro de ansiedade, estresse demais, muito provavelmente essa dor, ela não tem nada a ver com o coração.
2: Perfeito. Tem um amigo meu, conhecido aqui da rádio, todo mundo sabe quem é. Ele ficou tão ansioso que ele acordou pela manhã e metade do rosto estava desativado. Uhum. Primeiro pensamento, derrame.
3: Sim.
2: Né? Correu para o hospital, pronto-socorro, tô morrendo. Foi ver a sua ansiedade. Sim. E aí tem uma síndrome, né, que paralisa metade do rosto.
3: Síndrome de Bell, né?
2: Isso, exatamente, de Bell. E depois, com o tempo, melhorou, voltou ao normal.
3: Sim.
2: Mas não é impressionante, doutor, que a ansiedade...
3: É capaz disso tudo, né?
2: Produziu sintomas do derrame,
3: sim,
2: mas não era derrame.
3: É uma paralisia facial periférica, que a gente chama, né? Que os nervos do rosto, eles são afetados aí por temperatura extrema, calor demais, frio demais, ou carga de estresse mesmo, ou vírus, né? Que pode irritar o nervo, ele paralisa e a musculatura para de funcionar.
2: Que loucura.
3: É.
2: Mas é importante que o ouvinte ouça isso. A sua ansiedade é a maior doença.
3: Sim, verdade.
2: Que você pode combater também, porque sim, se a pessoa lida como algo normal, atenção, você acha que é normal viver estressado, você tá errado.
3: Sim.
2: Você tá errado, a vida não foi feita para ser vivida assim.
3: Uhum.
2: Não, mas se não tiver esse estresse extremo, eu não consigo resolver. Não, mentira. Uhum. Consegue resolver, sim, sem estresse. Eu imagino, doutor, que o senhor deve tratar muita gente estressada.
3: Com certeza. Todo dia no consultório, né? A gente vai conversando com as pessoas e quando a gente vai puxando a história, né? Sempre tem alguma coisa ali, um gatilho por trás do sintoma dela.
2: Isso.
3: Que tá piorando cada vez mais essa parte aí de transtorno mental. E a saúde mental, ela deve ser tratada, né? Psiquiatra, às vezes o paciente precisa de medicação, né? Psicólogo, às vezes o paciente precisa de terapia, atividade física, né? Então a saúde mental, ela precisa ser tratada em consultório por profissionais, porque tem pessoas que às vezes a ansiedade gera um transtorno e a pessoa não consegue levar as atividades do dia, ela tem um transtorno de ansiedade, que é mais que uma ansiedade pontual, essa pessoa precisa de tratamento, às vezes com remédio, às vezes com terapia, às vezes com os dois.
2: Perfeito. Faz muito sentido tudo que o doutor Guilherme Borges está falando para nós aqui, mas eu vou fazer o seguinte, doutor Guilherme, eu vou aproveitar ao máximo sua presença aqui, se o senhor me permite?
3: Vamos lá.
2: Então vou fazer um rápido intervalo e na volta eu vou ler aqui também a participação da Laura, que a Laura deu aqui, ó, olha o quadro do esposo da Laura. A Laura fala aqui, ó, graça e paz, Guilherme, doutor, meu esposo fuma há 45 anos, hoje ele tem 60 anos, já teve um infarto. Ele usa um stent e não faz nenhuma atividade física. Ele é diabético e tem pressão baixa. Ele pegou uma gripe de muitas semanas, fomos no médico e foi medicado. Só que a dor no corpo não passa e a dor no peito também não. Pode ser resistência aos medicamentos devido ao longo tempo que ele fuma, doutor? Vamos fazer o seguinte, o marido da Laura vai nos ajudar a abençoar muitas pessoas hoje aqui também com exemplo. Tem gente que está em uma situação parecida. Se esse é você, ouvinte, fica conosco que nós temos a resposta do Dr. Guilherme Borges, nosso cardiologista, especialista em medicina da obesidade, dislipidemia. E vai me dizer o que é isso aqui na volta também. Dislipidemia, cardiopatia isquêmica, doença arterial coronária, insuficiência cardíaca. Rápido intervalo, Dr. Guilherme volta comigo aqui esclarecendo essa dúvida da Laura e outras mais. Não sai daí.
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0: de volta com Mesa dos Notáveis. Hoje é segunda-feira, dia 27 de julho. Eu estou aqui com o Dr. Guilherme Borges. E eu disse pro doutor, falei, doutor, eu vou explorar a presença do senhor aqui o máximo possível. Já que tantos ouvintes aqui têm dúvidas justas. Dúvidas que são realmente, sim, é ou não é verdade, justas e importantes para manter a vida e a saúde. O doutor, inclusive, ele tem algo aqui que me interessa muito, que é uma especialidade em dislipidemia. Agora ele vai nos explicar primeiro o que é dislipidemia. Eu sei que lipídio é gordura, né? Alguma, sim, coisa lá nessa área.
1: Sim.
0: E eu imagino que a gordura e o coração não combinam,
1: sim,
0: né? Um músculo que trabalha sem parar, se ele ficar fibroso e com gordura, atrapalha o bom funcionamento.
1: Com certeza.
0: Então, doutor, me conta o que é a dislipidemia.
1: A dislipidemia, ela é uma doença, né, onde a gente tem um aumento da produção de colesterol no corpo, um aumento fora do normal, né? A principal causa é genética mesmo, né? A pessoa tem uma produção exacerbada de colesterol e o colesterol sobe muito, né? Mas a gente tem também fatores ambientais que fazem o colesterol subir, né? Como a alimentação que a gente conversou aqui, o sedentarismo e tudo. Quando a gente tem um excesso de colesterol no corpo, isso é prejudicial para os vasos sanguíneos, porque esse colesterol se deposita na parede do vaso, podendo causar problemas, né, importantes, como o infarto, que a gente já conversou aqui, e o AVC, que são as principais causas de morte aí no mundo, né?
0: Sim.
1: Por isso é tão importante controlar esse excesso de colesterol. Hoje a gente tem medicamentos muito eficientes para isso, né? As famosas estatinas, né? São remédios que revolucionaram a cardiologia, porque elas diminuem o risco de infarto e AVC. Então a gente usa muito isso no consultório. Então o profissional que trata esse tipo de doença, né, ele precisa entender aí da dislipidemia.
0: Perfeito. Tem muita gente conectada conosco e uma ouvinte disse o seguinte, sobre o próprio marido, que é a querida Laura. Doutor, meu esposo fuma há mais de 45 anos, tem 60 anos, já teve um infarto, usa estente no coração. Não faz nenhuma atividade física, é diabético, tem pressão baixa. Ele pegou uma gripe de muitas semanas, foi ao médico, já foi medicado, mas a dor no corpo e no peito não passam. Pode ser resistência aos medicamentos devido a ser tabagista há muito tempo? E aí, doutor Guilherme?
1: Bom, hoje eu trabalho no...
0: Ele pegou uma gripe de muitas semanas, foi ao médico, já foi medicado, mas a dor no corpo e no peito não passam. Pode ser resistência aos medicamentos devido a ser tabagista há muito tempo? E aí, doutor Guilherme?
1: Bom, hoje eu trabalho no ambulatório de insuficiência cardíaca.

0: e chega no hospital infartado, eita, né? Às vezes, Guilherme, o primeiro sintoma da doença é o infarto. A pessoa não sabe que tem pressão alta, não sabe que tem diabetes, chega no hospital infartado, descobre isso tudo.
1: Olha aí.
0: Porque não foi no médico antes, não fez prevenção, tá, né? Principalmente homens, né? Os homens são difíceis de ir no médico, viu? A esposa que tem que arrastar. Porque,
1: né? Sempre é ou a mãe, ou a esposa, sim, ou uma filha
0: que leva.
1: Que leva.
0: E esses pacientes chegam no hospital já infartados, né? Então eles já chegam com toda a doença progredida já, né? E aí a gente vai conter danos depois, né?
1: É porque depois que infarta, você já tem ali a lesão no músculo do coração.
0: A gente pode desenvolver outra doença, que é a insuficiência cardíaca, que mata muitas pessoas. Né? O coração infartado, aquele pedaço que infartou, ele não consegue bater. E aí o coração não consegue bombear o sangue. E aí vem todos os sintomas de falta de bombeamento do sangue pelo corpo. Falta de ar, inchaço na perna, problema renal, né? A pessoa às vezes fica limitada, não consegue andar, dá 3 passos que já cansa, né? Se o coração estiver fraco. A Laura trouxe um caso aí, que é um caso grave do marido dela, né? Uma pessoa que fuma ao longo de muitos anos, que já colocou estente, ou seja, já tem veias entupidas nas artérias, por isso estente. É um paciente que, se ele sente dor no peito, que não está melhorando de jeito nenhum, ele precisa fazer os exames aí de rotina com o cardiologista dela, com certeza, né? Nesse paciente, a gente precisa ser muito rigoroso no controle dos fatores de risco. Perfeito. Trazer o colesterol muito para baixo. A gente estima aí o LDL, que é o colesterol ruim, que a gente fala, né? Que é o que gruda na parede da artéria. A gente quer que esse LDL fique 50, geralmente, para o paciente, igual o caso do marido da Laura, né? O normal é 130 para a população no geral. Para o paciente que já infartou, ele tem que ficar 50, 40, quanto menor, melhor. A pressão dele tem que ficar 12, 13 no máximo, abaixo de 13.
1: Mas pelo que ela disse, né? a pressão do marido é baixa.
0: A dele é mais, pode ser por medicação também, né?
1: Isso.
0: Esse paciente precisa controlar o diabetes também, né? A glicemia de jejum menor que 100 e a hemoglobina glicada, que é um exame que a gente faz muito, né? Menor aí do que 6,5 para o paciente que já tem diabético, para a população geral menor do que 6. E parar de fumar. Esse paciente precisa muito parar de fumar. É difícil, paciente que fuma há 30, 40 anos, largar o cigarro, precisa de um tratamento muito intenso, né?
1: Você ficar igual o Ancelotti, o treinador de ouro da seleção brasileira, mascando aquele chiclete de nicotina o tempo inteiro.
0: Sim. Se faz mal, né?
1: Haja mandíbula, sim, né? Pra poder mascar tanto chiclete.
0: É uma estratégia pra parar de fumar que a gente usa, né?
1: Ajuda, né?
0: O chiclete, o adesivo de nicotina. Mas aí a nicotina demais também já não faz mal pra outras coisas, né? Não faz bem pra outras coisas. E o último fator de risco que precisa ser controlado, que às vezes as pessoas não se atentam, é o excesso de gordura corporal, né? Esse também precisa ser controlado junto com os outros que eu falei aqui. Então a gente precisa trazer o percentual de gordura para baixo, aumentar a massa muscular, né? Por isso que a gente hoje tem as opções, que as canetas são tão faladas aí para perda de peso, mas a gente sabe que a semaglutida, por exemplo, o Ozempic, diminui o risco de um novo infarto. Então, no caso do marido da Laura aí, o uso dessas canetas não seria só para perder peso, seria para prevenir infarto, uma vez que ele já teve infarto. Então, o tratamento, ele é complexo, é um paciente de alta complexidade que ele precisa ali ser acompanhado de perto.
1: Perfeito. Tem que ter, viu, ouvinte, esse desejo de acompanhar, de fazer. E tem muita gente, inclusive, que costuma sempre socorrer de última hora. Mas esse, infelizmente, né, doutor, se for para cirurgia, a chance de morte é muito grande.
0: Sim.
1: Por isso é bom tratar hoje.
0: A gente, quanto mais velho o paciente vai ficando, quanto mais deteriorado o coração e a função renal, maior é o risco desse paciente se submeter a procedimentos, como a gente falou aqui, da ponte safena, ou da mamária, ou do estente com cateterismo, né? Quanto mais ele tiver a deterioração clínica dele, mais velho ele tiver, maior é o risco no tratamento mais intensivo ali.
1: Perfeito. Ouvinte, eu conversei com o Dr. Guilherme Borges, nosso cardiologista especialista em medicina da obesidade, e dislipidemia. Olha para você ver, ele explicou para nós, se você não pegou a explicação, entra no YouTube, lá você pode assistir todo o programa novamente e, claro, enviar para quem mais precisa lá pelo nosso link do YouTube, tá bom? A cardiopatia isquêmica, doença arterial coronária, insuficiência cardíaca, tudo isso foi

0: conversar durante essa breve entrevista, que se o doutor Guilherme ficar aqui mais duas horas, ainda tem assunto,
1: tem,
0: né, doutor? Coração.
1: Tem muito assunto, né?
0: Até porque é um órgão que precisa do tratamento VIP no corpo, né?
1: Sim.
0: Pode dar falência de vários outros órgãos que a gente vai tentando remediar. A falência do coração.
1: Não tem jeito, né?
0: Não tem jeito.
1: É verdade.
0: Então precisamos ter esse tratamento especial com o nosso coração. Doutor Guilherme Borges, muito obrigado. Se alguém quiser segui-lo, já está postado no nosso Instagram, marcado o Doutor Guilherme. Você pode, através do arroba Rádio Vinha FM, encontrá-lo no Instagram. E caso alguém queira mandar alguma mensagem, manda por lá, doutor?
1: Pode mandar pelo Instagram, né? O Instagram é Guilherme Borges TAB, tá? Guilherme Borges TAB. E um recado aí para as pessoas, né? Se você hoje está acima do peso, né, tem algum sintoma de coração, né, e sente que precisa melhorar sua saúde, é sedentário, né, procure um cardiologista, procure um médico para fazer seus exames. A gente precisa ver como é que tá com relação ao colesterol, ao diabetes, à pressão. Essas doenças crônicas, elas não dão sintomas. Elas precisam ser avaliadas em exames de rotina. Se você está acima do peso, não faz exercício, fuma, talvez é uma bomba relógio que a gente precisa desarmar ela antes que o problema chegue, né?
0: Perfeito. Na última segunda do mês de julho, Dr. Guilherme Borges dando um show de conhecimento. Obrigado, Dr. Guilherme. E vamos fazer o seguinte, doutor, no Instagram vamos deixar um desafio.
1: Vamos.
0: Coração de ferro, né?
1: Sim.
0: Não sei o que a gente usa pra dizer que é um coração forte.
1: Forte, pode ser.
0: Coração de ferro. No rádio nós tínhamos o peito de aço.
1: Sim.
0: Né? Era assim, já sei que a gente chamava, era narrador, comentarista esportivo, peito de aço.
1: Sim.
0: Pra tanto, o doutor Guilherme vai deixar lá no nosso Instagram, nós vamos postar em collab ali com
1: vamos
0: o Instagram
1: sim.
0: dele, quais as dicas de ouro. A gente falou tudo durante o programa, mas ele vai resumir
1: tá.
0: e você pode entrar lá. Tem hábitos que vão trazer esse coração de ferro, né, doutor?
1: Com certeza. Hoje a ciência da longevidade, ela é muito estudada, né? Então tem uns hábitos que a gente precisa começar a cultivar diariamente pra gente não só ter uma vida mais longeva, mas hoje a gente fala um envelhecimento livre de doença.
0: Sim.
1: Não adianta envelhecer muito doente que a gente vai ter uma qualidade ruim de vida. Hoje a ciência estuda envelhecer com tempo livre de doença,
0: perfeito.
1: Né? E essa é a ideia aí de cuidar do seu coração, começar hoje, né? A pensar em cuidar melhor do seu coração.
0: Com muita certeza. Doutor Guilherme, um forte abraço. Nos vemos no próximo programa, que esse assunto aqui não vai acabar. Enquanto houver coração, existe a nossa conversa com o doutor Guilherme Borges. Obrigado, doutor. Parabéns.
1: Obrigado,
0: pelo
1: eu que agradeço.
0: Um forte abraço.
1: Um abraço.
0: Ouvinte, tá vendo? Hoje o programa foi um abraço no coração. Hoje a gente tomou café. Hoje a gente, até energético eu bebi aqui na frente do doutor. O doutor falou, esse aí pode, que esse tem pouca cafeína. E pra quem está sintonizado, em instantes, logo após o intervalo, vem aí o Futebol na Mesa. Reginaldo Maurício, Igor Besta, juntos eles trazem as informações do esporte e o que é notícia no mundo esportivo. Vamos lançar um desafio em breve, né, Jessé? Lá no Toque de Bola, nós vamos lá pra ver se os meninos continuam tão bem de futebol. Daniel Fernandes, será que o Daniel topa mais um desafio? Ele tá igual o Neymar, qualquer empurrãozinho ele toma falta. Rápido intervalo então e o Futebol na Mesa está de volta. Um abraço, ouvinte, até lá, tchau.
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1: Boa tarde, boa semana para você, meu querido, minha querida, ouvintes aqui da Rádio Vinha, no Futebol na Mesa. Estamos começando mais um dia com muita notícia para você. Tudo o que aconteceu nesse último final de semana. Infelizmente, nós tivemos aí a derrota do Goiás pro América fora de casa, né? Time que conseguiu criar aí mais oportunidades, teve um volume de jogo maior, mas perdeu de 1 a 0. Hoje também nós temos Vila Atlético em campo, né? O Vila vai jogar fora de casa e o Atlético recebe o Operário aqui no Antônio Scioli. E tudo mais sobre Campeonato Brasileiro, Brasileirão Série A, que está a todo vapor. Mas antes eu quero cumprimentar meu amigo Edinaldo. Boa tarde, Edinaldo.
2: Boa tarde, Igor. Boa tarde ao Gessé, ao Chairon. E boa tarde ao ouvinte da Rádio Vinha. Vamos lá, mais um dia.
1: Mais um dia. E vamos começar falando do Goiás, né? Que foi aí até Minas Gerais enfrentar o América Mineiro. Teve um bom volume de jogo, conseguiu criar aí oportunidades. Eu vi aqui 17 finalizações do time do Goiás contra apenas 6 do time do América Mineiro, mas não conseguiu converter esse volume de jogo em gols, né? E acabou tomando um gol também, e perdeu, né? Perde aí uma oportunidade de fazer um bom resultado, de encostar ainda mais aí nos 6 primeiros colocados da Série B. E é interessante porque eu até lembrei do que você vem falando, né? Que tanto o Vila quanto o Goiás, eles têm patinado nesse sistema defensivo, né? Tem um sistema defensivo que tá abaixo, que não tá conseguindo render, que não tá conseguindo encaixar ali a defesa, né? O Goiás, há 2-3 jogos atrás, saiu ganhando, né, contra o CRB e tomou empate, tomou 2 gols aí no segundo tempo. E eu quero saber, né, tudo que você tem a dizer, que você tem a comentar sobre esse jogo e sobre essa deficiência, né? Se você acha que o Goiás jogou bem, que foi um jogo que poderia ter ganhado, mas não venceu, ou se você acha que realmente essas falhas, né, que o time tem tido taticamente, elas têm custado caro e elas podem aí prejudicar essa reta final aí de Série B do time do Goiás.
2: Ô Igor, é o seguinte, o Goiás, ele precisa de, primeiro, ter diretor. Ou ter alguém à frente do Goiás que chega lá e bate a mão na mesa e paga as contas. Primeiro ponto é esse. Segundo, ter um elenco comprometido com a competição, porque dificuldade, o Igor, eu acho que todos nós passamos na vida. Mas o que está ficando para o time do Goiás é um negócio assim muito... Que ontem, já eu volto nesse outro assunto, mas no jogo de ontem, o Goiás era para ter aplicado assim uns 4-0 no América, brincando assim. Se forçasse mais um pouquinho, fazia 5, 6 tranquilamente. E foi um time covarde, um time que é um time que tem medo de vencer quando o assunto é folha de pagamento está em atraso no Goiás, como se o Goiás fosse o único clube que houvesse,
1: tem esse problema.
2: Mas assim, cara, não se pode perder um pênalti daquele como o Lucas Lima bateu, tão assim, sem vontade, a verdade foi essa. O Goiás, ele tem que ter alguém que chegue, e assim, um diretor que chegue depois também, que nem o senhor Michel, tem culpa nesse cartório, porque quando vence, vem lá e fala. E aí ele falou até, o Goiás está passando dificuldade, para contratar tem que colocar a casa em dias. Enfim, mostrou todas as dificuldades do Goiás. E aí no jogo seguinte, um time tão amoroso, tão lento como foi o Goiás ontem, não dá para falar assim que isso é normal. Ah, perder é normal, mas da maneira como o Goiás perdeu ontem, não é normal. Então assim, mostrou... ou pelo menos deu a entender que é algo muito além do que a gente possa aqui estar imaginando, que é só questão, cara, não tem condição. O Jean Carlos começou uma temporada muito boa, está de ladeira abaixo. O Anselmo Ramon nem se fala. Outros jogadores que tem no Goiás, a gente sim, tem que ser, cara, caiu muito de produção. O Lucas Lima caiu muito de produção, quando quer sabe jogar. O sistema defensivo do Goiás é assim, principalmente os dois zagueiros, muito ruim, fraco. eu disse aqui, o Goiás precisa de chegar dois zagueiros que chegam, coloca a camisa no aeroporto e já vai pro estádio da Serrinha jogar. E agora o Goiás tem um tempo de quase 15 dias aí. Vai jogar só dia 10 de agosto. Então, assim, é muito tempo. E aí, e o pior de tudo isso, o Igor, é que perde e o Goiás está acostumando a perder. Ah, perdeu, foi mais um. Perdeu, foi mais um. O Goiás nessa Série B, em 20 jogos, ele ganhou 8. A média está muito pouca para quem pensa em subir. Então, o Goiás, eu acho que só a questão financeira, eu acho que isso não é só o problema. Eu acho que tem que ter mais alguém para chegar e bater a mão na mesa, assim, mas com firmeza. Porque se ficar da maneira como está, corre o risco de não subir.
1: 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E realmente, Edinaldo, você falou um ponto importante sobre qualquer time, nós vemos isso preceder a ruína, que é esse ambiente, né? Porque pelo que você está falando aí, realmente é um ambiente que não quer disputar nada, né? Um ambiente medíocre. A mediocridade está tomando conta. Ah, então se perde, se empata, não tem problema. Parece que assim, não caindo tá bom. Tá
2: acostumando, né?
1: Não caindo pra Série C tá bom. E aí, um outro ponto importante é, assim, a gente falar de salário atrasado, né? Pelo que você apurou, o salário dos jogadores está atrasado, mas não tem nem...
2: A previsão, não, é desse mês pra cá.
1: É desse mês, né?
2: É. Então assim, a previsão, e segundo o que o Michel falou, é que vai entrar um dinheiro... Acredito que hoje, tardar esses 3 próximos dias aqui, o dinheiro do Kaiton.
1: Do empréstimo, né?
2: Do empréstimo Grêmio. Junto ao Grêmio. E ele foi muito bem ontem lá na sua estreia, marcando gol de empate. Até porque o Grêmio perdia para o Fluminense por 1-0 e ele marcou um belo gol no empate lá na Arena do Grêmio ontem à tarde contra o Fluminense. Então, esse dinheiro vai é para chegar de hoje para amanhã. E com isso, iria pagar a folha que estava em aberto. Tá, cara, e aí quando toda vez que fala em problema financeiro no Goiás, o Goiás não mostra reação. Aí, pagou, mostra uma reação, vai lá, ganha da Ponte Preta, vai lá e ganha, busca um jogo. Aí, tá em atraso o salário, foi lá, perdeu pro Juventude. Foi lá, perdeu pro Criciúma. Criciúma jogou?
1: Foi contra o Avaí.
2: Criciúma
1: vai ser sem ser nesse próximo jogo, no seguinte.
2: No seguinte, foi, enfrentou Juventude e depois enfrentou um jogo lá no Sul.
1: Deve ter sido o Avaí.
2: O Avaí ou o Operário, um dos dois. Então assim, eu não me lembro aqui agora, mas assim, cara, não pode um time da grandeza que é o Goiás, que tem uma torcida, agora tem um detalhe também, a torcida do Goiás, ela tá só de arquibancada. Agora, é aquele detalhe também, né? Cobrar pra quem? Não sabe pra quem que cobra lá no Goiás. Então o jogador, ontem o treinador falou, pelo volume de jogo que o Goiás teve, ele falou, gostei do jogo, mas você perdeu, querido. Você não pode jogar com um time que é lanterna até então, e assim, e você, o Goiás, se eu não me engano, chutou 3 bolas na trave. Foi, acho que mais 3 dentro do gol. Assim, que foi lance de cabeceio, aquela coisa... Assim, cara, mas não pode. Arruma o pé nessa forma. Coloca o pé na forma e chuta pra dentro do gol.
1: Tem que querer ganhar,
2: né? Tem que querer. Agora, você não pode ser tão displicente como foi. Então, e aí fala, cobra pra quem? O presidente do conselho sumiu. O CEO que comanda lá, a gente não sabe onde é que está. Então, assim, parece que fica um time meio largado. Aí troca treinador, chega treinador, é a mesma coisa. O discurso jogou mal, mas eu gostei. O treinador, não é possível que ele gostou de um jogo da qualidade que foi ontem. Não tem condições. E falar que o time do América é um baita time, muito bem treinado, na condição que o América tá, o último colocado. Assim, é algo para o Goiás. Ele precisa de alguém que senta na mesa e quando alguém for cobrar, ele traga uma solução. Porque do jeito que tá, todo dia alguém fala alguma coisa e fica por isso mesmo.
1: É, isso é um problema sério, né? E assim, aquela coisa, como você mesmo falou, pô, o salário tá atrasado, ok, mas tem um mês só que o salário tá atrasado. Tem times grandes aí que a gente já sabe, que o jogador jogou com 3, 4 meses de salário atrasado e tava dando a vida pelo time. Por quê? Porque ele sabe a importância que tem o brasão que tá vestindo, né? Então, assim, tá faltando amor pela camisa, né? Da parte do, tanto do elenco, quanto da parte aí da comissão, da diretoria. E o Goiás, ele não merece passar por isso. Ele pode até, assim, todo time tem fases boas e fases ruins. Agora, você ter um elenco que não tá correndo pelo time, que não corre pela torcida, né? E que não respeita a história do clube, isso é inadmissível, né? Realmente, eu acho que falta aí um personagem pra assumir a responsabilidade. Né? Seja o diretor, seja o presidente, seja o próprio treinador, mas alguém para assumir a responsabilidade e falar assim, cara, nós vamos fazer o que a gente puder para sair dessa situação. E quem não quer, vaza. Né? Então, assim, você falou do jogador que desde quando ele saiu do Santos, ele tem muito talento, mas pouca vontade de jogar bola, é o Lucas Lima. Quando quer jogar bola, em todo lugar onde ele passou, ele sabe jogar bola. Você vê no toque de bola dele que ele sabe jogar. Só que parece que é uma preguiça. E é uma falta de vontade de ganhar, de ser competitivo, né? E, enfim, isso acaba ditando, porque ele é o 10 do time. Se o 10 é assim, os outros, a molecada que tá chegando agora, quem tá chegando agora pra vestir a camisa, igual você falou, se chegar um reforço de peso, o cara vai chegar e vai falar assim, ah, então o ambiente aqui é essa resenha, essa bagunça, né? Onde a gente não tem obrigação com ganhar, com disputar nada. Aí acaba que não importa quem chega, se o ambiente estiver assim, vai acabar sendo medíocre. Né? Então tá aí, né? Tem que ligar o sinalzinho aí pro Goiás.
2: É, ainda dá tempo, não está nada perdido, nós estamos na vigília. Só que assim, não se fala, Igor e torcedor do Goiás, em contratação agora. Pelo menos eu não ouvi. Ó, vai chegar dois zagueiros, três zagueiros, sei lá. Vai chegar um centroavante que chegue e faça gol. Porque jogaram a responsabilidade no Cadu, que veio do Atlético Mineiro, e no Cadu, que veio do Anápolis. São meninos, cara. Você jogar a responsabilidade pros garotos, igual esse Cadu. Esse Cadu que veio do Anápolis, ele até há pouco tempo ele era servente de pedreiro. Nada contra o servente de pedreiro, é uma profissão. Mas
1: ele ainda não tem a casca, né? Experiência.
2: Não tem. Ele não fez uma base. Então, assim, eu acho que ele entrar no time e no decorrer da competição ele ia adquirindo a casca ou a experiência. É válido. Agora, você jogar a responsabilidade de um menino desse? 21 anos, mas ué, não tem experiência. Aí o que veio do Atlético Mineiro, se fosse bom, teria ficado lá. É. Mas tá fazendo seus gols. Aos trancos e barrancos. O outro que era pra ser o fazedor de gols. O homem que era pra chamar a responsa. No dia que o Goiás perdeu, eu tava sorrindo em campo, que foi o Anselmo Ramon. Então, assim, então é onde que eu tô falando. O time não está levando esses jogadores. Eles não são combatível ao time do Goiás. A torcida do Goiás, melhor dizendo.
1: Não está levando a sério o clube, né?
2: Não está levando, ué. Ah, é porque eu tô com uma escola atrasada. Ah, é porque eu não posso sorrir. Cara, você pode. Deve. Mas eu acho que é o momento que... E aí nós chamamos assim, o futebol mexe muito com a emoção, o Bessa. E aí, assim, você não pode levar o futebol a qualquer... custo. Ah, vamos levar aqui de qualquer jeito. Só não subir esse ano, eu tenho contrato até o ano de 2030, tô tranquilo. Porque foi o que a diretoria passada, ou o diretor passado, renovou o contrato com muitos jogadores aí até 2029, 2030. Então vamos levando aqui, eu tenho um contrato até lá, vamos levando.
1: Senta em cima do contrato.
2: Pronto,
1: né?
2: Tá tranquilo. Então, assim, precisa. Esse time do Goiás precisa ser cobrado. A diretoria do Goiás precisa ser cobrada, precisa dar uma resposta para o time, para o seu torcedor. Para o time não, para o seu torcedor. Contratar jogadores. E aí a gente falou aqui, já vem falando desde o ano passado. Contratar jogadores pontuais. Para jogadores. Não é só dar uma satisfação para o torcedor. Que é muito simples. Aí vai lá, pega um Ramon dele. Assim, não dá. O Lucas Ribeiro. Se fosse bom, teria ficado lá no Santos quando veio pro Goiás. Há quanto tempo que ele tá aqui? Já estão umas duas, três temporadas. E tá do mesmo jeito, cara.
1: É.
2: É assim, e a dificuldade do Goiás e o torcedor que está nos ouvindo sabe disso, a dificuldade é o sistema defensivo. E os caras continuam errando do mesmo jeito, aí. Vai acabar o campeonato e eles estão errando, aí.
1: É uma coisa complicada, e assim, a gente percebe que o Goiás, ele perdeu uma característica que sempre teve, que era o quê? O Goiás sempre conseguiu encontrar jogadores em clubes menores e trazer esses jogadores e vender eles bem vendidos.
2: Sim.
1: É, então, hoje em dia não tem mais, nos últimos 2-3 anos, me fala um jogador que o Goiás vendeu.
2: Outra coisa,
1: pra um clube de Série A.
2: O Goiás, ele parou de fabricar. É, o Atlético sempre teve dificuldade, lá atrás, na década de 90, teve uma safra mediana. O Vila também tinha uma alta e baixa, mas o Goiás ele era constante.
1: Sempre revelou bem,
2: sempre,
1: né?
2: Revelou. Você entendeu? Então, ele revelava. Que nem foi. Foi lá no Tocantins, trouxe o Lúcio Bala. Estou falando isso aqui na década de 90. Trocou ele no Flamengo, uma parte em dinheiro, uma parte veio o Aloysio Chulapa, e a outra parte foi entrar no Clube dos 13. Que quando entrava, a fatia do bolo era maior um pouco. Então, assim, o Goiás depois teve. E aí sempre aquele discurso: Marquinhos, Araújo e Josué. E aí, assim, por causa desses jogadores, até hoje no Goiás é lembrado do Raimundo Queiroz. O Paulinho Lopes também fez um bom trabalho quando foi diretor de futebol, presidente, diretor, e depois foi presidente do Goiás. Então, assim, lá atrás teve o Cacau, teve o Luvanor, teve o Túlio. Então, assim, você vem pegando a sequência do Goiás, cada ano tinha sempre um ou dois jogadores que despontavam, e você não via, e o time ficou bem acostumado na Série A. Quando desceu, no ano seguinte subiu. Depois teve um outro fracasso em 98, caiu, subiu no ano seguinte. Então, assim, esses percalços aconteciam, mas o Goiás tinha. Aí o Goiás falava: nós temos dinheiro. Agora acabou o dinheiro, acabou o time.
1: Não tem planejamento.
2: Não tem planejamento, não tem diretoria. Porque se tivesse, pelo menos tava alguém lá dando. O Goiás, o Igor. Ele jogou no meio de semana, ninguém falou, e como se o time estivesse disputando a parte de cima da competição. O Goiás, dependendo dos resultados dessa rodada, ele pode terminar em 10º lugar. Então, assim, tá um vexame, rapaz. E tá tudo bem. Não, tá tudo bem. Você vai ficar lá em 10º, tá tudo bem. Tá não. Tá errado.
1: Goiás que... última vez que jogou a Série A foi em 2023, né? Então já são aí 3 anos.
2: Jogou e foi um fiasco.
1: Fiasco. Se eu não me engano, caiu na lanterna. Já é o terceiro ano, e se ficar, vai ser o quarto ano, se ficar agora nessa temporada, né?
2: Então... E a Série B, pra quem tá na C e só pra B, é bom.
1: Ótimo.
2: Mas agora, pra quem tá na B e continua patinando aí, meu amigo, é ruim. É ruim. Então o time tem que fazer com as condições do Goiás. As condições que o Goiás dá, a estrutura que o Goiás tem, mas não pode viver só de estrutura. É um time que ele já tinha que estar na Série A há muito tempo.
1: Disputando títulos, inclusive, né?
2: Aí um dia, o final da ID falou um negócio: se o Goiás for campeão da Série B, ele quebra. Da Série B, da Série A. Da Série A, ele quebra. Cara, time de futebol, eu acho que ele tá na chuva, é pra se molhar.
1: Não, que pensamento minúsculo, né? Pensamento de perdedor.
2: Eu acho que talvez está a resposta aí hoje.
1: O
2: seu Ailê, pelo menos tinha coragem para bater a mão na mesa. Hoje nem isso tem mais.
1: Muito complicada a situação do Goiás. E a gente espera, né, que alguém assuma essa responsabilidade, que o Goiás volte para o lugar que ele nunca devia ter saído, que é a Série A, que é disputando títulos, né? Assim como o Atlético Paranaense, assim como muitos clubes que conseguiram aí ganhar títulos, né, de primeira prateleira do futebol brasileiro, o Goiás tem toda a condição e história para estar nesse patamar. E já puxando um gancho, né, sobre isso que você falou, né, que o jogador dando risadinha no com a derrota do time, né? A gente viu semana passada uma polêmica muito, muito quente, né, na internet, que o Neymar, ele comentou um post onde o craque Neto estaria criticando ele, porque, olha só, o Santos jogou no dia do jogo do Santos, né, na situação que estava brigando por rebaixamento, o Neymar estava jogando pôquer, né? Postou aí uma foto, um vídeo, alguma coisa assim, jogando pôquer. Aí o craque Neto criticou essa atitude do jogador. E aí o Neymar foi e comentou a postagem, enfim. Aí o Craque Neto depois mostrou todos os números do Neymar, né, nos últimos 4 anos, que são números, assim, realmente terríveis, né? Fala não de números, mas de tempo jogado, né, de como conseguiu impactar no seu time. E aí ele fez 2 gols, né, no último jogo contra a Chapecoense, até comemorou, enfim, provocando, né, o jogo, como se ele estivesse ali num carteado. Mas, assim, é interessante a gente ver o tanto que essa, pelo menos na minha opinião, essa mentalidade, né, do jogador tamanho do Neymar ter esse tipo de postura, né, o tanto que isso desonra o clube que ele está defendendo, o tanto que isso desonra as pessoas que são fãs dele. Né, ele entrar nesse tipo de discussão com jornalista, ele que é o Neymar, né, é um jogador do talento que ele tem, que a gente sempre fala aqui, do tamanho que ele é, e ele fica preso nisso, e a gente vê o resultado, porque, assim, o Santos quase perdeu, né, conseguiu um empate no final do jogo contra a Lanterna. Então a gente tá falando do Goiás aqui, olha só pra você ver que situação parecida, né, a gente tá falando do Goiás, que tava jogando contra o Lanterna, perdeu de 1-0, e o Santos só não perdeu de 1-0 porque acharam um pênalti e o Neymar converteu.
2: Muito duvidoso, né?
1: Que inclusive divide opiniões, né? E o Neymar conseguiu converter, mas pra vocês verem, né, o impacto que tem esse tipo de postura, né? E o que a gente espera do craque do time, o que a gente espera do jogador que é o camisa 10 do time, é justamente uma atitude oposta a isso. Né? É alguém que, se for pra tomar a cruz, ele vai tomar a cruz. Se for pra assumir a responsabilidade, ele vai assumir a responsabilidade. E ele vai, ó, falar menos e mostrar mais e treinar mais. Pra mim é inadmissível você, o seu time tá jogando, tá brigando pelo rebaixamento, você defende aquele time, você postar uma foto e jogar.
2: Sabe o que é isso? É o cara achar que ele é maior do que o clube. Ele já passou e o clube vai continuar com as penúrias que está aí. O Santos vai continuar com as dificuldades financeiras que está, porque trouxe um jogador achando esse jogador, no caso Neymar, que ele é maior do que o clube. Entendeu? E aí, assim, hoje é muito mimizento o tal do jogador de futebol. Você não pode falar, tá falando é da atitude dele em campo. Não é do CPF do Neymar, não. Não é do que ele comprou, do que ele gastou. Na folga dele, ele pode fazer o que ele quiser. Mas ele não pode menosprezar o time do Santos, o elenco do Santos. Isso é que nem eu chegar aqui no microfone e menosprezar você, ué. Sim. Eu tenho que respeitar a sua opinião, tenho que respeitar você como profissional. Quando você assume um microfone desse aqui, eu tenho que pelo menos te respeitar. Eu não posso chegar aqui e falar, não, você é muito fraco. Opa, quem sou eu para falar isso? Eu não posso também chegar aqui e achar que eu sou melhor do que todo mundo. Então, o Igor, o jogador de futebol, no caso Neymar, o Neto fala muitas coisas, que às vezes é coerente, incoerente, mas nesse caso, ele está cobrando o jogador profissional, pelo menos na carteira de trabalho, no contrato dele com o Santos, tá falando que é um atleta profissional. Mas a atitude dele como atleta, hoje, ela é muito antiprofissional. Porque o clube precisa muito dele dentro de campo. E ele não tá fazendo por onde, cara. Isso aí serve pra jogador do Goiás, do Vila, do Atlético. Você, quando é contratado, cara, se você não tem condições, aí tudo bem. Ah, eu tô na minha folga, eu faço o que tá na sua folga, tudo bem. Mas o seu clube tá em condições de você estar jogando pôquer, jogando beisebol, você pode... Cara, não está, então foca. Mostra que você é o primeiro a dar exemplo. Então, por isso que tá nessa... Um monte de jogador mimizento, acha que está criticando o pessoal. Eu não acredito. E quando a gente abre aqui, é que nem aqui em Goiás... Você fala de um dirigente, a primeira coisa o cara fecha a cara, o cara não dá entrevista, o cara parte para uma certa emissora de TV ou de rádio para querer, porque aqui fala bem de
1: muito
2: mim.
1: Muito sensível, né? Não pode falar nada.
2: Uai, você não pode ser cobrado? É. Tá cobrando é o seu CNPJ. Você representa uma instituição.
1: Não tá ofendendo como pessoa, tá
2: não,
1: como profissional, né?
2: Agora, como instituição, você acerta e você erra. Se você errar, ó, no meu ponto de vista, errou por isso, por isso, por isso. Se acertar, acertou por isso, por isso, por isso. Agora não, fica esse mimizento. Esse monte de diretor mimizento, jogador no embalo vai também. Então por isso tá muito, assim, o futebol brasileiro num todo, Igor, é muito complicado. Porque não se tem mais homens com a letra H. Falei disso.
1: jogador que tem que realmente assumir a responsabilidade. E assim, né, só para o ouvinte entender, vocês estão ouvindo isso de alguém que é fã do Neymar, de alguém que acha que o Neymar talvez foi o maior talento puro desperdiçado da história do futebol, que é mais gênio que Messi, mais gênio que Cristiano Ronaldo. Só que para mim, um jogador, quando o time na situação que tá, o jogador decide jogar pôquer e postar, porque se ele fosse ainda discreto, mas se ele decide postar, ele sendo jogador daquele clube, onde ele poderia estar assistindo o clube, ele poderia estar ali motivando os jogadores, ele poderia, enfim, né, de alguma forma estar representando aquele clube, isso mostra o quê? Que a pessoa não tem sensibilidade com o momento do clube. É a mesma coisa de a minha mãe ou a minha esposa estar doente e eu ir para uma festa. Peraí, ok, eu não vou poder fazer nada para ajudar ela naquele momento, mas ir para uma festa eu já acho demais. Entende? Então, assim, é isso que nós estamos falando. Eu falo porque tem muito fã do Neymar que acaba que a gente parece que não pode falar das coisas que ele faz como certas ou erradas, né? E eu acho que se o Neymar tivesse...
2: Porque essa... o Neymar tem que deixar fazer o que ele quiser.
1: E
2: o clube descendo a ladeira abaixo. E é por isso
1: que ele não se tornou o que ele poderia ser.
2: Exatamente.
1: Então, assim, eu entendo que cada um lida com as frustrações da maneira que consegue, cada um tem o seu jeito, né? Enfim, a gente não tá aqui pra julgar isso. Porém, é de se esperar de qualquer jogador, na verdade, que se tenha uma mentalidade profissional e atitude profissional em relação à instituição que defende, né? Então, nós estamos aqui, nós somos apresentadores da Rádio Vinha, a gente tem que respeitar a rádio, né? Um jogador do Palmeiras, ele tem que respeitar a instituição do Palmeiras acima de tudo. Um jogador do Goiás, ele tem que respeitar, que é o que não está acontecendo por parte de muitos jogadores, como a gente vem falando aqui. E da mesma forma, o Neymar, ele tem que respeitar, e muito, essa instituição, que foi a instituição inclusive que formou o rei do futebol, né, o nosso saudoso rei Pelé. Ok? E ouvintes, eu vou falar para vocês agora qual que foi o vencedor do sorteio. Mas antes, Edinaldo, eu queria que você falasse, porque nós vamos ter hoje Vila e Atlético em campo, né?
2: Exatamente.
1: Fala um pouco sobre esses jogos.
2: O Igor, hoje às 7:30 da noite no estádio Antônio Ascioli, o Atlético, ele entra em campo contra o Operário de Ponta Grossa. O time do Operário, que é treinado pelo Luizinho, ex-Vila Nova. Luizinho tá fazendo uma boa campanha no time do Operário. O Operário hoje é o segundo colocado com 35 pontos. O Atlético, ele precisa vencer esse jogo no dia de hoje. Se ele vencer, ele passa o Goiás na classificação. Então, assim, é um jogo muito complicado para o time do Atlético. Mas o Atlético, ele não tem que se importar com o trabalho do Luizinho lá no Operário. Ele tem que fazer o papel dele, vencer, e vencer 1-0 para o Atlético é goleada. O Vila Nova vai até Maceió, no estádio Rei Pelé, enfrentar a equipe do CRB. O CRB, ele costuma dar alguns trabalhos, principalmente para os times goianos. Ele veio aqui e o Goiás foi lá e empatou, estava ganhando 2-0, e o CRB quase que complica a situação do Goiás lá. Então, assim, se eu não me engano, acho que ele venceu o Atlético aqui. Então, assim, é um jogo duro para o Vila lá na noite de hoje, 7:30 da noite, os dois jogos. O Atlético aqui em Goiânia contra a equipe do Operário de Ponta Grossa do Paraná, e o Vila jogando lá em Maceió contra a equipe do CRB lá no estádio Rei Pelé.
1: É isso aí, ouvintes, e amanhã então tudo sobre o jogo do Atlético e do Vila Nova. Nós vamos falar tudo sobre o jogo, e também tem muito mais do futebol brasileiro para falar. Palmeiras perdeu invencibilidade de 14 jogos nesse campeonato brasileiro, perdeu em casa pro Atlético Mineiro.
2: Não foi Natal não, mas o goleiro deu dois
1: pilotos. Deu dois presentes, né? Corinthians empatou com o Bahia num jogo polêmico, né? De muitas polêmicas, um jogo muito travado.
2: Falta só para um lado.
1: Nós tivemos também o jogo do Flamengo, que empatou com o São Paulo. Então, nós temos muita coisa para falar do Campeonato Brasileiro. Então, você ouvinte, fique ligado, porque amanhã tudo sobre o Campeonato Brasileiro. E agora, falando sobre o vencedor do sorteio, o vencedor do pack de energéticos, é o nosso querido ouvinte Edson de Moraes. Edson, meus parabéns, você ganhou o pack de energéticos. Pode vir aqui na rádio, entre em contato aí com o nosso número para você combinar de pegar o seu prêmio. Ok? E nós vamos ficando por aqui. Um querido abraço, né? Um grande abraço aí para você, ouvinte, que nos acompanhou hoje. Amanhã te espero aqui às 14 horas para falar tudo sobre futebol brasileiro. Edinaldo, forte abraço.
2: Um abraço, um abraço ao Gessé, ao ouvinte da Vinha. Uma boa semana, e amanhã estaremos aqui, se Deus assim o permitir. Um abraço.
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3: Boa tarde, gente, alegria está no ar. Boa tarde, que Deus abençoe a sua tarde, amém. Que alegria estar com vocês em mais uma tarde, mais uma semana aqui na Rádio Vim FM, a trilha sonora dos céus. Eu sou Jéssica Zanata, a sua melhor companhia de todas as tardes, isso vocês já sabem, né? Então, hoje é dia, gente, hoje é 27 de julho, ô benção! Começando uma nova semana e eu já quero declarar, amém, que essa semana vai ser muito abençoada. O favor de Deus está sobre a sua casa, sobre a sua vida e você vai receber boas notícias. Você recebe isso? Eu recebo. E aí, como foi o final de semana, gente? Meu Deus, voou! Sábado e domingo, hein? Corrido, cheio. Ontem tivemos Domingo Kids lá na Videira Botânica. Eu servi lá com os kids, salinha de 4 anos. Um beijo com todo o nosso discipulado. Um beijo, Patrícia, minha discipuladora amada. Como é bom cumprir o propósito do Senhor, não é mesmo? Ai, gente, é uma benção. E aí, você foi pro culto? Importante estar no culto, congregar, hein? Se você quer conhecer os nossos cultos, nós temos cultos aqui na Igreja Videira. Todos os domingos, 10 da manhã, aqui na Videira do Bueno. E nos 9 prédios, temos culto às 18 horas. E você é meu convidado. Fala lá, ó, sou convidado da Jéssica. Gente, foi bom demais o final de semana, meu Deus! E, gente, olha só. Quero conhecer um pouquinho mais de vocês. Tenho sempre aqui vários ouvintes que participam comigo todos os dias. Aqueles que, assim, batem o ponto, sabe? Mas tem muita gente que eu ainda não conheço. E eu quero saber. Qual que é seu nome? De qual cidade que você tá falando e de qual igreja ou denominação você congrega? Mande aqui pra mim no 62-99997-2005. De novo, 62-99997-2005. Eu quero conhecer essa nossa família linda que faz companhia comigo aqui toda tarde. Vocês são a minha melhor companhia, vocês já sabem, né? E vocês também sabem que esse programa é feito por vocês e pra vocês. Quanto mais vocês participam, mais alegria invade a nossa programação. Então já pega seu celular agora, pega o seu WhatsApp, é um minutinho. clica lá 629-9997-2005, que eu estou esperando a sua mensagem, hein? Quero mandar um abraço, conhecer sua história, enfim, celebrar com você essa tarde tão especial. Então vamos ir já abrindo o programa com música boa. Ele, Paulo César Baruch, tremenda graça. E aumenta o som porque essa é muito boa, gente. Essa é boa demais. Animada, pra você começar a tarde assim, ó, lá em cima, amém?

0: Júlia Vitória e Nívia Soares, Canção dos Redimidos. Fernandinho, Não Mais Escravos. Forrest Frank, Yours Better. E Paulo César Baruch, Tremenda Graça. São 2 horas e 52 minutos. Boa tarde para quem ligou o rádio agora. Gente, que Deus abençoe a nossa tarde, amém? Vamos então falar de coisa séria. 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
1: 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Vamos então de mais música, porque são 2:56. Muitos participantes aqui, ouvintes, já interagindo com a gente e falando aqui. De onde você fala? Seu nome, né? Primeiramente, de onde você fala e qual denominação você frequenta, participa. Eu sei que nós temos ouvintes aqui de várias denominações, igrejas. Então, eu quero conhecer vocês, a nossa família Vinha, que tá aqui comigo, gente. Vocês estão aqui toda tarde. Então, gente, vamos de música. Gabriel Brito, Em Todas as Áreas. Milagres.
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2: Pastor, mas eu não preciso de fato de 6 carros. Claro que não. Me entenda. Eu estou te ensinando a exercitar a bondade de Deus. Peça exageradamente, para que você comece a exercitar, para que você cresça. Então veja, a ideia não é estimular você a ter pedidos absurdos, mas é te ajudar a não colocar limite para Deus. Está me entendendo? A não colocar limites para Deus. Claro, eu não estou falando aqui de fantasia maluca de quem quer casar com quem aí, os artistas aí que eu não sei o nome. O Brad Pitt? Já tá velho. Tá velho, assim. Isso é fantasia, né? Gente doida da cabeça. Eu não estou falando disso. Eu só estou querendo te ensinar a extravasar a bondade de Deus com você. O pastor Aloysio um dia foi pregar num lugar. Tinha uma mulher, uma irmã, procurou ele, o pastor procurou, irmã, pastor, tem uma irmã, está querendo um aconselhamento seu, mas assim, todo mundo já aconselhou, ninguém consegue ajudar, assim, é canseira, mas ela está no meu pé, você atende? Tá bom. O pastor Luiz contou, atendeu ela, contou aquela, toda aquela coisa ruim da vida dela, tudo ruim, e o pastor falou, tá bem, eu te ouvi, eu vou te ajudar, eu vou te dar uma tarefa. Se você me prometer que vai me obedecer, eu vou conversar com você e vou orar. Senão, está encerrado o nosso assunto. Você promete? Não, eu dou minha palavra, prometo, eu vou te obedecer. Então, tá bom. E o pastor foi embora. Passou a tarefa para ela e foi embora. Depois, ele encontrou esse pastor. Numa outra ocasião que ele voltou, apresentou a irmã. Lembra dela? Ela toda feliz, transformada, e o pastor falou, oh, eu sempre quis te perguntar, porque todo mundo tentou ajudar ela, mas nada mudava. O que você falou para ela, que fez a mulher mudar? Ele falou, nada especial, eu apenas falei que era para ela acreditar na bondade e no amor de Deus por ela. Eu falei para ela, você vai fazer o seguinte, amanhã você vai se dar férias, você vai para o salão, vai comprar um presente para você, Vai passar um dia de spa, de rainha, vai mudar o cabelo, comprar um móvel novo, sua casa, vai viver como filha do rei. Ah, você não prometeu que ia me obedecer, me obedece. E ela começou a desfrutar da bondade de Deus, e descobriu que a vida não precisava ser uma angústia, que tinha alguém que era bom. Eu quero te desafiar hoje a tentar exagerar na bondade de Deus. Essa disciplina vai te dar uma imagem muito mais precisa de como Deus é bom, e a sua fé vai crescer de acordo com a verdade. Olha para cá, meu irmão, meus filhos também erram todo dia, e eu também erro todo dia, mas o fato de errar nunca me impediu de dar presentes para eles, nunca me limitou em abençoá-los. Não é o fato de você fazer coisa certa ou errada que faz Deus te abençoar, é o fato de você ser filho. Então peça muito, peça como criança, peça exageradamente, não limite a bondade de Deus. Segunda disciplina, esteja ciente do amor de Deus por você. Quem não acredita que não é amado, não vira nada na vida. Quem não acredita que não é amado, é doente de alma. Quem não acredita que não é amado, não prospera, não tem felicidade, não tem alegria, não dá certo as coisas para ele, porque tudo ele questiona. Será? Será que ele me ama ainda? Será que ele não me ama mais? Agora eu aprontei, será que Deus parou de me amar? Agora eu fiz tudo certinho, orei, jejuei, está feliz comigo. Agora eu fiquei uma semana sem jejuar, ainda briguei, ainda xinguei, ainda pequei, será que agora acho que ele não me ama mais? Bem me quer, mal me quer, bem me quer, mal me quer, bem me quer, mal me quer, mal me quer. É a florzinha premiada. Você tem que entender uma coisa, meu irmão. A palavra de Deus nos diz em João 17, 23. Vamos ler bem alto esse versículo. Vamos lá, um, dois e... Eu neles e tu em mim, a fim de que sejam aperfeiçoados na unidade, para que o mundo conheça que tu me enviaste... Peraí. E os amaste, diga aí, os amaste. Diga assim, como? Como? Como também amaste a mim. Pera lá. Honestamente, você acha que Deus ama Jesus? Eu te pergunto, tem alguma coisa mais importante do que Jesus para Deus? O Filho? Hã? Não. O pai nega alguma coisa para o filho? Não. Agora, olha o que a Bíblia está dizendo. A Bíblia está dizendo que Deus ama você do mesmo jeito que ama Ele. Será que você acredita nisso? Será que nós acreditamos nessa verdade? Que somos tão amados quanto Jesus? Eu faço isso todo dia de manhã. Eu acordo, conto uma intimidade minha para você. Eu fico lá na cama um pouquinho. Eu não levanto correndo. Até porque dá tonteira. Um velho. Eu fico lá e eu falo, Senhor, eu sou tão amado. O Senhor tem coisas tremendas para mim hoje. Eu fui escolhido. O Senhor tem prazer em mim. Oh, como o Senhor me ama. Por isso eu sei que esse dia vai ser tão abençoado. Eu estava dormindo e o Senhor estava preparando coisas para mim, eu sei. É assim que eu levanto. Mas já viu que tem gente que já levanta angustiado. Ele já levanta ansioso. Eu não vou pedir para você levantar a mão, não. Porque eu também já passei muitas vezes por isso. Eu sei que a maioria dos irmãos, para dizer todos, em algum momento, e alguns têm sido assim, você levanta de manhã e já tem angústia na alma. Tem uma sensação estranha, ruim. Quando já sentiu uma angústia, não sabe por quê. Você não sabe por quê. Não pode, não tem vergonha não, já senti isso muitas vezes. Você sentiu aquela angústia, acordou de manhã, uma angústia estranha, não sabe nem por quê. Quantos? Quer saber? Quantos quer saber o que era? Eu vou te contar. A acusação. O diabo te acusa também, você não sabe nem do quê. Sim, pode rejeitar, fala, eu rejeito toda acusação, porque eu sou amado de Deus e meu pai me ama, não tem dívida para mim, independente do que eu faça ou deixe de fazer, eu sou filho, o Senhor é bom, o meu pai preparou coisas maravilhosas para mim hoje, eu sou escolhido dele e hoje eu vou viver um dia abençoado. Vai, resolve na hora, faz o teste, se você fizer com fé, você vai ver, é incrível. Porque você tem que acreditar que é amado. Quem acredita que é amado, sabe que as coisas vão dar certo. É maravilhoso saber que Deus me ama do mesmo jeito que amou Jesus. O amor dele não depende do nosso comportamento. Assim como o meu amor pelos meus filhos não depende do comportamento deles, o amor de Deus por você não depende do seu comportamento também. Você tem muitos comportamentos ruins, eu sei, mas se você é filho, ele continua amando você do mesmo jeito. Não significa que ele não vai tratar, não significa que eu não disciplino os meus filhos, não significa que Deus não vai te disciplinar para o seu bem, mas isso não muda o amor. Os irmãos acham que eu amo os meus filhos mais ou menos depois de uma surra? Depois de uma surra no menino, o pai saudável ama mais ou menos? Hã? Nem mais nem menos, filho, do mesmo tanto. Separa as coisas. Você aprontou confusão, você sabe que você errou, e tem uma carga enorme na sua cacunda. Vamos ser honestos, quando você apronta, você sabe que você aprontou, você fica assim, feliz, você que é crente, nascer de novo, ah, estou tão bem, aprontei todas. Hã? Não, está ruim, está pesado, está ou não está? Quando você era criança, você aprontava, você fazia coisa errada, escondia, igual Adão. Ficava em paz? Não. Ficava escondido. Então, um pai saudável, ele chega porque ele ama, ele sabe. O pai que ama sabe que o menino que errou está carregando a culpa, sim ou não? A culpa corrói. A culpa te esmaga. A culpa fala que você não presta, que você é uma megera. A culpa arrebenta com você. E porque o pai te ama, ele não quer te ver assim. Então ele tem que tirar a culpa. Como que a gente tira a culpa? A vara remove a culpa. Claro. Quando eu dou a surra, paguei. Ah! Pode brincar, tá tudo certo. Pro seu bem. Você não vai pôr o dedo no fogo mais. Então, Deus disciplina, não é porque ele tem prazer. Eu nunca tive prazer em disciplinar meus filhos, nunca. Mas eu os fiz pro bem deles. Porque o pai que não disciplina o filho, o menino vai ter talvez que aprender com a Rotan. Aí não tem amor no meio. Mas Deus nos ama. Não muda o meu amor. Não muda o amor de Deus. O meu comportamento não muda. Nada disso. Eu sei que parece loucura, meu irmão. Mas eu creio que Jesus nos amou até mais do que ele mesmo. Você crê nisso? Será que Jesus pode ter nos amado mais do que ele mesmo? Lá em Filipenses capítulo 2, verso 3... Olha o que a Bíblia diz, deixa eu abrir aqui, Filipenses capítulo 2, versículo 3, nada façais por partidarismo ou vanglória, mas por humildade, considerando cada um os outros superiores a si. Te pergunto, você acha que Jesus mandaria a gente fazer algo que ele mesmo não praticou? Hã? Não, quando ele falou que ele se fez servo de nós, sabe o que significa isso? Que ele te considerou, ele te colocou em tão alta consideração, como se você fosse maior do que ele. Quando ele deu a vida dele por nós, ele te colocou numa posição maior. O amor dele transcende, o amor dele por você não dá para explicar. Para de apontar o dedo para si mesmo. Eu sei que você não presta, eu sei que você tem um monte de falhas, eu sei que você não consegue fazer como você gostaria, mas acredite, o amor de Deus não muda. Oh Deus, por que você não consegue nem dizer amém, não é? Por que você não acredita nisso? Por que você desconfia tanto de Deus? É que cresceram falando para você que Deus é mau. Se aprontava e sua mãe falava: o papai do céu está nervoso com você. Ele não gosta de você quando você faz isso. E você cresceu acreditando nisso, mas isso é uma mentira. Ou seu pai dizia isso para você: se você fizer isso, eu não gosto mais de você. Eu já vi muitos pais falando isso. E isso é uma destruição do diabo na mente da criança, porque depois ela vai transferir essa imagem para Deus. O pai dela falava isso. Mas Deus não fala isso. Deus não é isso. Deus é o próprio amor. E Ele nos ama profundamente. Jesus nos ama. Exercite isso. Pare para pensar. Medite nisso. Cogite sobre isso. Fica falando: puxa, como eu sou amado. Como é que pode? Deus me ama do mesmo tanto que ama Jesus. E Jesus me ama até mais do que Ele mesmo. Meu Deus, como que pode? Significa que, independente dos meus comportamentos, Ele continua me amando. Se eu faço coisa errada, Ele não muda, Ele continua me amando. Se eu faço certo, Ele continua me amando. Só porque eu sou filho, é muito amor. E todo dia de manhã Ele fica pensando coisas boas para mim. Eu estou pensando aqui, mas Ele está pensando muito maior. Oh, meu Deus, você começa a pensar. Começa a deixar aquilo aquecer seu coração. Você vai ver que uma paz virá. Toda vez que vier um problema, um gigante, um desafio, em vez de ficar desesperado, lembra: não, mas tem um pai que me ama. Quando eu fazia a quinta série, eu não sei, eu acho que eu era um pouquinho adiantado na série, então o pessoal era maior que eu, e tinha um camarada que era malvado. Sempre tem um malvado, carrasco da escola, agora chama de bullying, naquela época era cascudo mesmo, ninguém ficava traumatizado, né? Agora fica todo mundo traumatizado. Chique agora. Eu não fiquei, não. Mas eu lembro o nome dele. Mas já perdoei. E esse camarada me passava medo demais. Todo dia ele me ameaçava de bater, ficava dando tapa na minha cabeça. Ele era muito maior que eu não tinha coragem. Era um gigante para mim. E meu pai, ele não morava em Goiânia, mas ele tinha meu irmão mais velho. E o camarada era daqueles cara forte e ameaçador. Ele ganhava muita luta no grito. Eu vou te matar, eu vou arrancar suas tripas. A pessoa não pagava pra ver, né? Já corria logo. E ele era bem mais velho do que eu, então muito maior e mais velho e mais forte do que o meu oponente. E aí foi chegando um ponto que eu não aguentei, comecei a chorar. Eu falei, ah, meu Deus, como é que eu vou fazer? Aí eu chamei o meu irmão mais velho. E um dia ele foi. Eu cheguei, eu tava lá na beira da calçada, esperando. E aí o sujeito tava bem do meu lado. O azar dele. E o meu irmão chegou e falou, quem é o fulano aí que tá te atormentando? Eu falei, é esse aqui. Ele já desceu da bicicleta, então hoje nós vamos resolver esse negócio. Não, que é isso, mamãe? Né, aquela situação toda. Nunca mais ele mexeu comigo. É, foi tão bom. Por que que eu tô te falando isso? É que às vezes você tem tantas ameaças. Eu sabia que o meu irmão me amava. Não era o meu pai. Meu pai a coisa é um pouquinho pior. A gente jogava bola em campo de terra. E aí, feliz da vida. Meu pai trabalhava na fazenda, ele vinha cada 60 dias. Meu pai é bravo. Naquela época tinha muito cigano. Os ciganos chegaram e colocaram as barracas, as tendas do campo de futebol todinho no canto. E a gente continuou jogando, e a bola caiu lá dentro da barraca. Você sabe, a gente tinha muito medo de cigano naquela época. E o cigano, grupo na bola. E eu cheguei chorando lá em casa, cigano, e todo mundo com medo do cigano. E pegou a minha bola. Meu pai, irmãos do céu, o homem enfiou 38 na cintura, foi lá no campo de terra, pegou o revólver e falou ao cigano, quem é que pegou a bola desses meninos aqui? E a bola apareceu rapidinho. Não, nós não vimos. Cigano, porque o cigano eles têm fama de mal. Meu pai falou, é o seguinte, isso não era o dedo não, era outra coisa. Esses meninos vão jogar bola aqui, ele falou. E se vocês encostar o dedo num deles, eu mato vocês tudo. Rapaz, resolveu a parada. Não faça isso. Meu pai fazia. Poderia outra hora contar mais casos do meu pai. Tinha um louco que nos atormentava, mas eu conto depois sobre isso. E aí, vocês gostam de ouvir caso, né? Mas o que eu estou querendo é te lembrar isso, é que você também, você tem um pai que é o Deus Todo-Poderoso. Por que que eu ficava em paz? Porque eu sabia o seguinte, meu pai me ama, ele não vai deixar ninguém encostar o dedo em mim. Meu pai me ama, não vai impedir ninguém de eu jogar bola, de ser feliz. Ninguém vai fazer nada comigo. Quando meu pai estava em casa, eu tinha segurança. Eu sabia que nada ia acontecer. Ou o meu irmão mais velho. Porque eles me amavam, tá me entendendo? Eu aprontava, mas ninguém põe a mão. Isso é igual aquela confusão. Você briga com o seu irmão, você bate, puxa cabelo. Você pode, mas se alguém se levantar, aí não. Né, não é? Meu irmão. Porque ama. Você sabe, quando você sabe que é amado, você sabe aonde você pode procurar socorro e você tem paz, é ou não é? Agora você está angustiado e você não ora, você não lembra que tem um pai ou um irmão mais velho que é maior do que o seu inimigo e que pode chegar lá e falar quem é que está te atormentando aqui. Deus te ama. Jesus é o seu irmão mais velho que esmagou a cabeça da serpente. Quando o diabo ficar querendo fazer bullying com você, chama ele. Tem alguém que ama você, que cuida de você, que nunca te deixa, que jamais te abandona. Creia nisso, confesse isso, exercite isso. Esteja ciente do fruto, mas trate a raiz. Eu gosto sempre de dizer que não há nada bom que eu possa fazer para Deus me amar mais. E não há nada terrível que eu possa aprontar que vai fazer Deus me amar menos. Não há nada de bom que você faça que vai fazer Deus te amar mais. Mas também não há nada que você apronte que vai fazer Deus te amar menos. O amor de Deus simplesmente não muda. Entretanto, eu preciso dizer ainda uma outra verdade para você. Uma coisa é que o amor de Deus não muda, mas a outra coisa é se Deus está satisfeito ou não com você. Isso faz diferença. Quando um filho está fazendo coisas erradas que eu sei que vai prejudicá-lo, eu continuo amando ele, sim ou não? Mas eu estou feliz com essa situação? Não. Percebe a diferença? Você precisa aprender a lidar com essas duas coisas. Eu preciso, apesar de Deus me amar independente de qualquer coisa, depende de mim o fato de Deus estar feliz ou não. Uma coisa é o meu amor pelos meus filhos, a outra coisa é a minha satisfação com eles. Muitas pessoas presumem que o fato de Deus amá-las, ele já está satisfeito com você. Não, é diferente. Deus te ama, mas se ele está satisfeito ou não, depende do fruto. Olha o que diz 2 Coríntios, capítulo 5, verso 9. É por isso que também nos esforçamos, quer presentes, quer ausentes, para quê? Para lhes sermos agradáveis. Veja, tem muitas pessoas que acham que uma vez que se convertem, o seu estilo de vida não importa mais. A Bíblia fala o quê? Tudo te é lícito, mas nem tudo te convém. Entende a diferença? Deus te ama, mas para que que você vai fazer coisas que não deveria? Deus te ama, você tem liberdade, o amor dele não muda por causa do seu estilo de vida. Mas a pergunta é, você quer viver um estilo próprio ou você quer servir a Deus? Agradar o Pai? Uma vez que eu sei do amor de Deus, eu quero agradá-lo. O filho amado quer agradar. Os meus filhos, eu percebo nas atitudes, eles sabem que eu os amo, sabem? E eu percebo que quando eles fazem alguma coisa errada, que sabem que eu fico triste, eles também ficam tristes, porque eu também sinto que eles não querem me deixar triste. Eu sou assim, eu tenho o pastor Aloysio como um pai para mim, um irmão mais velho, mas também como um pai. E quando eu faço alguma coisa que eu erro, detesto quando eu erro, mas eu erro. E eu me sinto mal, porque eu às vezes deixei triste. Eu não gosto de deixar minha mulher triste, porque eu a amo. Não gosto de deixar meus filhos tristes. Às vezes eu peço perdão quando eu erro também, porque quando eu erro e deixo alguém que eu amo triste, eu fico triste, eu fico mal, porque eu sei que aquela pessoa me ama e eu não quero entristecê-la. Está me entendendo? Quando a gente ama, a gente quer, e quando você sabe que é amado, você quer agradar. Essa é o nosso coração com Deus. Será que o nosso estilo de vida determina se Deus nos ama ou não? Sim ou não? Não, claro que não. Mas o nosso estilo de vida, no entanto, é muito importante. Porque Deus pode nos amar, mas ao mesmo tempo não estar satisfeito. Então é muito saudável você ter uma postura de avaliar os frutos da sua vida. É importante você olhar para a sua vida e ver se o fruto que você está vivendo é fruto bom ou mau. Claro, a graça de Deus está aí, permanece a mesma e nada pode impedir Deus de nos amar. Mas isso não significa que Ele está contente, como eu te falei. A Bíblia fala que você pode ter dois tipos de fruto: o fruto da carne ou o fruto do Espírito. O que agrada a Deus é o fruto do Espírito. Então você tem sempre que fazer esse exercício. Fazer um exercício. Peraí, eu estou fazendo isso aqui, mas eu estou fazendo no Espírito ou é uma atitude minha na carne? Eu estou lidando com esse irmão, é no Espírito ou na carne? Eu estou liderando essa célula, é no Espírito ou na carne? Esse pensamento que me veio, é de Deus ou é do diabo? Questione. Questione os pensamentos. Avalie se você está tendo fé e dependendo de Deus, ou você está passando raiva porque você está tentando a sua força. Passa a se olhar, meu irmão, assim como Deus te vê. Rejeita as táticas do diabo e você vai ver que isso vai fazer grande diferença na sua vida. Não caia no ilusionismo do diabo. Diga comigo assim: assim, se alguém está em Cristo, é nova criatura. As coisas antigas já passaram, tudo se fez novo. Graças a Deus. Espere que Deus transforme tudo na sua vida para o seu bem. Romanos 8:28 diz: sabemos que todas as coisas cooperam para o bem daqueles que amam a Deus, daqueles que são chamados segundo o seu propósito. É um fato da vida que nem tudo vai andar bem o tempo todo, sim ou não? Claro, todos nós temos problemas, coisas acontecem que nos abate muitas vezes. No entanto, o ponto central não é que temos problema, o ponto central é que muitas vezes não temos fé para resolver os problemas. Mas a palavra de Deus diz, a palavra de Deus nos promete claramente que Deus vai transformar todas as coisas para o nosso bem. Às vezes é difícil no meio da luta acreditar nisso. Quero desafiar você a exercitar a fé de que Deus está transformando tudo ao seu redor para o seu bem. Pastor, mas tudo mesmo? Será que é tudo? Eu creio que é tudo. Até o pecado. Até o pecado. Não foi Deus que fez você cair, mas até o pecado que você caiu e está sofrendo por causa dele, Deus pode transformar numa bênção. Não limite na bondade de Deus. Eu sei que você pode ter caído no pecado, no seu relacionamento, engravidou, teve um filho fora do casamento, talvez é uma mãe solteira, a pessoa te largou, e você fica se martirizando, dizendo: meu Deus, como é que isso pode ser transformado, pastor? O pai do meu filho já até casou. Não limite o poder de Deus. Deus é capaz de pegar esse menino e fazer dele um Paulo. Ele vai glorificar o nome dele. Se não tiver uma saída, Deus cria uma. Eu conheço uma irmã que ela orou muitos anos pelo pai dela. O pai dela muito cético, muito correto, tudo certo na vida. Por que que eu vou para a igreja? Não há pecado em mim, eu faço tudo certo, não atraso, eu pago minhas contas em dia. Sabe aquela pessoa, meu nome é Justiça. Até que um dia o filho dele se envolveu numa briga num bar. Estava esfaqueado, correram para avisar ele, e chegando lá ele se envolveu nessa briga e matou a pessoa e foi para a cadeia. E lá ele descobriu que ele não era uma pessoa tão boa assim, e no desespero, em profunda depressão e angústia na cadeia, ele se converteu. Não é que Deus fez isso com ele, é que por amor à sua filha, que clamava por ele, mesmo uma situação dessa, Deus usou para trazer salvação. Nós não sabemos os caminhos de Deus. Você olha, mas você não entende por que está acontecendo aquilo. Calma, a história não terminou. Quando Deus terminar, você vai ver a pintura. Ele ama você, e Ele vai fazer com que todas as coisas no fim coopere para o seu bem.

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2: São 3 horas e 40 minutos, gente. Já tomou seu café? Eu já tomei meu cafezinho. Estamos com perguntinha no ar. Eu quero conhecer vocês, gente. Vocês são parte da nossa família Vinha. Então, quero saber de onde você fala. Seu nome, claro, primeiro. De onde você fala, de qual prédio, de qual igreja, denominação você frequenta. Quero conhecer quem são os nossos ouvintes que têm a minha companhia, que me faz companhia todas as tardes. Vocês são muito bem-vindos aqui, vocês sabem disso. Então, eu sou Jéssica Zanata, sua melhor companhia de todas as tardes. Eu frequento a Videira Botânico. Quem aqui não me conhece? Vocês sabem que eu sou da Videira Botânico. Um abraço para todos os irmãos lá da Videira Botânica, pastora Carlaine, pastor Gustavo Pereira. Eu amo meu prédio, amo essa igreja, amo essa visão. Então, vamos lá, gente. Tô aqui com um parceiro que, de fato, ele faz toda a diferença aqui nas nossas participações da tarde. E eu quero perguntar pra você, você acorda cansado, com dores no corpo, ou sente que dormiu mal, sabe, a noite inteira? Enfim, parece que você não descansou? Então, talvez o problema não seja só a quantidade de horas de sono, mas a qualidade do seu colchão. Você já parou pra observar isso? Às vezes não. Mas ele veio nos ensinar. Como que você identifica que seu colchão tá precisando trocar? Vamos lá, então. Muito boa tarde, Alex.
3: Boa tarde, Jéssica Zanata. Boa tarde.
2: Boa tarde.
3: Os ouvintes aqui da Vinha FM. Eu sou o Alex Maciel, aqui da Magnum 7. E como sempre, eu estou aqui para trazer notícia boa, para trazer oportunidade para você que tem dormido mal. Isso mesmo, eu quero falar com você que tem deitado cansado e acordado pior do que se deitou. Saiba, ouvinte, que pode ser o seu colchão. O nosso colchão é muito importante para o nosso descanso. O colchão ideal, que jeito que deve ser, Alex? Eu ouço muito essa pergunta, viu, Jéssica?
2: Importante.
3: As pessoas me perguntam, Alex, como é o colchão ideal? Como deve ser o colchão ideal? O colchão ideal para se dormir, ouvinte, é o colchão que vai manter a sua coluna alinhada. Quando você deita num colchão que ele afunda, formato da rede, sabe, Jéssica?
2: Sim.
3: Quando a gente deita na rede, o nosso corpo não faz aquele formato da rede?
2: Sim.
3: De meia lua? Se você deitar no seu colchão e ele afundar daquele jeito, você vai criar pressão entre as vértebras da coluna e essa pressão vai causar dores insuportáveis. Então, o colchão ideal é o colchão que mantém a sua coluna reta, alinhada. 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
2: 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Então, gente, vamos voltar nossa programação aqui. Obrigada, Alex. Deus abençoe. E muitos ouvintes aqui participando, porque eu quero conhecer vocês. Olha só, o Jerry. Tudo bem, Jerry? Lá de São Bernardo do Campo, é isso? São Paulo? Graça e paz, Jéssica, muito boa tarde. Eu sou do Ministério da Igreja Batista Fonte de Água Viva. Eu sou o Jerry de São Bernardo do Campo, São Paulo. Um abraço para os nossos irmãos paulistas, um abraço para os nossos irmãos aí lá do Ministério Igreja Batista Fonte de Água Viva. Ligadinha aí. 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Então, vamos lá então, seguindo aqui com as músicas, porque eu sei que vocês gostam de música. E vem ela com a música que tá assim, estourada. Juliane Souza, A Jesus. Levante aí o som e adore ao Senhor com essa música.

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Você curtiu aí, Eishila, o Deus que eu amo. Michael Smith, Waymaker, Eliseu Alves, Me Ama. E você também curtiu aí, Juliane Souza. Ah, Jesus, estamos só começando, gente. Música boa demais. São 4 horas e 2 minutos na nossa programação. E muita gente aqui participando, porque hoje quero saber. Quem é os nossos ouvintes? Quem é você? Mande aqui pra mim seu nome, qual igreja você frequenta, qual denominação, de onde você fala. E a Edna mandou aqui, oi Edna, maravilhosa, graça e paz, querida. Muito bom você ter falado que você é da Videira Botânico. Nos sentimos muito honrados de ter uma irmã tão preciosa nessa rádio abençoada. Ah, que bênção, minha querida. Eu me chamo, ela diz, ó, a Rádio Vinha é a minha dispensa espiritual. Nos alimentamos o dia todo das programações. Um beijo, Edna, dona da melhor peta. Ontem ela levou uma peta deliciosa lá pro Radicais Kids e guardou um potinho pra mim. Beijinho, viu, Edna? Deus te abençoe. E a Elia também disse, graça e paz, Jéssica. Eu sou a Eli, a Elia, e eu sou da Assembleia de Deus. Um abraço aos nossos irmãos ouvintes da Assembleia de Deus. Mas eu gosto de participar aos domingos lá na Arena Bueno. Olha que bênção. Então vamos de um bloco rapidinho e na volta mais música e participação pra vocês.

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3: São 4:07, eu sou Jéssica Zanata, sua melhor companhia nesta tarde. Muita gente participando, um abraço. Patrícia, que tá sempre aqui ouvindo. Ó, Jéssica, sou da Videira Botânico. Estou aqui ligadinha na programação da Vinha. Um abraço, Patrícia. Deus te abençoe. E, gente, vamos de música. Sei que vocês gostam aqui da nossa programação. Hoje, dia 27 de julho. Tá com muita expectativa pra essa semana? Eu tô aqui, ó, com meu coração. Deus vai fazer na sua vida. Amém? Então, vamos lá de Isadora Pompeu, Maria Marçal e Carol Tauber, Os Sonhos de Deus. Essa música ficou linda. Vamos lá, aumenta o som, gente. Fica comigo, gente. 4:08. Vamos lanchar?

0: 4:20, você curtiu aí Gabriel Guedes e Nívia Soares com essa música linda, Benção, Morada com a música Livre, Isadora Pompeu, Maria Marçal e Carol Tauber, Os Sonhos de Deus. 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
0: 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E vamos então dar sequência aqui na nossa programação. Vamos para um break rápido, 4:24, e já já volto com vocês, tá bom? E vai respondendo lá a nossa enquete, vem participar, conta para mim de onde você é, qual igreja você frequenta e seu nome. Tô aqui com a Alcione. Alcione, a paz do Senhor, minha filha, como vai? Tudo bem, Alcione? Eu sou lá da Igreja Adventista, Jéssica, mas sou ouvinte da Vinha desde o começo. Escuta a Rádio Vinha de segunda a segunda, que bênção! E não perde nenhuma das palavras do pastor Aloísio e nem do pastor Naor Pedrosa. Gente, um abraço para os ouvintes e irmãos lá da Igreja Adventista. Vocês são uma bênção para nós. E continue ouvindo aqui. Você também que fala de outras denominações, mande aqui para nós no 629-9997-2005. Mande um áudio de até 30 segundos que eu vou soltar sua participação no ar, tá bom? Vamos lá então, já já tô de volta.

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2: São 4 horas e 29 minutos, gente, o tempo aqui voa. Vocês gostam da minha companhia? Ai, obrigada, minha amiga, meu amigo, que tá aí do outro lado da nossa rádio. Vocês fazem acontecer. E essa rádio tá aqui por vocês, pra vocês. Pra levar o reino, pra levar música, pra levar participação, palavra de Deus. Vocês são abençoados? Eu sou demais, gente. Eu fico aqui, mas vocês não sabem, eu fico aqui também recebendo muito de Deus. Como é bom ter a sua participação. E temos aqui ouvintes participando. Olha só, participando aqui da nossa interação, porque eu quero conhecer vocês. Vocês me conhecem, vocês sabem que eu sou Jéssica Zanata, tenho duas filhas maravilhosas, um cachorrinho lindo, pomponzinho. E eu sou da Videira Botânico, sou locutora e apaixonada por trabalhar nessa rádio, por pessoas. E amo estar aqui na companhia de vocês e obrigada por abrir a porta, a empresa, muita gente participando. Eu também quero conhecer vocês, então vamos participar. O Alcione mandou um áudio, olha só. Muito boa tarde, Alcione. Graça e paz.
3: Eu congrego na Igreja Adventista, já vai fazer 1 ano.
2: Amém.
3: E eu prego lá que Jesus cura, liberta e salva.
2: Amém.
3: Que ninguém vai ao Pai se não for através de Jesus Cristo.
2: É isso aí.
3: E toda honra, toda glória é para Ele.
2: Amém.
3: É para Ele. Glória a Deus e aleluia.
2: Glória a Deus, irmão Alcione. Vocês são muito bem-vindos aqui na nossa rádio. Então, vamos de Sara Beatriz, Deus na Minha História, com muita música. Erga suas mãos e declare isso. Amém? Vamos lá então, gente?

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4: Pastor Rigonato, me chamo Érica Dionísio. Pastor, nós sabemos que os cristãos que forem negligentes ficarão para a grande tribulação depois do arrebatamento e terão que pagar um preço para se manterem firmes no Senhor. Pastor, nós sabemos que cristãos que não viverem como vencedores ficarão para a grande tribulação quando o arrebatamento acontecer, como está escrito, que dois são tomados, deixado o outro. Mas e no caso daqueles cristãos que viveram de maneira negligente, porém já morreram? Eles já estão esperando no paraíso, pastor? Como será a punição desses que não viveram como vencedores no passado?
5: Então, é porque as pessoas pensam que a disciplina de Deus é uma espécie de maldição. Não é. Quem está em Cristo é nova criação, ele é filho. Filho é tratado como um filho. Filho não é tratado como um condenado. Em Lucas 16, versículo 25, Jesus mostrou qual é a condição daqueles que estão em Cristo Jesus. Ele falou assim: olha, Lázaro está aqui no paraíso, no seio de Abraão. E ele é consolado. Você aí no inferno, você é atormentado. Então vale a pena demais você olhar para Jesus. Vale a pena demais você se converter. Pelo fato da sua conversão a Cristo. Não é a mim, não é a uma igreja, é a Cristo. Você olha para Jesus, crê nele e você é abençoado com toda sorte de bênção. Os crentes que forem para o paraíso aguardarão a disciplina de Deus, porque a disciplina é só um treinamento para maturidade. Não é castigo, não é condenação, é uma bênção. E vão aguardar a disciplina para o milênio. É uma escola para maturidade.
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3: São 4 horas e 46 minutos, nós voltamos de música e muito louvor para vocês, com o Ministério Aviva, Maranata e muitas participações dos nossos ouvintes. Tá aqui o Ailton, tudo bem, Ailton? Muito boa tarde, ele, boa tarde, Jéssica, eu sou aqui da Igreja Maranata e fico ligadinho na Rádio Vinha todos os dias. Não perco esse programa por nada. Olha que bênção! Um abraço para os nossos ouvintes e irmãos da Igreja Maranata, das Igrejas Maranata. Vocês são muito especiais aqui para nós, todos que curtem a nossa programação. Vamos de Ministério Aviva com a música Maranata.

0: Você ouviu o Ministério Aviva com a música Maranata. Gente, 4 horas e 50, muita gente interagindo e participando, como é bom ter a participação de vocês. Hoje é o dia da nossa oportunidade. 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
1: Então, vamos voltar à nossa programação com Viner Yard, Senhor, te quero. Música boa essa.
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0: Você curtiu aí agora uma clássica da Rádio Vinha, hein? Senhor Te Quero, essa eu já dancei demais na igreja. Música boa, que lembra assim, sabe? Aqueles cultos, escola dominical. Eu amo participar disso. E tô sempre aqui, no movimento, gente. Hora ou outra, no nosso prédio, canta umas, assim, sabe? Antigas, que é bom, né? Pastora Luísio mesmo ama e canta sempre aqui nos cultos. São 5 horas e 1 minuto e eu me despeço da Alegria na Vinha, mas fica aí, calma. Porque vem as melhores, as 12 mais tocadas que vocês pedem, que a gente coloca aqui na programação e que vocês curtem. Vocês sabem, vocês fazem a nossa programação. E um beijo, beijo, gente. Muita gente aqui, Videira Canaã. Irmãos lá da Videira Canaã, um abraço. Gente, muita gente participando. Daqui a pouco eu vou colocar na programação. Mas vai mandando aí pra mim qual que é seu nome, de onde você fala e qual denominação, igreja ou de qual comunidade você faz parte. Quero saber. 62999972005. Vamos pra um break rápido e na volta as melhores vai tocar pra vocês.
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5: Michelle, esses dias eu vi um provérbio chinês que ficou na minha cabeça. Ele dizia assim: uma árvore torta vive sua própria vida, mas uma reta vira madeira. E eu achei isso tão forte.
6: Nossa, muito irreflexivo, né? Porque faz pensar em como, às vezes, quem está sempre pronto, sempre disponível, sempre se doando, acaba sendo puxado por todo mundo.
5: Exatamente, né? E tem gente que vai se acostumando tanto a servir, a ajudar, a carregar, que nem percebe quando começou a se deixar de lado.
6: Sim, Márcia, e servir é lindo, até porque Jesus serviu, mas ele também sabia a hora de parar, de se recolher, de sair de cena por um momento.
5: Isso é muito importante, irmãs, porque uma coisa é ter um coração disponível, outra é viver se anulando.
6: E tem muita gente boa se anulando, Márcia, achando que isso é virtude, e na verdade é aquele processo de medo de dizer não.
5: Exatamente. E o guardar o coração também é uma forma de sabedoria, né? Igual tá lá em Provérbios 4:23, que eles falam muito claro sobre a importância de guardar o nosso coração.
6: E no fim, a pergunta é essa, irmã: você tem vivido pra frutificar ou só pra atender todo mundo com medo de não ser aceita?
5: É, e começar a carregar cargas que não são suas, inclusive, né?
6: Verdade.
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6: 5:06, gente. Boa tarde pra quem tá chegando agora. Estamos aqui no ar desde as 14h30 com vocês. São minha melhor companhia de todas as tardes. E, gente, vamos lá. Oficialmente aberta. As melhores. Música boa. E quero mandar um oi pra ela, Elaine. Um abraço, Elaine. Toda a equipe lá do Oba de Brasília. Ela que é da videira do Guará. Um abraço pra você, pro seu esposo, pra sua célula, pro seu discipulado. Que Deus te abençoe, os irmãos que estão nos ouvindo pela internet, no YouTube, pelo aplicativo. Muita gente acompanhando e curtindo a nossa programação. Então vamos, que eu quero saber. Mande um WhatsApp pra nós no 62999972005. Eu quero saber seu nome, de onde você fala, de qual igreja, denominação, você pertence. Eu quero mandar um oi pra sua igreja também aqui na nossa rádio. Manda um áudio até 30 segundos que eu quero colocar aqui ao vivo pra nós. Vamos então de louvor com ele que assim arrasou com essa música. Paulo César Baruc, Tremenda Graça. Essa é muito boa. Aumenta esse som aí. Seja edificado com essa música.

0: Você curtiu aí F-Hop Music? Gente, que música, hein? Animada, bendito é o rei. Juliane Souza, quem é esse? E Paulo César Baruch, tremenda graça. Muita gente participando, 5 horas e 20 minutos, hein? Gente, eu tô com fome, vou lanchar daqui a pouco. Mas antes, eu trouxe aqui alguém que todas as tardes tá aqui com a gente pra trazer muita informação, conhecimento. E ele é o Max. Tudo bem, Max? Boa tarde.
1: Boa tarde, Jéssica. Boa tarde aos ouvintes da minha.
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0: Não tinha, Max? Meu Deus. Então, como que a gente previne isso, né?
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0: Mas e aí? Como que a gente pode prevenir? 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
1: É, realmente é uma orientação bem simples, é um procedimento bem simples, né? Por exemplo, hoje, para você ter um celular Android, obrigatoriamente você precisa ter uma conta do Gmail, que te dá 15 GB de espaço gratuito, né? E quando você utiliza o WhatsApp no Android, por exemplo, ele já vem ali automaticamente para fazer o backup.
0: Olha que bacana.
1: Nessa conta. Você só precisa abrir as configurações e configurar ele para fazer o backup diário, porque senão ele vai fazer o backup a cada 30 dias. E ali você marca para ele incluir vídeos, fotos também, senão ele só vai copiar a mensagem. Da mesma forma, o iPhone, né? Ele tem o iCloud, né? Que também já vem configurado com espaço gratuito, e você configura o WhatsApp para fazer esse mesmo procedimento. Lembrando que você tem que marcar ele para fazer o backup diário, né? Então, o que você tem de backup aí? Você tem os e-mails, né? E você tem o WhatsApp, né, guardado na nuvem. Automaticamente os dois ambientes, né, o Android e o iCloud, eles vão guardar as fotos também, né? Eles automaticamente eles mandam essas fotos para a nuvem. Então é importante você ter esse sistema de backup. Lotou os 15 GB, é um preço super baratinho para aumentar esse espaço, tanto no Google como na Apple. Então vale a pena pagar ali 20, 30 reais por mês para manter tudo isso guardado. Periodicamente baixa isso, guarda aí num HD, em outro local, onde você pode deixar isso armazenado sem uso. Mas é importantíssimo e super baratinho você guardar isso em nuvem. Se você perder o disco, ou cair, ou quebrar e for para recuperação de dados, com certeza você vai gastar um pouquinho a mais do que você gastaria mantendo esse backup na nuvem. Então é super simples, é só um cuidado que a gente tem que ter de, na hora que pegar o telefone, e configurar ali o WhatsApp na nuvem dele, ou Apple, ou na Google, entendeu?
0: Nossa, eu não tinha nada, viu, Max? Penei. Mas que bacana, né, o vício de você. 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E ações tão simples, né, Max? 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
1: 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O cliente não perde um único arquivo. A hora que ele ligar o computador, a única coisa que ele vai sentir diferente é que ele está 10 ou 15 vezes mais rápido.
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1: Obrigado,
0: fique com Deus, viu, Max? Boa tarde, tchau, tchau. Então, gente, 5 horas e 25 minutos, vamos ter um break rápido. Você vai, na sequência aí, acompanhar o comentário do Alexandre Garcia. E eu volto já já com mais música.
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2: Boa tarde, ouvintes da Vinha FM. Eu só posso dizer que vergonha como é o chavão do Boris Casoy, né? Depois de ter aquele buzi que, por assédio sexual, importunação sexual lá em Balneário Camboriú, agora o ministro Zanin também autorizou a investigá-lo por venda de sentença. Isso já é o segundo em uma semana. O outro, né, é o Moura Ribeiro, igualmente juiz de carreira. Que pena, meu Deus do céu. Porque isso faz a gente pensar que vem de longe, que não só apareceu quando chegou no topo da carreira, Superior Tribunal de Justiça. Mas a gente fica preocupado. Começou quando isso, né? Esse Moura Ribeiro também está sendo investigado por autorização do ministro Cristiano Zanin. Marco é o nome do Buzi, Marco Buzi. Assédio em Balneário Camboriú. E agora vem mais essa de venda de sentença no Superior Tribunal de Justiça. Meu Deus. Bom, queria dizer uma coisa para vocês a propósito das enchentes no Rio Grande do Sul. A gente não consegue controlar a intensidade das chuvas, mas a gente consegue controlar o escoamento das águas das chuvas. Basta querer. E desde aquela enchente colossal que jogou mais entulho, mais barrancas para a calha dos rios, eu disse, olha, a calha está entupida, agora basta menos chuva, cada vez menos chuva para causar mais enchente, é óbvio. E é o que está acontecendo no Rio Grande do Sul. Nós sabemos de quem é a responsabilidade, dos governantes que não dragaram os rios. Ah, tinha outras prioridades. Sim, mas dragar os rios é uma prioridade porque a água dos rios invade as casas, estraga os móveis, estraga as casas, tira vidas, perturba vidas, entra nas empresas, leva pontes. Isso é uma prioridade, evitar isso. E governar é exercer a profissão de estadista. Estadista é previsor, prever, e evita o mal, né? Campanha eleitoral é bom a gente lembrar isso. Bom, foi sancionada uma lei que proíbe vender foie gras. É o fígado gordo do ganso ou do pato. Começou lá no Egito Antigo, foi para a Grécia Antiga, foi para o Império Romano e foi para a Gália. E a Gália hoje produz 80% do foie gras do mundo. A França, né? E a França canadense, né? O Canadá francophone, né? Parte do Canadá fala francês, também é um grande produtor de foie gras. E aqui no Brasil também. Então a lei proíbe produzir e vender, né? Aqui o pessoal gosta de palavra comprida, né? Em vez de vender, eles escrevem comercializar. Comprido, né? Vender é muito mais simples, né? Proíbe. É do senador Eduardo Girão o projeto. É porque é considerado uma tortura, uma maus tratos a esses gansos e patos. Embora eles tenham aqui a goela, né? Muito elástica, que eles engolem tudo. Mas empurram a comida dia e noite para fazer gordura e o fígado deles absorve rapidamente a gordura e fica, é um fígado gorduroso. Né? Foie é fígado e gras é gordura. Né? Lá no sul dos Estados Unidos, lá na região de Baton Rouge, ali na Louisiana, né, tem aquele carnaval, a terça-feira gorda se chama Mardi Gras, né? terça gorda. Bom, e também foi sancionado um projeto de uma antiga deputada, também do Ceará, Gorete Pereira, para mulheres poderem comprar spray de pimenta para se defender de assédio ou de assalto. É um perigo, né? Porque se o assaltante tá com a arma apontada para a pessoa, só o fato de sacar o spray já pode provocar alguma reação, né? Bom, e para terminar um pouquinho de Cuba, né? O Petro Notícias é uma excelente fonte de notícias e tem acompanhado bastante as coisas lá de Cuba. Porto de Mariel, onde tem dinheiro nosso, e o Mais Médicos, que tem dinheiro nosso também, sancionados pelo governo Trump. Mais Médicos por tráfico de pessoas, né? Por trabalhos forçados, são 20 mil médicos vítimas. Eles vieram para o Brasil, eles ficavam com 12%, parece, do que o Brasil pagava. Era uma espécie de exportação de mão de obra, de mão de obra escrava, porque trabalhava por 12%. Assim como as jogadoras, as campeões mundiais maravilhosas do vôlei feminino de Cuba. Campeãs nas Olimpíadas, tricampeãs mundiais, e como lembrou a minha querida colega da Oeste, a Ana Paula Henkel, recebiam, cada vitória num campeonato desse, $1 milhão. Não ficavam com um centavo sequer. Ia tudo para a ditadura cubana, a ditadura do Castro. E lá no terminal de Mariel, também foi o terminal de containers, e aquela Gaeco tem uma empresa que é uma espécie de trust da ditadura cubana. Lá tem generais, tem funcionários públicos e tem o pessoal do Partido Comunista Cubano. E ali eles se locupletam, enquanto o povo está quase sem água, praticamente sem energia elétrica, com um restinho de combustível que o povo não tem mais, né? É só a nomenclatura cubana. De Brasília, Alexandre Garcia.
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2: Temos mais participações dos ouvintes. Quero mandar um abraço para Carita e pro Jorge, lá da Eficaz Celulares. Que bacana, eles que estão lá em Goianira, ligadinho aqui na Rádio Vinha FM. Um abraço, que Deus abençoe vocês e toda a empresa, amém? Gente, muita gente aqui ligadinho, se apresentando. Eu amo saber que vocês acompanham a nossa programação e conhecer vocês também. 5 horas e 36 minutos, vai curtir agora um som de Aline Barros, Tem Que Haver Mais. E já eu volto com muito mais programação, participação, mande para nós, 629-9997-2005. Quero saber quem é você, qual igreja, denominação você congrega. E eu quero saber também quanto tempo você ouve a Rádio Vinha. Fale aí para nós. Um abraço!

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1: 5:46. Já tomaram café? Já lancharam? Gente, como que foi o lanche aí? Aqui ainda vou lanchar. Vamos lá, muita gente participando, se apresentando aqui para nós. Vitor Torres, um abraço lá da Construtora Torres. Ouvinte assíduo aqui da nossa rádio. Ele já escutou te acompanhando. Uau! Como é bom ter você nas nossas tardes. Sou aqui da Videira Bueno, legendário! Olha só que bênção. Um abraço, Vitor. Deus abençoe você e a sua equipe, viu? Obrigada por participar aqui da nossa programação. E, gente, tem muita música boa. Vai vir um bloco agora. Incrível. Você vai curtir, então. Vamos lá, na sequência. Felipe Rodrigues, Melhor Lugar. 5:46. Ainda fica comigo, porque muita coisa vai rolar. Você tá indo embora? Tá indo pra casa? Deus te abençoe e te guarde. Já, gente. Tô de volta.

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1: Olá, ouvintes da Vinha, graça e paz te sejam multiplicadas. Aqui em Isaías, no capítulo 40, no verso 29, diz o seguinte: que o Senhor faz forte ao cansado e multiplica as forças ao que não tem nenhum vigor. Quem sabe, esses são dias em que você tem se sentido assim, né, cansado, né, sem forças, sem vigor, mas a palavra do Senhor nos garante que Ele vai mudar a sua realidade. Ele vai trazer para você aquilo que você está desprovido. E eu sei que nós enfrentamos muitas vezes guerras duras, mas o Senhor é aquele que peleja por nós. Talvez esses são dias em que você tem orado e pedido a Deus para que Ele possa intervir nas questões difíceis da sua vida. E hoje, nesse exato momento, eu quero orar por você, para que o Senhor fortaleça você. Então, onde quer que você esteja, se você pode, pare por um instante, incline o seu coração, seu espírito, para o trono da graça. Vamos falar com Deus. Espírito Santo, nós te exaltamos porque o Senhor é aquele que conhece muito bem a nossa estrutura e as nossas realidades. E quem sabe, nesse momento eu estou orando por uma pessoa que se sente fraca, sem vigor, sem esperança, sem inspiração, e ela se sente totalmente desprovida de tudo isso. E por essa razão, as coisas não caminham na vida dela. Mas a minha oração agora é para que o Senhor possa visitar essa pessoa, aonde quer que ela esteja. Muda a sorte dela, que o Senhor possa trazer um bálsamo, ó Deus, sobre ela, um óleo fresco, trazendo uma nova disposição, trazendo renovo. Vai renovando essa pessoa agora, ó Deus, dando a ela inspiração, esperança, sabedoria, sobretudo, aumenta-lhe a fé hoje. Sim, Senhor, nós oramos para que o Senhor possa, no dia de hoje, o dia chamado hoje, ó Deus, mudar a vida dela de uma vez por todas. Que o Senhor, ó Deus, possa fazer cessar toda a indisposição, ó Deus, todo o ataque do diabo, tudo aquilo que vem contra a mente dessa pessoa, ó Deus, levando ela a acreditar que ela não é amada, ó Deus, produzindo muitas vezes condenação, cansaço. Sim, ó Deus, que o Senhor hoje possa envolvê-la com a Tua mão e abençoá-la de maneira sobrenatural. Que o Senhor, nesses dias, nos abençoe e nos guarde. Que o Senhor faça resplandecer o Teu rosto sobre nós e tenha misericórdia de nós. Que sobre nós o Senhor incline a Tua face e que o Senhor nos dê abundante paz. Em nome de Jesus. Amém.
2: Amém! Oração do pastor Fabrício é uma bênção, né? Transforma as nossas tardes. E, gente, quero mandar um abraço. Muita gente se apresentando aqui pra nós. Quero mandar um abraço lá pra Fátima. Oi, Jéssica, sou aqui de Anápolis, da Igreja Presbiteriana. Tô ligadinha aqui na Rádio Vinha pelo aplicativo. Uau, que bênção, Fátima. Um abraço pra você, pra sua família. Que Deus te abençoe. E continue conosco, ligadinho. Você também que é da Presbiteriana, você é muito bem-vindo na nossa programação. Muita gente participando. Olha só, muito boa tarde, Jéssica. Eu sou a Francisca, sou da Igreja Católica. Olha que bênção, da paróquia lá do Setor Pedro. Estou aqui ligadinha na programação e vocês fazem a diferença na minha tarde. Que bênção! Vocês são muito bem-vindos aqui também, irmãos. Vocês sabem, vocês fazem a nossa programação. Que bom ter a participação. Um beijo para você e toda a família. E vamos então para o rápido break conosco. Já são 6:03, meu Deus! Olha que aqui o tempo voa. Então vamos que já vai ter um break rápido e nós voltamos de novo com mais música. Vocês gostam de música? Eu adoro. Vamos!
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1: Estamos aqui no bloco das melhores para vocês. São 6 horas e 7 minutos. Muita gente ouvindo a rádio aí, motoristas de aplicativo, táxi, caminhoneiro, muita gente do Brasil e do mundo curtindo a nossa programação e ligadinho aí na gente. Um abraço, que Deus te abençoe, te guarde. Lembre-se, impacte a vida de alguém. Alguém que passar na sua vida hoje, que passar no seu carro, enfim, no seu trabalho. Seja boca de Deus na vida dessa pessoa, amém? Então, vamos, falei que era rápido, já tô de volta com música. Porque vem aí, gente, uma música muito animada pra nossa tarde. Você que tá indo embora, tá aí dentro do ônibus, ouvindo pelo foninho do seu celular. Vamos então, de André e Felipe, recomeçar. Aumenta o som que essa é boa demais. Gente, eu gosto de todas as músicas dessa rádio.

0: Gente, que bênção! Ele é contigo! Você ouviu Nani Azevedo, Deus vai fazer, mas os sonhos de Deus, ele é contigo. Você crê nisso? Eu creio. Deus não importa o que acontecer, teu inimigo não vai entender, ele é contigo. Onde você estiver, ele é contigo, você nunca está só. Você curtiu também Fernandinho, Eis que Estou à Porta e Bato, e André e Felipe, Recomeçar. Gente, só música boa, hein, na nossa programação. E mais participação das nossas ouvintes, eu não posso deixar de registrar. Oi, Jéssica, eu sou a Luciana, da Videira Mariano, aqui em São Paulo. Passando para dizer que estou acompanhando a Alegria na Vinha e está sendo uma bênção na minha tarde. Que Deus continue fortalecendo esse ministério e abençoando cada ouvinte. Um beijo para toda a equipe da Rádio Vinha. Obrigada, viu, Luciana? Deus abençoe você, sua família, todos os irmãos lá da Videira. Você que é de São Paulo, que curte a nossa programação pelo YouTube ou pelo nosso aplicativo. E também teve a Rosângela. Oi, Jéssica, eu sou a Rosângela, falando aqui de João Pessoa, na Paraíba. Congrego na Igreja Batista e descobri a Rádio Vinha pela internet. Desde então, tenho acompanhado sempre que posso. Que programação maravilhosa! Deus abençoe vocês e que muitas vidas continuem sendo alcançadas através dessa rádio. Um abraço, a Rosângela, que amor. Obrigada, viu? Amém. É sobre cumprir o propósito, né? É sobre levar o reino. Amém? Então são 6 horas e 20 minutos, gente. Já estamos terminando a nossa programação. Ah, vocês também sentem a minha falta? Gente, mas antes, eu tava aqui conversando com o Alex. Eu falei, Alex do céu, eu cuido tanto da minha alimentação, faço um exercício físico, tô lá na academia, gente. Acompanha, me acompanha lá no meu Instagram, Jéssica CR Zanata. Vocês vão me ver lá na academia. Mas às vezes eu negligencio o sono. 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
0: 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Então, boa noite, Alex. Tchau, tchau. Gente, vamos dar sequência, porque ainda tem muita coisa. Que Deus te abençoe, eu me despeço de vocês, mas fico tão feliz, gente, é tão feliz, é tão bom pra mim. E é sério, assim, é de coração, gosto de estar com vocês, gosto de compartilhar, gosto de ser bênção na sua vida, vocês gostam, gente? Já vai fazer quase 2 meses, que é isso, gente? O tempo voa! São 6:25, beijo, beijo, que Deus te abençoe, e se Deus quiser e assim Ele nos permitir, amanhã tem mais. E lembre-se, seja um impacto positivo na vida de alguém. Leve o reino, leve Jesus, leve alegria, porque a alegria está no ar todas as tardes aqui comigo, Jéssica Zanatta, sua melhor companhia. E na sequência, a gente temos um break rápido, mas vem a palavra com o pastor Aloísio, estudo de Gálatas, o processo de formação de Paulo. Que Deus te abençoe, beijo, beijo, e continue na nossa programação, gente. Tchau, tchau, com Deus, até amanhã, gente. Tchau, tchau.
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2: Pastor Rigonato, me chamo Érica Dionísio. Pastor, nós sabemos que os cristãos que forem negligentes ficarão para a grande tribulação depois do arrebatamento e terão que pagar um preço para se manterem firmes no Senhor. Pastor, nós sabemos que cristãos que não viverem como vencedores ficarão para a grande tribulação quando o arrebatamento acontecer, como está escrito, que dois são tomados, deixado o outro. Mas e no caso daqueles cristãos que viveram de maneira negligente, porém já morreram? Eles já estão esperando no paraíso, pastor? Como será a punição desses que não viveram como vencedores no passado?
6: Então, é porque as pessoas pensam que a disciplina de Deus é uma espécie de maldição. Não é. Quem está em Cristo é nova criação, ele é filho. Filho é tratado como filho. Filho não é tratado como um condenado. Em Lucas 16:25, Jesus mostrou qual é a condição daqueles que estão em Cristo Jesus. Ele falou assim, olha, Lázaro está aqui no paraíso, no seio de Abraão, e ele é consolado. Você aí no inferno, você é atormentado. Então vale a pena demais demais você olhar para Jesus. Vale a pena demais você se converter. Pelo fato da sua conversão a Cristo. Não é a mim, não é a uma igreja, é a Cristo. Você olha para Jesus, crê nele e você é abençoado com toda sorte de bênção. Os crentes que forem para o paraíso aguardarão a disciplina de Deus, porque a disciplina é só um treinamento para maturidade. Não é castigo, não é condenação, é uma bênção. E vão aguardar a disciplina para o milênio. É uma escola para maturidade.
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9: E o processo de formação de Paulo serve de modelo e de padrão para todos nós. Paulo fala no capítulo 1 sobre os lugares onde ele passou. E cada lugar que ele passou aponta para uma experiência espiritual. Cada lugar que Paulo passou é um estágio na vida espiritual dele e também é um estágio na nossa vida espiritual. Pastor, o que que a vida de Paulo tem a ver com a minha vida? Por que que eu tenho que olhar para a vida de Paulo e pensar que o que Paulo passou também seja algo que eu tenha que passar? Porque Paulo mesmo diz em 1 Timóteo 1,16: mas por esta razão me foi concedida misericórdia, para que em mim, o principal dos pecadores, evidenciasse Jesus Cristo a sua completa longanimidade. Agora olha a afirmação que ele faz: e servisse eu de quê, meus irmãos? De quê? De modelo a quantos hão de crer nele para a vida eterna. Quantos creram em Cristo para a vida eterna aqui? Então Paulo está dizendo que ele foi colocado como modelo. Paulo é um padrão. Portanto, quando ele diz para os irmãos de Corinto, sejam meus imitadores. Quando ele diz para os irmãos de Éfeso, sejam meus imitadores. Ele não está falando só para esses irmãos. Está falando para todos nós. Todos nós temos que olhar a sua experiência e entender que também é a nossa experiência. Muito bem, quais foram as experiências de Paulo? Primeiro, capítulo 1, no verso 15, Gálatas 1:15, pegue a sua Bíblia. Quando, porém, ao que me separou antes de eu nascer, aqui começa a experiência de Paulo. Paulo foi alguém separado por Deus desde o nascimento. Na verdade, o texto fala até aqui, antes do nascimento. Paulo está dizendo então que a nossa experiência não começa conosco. A sua experiência com Deus não começou naquele dia que alguém pregou para você e você começou a entender a verdade espiritual, foi ao encontro e teve uma experiência com ele. Não, a sua história com Deus começou lá na eternidade, quando Deus conheceu você de antemão e chamou você pelo nome. E diz a Bíblia que ele te escolheu. Diga, eu creio. Eu fui escolhido por Deus antes de eu nascer. Quantos creem realmente nisso? Quem crê nisso sente segurança. Quem crê nisso não tem medo de perder salvação. Quem crê nessa verdade não tem receio do futuro, porque ele sabe que aquele que o escolheu é poderoso para preservá-lo e guardá-lo até o fim. Muitos irmãos me mandam e-mails perguntando se eu realmente creio nisso, que Deus escolheu. Mas como é que eu posso crer diferente? Está escrito na palavra de Deus. Olha o que diz, Efésios 1,14. Assim como nos escolheu nele antes da fundação do mundo, para sermos santos e irrepreensíveis perante ele. E em amor nos predestinou para ele, para adoção de filhos, para sermos filhos. Você foi escolhido por Deus desde a eternidade, meu filho. A sua história com Deus começa com essa escolha divina. Essa doutrina é chamada de doutrina da eleição. Não existe nenhum crente genuíno que não creia nisso, está me ouvindo? O que distingue às vezes é a forma como nós cremos. Alguns crentes acreditam que Deus escolheu por causa da sua presciência. Deus sabia antes, então ele escolheu. Mas essa doutrina é problemática, porque se Deus escolheu com base na sua presciência, significa que ele encontrou alguma coisa boa em nós para ele escolher. E se ele encontrou alguma coisa boa em nós, então existe algum motivo para eu dizer, olha, eu fui salvo porque Deus viu que eu era bom. Mas a Bíblia fala que ninguém vai poder se gloriar na presença de Deus. Não havia nada de bom em nós que possa justificar a escolha de Deus. Por isso eu creio que ele escolheu. Não explico por que ele escolheu, não explico como ele escolheu, não me importa saber como foi que ele escolheu. O fato bíblico é, eu fui escolhido. Eu nunca poderia ter escolhido a Deus. Eu era um cego na beira do caminho, nunca sozinho poderia achar o rumo, mas Jesus me viu na beira do caminho, pegou na minha mão, abriu os meus olhos e me colocou no caminho em direção à glória. É porque ele me achou. Deus também achou você. Toda glória, portanto, é ao nome dele, porque você foi encontrado, você estava perdido e foi achado. Você nunca poderia se achar, se encontrar. É Deus que encontrou você perdido ali e colocou você no caminho. É muita graça de Deus que ele olhou para você e te escolheu. Por que que te escolheu? Não sei, não tinha nada de bom em você, nem em mim. Não tem nenhum homem bom na terra, nunca teve, nenhum sequer. Não existe homem bom. No entanto, na sua graça, Deus olhou para você e te escolheu. E é por isso que você está aqui hoje. Não é porque você tem se esforçado. Não é porque você tem procurado ser absolutamente correto. Não, você só está aqui hoje porque você foi escolhido por Deus. Qual foi a segunda experiência de Paulo? Ainda no verso 15. Quando, porém, ao que me separou antes de eu nascer, me chamou pela sua graça. Segunda experiência de Paulo é que ele foi chamado por Deus. Mas até isso Paulo diz, eu fui chamado pela sua graça. Lembra disso, você não foi chamado por Deus porque você era um bom religioso. Você não foi chamado por Deus porque você acendia vela para as almas, fazia penitência, ia a pé e voltava de Trindade. Você não foi chamado por Deus porque dava sopão para os pobres. Você não foi chamado por Deus porque você era um bom cidadão, um bom pai, que nunca usou droga, nunca fumou, nunca bebeu e nunca traiu. Você nunca não foi chamado por Deus porque você se julgava um bom homem, um bom cidadão. Você foi chamado exclusivamente pela graça de Deus. Por isso todas essas obras são inúteis. Essas obras são inúteis quando se trata da salvação. Você não é salvo por elas. Nenhum homem é salvo por elas. Essa é a verdade do evangelho que nós testemunhamos. Ninguém é salvo por mérito próprio. Ninguém pode dizer diante de Deus que tem alguma justiça própria. Porque ninguém tem. Todos nós, todo homem é pecador e tem quebrado a lei de Deus. E precisa desesperadamente da graça de Deus na sua vida. Pastor, como é que eu posso saber quem é chamado de Deus e quem não é? Muito simples, pregando, orando pelas pessoas e pregando. Aqueles que aceitarem são os que foram chamados por Deus. Mas eu não posso saber antes. Não, você não sabe coisa alguma. Isso é de Deus. Eu só posso garantir o seguinte: a promessa de Deus é: crê no Senhor Jesus, será salvo tu e a tua casa. Tem muito irmão que não tem apropriado a promessa porque ele não crê na verdade da palavra. Ele fica olhando para a pessoa. Não, fulano, já orei demais por ele, é duro demais. Aquele ali é duro, não tem jeito não. Outros me procuram dizendo: pastor, como é que Deus pode salvar alguém que não quer ser salvo? Mas do jeitinho que ele salvou você, ninguém quer ser salvo. Todo mundo quer o pecado. Todo homem quer viver no erro. Ninguém quer ser salvo. Ele só deseja ser salvo na hora que o Espírito Santo o convence do pecado, da justiça e do juízo. Na hora que o Espírito Santo o convence, aí ele se volta para Deus. Terceiro, qual foi a terceira experiência de Paulo? Paulo diz, ainda no verso 15 e 16, Paulo diz assim: quando porém ao que me separou antes de eu nascer e me chamou pela sua graça, aprouve revelar seu filho em mim, para que eu o pregasse entre os gentios. Essa aqui é a terceira experiência. Depois que Paulo, que ele diz que ele foi escolhido antes de nascer, depois ele diz que pela graça ele foi chamado, agora ele diz que o Filho de Deus foi revelado nele. O que significa o Filho de Deus ser revelado nele? Significa que ele teve uma experiência pessoal com Cristo. Ele teve uma experiência que mudou a sua vida. Essa experiência está descrita no livro de Atos. Houve um dia que Paulo estava descendo para Damasco, você conhece a história. No meio do caminho, o Senhor Jesus se revelou a ele, como uma grande luz que brilhou sobre ele, e uma voz que lhe falou: Saulo, Saulo, por que me persegues? Naquela hora, ele ficou cego, mas na carne, mas no espírito, os olhos dele se abriram, porque ele teve agora revelação. Preste atenção, eu falei para você que Paulo é um modelo. Se Paulo precisou de ter revelação, você tem que ter revelação também. É por isso que Paulo só ora por revelação. Paulo não ora para as igrejas terem um prédio, Paulo não ora para as igrejas crescerem, Paulo não ora para os irmãos serem abençoados com outras coisas. A única oração de Paulo o tempo inteiro é que eles tenham os olhos abertos, que eles tenham revelação, porque tudo depende da sua história com Cristo, dos seus olhos se abrirem para ver Cristo, para ver a sua obra na cruz, para ver o poder da sua morte, da sua ressurreição, para ver o poder do sangue derramado na cruz. Tudo depende de você entender que Cristo está agora entronizado, e que você está incluído nele, e que por isso você também está assentado com ele nos lugares celestiais, e se ele está agora acima de todo principado e potestade, você também está acima de principado e potestade, e você pode agora pisar na cabeça do diabo, mas tudo isso é porque você tem tido revelação dele, tem revelação de que agora esse Cristo é residente em você, e esse Cristo residente em você, ele não é somente a sua vida, mas também é o poder de Deus para vencer o pecado na sua vida e para manifestar as obras do céu. E aí, quando você tem revelação que Cristo está em você, sua postura muda, você não vai mais se unir a uma prostituta, porque agora você sabe: Cristo está em mim, como é que eu posso colocar Cristo junto com a prostituta? Você agora sabe que Cristo está em você, você tem ousadia para liderar, para se envolver na obra, porque você fala: eu não vou sozinho, jamais estarei sozinho novamente, porque eu fui unido a ele num só espírito. Você percebe? As coisas todas vão acontecendo, sabe por quê? Por causa da revelação, por causa dos olhos abertos. Tem acesso à sala do trono para ter comunhão com a divindade e com a santidade por toda a eternidade. Aleluia! Paulo teve uma experiência com o Senhor em Damasco. Já falei para os irmãos outras vezes que a vida cristã envolve dois aspectos quando se trata de experiência. Jesus disse que no reino existe uma porta e existe um caminho. O Senhor disse: apertada é a porta e estreito o caminho que conduz para a vida. Então o Senhor disse que na vida cristã todos nós passamos por portas e seguimos o caminho. O que é a porta? O que é o caminho? Portas são experiências radicais que nós temos com Deus. São experiências abruptas, únicas. É aquela experiência que você tem os seus olhos abertos. De repente caiu a ficha. De repente você compreendeu uma verdade. Isso é luz, é uma porta que se abriu. Agora que você passou pela porta, você deve agora trilhar o caminho de acordo com a luz que você recebeu naquela porta. Muitas pessoas são totalmente transformadas por experiências únicas, repentinas, de porta. A porta significa que eu estava de cá e passei pela porta, e ao passar por ela, mudei a dimensão da minha vida, mudei todo o espaço que eu vivia, mudei a minha história. Mas todos nós também temos experiências de mudanças graduais, mudanças que são um processo, um dia depois do outro, de glória em glória, um pouco hoje, um pouco amanhã, mas daqui a pouco começa a se manifestar na sua vida a imagem do Senhor. Processo, processo. Você tem esses dois lados da experiência, busque os dois, busque experiências de porta, mas nunca esqueça que você está inserido num processo também de crescimento. Quarto, aprouve revelar seu filho em mim, verso 16, para que eu o pregasse entre os gentios, sem detença. Qual foi o próximo passo que Paulo fez? Não consultei carne e sangue. Essa é a quarta parte da experiência de Paulo. Ele não consultou carne e sangue. O que é carne e sangue? Não consultou homens, não foi atrás de homens. Muitos irmãos, depois de terem uma experiência com Deus, eles vão atrás de outros crentes, que já eram crentes antes dele, para talvez ter alguma ajuda. E muitas vezes o que tem é mais problema. Muitos irmãos têm me procurado porque têm ouvido aqui a mensagem da graça de Deus, do Evangelho da Graça ensinada em Gálatas. Mas eles têm consultado muita carne e sangue. E aí ele sai conversando com outros irmãos, às vezes até de outras igrejas, que são crentes antes dele, parentes, colegas de trabalho. E eles vão lá para compartilhar e para ouvir o outro a respeito daquilo. O que eles ouvem? Irmão, cuidado com essa palavra. Não é bem assim não. Pastor está ensinando isso aí, mas é perigoso. Aí o irmão, ao invés de se esbaldar na graça de Deus, se alegrar na vida abundante que a graça traz, ele fica assustado. É mesmo, pastor Luiz está ensinando alguma coisa errada, porque o fulano está aqui antes de mim. É porque você ainda não entendeu que a experiência que você tem de luz é você e Deus. E quando você fica consultando carne e sangue, isso gera um problema. Paulo não consultou carne e sangue para ter experiência com Deus. Pastor, você não fala isso não, que você tem falado umas coisas muito complicadas ultimamente. Aí os irmãos novos vão ouvir isso aí, e aí vão dizer que não precisa mais de ir para a cela, não precisa mais de discipulado, não precisa de ninguém ensinar nada para ele. É claro que eu não estou dizendo isso. Você precisa de ter liderança ainda sobre você. Mas vamos ser francos, olha para cá. Não seria maravilhoso se ninguém aqui precisasse procurar aconselhamento de pastor? Que cada um pudesse ouvir do Espírito Santo diretamente o que ele tem que fazer? Se cada um soubesse a vontade de Deus diretamente, sem precisar perguntar para nenhum irmão a opinião dele? Não seria maravilhoso se cada crente fosse um ministro realmente? E cada crente um sacerdote, sabendo a vontade de Deus, sendo guiado pelo Espírito de Deus? Vamos ser francos, não é isso que é o avivamento? Não é isso que é glória? É isso que é o sonho? Isso que é uma igreja de vencedores? Você não vai ouvir de Deus através do Santo Aloísio aqui, que é intermediário entre você e Deus. Eu não sou intermediário entre você e Deus. Você não precisa intermediário entre você e Deus. É que alguns irmãos trocaram lá o santo católico e colocaram o pastor no lugar. E o pastor virou o santo intermediário. E você pergunta para o pastor, ele está mais perto de Deus. Pastor Luiz, eu sei, está mais perto de Deus. Fala com Deus a meu respeito. A pessoa acha que eu fico feliz de ouvir isso. Porque ela fala, eu estou mais perto de Deus, ela acha que eu vou ficar vaidoso agora. Olha aí, que maravilha, ela pensa que eu sou mais santo. Oh Deus, obrigado por essa graça. Não, eu vou para casa e eu choro, falo, Deus me ajuda. Eu sou um pastor muito fraco. Essa irmã até hoje não entendeu que somos todos aproximados pelo sangue. Ninguém é aproximado por nenhum mérito pessoal dele. Se todo mundo é aproximado por Deus pelo sangue, então não tem ninguém grande. Não tem pastor grande. Não tem ministro extraordinário. Vou dizer algo para você. O que é a lei? Mas a lei é qualquer sentimento em você de mérito próprio, justiça própria, de merecimento. Isso é a lei. Quem anda por esse sentimento está andando na lei. Toda idolatria humana é sinal de que você ainda vive debaixo do jugo da lei. E quem está debaixo da lei sofre maldição. Qual que é a maldição da lei? A maldição da lei é que os homens que você acha extraordinário, mais cedo ou mais tarde vão desapontar você. Essa é a decepção dos que andam pela lei. Mas quem anda pela graça, ele não tem surpresa. Ele sabe, do jeito que eu cheguei para Jesus pela graça, o pastor Aloysio chegou a Jesus pela graça. Agora descobri que o pastor Aloysio é igualzinho a mim. Tem os mesmos problemas e lutas que eu tenho. Então não estou desapontado. Eu só confirmo a verdade do evangelho. Todo mundo é salvo, é pela graça de Deus. Ninguém merece coisa alguma. Ah, mas eu posso continuar andando com o pastor Aloysio? Pode, porque ele está andando pela graça e eu estou pela graça também. Então ele me encoraja e eu encorajo também. E nós juntos dependemos exclusivamente da graça que vem de Deus. Então não tem nenhum servo grande, só tem um que é grande. Aquele que é o autor da fé e que nos deu a graça, Cristo Jesus. Vamos avançar. Paulo não consultou carne nem sangue. Quinto, foi levado para o deserto. Paulo foi levado para o deserto da Arábia. Isso é que a palavra de Deus diz. No verso 17 de Gálatas capítulo 1, não subi a Jerusalém para os que eram apóstolos antes de mim, mas parti para as regiões da Arábia. Aqui está a quinta experiência de Paulo. Ele viveu um tempo no deserto. O que significa deserto? Deserto é tempo de ser ensinado por Deus. Deserto é tempo de ser tratado por Deus na sua confiança na força própria, confiança no mérito próprio, confiança na sua habilidade, na sua inteligência, confiança no que você pode fazer. É o tempo em que Deus vem frustrando tudo aquilo que achávamos que nós poderíamos fazer por nós mesmos. É um tempo, portanto, de sequidão. E lá em Deuteronômio capítulo 8, verso 2 diz, por que Deus leva o seu povo ao deserto? Recordar-te-ás de todo o caminho pelo qual o Senhor teu Deus te guiou no deserto esses 40 anos. Para quê? Para te humilhar, para mostrar para você que não é você. Você não tem do que se gloriar, é pela graça. Tudo foi de Deus. Eu é que mandei o maná, eu é que protegi do sol durante o dia, eu é que mandei calor durante a noite, e eu fiz tudo isso. Não é porque você era bonzinho, é porque na verdade eu sou bom, eu é que sou gracioso. Vocês não mereciam nada, mas eu dei tudo para você. Nem o sapato envelheceu, nem a roupa ficou velha. Vocês ganharam tudo de graça durante 40 anos. Essa é a humilhação que o Senhor nos faz. Mostrar que tudo que Ele nos dá, que Ele nos concede, é exclusivamente pela sua graça e favor imerecido. Amém, meus irmãos? Para que mais? Para te provar, para saber o que estava no teu coração, se guardarias ou não os seus mandamentos. Deserto é um tempo de você ser provado, ser testado. Qual que é o teste? Teste para ver se você confia na graça, mesmo se você confia em você. Tudo isso tem que ser checado. Aí no verso 3 diz: Ele te humilhou, te deixou ter fome. Por que que o Senhor te deixou ter fome? Para poder depois te sustentar com o maná que você não conhecia. O maná só pode ser dado para quem está faminto. Esse é o princípio da esponja seca. Esponja cheia não absorve nada. Mas a esponja seca, quando você chega ela perto da água, ela chupa tudo imediatamente. Já viram irmãos que recebem de Deus rapidamente? São irmãos tão vazios, vazios do mundo, vazios de si. Mas quando o irmão está muito cheio, ele não consegue absorver nada, nem receber nada. Por isso o Senhor está dizendo, ela chupa tudo imediatamente. Já viram irmãos que recebem de Deus rapidamente? São irmãos tão vazios, vazios do mundo, vazios de si. Mas quando o irmão está muito cheio, ele não consegue absorver nada, nem receber nada. Por isso o Senhor está dizendo aqui, deixou ter fome, sem fome espiritual.

boca de Deus. Amém, meu querido? Tudo que procede da boca de Deus. Depois de ser levado para o deserto, a Bíblia fala que Paulo foi então levado para Damasco. O que significa esse tempo de Paulo em Damasco? Esse é o tempo de sofrimento de Paulo. Mas não é sofrimento por causa do pecado. Não é sofrimento de enfermidade, porque a enfermidade não é da vontade de Deus. Pastor, enfermidade não seria disciplina de Deus? Não é. A maneira de Deus disciplinar você é te envergonhando. Não é te deixando doente. A maneira de Deus disciplinar você é expondo, colocando na luz aquilo que você quer esconder. Essa é a maneira de Deus disciplinar. Agora, a maneira do diabo oprimir é com doença, morte, ansiedade, angústia, culpa, acusação. Tudo isso é do diabo. Mas no dia que vier a vergonha e você ficar com o rosto vermelho, você pode dizer, Deus está me disciplinando hoje. E ficar com o rosto vermelho é sinal de que você é filho de Deus. Porque o ímpio não fica vermelho com mais nada, tão safado que é. Infelizmente. Então, lá em Damasco, Paulo sofreu perseguição por ensinar o evangelho da graça. Foi perseguido por falar que a justiça agora do crente não é mais as suas boas obras, mas é a obra de Cristo. Mas tem muito crente ainda hoje aqui me olhando que não entende isso. Tem duas maneiras de alguém tentar ser justo, né? Uma maneira é tentando fazer as boas obras, o correto, obedecendo a lei. Mas diz a Bíblia, ninguém consegue. A outra maneira é crendo que Jesus já fez isso por você. Depois de Damasco, Paulo foi levado para Jerusalém. Já estou encerrando. O que, que foi Jerusalém? Jerusalém, Paulo foi para ser equilibrado pelo Senhor. Verso 18. Paulo diz o quê? Gálatas 1, verso 18. Decorridos 3 anos, então subi para Jerusalém. Depois de 3 anos, depois que o meu evangelho estava definido, tinha recebido a revelação, e eu fui me avistar com Cefas, e fiquei com ele 15 dias, e não vi outro dos apóstolos, senão Tiago, irmão do Senhor. Presta atenção. Aqui no texto diz que Paulo foi avistar, ou diz que foi ver Pedro. Essa palavra ver, muito importante você entender o que ela significa. Essa palavra ver, ela é uma palavrinha no grego que é istoreu. Istoreu, 1500 vezes existe a palavra ver na Bíblia. Mas o único lugar em que essa palavra aparece no sentido de se avistar é aqui. O que significa istoreu? Istoreu significa comparar, aprender junto, fazer uma história junto. Estoureu, você sabe de onde vem a nossa palavra? História. O que Paulo queria fazer então? Paulo foi para Jerusalém para poder checar se o evangelho que ele pregava estava de fato em linha com o que os apóstolos pregavam. Porque havia tanta acusação de que o que ele falava não era igual ao que os outros falavam, que ele foi lá fazer um estoureu, checar. Durante 15 dias ele fez isso. O que, que é isso? Esse é o princípio do equilíbrio, de ser balanceado na obra de Deus. E significa que você não caminha sozinho, reconhece que tem outros homens de Deus que têm sido levantados junto com você nessa geração. E por último, o último estágio de Paulo foi em Antioquia. Atos 11, verso 25, mostra que Antioquia significa confirmação ministerial. Presta atenção, é Deus que te chama, mas você é confirmado no ministério pelo relacionamento com os irmãos. No ministério você é confirmado quando os irmãos reconhecem os seus frutos. E os seus frutos de fato são inquestionáveis. Essa é a história de Paulo. A história de Paulo é a nossa história também. O que Paulo passou significa que aqueles que quiserem avançar em Deus vão ter de passar também. Que o Espírito de Deus abra os seus olhos hoje para você compreender que você está num processo de crescimento diante de Deus. Mas também para você entender que aquele que começou a boa obra, ele vai terminá-la na sua vida até a volta de Jesus. Quantos creem nisso?

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1: Estamos começando o programa Graça para Prosperar pela Vinha FM e hoje eu estou aqui com você, pastor André Francisco, para poder falar ao seu coração e ministrar algo da parte de Deus. Eu tenho certeza que o Espírito Santo separou esse programa para abençoar a sua vida de uma maneira muito especial. E se você quer participar conosco pelo aqui no Graça para Prosperar, não sei se você sabe, mas o Graça para Prosperar, ele é ao vivo. Isso mesmo, o programa Graça para Prosperar é ao vivo. E se você quer participar ao vivo conosco do programa Graça para Prosperar, basta você mandar a sua mensagem pelo 999972005. É isso mesmo, Daniel?
2: Isso. 99972005.
1: Isso aí. 62, para quem não é de Goiânia, 62. E aí você manda o 999972005. Esse é o número para você participar do Graça para Prosperar, que eu tenho certeza que vai enriquecer, abençoar a sua vida, porque hoje o programa tá muito especial. E eu tenho aqui junto comigo meu companheiro de guerra, toda segunda-feira, participando conosco, abençoando, contribuindo e também liberando sempre uma palavra, um comentário, uma flecha ungida da parte de Deus, meu querido amigo, pastor Fabrício Barbosa. Seja bem-vindo, pastor Fabrício Barbosa, ao Graça para Prosperar.
3: Que alegria estar com vocês aqui nesta segunda-feira para mais um programa Graça para Prosperar.
1: Feliz?
3: Que é uma grande bênção. Sempre feliz.
1: Sempre feliz.
3: Sempre feliz.
1: A alegria do Senhor é a nossa força.
3: Graças,
1: né?
3: A Deus.
1: Final de semana abençoado, ungido.
3: Muito abençoado, graças,
1: aleluia,
3: a Deus.
1: Aleluia. Não tem como não ter um final de semana abençoado quando você tem um entendimento, a clareza, a consciência de que você foi perdoado.
3: Verdade.
1: Justificado. Você acorda todos os dias com essa sensação, pastor Fabrício?
3: Pastor, a cada dia o Senhor tem me dado assim, uma medida nova de graça, né? E o entendimento dessas verdades das quais nós temos compartilhado e semana após semana sempre tem trazido assim, uma qualidade de vida, né? Espiritual, emocional, física. Tudo isso é reflexo da graça de Deus.
1: É maravilhoso você acordar com a consciência de perdão. A maioria das pessoas, e talvez você está ouvindo Graça para Prosperar, né? Inclusive, se esse é o seu sentimento, se você se identifica com o que eu vou te dizer aqui agora, você manda aqui a sua mensagem, compartilha a sua experiência conosco pelo 62-99997-2005. Esse é o telefone para você participar ao vivo conosco aqui do Graça para Prosperar. Presta atenção, você acorda com a sensação de que algo está errado. Você acorda com aquela sensação de que parece que Deus não vai me abençoar nesse dia, parece que eu estou em falta com alguma coisa, parece que eu não fiz tudo que eu precisava de fazer, tem alguma coisa que está faltando. Sabe aquele sentimento de que algo está fora do lugar, pastor Fabrício? Tem
3: certo.
1: Muita gente que acorda todos os dias com essa sensação. Você sabe o que é isso? Consciência de pecado. Consciência de que algo está faltando. É aquele senso de desqualificação que o diabo coloca para literalmente roubar sua fé, roubar sua alegria. Mas eu quero falar algo para você aqui ao vivo no Graça para Prosperar, que vai de alguma maneira encher o seu coração de uma convicção que você precisa de ter todos os dias. Escute o que eu vou te dizer. Os seus pecados do presente, vamos lá atrás, os seus pecados do passado, do presente e do futuro, todos eles já estão perdoados. É muito
3: graças
1: poderoso
3: a Deus.
1: Isso.
3: Glória a Deus.
1: São os pecados do passado, os pecados do presente e os pecados do futuro. Todos eles já estão perdoados. Pastor, o que eu preciso então? Só preciso de crer. Você só precisa de crer que eles estão perdoados. Quando você crê que os seus pecados, eles foram perdoados, você agora recebe fé para viver uma vida abundante na presença de Deus. Você recebe fé para viver uma vida ungida na presença de Deus. Porque agora você não tem mais consciência de pecado. Você tem agora consciência de perdão. Eu acordei com essa convicção no meu coração, pastor Fabrício. E eu louvo a Deus porque todos os dias o Espírito Santo ele coloca algo para eu meditar, né, para eu ruminar, para eu confessar e declarar. E hoje eu acordei com essa convicção, com essa certeza. Os meus pecados, eles foram todos perdoados.
3: Glória a Deus.
1: E não há nada que eu possa fazer para mudar isso? A única coisa que eu preciso é parar, receber, descansar na obra consumada de Jesus e viver uma vida abundante na presença de Deus.
3: Glória a Deus.
1: Não é maravilhoso isso?
3: Glória a Deus, é uma grande bênção.
1: É uma grande bênção. E ainda eu vou tomar um cafezinho que a Maria acabou de trazer aqui. É uma grande bênção essa rádio.
3: É verdade, pastor, é que esse é um exercício que só é possível fazer quando você começa a ser nutrido pela graça. Porque quando você tem consciência do pecado e experimentar essa conversão de consciência, né, de que você na verdade deve ter consciência do perdão e da justiça, né, isso só é possível se você se alimenta da verdade do evangelho da graça, porque do contrário parece uma informação sem consistência. Não é verdade? Não adianta dizer para você assim, pare de ter consciência do pecado e passe a ter consciência do perdão. Uhum. Isso não entra na cabeça de muitas pessoas, porque elas não foram nutridas por essa verdade. Né? Essa seiva, né, que corre no corpo de Cristo, né, que é a própria graça dele, ela precisa penetrar o seu coração de uma maneira permanente. Né? Aí é como aquele eureka, né? A pessoa, ela literalmente, ela tem, né, uma acesso a uma informação que ela nunca teve, né? Lá dentro. É uma renovação na mente, definitivamente. Né?
1: É uma transformação.
3: É.
1: Tem gente que fala da reprogramação. Deus não quer que você reprograme a sua mente. Deus, ele quer que você transforme. A proposta de Deus em Romanos capítulo 12 é justamente essa: transformai-vos pela renovação. O que é renovar a mente? É você substituir um pensamento errado por um pensamento. Não é pensamento positivo, não. É pensamento da palavra. Deus, ele não quer que você pense positivamente. Deus, ele quer que você pense biblicamente. Então há uma diferença muito grande, porque quando você pensa biblicamente, a fé é colocada dentro do seu coração. Pastor Fabrício, mas a gente só deu aqui uma flechada de favor para abençoar os nossos ouvintes da Vinha FM, porque eu acordei com esse encargo no coração de falar sobre o perdão total. Amém. Porque essa é uma verdade que liberta.
3: Verdade.
1: Não é verdade? Amém. Mas eu queria falar sobre o Salmo do Empreendedor. Você conhece o Salmo do Empreendedor?
3: Opa! Qual que é esse salmo?
1: Revela esse salmo.
3: Revela.
1: Hoje. Nós temos o Salmo do Empreendedor. Inclusive, nós estamos ao vivo aqui, nesse momento, pela Vinha FM, pelo YouTube e também pelo meu Instagram. Hoje eu resolvi deixar registrado esse programa aqui no nosso Instagram, no @PR André Francisco. E eu tenho uma pergunta para você. Você já nos segue nas redes sociais? @PR André Francisco, esse é o nosso Instagram, para você acessar, receber de Deus, ser abençoado, ungido e viver uma vida abundante através do conteúdo que nós temos lá. Nós só dedicamos em falar do evangelho ali, viu, pastor Fabrício? Uhum. Então você não vai ver pastor fazendo dancinha, que mais? Aquele meme irritante, pastor, será? Será? Será?
3: Pastor fazendo dancinha demais.
1: Deus me livre, né? Não que eu não dance.
3: O senhor já foi dançarino, né?
1: Pastor? Não precisa revelar detalhes.
3: Detalhes desse tempo tão distante, né?
1: Estamos falando
3: tão,
1: de
3: tão distante.
1: Meu Deus. Mas vamos focar no perdão total.
3: Glória a Deus.
1: Eu amo dançar, eu danço com a minha filha, com a minha esposa. Dançar alegra, é uma bênção, né? Mas você vai ver muito conteúdo do evangelho. E hoje eu quero compartilhar com você sobre o Salmo do Empreendedor. O que se trata o Salmo do Empreendedor? Salmo 112. Se você tem Bíblia, você vai abrir a sua Bíblia nesse momento. Salmo 112 é o Salmo do Empreendedor. O que que o Salmo 112 trata? Ele trata de uma promessa, que toda promessa é uma verdade espiritual que Deus quer que você viva. Tá me entendendo? Deus, ele quer que você viva uma verdade espiritual. É muito importante, pastor Fabrício, você entender o poder que há numa confissão. Tem muita gente que tem a confissão certa um dia, mas às vezes ele acorda angustiado e ele libera uma confissão errada. Uma confissão errada anula. Já viu aquele efeito dominó? Conhece o efeito dominó?
3: Uhum.
1: Você vai montando as pecinhas assim, em pé, um do lado da outra. Aí você pega a última, você derruba. Aí o que acontece?
3: Cai todas.
1: Cai todas. Porque é o efeito dominó. A confissão é dessa maneira. Você vai confessando, confessando, confessando. Se você lança uma confissão errada, você anula as outras que você lançou. Por isso que a confissão, ela tem que ser uma construção de fé. Você sempre tem que estar confessando de maneira correta, apropriada, abençoada. Essa é a vontade de Deus para você. E o Salmo 112 é um salmo que eu considero um salmo de uma promessa que Deus, ele quer que nós possamos viver nessa realidade.
3: Uhum.
1: É a realidade do Salmo 112. E eu coloquei o título do Salmo do Empreendedor porque se encaixa perfeitamente com a realidade de muitos empreendedores. E você vai perceber algo. Essa realidade, ela só tem poder de transformar, né, de realçar, de mudar a sua história, se você crer no Evangelho. Por isso que o segredo não é só confessar, é crer no Evangelho. É crer que por meio do Evangelho, essas verdades espirituais, você vai poder acessar. Entende? E o Salmo 112, ele diz assim, olha, aleluia. Olha que salmo poderoso. Bem-aventurado o homem que teme ao Senhor e se alegra, se compraz nos seus mandamentos. Como nós estamos na graça, nós podemos substituir aqui mandamentos por graça.
3: Sim.
1: E se alegra no quê?
3: Na graça.
1: Aí, olha a consequência desse salmo. A pessoa que teme ao Senhor e se alegra na graça, porque nós precisamos de nos alegrar na graça de Deus. A graça é o favor imerecido. É a bênção de Deus sendo derramada para quem não merece. Então, se você entende que você não merece, Deus, ele tem esse salmo para você viver nessa dimensão, nessa realidade. Aí ele diz assim, olha, a sua descendência, olha que promessa, pastor Fabrício, será poderosa na terra, será abençoada a geração dos justos.
3: Glória a Deus.
1: Como eu amo essa verdade. Deus, ele está liberando uma promessa de um legado. Deus, ele está falando para você assim, a sua descendência vai ser abençoada na terra. Os seus filhos serão abençoados. Os filhos dos seus filhos serão abençoados. Os filhos dos seus filhos serão abençoados. Toda a sua descendência, ela vai carregar um legado de favor que você está construindo. Isso é a promessa de Deus para nós. E ele diz mais. Olha só, será abençoada a geração dos justos. Você fala, pastor, mas eu não sou justo. É claro que é. Você é justo não pelas suas obras, você é justo por causa da justiça de Cristo. É a justiça de Cristo que te capacita a viver uma vida abundante. Amém? Além disso, ele diz assim, olha, na sua casa, olha que promessa, empreendedor. Na sua casa há prosperidade e riqueza. Meu Deus, como assim? Isso mesmo, verdade espiritual. Na sua casa há prosperidade e riqueza. A sua justiça permanece para sempre. Ao justo nasce luz nas trevas. Você sabe o que é isso daqui? Poucas pessoas entendem esse versículo. Mas esse versículo aqui de nascer luz nas trevas, o Senhor está dizendo o seguinte, olha, ao justo, aqueles que foram justificados, aqueles que andam confiados na minha justiça, aqueles que creem na obra do Calvário, você nunca terá um caminho obscuro.
3: Glória a Deus.
1: Você nunca terá um caminho que você não sabe qual direção seguir. Sempre vai ter clareza, sempre vai ter discernimento espiritual para saber qual o próximo passo dar. Isso não é uma bênção?
3: Glória a Deus.
1: Isso é promessa de Deus. E ele diz mais, olha, além disso, ele é benigno. Olha que virtude. Ele é misericordioso. Ele é justo. Aí ele diz mais, ditoso o homem que se compadece e empresta. Ditoso, essa palavra ditoso é uma palavra bonita, mas significa amável, agradável. Pessoa que tem compaixão, o homem, né, que se compadece e empresta, ele defenderá sua causa em juízo, não será jamais abalado e será tido em memória eterna. Olha só as características de uma pessoa que perdoa, que abençoa, que é compassivo, que é humilde. A Bíblia diz que ele não será jamais abalado e terá tido em memória eterna. Eu tenho certeza, pastor Fabrício, que se eu perguntar para você aqui nomes de pessoas que sempre agiram com generosidade, você não vai esquecer dessas pessoas, é, na verdade?
3: Não esquece, não.
1: Você esquece do pastor Aloysio?
3: Jamais.
1: Porque é um homem generoso, na verdade. E nós somos cheios de pessoas generosas. pastor Rigonato é um homem extremamente generoso, humilde, cheio do Espírito.
3: É verdade.
1: Né? Nós somos cercados de pessoas. Essas pessoas, pastor Naor, um homem de Deus, cheio do Espírito Santo, né? Nós somos cercados de pessoas generosas. Essas pessoas a gente não esquece. Não é verdade?
3: Verdade.
1: A Bíblia diz que eles são tidos em memória. Por isso o caminho de você construir e deixar um legado é você ser generoso. A generosidade, ela está estendendo o seu legado.
3: É verdade.
1: É difícil, né? Porque... Pastor, pode falar.
3: Pastor, esse salmo realmente é o salmo do empreendedor.
1: Não é?
3: Impressionante, né? Textos assim muito profundos. Né? E no verso 7 ele ainda diz, né? Não se atemoriza de más notícias, né?
1: Eu vou chegar lá, olha só. porque isso aqui é o, podemos dizer assim, que é a chantilly do bolo. No versículo 6 ele diz assim, não será jamais abalado. Seu coração será tido em memória eterna, ele não será jamais abalado. Você consegue entender uma pessoa que não vai ser abalado?
3: É.
1: Você enxerga essa pessoa? Eu enxergo, eu conheço algumas pessoas que parece que são inabaláveis. Mas não é que elas não são abaláveis. São abaláveis. Mas elas entenderam que elas estão firmadas numa rocha inabalável. E essa convicção de que você está firmado em algo que é muito mais forte, mais poderoso,